0: a travessia elevada, com um bloco sextavado, como já foi feito em várias ruas da cidade. Não vai atrapalhar em nada. O que vai acontecer é uma redução da velocidade dos veículos e das motos. A hora que der mais um acidente de consequências graves ou fatais, aí eu não vou vir aqui na tribuna requerer, olha, seu diretor do trânsito, olha, seu secretário de Defesa Social, vamos fazer uma lombada lá. Eu vou subir na tribuna para apontar os culpados. Porque esta tragédia está sendo anunciada. Basta ver. É uma rua que é escoamento para sair da cidade, chega no Siretran, vai para o Sense, agora vai para o mercado enorme que temos aqui, graças a Deus. É a única via. Queria terminar minha fala falando de outro assunto. Só dar um tópico. Guarda Municipal. Será que nós não vamos ter mesmo a Guarda Municipal? Vai ficar só na promessa? Obrigado a todos.
1: Com a palavra, o vereador Buchecha. Boa noite a todos. Queria agradecer a presença do Gourmecino, Walter, meu parceiro de Isabel, antiga de Isabel, a Miriam, a Amanda, a Neuza, a Luiz, o Jorge, o nosso Luiz Guilherme está no site, o filho Luizinho e o Anselmo e os demais presentes. Queria falar hoje dessa regulamentação que teve com o caro vereador Fabinho, que comentou agora há pouco, dessa criança. Me ligaram ontem sobre esse caso aí, um pessoal me passou essa demanda, a criança tinha saído do hospital. E daqui foi mandado para Jacarezinho, não é que foi mandado, vou explicar como é que funciona na central de leito. Regulamenta, colocar quando a pessoa precisa de uma central, coloca na central, ela vai para a regional, em Londrina, e lá se chama NIR, Núcleo Interno de Regulamentação. Aí, quando a gente chega em Londrina, todos os hospitais têm esse NIR, esse núcleo. Aí eles vão ver qual especialidade que tem no hospital que estão precisando, que o médico solicitou. Aí essa pessoa, esse internado, vai para esse hospital para ser atendido. O que está acontecendo, tem que falar isso aí, Jacarezinho está puxando a maioria das pessoas. E lá não consegue tratar as pessoas. Aí fica 2 dias lá no atendimento e joga para a central de novo. Será que eles estão ganhando consulta, alguma coisa sobre isso aí? Então eu gostaria alguma coisa, algum órgão que fiscalizasse. Quando falaram para mim sobre o Cornélio Procópio, né, a regulamentação de Cornélio Procópio, é só o SAMU. A regulamentação de Cornélio Procópio é o SAMU. Emergência e urgência. Lá eles vão ver onde que é emergência e urgência e vai destinar o transporte. A parte de regulamentação da transferência de paciente vai mandar para Londrina e lá eles rebatem para outros lugares. O que não está acontecendo é que por que Jacarezinho está pegando tantas pessoas e lá não tem o tratamento adequado? Aí coloca na central de novo, 2 dias depois, e esse paciente fica para lá e para cá. O que está acontecendo nessa parte aí? Então alguém tem que fiscalizar isso aí. Se dá exemplo, tem um hospital de Londrina, na Zona Sul, chama-se Eulário lá, que quando tem alguma coisa vascular, 90% vai para lá e fica desse mesmo tratamento. Aí acontece, 2 dias fica lá na fila, não resolve o problema do paciente, piora o quadro dele e coloca na central de novo. Fica jogando.

maior peteca, vai para lá e para cá e ninguém vai resolver o problema. É saúde. Não estou mexendo com saúde de pessoas. E quando mandaram para mim desse Samuel, falaram para mim, o cara vereador Fabinho, louvável, o que ele fez lá desde as 8 horas da manhã, comunicou a secretária de saúde, comunicou o diretor da saúde, e a gente, graças a Deus, a gente como vereador, tem uns contatos das pessoas, e começa a cutucar um ou outro que chegou a mim, daí eu só falei assim, cara vereador Fabinho, olha, tem um paciente que foi hospital daqui, foi mandado para a reanimação, e foi mandado para Jacarezinho. E eu não tinha o nome da pessoa. E lá nesses contatos meus, graças a Deus, o pessoal falou assim, de Santo Antônio para Jacarezinho, criança de 3 anos, já falou o nome de Samuel Lucas. Entendeu? Então, como é que é a agilidade do pessoal? Mas a gente está olhando para o lado das pessoas que estão precisando do transporte. Aí foi mandado para Pucarana, né, vereador? Isso, né? Foi mandado para Pucarana, essa criança aí. Então, quero falar assim que, muitas vezes, pessoal, lá em Cornélio Procópio, o SAMU, não, no SAMU só aumenta o transporte. A parte de internamento fica no caso da central de leite de Londrina, que espalha para as outras cidades, hospitais da região aqui. Eu queria falar hoje que eu também estive lá na Zona Azul, porque na época o contrato foi feito com a prefeitura, eu não sei se eu estou bem certo, acho que era 37 que tinha que estar, eu não falo flanelinha não, eu falo fantasminha, que você não acha a pessoa na hora de colocar o negócio no vidro ali, você não acha ninguém para pagar. Aí você vira as costas, daqui a pouco está o papelzinho lá. Não dá para entender, eu acho que eles são invisíveis. Né? Eu chamo eles de fantasminha. Aí eu fui falar com o pessoal, tem 9 pessoas na rua, eu acho que o contrato, tem que rever esse contrato, cara, presidente. Porque tem 9 na rua e 7 internos lá dentro. E o contrato não é isso que está falando. Eu vou te falar mais uma coisa para vocês. O mesmo proprietário da Zona Azul daqui é proprietário lá de Jacarezinho. E lá o idoso, por isso que eu falo que o contrato foi mal redigido, cara, vereador Leônidas, lá atrás na gestão, porque nós mexemos em várias coisas lá no contrato. Que era R$20 de multa, nós deixamos lá R$2, com 5 dias para pagar mais R$2. E eu fui lá argumentar sobre isso aí também, porque tem 10 minutos de carência. A pessoa para, tem 10 minutos para resolver. Se não, ela tem a notificação dos R$2. Se não pagar, se torna uma multa de R$4. E voltando de novo, lá em Jacarezinho, o meu proprietário, lá em Jacarezinho, o idoso pode parar em qualquer lugar. Qualquer lugar. Não fica procurando vaga igual tonto aqui em Santo Antônio Pratina. Vai para cá, fica procurando uma vaca, não é que pensa em colocar e o outro idoso já chegou, já estacionou. É uma barbaridade. Então, caro presidente, eu gostaria que o prefeito mandasse projeto para casa de novo, a gente estudar outra forma, isentar nossos idosos e não pagar nada. E também eu quero saber o seguinte, o quanto que está se arrecadando com a taxa da Zona Azul? Quanto que eles estão arrecadando? O que que eles têm que passar para o município? Qual é a forma de que ele tem que fazer de contratar as pessoas, que até agora eu não vi nenhum resultado. E só vou falar uma coisa, eu sou de acordo que tem a Zona Azul, não estou contra não. Porque se não colocar alguma coisa para regulamentar, vai vir que refugiado, aí não tem onde lugar para a pessoa falar mesmo. Então a Zona Azul é muito importante, mas tem que se fazer de uma forma correta. Fala a vereadora Eliane, né, falando das lombadas. Eu sou agora, vou começar a fazer, não fazer mais lombada não. Fazer aquela lombada declinada, sabe aquela declinada? Ao invés de ser um morro, igual um jornalista que falou, você batalha tirando o sarro. Né, aqui ele é pago lá para fazer, soltar o negócio da cama, não é para ficar comentando na fala de vereador não. Aí fazia a fala da lombada declinada, aquela... Aí se o cara passar correndo, bate de frente do carro. A moto não tem como dar aquele arranque para sair empinando. Ela passar, ela vai ficar. Então, vamos começar a pensar assim, ou no que esse pardalzinho, para multar os pessoal, regulamentar uma lei que seja cobrada essa parte tudo do pessoal. O que não pode aí ficar esse brigueiro aí, verdade? Daqui a pouco, a cidade nossa vai ser a cidade das lombadas, só tem lombada aí. Então, mais uma vez, eu queria agradecer aqui pelo que eu fiz lá, que eu pedi para o deputado lá, Ricardo Barros, com a Cido Borghetti, que é a mãe dela, a nossa deputada Maria Vitória.

0: Olha, nossa modo de dizer, viu? É, que foi falado com o pessoal lá, foi falando assim, o Fred, lá eles conseguiram, eu acho que eles conseguiram remanejar e que essa criança aí tomasse o rumo para seja cuidado. O que não pode ficar julgando nossos pacientes, não só de Santo Antônio, de toda a localização aí dos outros lugares, ficando mandar ir para cá e colocar na central de leite. É um absurdo isso aí. Eu quero ver certinho onde que tem que fazer esses. Os critérios que estão onde que tem que pedir para a forma de regularizar isso aí. Porque não pode, jacarezinho todo. Parece que lá está quebrado o hospital lá, sei lá. E aí eles pegam, quando chega no sinal de leite, eles puxam lá. Lá deve ser cobrado alguma consulta pelo SUS lá. Estão levantando dinheiro só. Digo, em 2 dias só para central de novo. Isso é vida. Obrigado, tenha uma boa noite a todos.
1: Com a palavra, o vereador Marcelino.
2: Em nome do senhor presidente, senhores vereadores, senhoras vereadoras, povo no presente no plenário da Rádio Difusora Platinense, Anselmo, meu irmão, Romercino, minha ex-professora Miriam, não estou reconhecendo bem, meu psicólogo Jorandir está ali, o senhor Luiz, dona Neuza. Muito obrigado pelas suas presenças. Eu queria falar sobre o Samuel Fabinho, que chegou até o meus conhecimentos, que as pessoas falaram também. Tem que mudar isso mesmo, não vou continuar nessa situação aí. Hoje eu gostaria de fazer um agradecimento à Secretaria de Obras e até ao prefeito, mas mais agradecimento ao Lucas e ao Porunguinha pelo início da estrada do Ribeirão Bonito. O serviço que estão fazendo lá é aquilo, aquilo mesmo, não pode mudar nada, a não ser pôr pedra em alguns locais. E também aproveitando, falando do senhor Aldo, já que está no bairro, que termina o bairro. Não só vai tendo congregação e tira a máquina, igual muitos lugares estão feitos aí. Que possa fazer a estrada lá que vai do pai da Neuzeli, que é do laboratório de sangue, que ela mora lá, que faz tempo que ele está esperando que liga ali, atravessa as estradas de cima com a de baixo. E também aproveitando que ele desse uma arrumada também lá na estrada do Jailson, do seu Vadir, que também está em espécie de condições. E aproveitando lá na frente da congregação cristã, que ele também desse uma arrumada na estrada do Liceu Generoso, que é onde ele tem um filho que estuda na PAI, e está muito difícil lá. Então, aproveitando aí, que o senhor adoece com carinho, ao passar lá, já desce uma arrumada nessas estradas aí. E segundo, também gostaria de falar, né, que muitos têm falado aqui sobre o transporte do Monte Real. Hoje, eu estive próximo ao shopping, aonde que tinha umas pessoas ali que vieram para Santo Antônio e não tinham transporte. Aonde que eles precisam pagar Uber, tinha mulheres grávidas. O que eu fiz? Peguei minha caminhonete e fiz uns fretes para Monte Real para levar esse pessoal lá. Então, muitos vereadores que têm pedido sobre o transporte, vamos juntar aí que o prefeito coloque uma circular.

tanto lá como a Platina, ou até com o Conselho de Zacaria, que puxe esse pessoal pelo menos uma ou duas vezes por semana. Porque do jeito que está, não tem condições. E gostaria de falar também, que chegou a ter mais conhecimento, não tenho certeza, porque não adianta falar que eu tenho certeza, mas as pessoas falam e ligam para mim sobre essa máquina terceirizada que está trabalhando aí. Estão me dizendo que as máquinas, de que sai da empresa, sai corrimento ligado. E o que até onde eu sei, máquina cobra a hora para limpar rio, fazer represa, mas não estrada rurais, que está sendo um absurdo. Eu tenho conhecimento que uma máquina hoje cobra R$400 por hora. E a população está me dizendo isso. Às vezes não está nem no conhecimento do prefeito, talvez do fiscal corrigir isso. Que não sei, não posso falar, que as coisas a gente não pode falar, coisa que não afirma, mas tem pessoas que ligam que o último acerto teve acerto mais de milhão com essa empresa e está para renovar de novo o contrato. Tem que ver que isso é um desgaste muito do município. É dinheiro da população, é dinheiro nosso. Tem que olhar com carinho isso aí. Que às vezes eu fecho assim, que a gestão às vezes nem tem conhecimento como funciona, porque tem que pagar por quilômetro, eu acho, pelo meu conhecimento. Quilômetro, não por hora. Quilômetro o cara faz o que quer. E se não tiver uma fiscalização em cima, o cara deita e rola. Então eu estou olhando assim que esse aí, às vezes, é uma orientação que eu dou para a gestão, é olhar sobre isso. Eu também gostaria de falar, né, sobre o passamento do falecimento do meu vizinho, Dirceu Generoso, que é onde foi suportado de ontem, minhas condolências à família, e pelo o bom ato também da família, que doaram todos os órgãos do Dirceu lá no hospital de Londrina, onde que eu acompanhei esse passamento com a família, muito triste. Eu até agora estou um pouco meio abalado por isso, porque sou nascido e criado junto com ele, uma pessoa que levantou de manhã para trabalhar, caiu na porta da casa e foi para Londrina e veio a falecer. Também eu queria te falar, né, que eu sou o vereador da voz do povo, sou pela maioria, igual a Carlinha falou, né, eu sou nascido em Ribeirão Bonito, sou o vereador do Ribeirão Bonito, sobre o postinho de saúde lá. Eu sei que essa situação, às vezes a gente agrada um, desagrada outro, mas eu sou pela maioria, felizmente. E hoje eu não estou questionando nada contra o vereador Breno. Eu sempre disse nessa Câmara aqui que eu, como político, eu não quero passar na frente de ninguém, mas vejo assim que quem manda é o povo, né? Quem pede é o povo. Eu gostaria, sempre eu deixo bem claro aqui, que todos os vereadores mandassem uma emenda positiva e que o nosso bairro Ribeirão Bonito fosse um cartão postal do nosso município. Eu não faço conta, que eu estou aqui de passagem por 2 anos, não sei se eu continuo ou não. Eu queria o nosso asfalto Ribeirão Bonito com um postinho novo, asfaltado, com melhoria. Só que eu vejo, cara, você acompanhou, doutor Leônidas, chamaram lá até lá, porque o meu bairro é um bairro de porta aberta, qualquer vereador pode ir lá, que a gente não é dono do bairro, não é dono do voto. Eu, graças a Deus, sou nascido e criado lá, mas tenho boas amizades. E hoje eu vejo que de 100%, 80% não quer que mude o postinho. E eu vejo também assim, que sempre se diz, eu disse, que construção do município se dá para restaurar e restaurar, não fazer novo. Porque se dá para restaurar, o gasto é pouco. E eu vi aqui que teve uma votação que vai ter que incrementar nesse postinho, porque o dinheiro não dá para terminar. Eu, como vereador do bairro hoje, eu falo que eu tenho o maior orgulho de implementar um postinho lá, e eu posso dizer para o meu postinho que eu quero um bom atendimento para o meu povo, do meu bairro. Se depender da minha emenda positiva, eu vou mandar tudo para o meu bairro. Mas, infelizmente, a gente tem que dar uma fatiada. Mas eu quero melhoria, quero remédio, que o povo precisa de melhoria, atendimento e remédio. E eu vejo que tem duas escolinhas lá, que as escolinhas todo mundo conhece, é uma escolinha que está em tática ainda, está com pouquinho aluno, e que dá para dividir o povo. Então eu vou pela voz do povo. E se o postinho sair também, pode ter certeza que eu vou dar meu apoio, vou levar minhas emendas positivas, vou tentar melhorar, porque só um vereador não consegue, tem que se unir. Eu falo sempre nessa casa que nem tem que ter união, porque sozinho a gente não consegue nada. Eu, em nome do meu povo, eu falo assim que eu estou disposto a não ajudar o meu povo, como vários bairros. E também hoje teve um pedido ali na Minas Gerais. Eu gostaria de falar para o Tobias, que se ele desse, até ele falou que ia me passar o nome do proprietário, do Eric, que tem umas empresas ali, ele pediu uma caçamba, se pudesse colocar uma caçamba ali, que estão jogando muito lixo, e se colocasse uma caçamba ali, ele ia ajudar a cuidar naquela área que tem muitas empresas naquele local ali, e seria importante. E no mais, eu agradeço a todos.

0: pelo o tempo que eu tenho tomado aí. E agradeço a Deus pelo dia, pela vida, pelo ar que nós respira. E que Deus nos regresse para a nossa casa em paz. Que nós precisamos é paz, não mágoa no coração. Eu, graças a Deus, não tenho isso. Aonde eu ando, tenho boas amizades e procuro ter amizade. Porque o que a gente leva é o legado. O resto vai ficar tudo aqui. Meu muito obrigado, Deus abençoe a todos.
1: Quero aqui aproveitar alguns ganchos relacionados à fala de cada um, principalmente a questão da Zona Azul, né? A gente vem vindo de vários anos aí da vereança. Eu acho que, na minha opinião, foi um dos piores projetos que nós já votamos a toque de caixa aqui da antiga gestão, que é, infelizmente, um período muito avançado em questão de anos, né? E a gente, acreditando na antiga gestão do que ia fazer em questão de decreto, que ia arrumar, que ia fazer isso, fazer aquilo, infelizmente essa casa, ela tem que fazer aquilo que é de direito dela e fazer aquilo que realmente, e não acreditar num prefeito relacionado a isso daí. A gente vê uma situação que Jacarezinho resolve os problemas relacionados aonde que tiver que encostar um carro ou qualquer outra demanda acima de 65 anos, ele pode encostar em qualquer lugar. Santo Antônio não pode. Jacarezinho é 22 km, a gente tentou várias vezes. A multa, por exemplo, quando se instalou a Zona Azul em Santo Antônio da Pratina, era R$20. Pode ser, mas foi um bom descer. Foi demais a situação. E inúmeras coisas, foi uma luta para a gente conseguir a questão de 10 minutos, onde que não é respeitado. É uma situação gritante na nossa cidade. Até o momento, para você ter ideia, eu sou a favor de começar do zero a Zona Azul. Começar do zero, infelizmente, com uma nova empresa, ou se não até mesmo com todo respeito a uma nova licitação, mas que venha com outro regulamento e não desta forma. Pois não, vereador Bochecha.
2: Senhor presidente, na época foi passada essa Câmara para a gente aprovar a legalidade da Zona Azul. O contrato que foi feito foi a gestão, nós só regulamentando a lei. Então, o que aconteceu no contrato lá foi a gestão, nós só regulamentando a lei.
1: E tudo foi feito por decreto e não passou por esta casa. Então é uma situação muito difícil, muito delicada, aonde que o povo está pagando hoje em dia. E a gente vê outras coisas relacionadas aí, uma situação aí que foi feita falado hoje nessa tribuna, a questão da Guarda Municipal. Se fosse fácil, a antiga gestão tinha feito também. São 8 anos de mandato. E não fez. E nós votamos para ser feito aqui nessa casa. Então não é do dia para a noite que se faz qualquer tipo de coisa. Existe gasto, existe planejamento. Ou, com todo respeito, na outra gestão não teve planejamento, que não executou o projeto da Guarda Municipal em Santo Antônio da Pratina. Será que teve tempo? Teve. São 8 anos de mandato. Nada mais havendo a tratar, invocando a proteção de Deus, declaro encerrados os trabalhos da presente sessão.
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canção fala de um exemplo de como se deve ser um amor entre duas pessoas, em que essas duas pessoas acabam sendo tudo uma para outra. E o mundo precisa de relacionamentos assim. É preciso você se

0: E está no ar a partir de agora, Difusora FM Notícias. E vamos às principais informações do dia.
1: Em meio à correria do dia a dia, muitas famílias enfrentam desafios comuns na criação dos filhos. Estabelecer horários, lidar com o uso cada vez mais precoce das telas e manter a vacinação em dia. Embora pareçam temas diferentes, todos têm algo em comum. Exercem impacto direto no desenvolvimento, na saúde e no bem-estar das crianças. Afinal, qual é o papel da rotina no crescimento infantil? Como encontrar equilíbrio no uso do celular sem abrir mão da tecnologia? E por que as vacinas continuam sendo uma das formas mais eficazes de proteger crianças e comunidades inteiras? Para falar sobre esses assuntos e orientar pais e responsáveis, conversamos com a pediatra e médica responsável pela emergência do Hospital Pequeno Príncipe, doutora Simone Borges. Doutora, por que a rotina é tão importante para o desenvolvimento emocional e físico das crianças?
2: Por que a rotina é importante no desenvolvimento emocional e físico das crianças? Porque isso transmite uma segurança para a criança. A partir do momento em que a criança sabe que ela tem definido o horário que vai para a escola, o horário que vai brincar, os horários de suas refeições, o horário do seu sono, isso traz mais uma segurança e uma estabilidade emocional para a criança. E com isso a criança, ela tem diminuição dos seus níveis de ansiedade e ela fica mais organizada, né? Então ela sabe prever o que ela vai fazer. E com isso a gente consegue que a criança entenda e trabalhe melhor com as suas frustrações e também com os limites que têm que ser impostos.
1: Existe diferença entre rotina saudável e rotina rígida demais? Onde fica esse limite?
2: Com relação a uma rotina saudável e uma rotina rígida, existe uma diferença. A rotina saudável é aquela em que a criança vai ter o seu tempo de brincar, a criança vai ter o seu tempo de assistir seus programas de TV, de tela, e tudo conversado com a família. Então, os pais conversando com a criança e explicando. A rotina rígida é aquela que vai ser imposta. Então, você vai estudar, você vai almoçar, você tem que tirar a sua soneca, mas não dá liberdade de, naquele dia, se a criança quer brincar um pouco a mais, deixar ela brincar um pouco a mais. Então, a rotina rígida, ela estabelece limites e eles não são flexíveis. E isso acaba causando uma angústia e uma ansiedade na criança. Porque, por exemplo, ela tem o seu horário para cumprir suas tarefas da escola, mas ela pode demorar, ela pode ter um pouco mais de dificuldade. Mas a criança fica ansiosa porque ela tem uma hora para fazer as tarefas da escola. E se ela demorar uma hora e meia, ela começa a ficar angustiada e ela começa a ficar ansiosa. E na rotina saudável, ok, você tem que fazer suas tarefas de escola. Se levar uma hora, tranquilo. Se levar uma hora e meia, perfeito. Hoje você demorou um pouco mais, amanhã você faz mais rápido, você vai ter mais tempo para brincar e para fazer outras atividades. E o limite está exatamente onde você percebe se essa rotina está ajudando ou prejudicando a família, tá? Então, a rotina, ela tem que ser encarada de uma maneira para ajudar a família e não gerar mais estresse, a forma mais leve.
1: Para encerrar, mesmo com toda a evidência científica, a cobertura vacinal caiu em vários países. O que explica essa queda e por que a imunização coletiva é tão importante para proteger toda a sociedade?
2: Então, com toda essa evidência, caiu a cobertura vacinal assim. Primeiro, por uma desinformação. Segundo, pela propagação de supostos efeitos colaterais da vacina. E como algumas doenças, como por exemplo a poliomielite, elas acabam ficando raras, as pessoas acham que não é necessário mais vacinar, que a doença não existe mais. E que é um engano, porque essas doenças podem voltar. Um dos exemplos é o sarampo. E a imunização coletiva, ela é importante porque quando você imuniza a maior quantidade de pessoas, você faz com que esses vírus e bactérias, eles passem a circular menos. Então, você acaba protegendo os bebês, os idosos e as pessoas que têm uma deficiência de imunidade, que são os imunodeprimidos. Então, é por isso que a gente enfatiza muito a questão e a necessidade de manter as vacinas em dia de todas as crianças.
3: Depois

0: de crescer quase 60% na safra 24-25, a produção de amendoim será maior no ciclo 25-26. A Conab fala em uma produção total de mais de 1 milhão e 200 mil toneladas na soma das duas safras, um avanço de 4%. A área plantada deve ser pouca coisa maior, o que indica que o possível crescimento da safra será puxado pelo rendimento das plantações, que pode passar de 4 toneladas e 200 quilos por hectare. Da Rádio 2, Humberto Ferretti.
1: Pelo menos 6 de cada 10 consumidores brasileiros devem comprar presente no Dia dos Namorados, comemorado no próximo dia 12 de junho. Segundo pesquisa da CNDL, entidade que reúne os lojistas, em parceria com o SPC Brasil, a data deve levar 61% dos consumidores brasileiros às compras este ano, o que equivale a cerca de 100 milhões e 100 mil pessoas. A expectativa é que o Dia dos Namorados movimente algo em torno de 26 bilhões e 400 milhões de reais no varejo e em serviços. Em média, cada consumidor brasileiro deve desembolsar R$ 264 com os presentes. Ainda de acordo com o levantamento, 58% dos presenteados serão o esposo ou a esposa e 33% dos presentes serão entregues para namorados ou namoradas. A pesquisa mostra ainda uma expectativa de reciprocidade, uma vez que 74% dos que irão presentear acreditam que também vão receber presentes. Os presentes mais procurados devem ser roupas, itens de beleza e chocolates. 4 em cada 10 consumidores consideram dar um presente de segunda mão. Já o local preferido para comemorar a data é a própria casa. 30%, no entanto, preferem ir a um restaurante para celebrar o Dia dos Namorados. Um dado que chama atenção na pesquisa diz respeito ao controle financeiro dos consumidores. 3 em cada 10 entrevistados que disseram que pretendem comprar presentes irão às compras mesmo com contas em atraso. E entre eles, 69% estão com o nome negativado. Além disso, 10% admitem que vão deixar de pagar alguma conta básica para poder comprar o presente do Dia dos Namorados. Da Rádio 2, Milena Abreu. 1 em cada 4 brasileiros não sabe que o câncer é uma doença que pode ser prevenida. Pelo menos é o que indica um levantamento do Instituto Nacional do Câncer, o INCA, elaborado em parceria com organizações de saúde. 6.500 pessoas em todo o país foram ouvidas, o que indica um apagão de informações sobre hábitos cotidianos que aumentam o risco de desenvolver os tumores malignos. De acordo com o levantamento, menos da metade da população brasileira reconhece a falta de atividade física como um fator de risco para o câncer e apenas pouco mais de 50% dos entrevistados associa a obesidade e o consumo de refrigerantes ao desenvolvimento da doença. No caso das carnes processadas, como salsicha e presunto, dos alimentos ultraprocessados e das bebidas alcoólicas, o nível de alerta também é considerado baixo pelos especialistas. Por outro lado, o levantamento mostra que campanhas históricas contra o tabagismo surtiram efeito. 9 em cada 10 pessoas dizem saber que fumar causa câncer. Os outros dois fatores com maior índice de percepção são herança genética e exposição solar excessiva. As estimativas mais recentes do INCA apontam para 781 mil novos casos de câncer por ano entre 2026 e 2028. O volume representa um aumento de praticamente 11% em relação aos 3 anos imediatamente anteriores, alta que é impulsionada principalmente pelo envelhecimento da população brasileira e por hábitos de vida. Da Rádio 2, Milena Abreu.
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1: A cidade de São José dos Campos será sede na sexta-feira dessa semana, dia 12 de junho, de mais uma edição da Conferência Regional da Advocacia de 2026. O encontro vai reunir a advocacia de toda a região, das 8 da manhã às 6 da tarde, no Parque de Inovação Tecnológica São José dos Campos, que fica na estrada Doutor Altino Bondezan, número 500. De acordo com o presidente da OAB São Paulo, Leonardo Sica, será um dia intenso de atualização profissional e networking.
3: A Conferência Regional da OAB São Paulo é o maior evento itinerante da Advocacia Paulista. É um encontro que tem o objetivo de levar conhecimento, integração e desenvolvimento profissional para todas as regiões do estado. Esse evento se resume a levar diversos profissionais da categoria para debates importantes com foco em inovação, gestão e os temas contemporâneos da advocacia. O networking que acontece na conferência é intenso e permite criar contato com advogados de diferentes áreas, diferentes especialidades, diferentes regiões e aproximam os jovens profissionais de referências do meio jurídico. Essas conexões têm gerado, e a gente tem testemunhado isso, parceria, oportunidade, indicações e até novos projetos, fortalecendo a presença do advogado em todos os mercados do estado de São Paulo.
1: Um dos temas de destaque das palestras e dos debates será o uso de inteligência artificial.
3: A gente estima que cerca de 30 a 40% das tarefas atuais exercidas pelos advogados vão ser assimiladas pela inteligência artificial. Por outro lado, para a gente não ficar tão preocupado, vão surgir novas demandas, novas atividades que exigirão um novo perfil dos profissionais do direito. Por isso é importante uma reflexão profunda sobre os limites de aplicação da IA no sistema de justiça, para a gente descobrir onde a tecnologia deve ser usada intensamente e ela não pode ser usada nos lugares que ela não pode ser usada. No lugar que for adotada, a IA vai ser, não tenho dúvida, de grande utilidade para abreviar o trabalho, aperfeiçoar a compreensão de fatos jurídicos e o processo decisório, ao final, vai ser sempre melhor, porque ele se mantém estritamente sobre a prudência humana. Nós precisamos, então, refletir onde nós vamos, onde nós não vamos usar a inteligência artificial. E isso tem que ser muito bem definido e as conferências servem para isso também.
1: A participação na Conferência Regional da Advocacia 2026, edição São José dos Campos, é gratuita. As inscrições podem ser feitas no site simpla.com.br. Basta procurar por Conferência Regional da Advocacia. Mas vale ressaltar que as vagas são limitadas e a procura tem sido alta. Da Rádio 2, Milena Abreu.
0: A safra brasileira de milho será pouca coisa menor no ciclo 25-26. Dados da Conab apontam um recuo de 0,7% para 140 milhões de toneladas na soma de todas as colheitas. A área de cultivo até deve crescer e passar de 22 milhões de hectares. Porém, com um clima não tão favorável, o rendimento das lavouras pode encolher 4% para 6 toneladas e 200 quilos. Da Rádio 2, Humberto Ferretti.
4: Eu sou Humberto Ferretti e esse é o podcast Na Bola.
0: Dois jogos dão sequência hoje à 12ª rodada do Brasileirão Série B. 20h no horário de Brasília, o Lanterna América recebe o Atlético Goianiense, que também luta para não cair. Já o Vila Nova, se vencer o Botafogo de Ribeirão Preto em casa, pula do terceiro lugar para a liderança. Amanhã serão mais dois jogos, ambos às 19h. A vice-lanterna Ponte Preta recebe o Cuiabá em mais um confronto direto contra a Degola. E tem ainda Náutico e Fortaleza, duelo entre times da parte de cima da tabela. A rodada termina na quarta-feira com Ceará e Avaí, Goiás e Novo Horizontino às 20h, além de Sport e Atletique às 21h. O time pernambucano, aliás, começou a rodada na liderança, mas foi ultrapassado pelo São Bernardo, que ontem fez 3-2 no CRB. No sábado teve Criciúma 1, Londrina 0. E na sexta-feira, o Operário bateu o Juventude por 2-1.
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0: Eu sou Humberto Ferretti e esse é o Giro Rural. O preço do leite no campo voltou a subir. Em abril, o criador de gado recebeu em média R$ 2,65 por litro. Avanço de 10% na comparação com março e o quarto aumento seguido. Os números foram divulgados pelo CPEA. A alta é consequência da oferta menor, uma vez que a captação de leite já caiu 14% neste ano. A produção está em queda porque é época de seca e também porque muito criador desanimado com a cultura cortou investimentos. A safra brasileira de milho será pouca coisa menor no ciclo 25-26. Dados da Conab apontam um recuo de 0,7% para 140 milhões de toneladas na soma de todas as colheitas. a área de cultivo até deve crescer e passar de 22 milhões de hectares. Porém, com um clima não tão favorável, o rendimento das lavouras pode encolher 4% para 6 toneladas e 200 quilos. Depois de crescer quase 60% na

0: safra 24-25, a produção de amendoim será maior no ciclo 25-26. A Conab fala em uma produção total de mais de 1.200.000 toneladas na soma das duas safras, um avanço de 4%. A área plantada deve ser pouca coisa maior, o que indica que o possível crescimento da safra será puxado pelo rendimento das plantações, que pode passar de 4 toneladas e 200 quilos por hectare.
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2: A Polícia Civil do Paraná apreendeu mais de 227 quilos de maconha e prendeu 3 pessoas por tráfico de drogas em 2 ações realizadas no último domingo em diferentes pontos do estado. Em Céu Azul, no oeste, os policiais apreenderam aproximadamente 203 quilos de maconha em uma abordagem realizada na praça de pedágio do município durante a Operação Protetor das Divisas e Fronteiras. A droga era transportada em um veículo Ford Fiesta ocupado por um homem e por uma mulher. Durante a fiscalização, os policiais civis e a Cão de Faro Beck identificaram tabletes de maconha no interior do automóvel. As investigações preliminares indicam que o entorpecente foi carregado em Foz do Iguaçu e teria como destino o município de Palhoça, em Santa Catarina. Os 2 ocupantes do veículo foram presos em flagrante pelo crime de tráfico de drogas e encaminhados à central de flagrantes para os procedimentos de polícia judiciária. Já em outra ação, na rodoviária de Londrina, policiais civis realizaram uma fiscalização de rotina no local e acabaram abordando um ônibus interestadual vindo da região de fronteira. Durante a inspeção, os K9, Nico e Vlad indicaram uma mala vermelha transportada no compartimento de bagagens. Após a identificação do proprietário, os policiais fizeram a abertura dessa bagagem e localizaram diversos tabletes de maconha. O indivíduo foi preso em flagrante e encaminhado à unidade policial juntamente com a droga apreendida. Repórter Gustavo Vaz.
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2: Com expectativa de reunir 30 mil pessoas até o próximo sábado, o Olhar de Cinema Festival Internacional de Curitiba tem uma programação que atrai turistas, cineastas, produtores e holofotes da sétima arte, a capital paranaense. De acordo com os organizadores, cerca de 30% do público é composto por turistas de diferentes partes do Brasil. São espectadores e participantes de São Paulo, do Rio de Janeiro, do Rio Grande do Sul, de Minas Gerais e de Pernambuco, além de estrangeiros da Argentina, do Uruguai, do Chile, de Portugal, da Alemanha e de outros países. O festival está na 15ª edição e conta com o apoio do governo do estado através do Viaje Paraná, órgão de promoção vinculado à Secretaria do Turismo, e da Sanepar, fora outros parceiros. São mais de 80 filmes distribuídos em 8 mostras, exibidos em diferentes espaços culturais e turísticos de Curitiba, como o Museu Oscar Niemeyer, o Cine Passeio, a Ópera de Arame, o Teatro da Vila e a Cinemateca de Curitiba. Na edição deste ano, Viaje Paraná conta com um espaço para divulgação e promoção do turismo estadual no MON. A curadoria das produções, a variedade e o espaço pensado para quem vive desse e por esse ramo de atuação são fatores que atraem muita gente durante a programação. Antônio Gonçalves Júnior, diretor e fundador do Olhar de Cinema, dá como exemplo o Mercado do Cinema Independente, evento paralelo ao festival que promove encontros entre profissionais e empresas do ramo audiovisual e que conta com mais de 50% dos participantes vindos de fora de Curitiba.
4: Por essa proposta de estar com uma linha, um conceito curatorial voltado para um cinema independente que não tinha um espaço dentre os festivais brasileiros e até os festivais latino-americanos, acabou que o Olhar de Cinema se fortaleceu muito e ganhou uma relevância muito grande em 15 anos, que é uma idade bem pouca, né? Uma pouca idade para um festival conseguir se consolidar. E a gente, com o Olhar de Cinema, conseguiu essa consolidação muito rapidamente, já que os outros festivais que a gente está lado a lado ali, né, de importância e relevância, vários deles, ou quase todos eles, têm mais de 40, 50 anos.
2: A Sanepar também

participa com ações importantes de fomento ao setor. Durante o Olhar de Cinema, a companhia promove a mostra Mirada Paranaense Sanepar, que valoriza a produção contemporânea de cinema.

0: E o encontro de produtores, distribuidores, programadores de festivais, representantes de fundos de investimento e profissionais de diversas áreas do cinema que se reúnem para compartilharem experiências e estabelecerem parcerias. Repórter Gustavo Vaz. O governo do Paraná, por meio do Instituto Água e Terra, destacou a criação de novas unidades de conservação no estado, em um evento nacional de proteção da biodiversidade. Durante a abertura da UCBio 2026, Conferência Nacional de Unidades de Conservação para a Biodiversidade, neste domingo em Curitiba, o diretor-presidente do IAT, José Volney Bisonin, apresentou um panorama das áreas protegidas do Paraná e reforçou a ampliação da rede com a criação de novos espaços.
1: Quanto à questão das UCs, a gente tem um problema hoje que nós temos poucos gestores, né? Nós queremos ampliar o número de funcionários gestores, deixar cada um com uma, né? O objetivo é cada um com uma. Hoje nós temos algum gestor com 3 unidades, etc. E principalmente fazer todas elas o seu plano de manejo. Plano de manejo e a atualização dos dados dos planos de manejo que já existem. Então, esse é um compromisso que a gente tem, que até o final do ano a gente quer que tudo isso esteja complementado.
0: Entre os projetos de unidades de conservação em estudo, 5 já passaram pela etapa de vistorias em campo e coleta de dados e se encontram atualmente na fase de consultas à comunidade local, momento em que o órgão ambiental apresenta a proposta para a população inserida na futura unidade para ouvir sugestões e dúvidas relacionadas à iniciativa. O montante configura 13 mil hectares de áreas protegidas, o equivalente à área do município de Londrina. Atualmente, o estado conta com 74 unidades de conservação, configurando cerca de 1 milhão de hectares protegidos. O UCBio reúne até esta terça-feira pesquisadores, gestores públicos, representantes do Judiciário, do Ministério Público, da Sociedade Civil e do setor privado para debaterem caminhos para a conservação da biodiversidade brasileira. Durante a solenidade de abertura, o ministro do Superior Tribunal de Justiça, Herman Benjamin, também destacou a defesa e o fortalecimento das unidades de conservação como um instrumento essencial para a proteção da biodiversidade e o enfrentamento da crise climática.
2: Um dos pontos de partida da lei do SNUC e do próprio sistema é a convicção de que a proteção das unidades de conservação é dever e oportunidade de todos e para todos. Seja a iniciativa privada, os empresários, sejam as pessoas individualmente, todos nós temos o dever de assegurar a integridade das unidades de conservação. A forma de cumprimento deste dever é que vai variar. Comando e controle, mecanismos financeiros, contratos de gestão, parceria público-privada, é um universo extremamente vasto.
0: A conferência marca a retomada de uma série histórica de encontros nacionais voltados às áreas protegidas e que tinha começado em Curitiba em 1997, com o Congresso Brasileiro de Unidades de Conservação. Coordenador da UCBio, Miguel Milano, lembrou que aqueles eventos ajudaram a consolidar o debate sobre conservação no país e contribuíram também para a formação de gerações de profissionais da área.
3: Um evento que busca atualizar as informações técnicas, científicas, também jurídicas, né, sobre o tema unidades de conservação no Brasil. Um tema super relevante. Nós temos cerca de 6,5%, um pouco menos, do território nacional como unidades de conservação de proteção integral, que são as essenciais para a conservação da biodiversidade, e o que é um número ínfimo em relação à necessidade, tendo em vista o Brasil ser um dos 3 países mais megadiversos do planeta. E aí, quando juntamos a informação de que 70% dos fármacos dos quais vêm os princípios ativos, né, vêm da biodiversidade. E nós precisamos salvá-la para a gente continuar tendo uma fonte importante de conhecimento e de desenvolvimento de fármacos, por exemplo. Mas a mesma coisa vale para inúmeras outras áreas, desde os transgênicos na agricultura aos alimentos que nós temos.
0: Você pode conferir a programação completa no site oficial do evento, ucbio.org.br. Repórter Gustavo Vaz.
4: A cidade de Maringá

0: No noroeste do Paraná, vai receber a nova edição da Maratona Internacional do Paraná, após a estreia de sucesso realizada na Ponte de Guaratuba e Litoral. Com percursos de 5, 10, 21 e 42 quilômetros, a competição acontece entre os dias 20 e 22 de novembro, durante o feriado da Consciência Negra. As inscrições serão abertas em junho. A largada e a arena principal da prova estarão concentradas no Estádio Regional Willie Davids, conhecido como Estádio da Cidade. A programação será dividida em 3 dias. Na sexta-feira, acontecem as provas de 5 e 10 quilômetros. No sábado, será realizada a meia-maratona, com seus tradicionais 21 quilômetros. Já no domingo, os atletas encaram os tradicionais 42 quilômetros da maratona. A organização também aposta no impacto econômico e turístico da corrida. Assim como acontece em grandes maratonas nacionais, a expectativa é movimentar hotéis, restaurantes, comércio e serviços durante o feriado prolongado. O evento deve atrair atletas profissionais, corredores amadores e acompanhantes de diferentes regiões do Brasil e do exterior. Para mais informações, acompanhe o perfil oficial da prova no Instagram, @maratonamaringá. Repórter Vitor Luiz.
1: O Departamento de Estradas de Rodagem do Paraná instituiu a CAPRESC, Câmara Administrativa de Prevenção e Solução de Controvérsias, para garantir rapidez e eficiência na solução de demandas envolvendo acidentes ocorridos na malha rodoviária estadual. A iniciativa vai analisar pedidos de indenização relacionados a danos materiais de menor complexidade, quando houver alegação de que o acidente aconteceu por causa de defeitos do pavimento, presença de objetos na pista, falhas ou ausência de sinalização, entre outros similares. O objetivo é chegar a uma solução administrativa, reduzindo a necessidade de judicialização destes casos. Serão atendidos problemas cujo valor esteja limitado ao teto das requisições de pequeno valor, atualmente fixado em R$ 24.782,81. Interessados podem acessar a página da CAPRESC em dr.pr.gov.br. Para uso do sistema, é necessário possuir um cadastro na Central de Segurança do Governo do Estado, que pode ser feito no mesmo link do requerimento. Durante o preenchimento do formulário, devem ser fornecidas informações relativas ao requerente, ao veículo envolvido, ao acidente e aos danos alegados, acompanhadas da documentação pertinente, incluindo o boletim de ocorrência e 3 orçamentos dos reparos necessários, dentre outros. O pedido será submetido a uma sequência de etapas técnicas e jurídicas, incluindo análise documental, avaliação técnica, emissão de parecer, eventual proposta de composição e homologação da decisão final, assegurando transparência, controle administrativo e segurança jurídica durante todo o procedimento. A CAPRESC é vinculada à Procuradoria Jurídica do DR e atua de forma integrada com servidores e colaboradores das superintendências regionais e da sede da autarquia. Com a criação da Câmara, os requerimentos passam a ser encaminhados diretamente à equipe especializada, permitindo maior agilidade na instrução e na análise dos pedidos. Repórter Gustavo Vaz. O Departamento de Estradas de Rodagem do Paraná homologou o resultado do edital para pavimentar um trecho da PR-151 entre Sengés, nos Campos Gerais, e São José da Boa Vista, no Norte Pioneiro, com investimento de R$ 46.700.000. Após trâmites internos, será assinado contrato com o consórcio construtor Sengés PR-151. A pavimentação vai ser executada em um trecho de 7 quilômetros, próximo ao perímetro urbano de Sengés, usando pavimento asfáltico com base de brita graduada simples e subbase de macadame seco. A pista vai ter 2 faixas de tráfego de 3,5 metros cada, além de acostamentos com 2 metros de largura em ambos os lados. Serão feitas adequações nos acessos a propriedades vizinhas e a estrada áreas rurais, com faixas de transição, aceleração e desaceleração, facilitando o acesso das comunidades locais a essa rodovia. Duas pontes

0: árvores no trecho serão substituídas por galerias celulares de concreto, que são mais adequadas para a nova pavimentação. Além disso, será implantado o sistema de drenagem de águas, a sinalização por pinturas e por placas e taxas refletivas. O edital prevê 6 meses para a elaboração do projeto básico e para o projeto executivo de engenharia, seguidos por 1 ano para a realização da obra em si. O projeto usa como base um anteprojeto que foi elaborado pela Prefeitura de Sengés e doado ao Departamento de Estradas de Rodagem do Paraná. Repórter Gustavo Vaz.
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2: A Receita Estadual do Paraná recuperou R$ 734 mil em impostos que seriam sonegados durante as 3 fases da Operação Protetor das Divisas e Fronteiras, realizadas nas últimas semanas nas regiões de União da Vitória e São Mateus do Sul, na divisa com Santa Catarina. A ação, executada pela Polícia Militar do Paraná com apoio da Receita Estadual, identificou diversas irregularidades no transporte de cargas e resultou na apreensão de aproximadamente R$ 2 milhões em mercadorias. O valor recuperado corresponde ao ICMS, que deixou de ser recolhido por transportadores que circulavam com documentos fiscais irregulares ou sem documentação adequada. A primeira fase da operação ocorreu entre os dias 19 e 20 de maio e identificou uma carga avaliada em R$ 452 mil, sendo transportada sem a documentação fiscal correta. A ação resultou na recuperação de mais de R$ 144 mil em ICMS que seria sonegado. Já na segunda etapa foram recuperados mais de R$ 75 mil em impostos. As equipes identificaram cerca de R$ 250 mil em mercadorias irregulares, incluindo cargas de gado, erva mate, máquinas e equipamentos agrícolas, além de madeira e lâminas de pinos. Em uma das abordagens, os auditores fiscais identificaram um caminhão transportando 27 toneladas de soja com nota fiscal originada na Avenida Faria Lima, em São Paulo, principal centro financeiro do Brasil. O carregamento, contudo, aconteceu no Paraná. A terceira e última fase apresentou os resultados mais expressivos. O balanço apontou a apreensão de pouco mais de R$ 1 milhão em mercadorias, gerando a aplicação e o lançamento de aproximadamente R$ 515 mil em ICMS devido. Ao longo das 3 etapas, a Operação Protetor das Divisas e Fronteiras reforçou o monitoramento das principais rotas de circulação de mercadorias na região sul do estado, ampliando o controle fiscal e contribuindo para a redução da sonegação tributária. Repórter Vitor Luiz.
3: O Tribunal de Contas do Estado emitiu 3 recomendações ao Instituto de Desenvolvimento Rural do Paraná. O objetivo é auxiliar a gestão do IDR. As orientações foram propostas após fiscalização. A meta foi avaliar a governança e as contratações efetuadas pelo órgão. Durante a atividade, foram encontrados 3 achados de auditoria. Um deles, ausência de um código de ética e de padrões de conduta para os agentes envolvidos nos processos de contratação do IDR. Omar Nasser, do Tribunal de Contas do Estado do Paraná.
0: Nesta semana, a Feira Paraná em Ação, promovida pela Secretaria de Estado da Justiça e Cidadania, atende a população de Laranjeiras do Sul, no Centro-Sul, de quinta-feira até o sábado. A ação oferece diversos serviços gratuitos, como confecção da nova carteira de identidade, a carteira do autista, serviços de imigração, cadastro habitacional, teste de DNA e divórcio consensual. O atendimento acontece das 9 horas da manhã às 5 da tarde no Ginásio Laranjão, localizado na Avenida Doutor Carmosino Vieira Branco, número 989, no bairro Cristo Rei. Para facilitar o atendimento, quem for até o local deve levar o documento de identificação. A orientação é que a população compareça também com antecedência, já que a distribuição de senhas pode terminar antes do horário final previsto. Segundo o secretário de Estado da Justiça e Cidadania, Luiz Guilherme de Castro, a iniciativa reforça a importância de aproximar os serviços públicos da população.
4: Quando o Estado se aproxima da população, a vida das pessoas muda de verdade. Nosso compromisso é exatamente esse: tirar os direitos do papel e fazer com que eles cheguem.

0: é quem mais precisa, de forma rápida, gratuita e humanizada.
1: Ricardo Albanos de Lima, coordenador do programa pela Secretaria Estadual, destaca que o objetivo também é garantir direitos através de serviços gratuitos.
2: O Paraná em Ação, ele une num só local todos os serviços públicos gratuitos da Prefeitura e do Governo do Estado para sanar todos os problemas da população. Esse é o grande objetivo, a gente oferecer garantia de direito da população através de serviços públicos gratuitos do Estado e da Prefeitura.
1: Além da emissão de documentos, o evento conta ainda com orientações sobre tarifa social de água e energia, atividades culturais, atendimentos da Defensoria Pública e também da Assistência Social, além de consultas e encaminhamentos para vagas de emprego em empresas da região. Repórter Gustavo Vaz.
3: Os estudantes da Rede Estadual de Ensino do Paraná, que concluem o ensino médio em 2026, têm até a próxima sexta-feira para confirmar a participação no Enem. O prazo foi ampliado pelo Ministério da Educação e pelo Instituto Nacional de Estudos e Pesquisas Educacionais, Anísio Teixeira, INEP, garantindo mais tempo para que os candidatos finalizem a inscrição e complementem informações na página do participante. A confirmação é obrigatória e deve ser feita dentro do novo prazo. No sistema, o estudante também deve informar o município onde pretende fazer as provas, escolher a língua estrangeira e solicitar atendimento especializado, caso necessário. Além de incentivar a participação no exame, a rede estadual oferece uma série de ferramentas gratuitas para auxiliar os estudantes na preparação para o Enem. O Exame Nacional do Ensino Médio avalia o desempenho dos estudantes ao final da educação básica e é utilizado como forma de ingresso no ensino superior por meio de programas como o Sistema de Seleção Unificada, além de servir como critério de seleção em instituições públicas e privadas. As provas do Enem 2026 serão aplicadas nos dias 8 e 15 de novembro. Repórter Vitor Luiz.
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6: 5 horas e 10 minutos.

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2: 5:11.
3: Você acredita que eu já passei por isso algumas vezes? Todo mundo já passou por essa história. Dessa história.
4: Que vai em prédio, né?

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2: Louvado seja o nosso Senhor Jesus Cristo, para sempre seja louvado. Hoje é terça-feira, dia 9 de junho, e hoje celebramos a festa de São José de Anchieta, um presbítero da Igreja Católica. Que São José de Anchieta interceda por nós lá do céu, por todas as nossas necessidades, ele que está junto de Nossa Senhora do Rocio. Hoje nós temos então esses dois pedidos, essas duas intercessões tão importantes lá no céu olhando por nós. Vamos fazer a nossa consagração à Nossa Senhora, rezando juntos esta oração. Nossa Senhora do Rocio, Rainha do Céu e da Terra, Padroeira do Paraná, nós vos saudamos, refúgio dos necessitados. Por vossas mãos intercessoras, a misericórdia de Deus jamais faltou. Dai-nos a graça de sermos discípulos de Jesus na busca de vivermos a palavra de Deus. Transformai a nossa vida em um santuário de amor, onde Jesus seja o centro. Consagramo-nos a vós, cheios de confiança. Em vossas mãos renovamos as promessas do nosso batismo. Renunciamos a toda forma de egoísmo para vivermos e convivermos como irmãos. Mãe do Divino Orvalho, que cura e salva, com amor queremos propagar a vossa devoção. Nossa Senhora do Rocio, envolvei-nos em vosso manto de amor e proteção. Mergulhados nos mistérios da encarnação, morte e ressurreição de Jesus, conduzi a nossa vida para o coração de Deus na ação do Espírito Santo. Assim seja. Amém. Agora a bênção da água e dos objetos de devoção. Senhor Deus Todo-Poderoso, fonte e origem de toda a vida, abençoai esta água que vamos usar para pedir o perdão de nossos pecados e alcançar a proteção contra toda a doença. Concedei, ó Deus, que por vossa misericórdia jorrem sempre para nós as águas da salvação, para que possamos nos aproximar de vós com o coração puro e ficarmos livres de todo o perigo do corpo e da alma. Abençoai também, Senhor, os nossos objetos de devoção e artigos religiosos. Por Cristo nosso Senhor. Amém. O Senhor esteja convosco, Ele está no meio de nós. Desça sobre você, sobre a sua casa, a bênção de Deus Todo-Poderoso. Pai, Filho e Espírito Santo. Amém. Um grande abraço e fique com Deus.
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2: 5 horas e 45 minutos.
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2: 5 horas e 45 minutos.

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2: Opa, bom dia pra você, ligados na melhor da difusora. Ótima manhã, 9 de junho, terça-feira, 26/2026. 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Em Santo Antônio da Platina, 13 graus. Tá frio, tá frio! Olha a hora, 6:08. Eu sou o Juninho Queiroz, o fera do rádio. 6:08. Manhã de frio, tá gelado.

Amado da Cidade Joia. Aqui em Santo Antônio da Platina tá gelado, Zé Aparecido. Aí na Vila Rural, em Guapirama.

0: 6:12. 6:12. Bom dia. Acorda, Brasil. 6:12.
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1: Às 6:14. 6:14. Bom dia. As gargantas de ouro do Brasil canta na difusora 6:14.

0: Luzona! Ótimo dia pra você! É, bom dia! E que seja eu a você, todos nós, um ótimo dia! Um dia abençoado pra você, né? Um dia abençoado pra nós! E que esse dia seja maravilhoso, cheio de coisas boas! É, cheio de coisas boas, que de coisa ruim o mundo tá cheio, vocês estão vendo aí! É, vamos acordar de bem com a vida, fazer acontecer nesse novo dia, meu irmão. É, vamos acordar com essa rádio aqui, ó, a Difusora FM, aqui da cidade de Santo Antônio da Platina. Eu tenho orgulho em poder dizer...
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0: Essa rádio aqui te trata bem. É...

Essa rádio aqui te trata bem. Você gosta de carinho? Você gosta de carinho? Nós temos um carinho tão bom para te dar. Um carinho de um bom dia. É, que você seja feliz. Que você encare todas as adversidades da vida com a melhor forma possível. Ah, Juninho Queiroz do céu, mas tá difícil. Tá difícil. Mas Jesus Cristo não disse lá na Bíblia que ia ser fácil. Em suas palavras, né? Ia ser difícil para todo mundo, para mim, para você, para nós, mas você vai vencer, viu, meu irmão? Você vai vencer, minha irmã, porque você crê em Deus, você põe Deus na frente. Verdade. Você põe Deus na frente que a coisa vai para frente. Já parou para pensar que com Deus na frente a coisa vai para frente? É verdade. Nada vai para trás quando você tem Deus no coração, viu, irmão? Às 6:19. Vamos, Silbertão, vamos? Tá na hora de arriar o cavalo. Vamos, Penha. Ô, Neuzeli Penha. Bom dia, Zezinho. Tá na hora de acordar, Zé Trovão. Vamos, Zé Trovão, vamos. Dá moleza pro corpo, não. Bom dia pro Limão lá em Guapirama. Bom dia, Limão. Ele e a esposa ouvindo meu programa lá na Guapirama. Ô, Limão. Tudo bem, meu irmãozinho? Sueli, tá na hora de fazer o cafezinho, Sueli. Tá na hora de fazer o cafezinho. Alô, Sueli, Trevisan. Bom dia. Olha o sorriso da criança, Sueli.

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0: 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E o modão sertanejo do Tonico mais o Tinoco. Ô, moreninha linda!

0: papel.
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2: Bom dia, essa é a Difusora FM. Santo Antônio da Platina fica aqui do Paraná. Obrigado pela sua audiência, obrigado pelo seu carinho. O Chumbada tá ligado comigo, né, Chumbada? Bom dia pra você, bom dia aí pro Sartana, que também tá pegando carona comigo, Rodão, a família toda, ouvindo o nosso programa. Às 6:27, são 6:27. 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Alô, Nivaldo, bom dia pro Gilberto Castilho, bom dia lá pra Mila, bom dia pra Anitta ligado aqui comigo, o Almiro lá na Platina, o Arão Dorival Kemp, bom dia lá pro Beto Demeu, ele, a Cláudia de Radinho ligado com a gente. Oi, tia Luísa. Bom dia, tia Inês. É modão que vai pro Joãozinho, pessoal da Casa de Carnes Platina.
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2: Às 6:28. Bom dia, Guiço. Bom dia, Guiça. Essa vai pro Lei Publicidade. Alô, Lei. Vai pro delay também lá no Porto Seguro.

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0: Às 6 horas e 34 minutinhos. Confira comigo a hora certa.
1: 6 horas e 34 minutos. 6 horas e 34 minutos.
0: O galo canta. É sinal de que o dia amanhece, Brasil. Amo. O galo canta, é sinal de que o dia amanhece, Brasil. Vamos levantando para a grandeza do nosso Brasil e futuro do nosso bolso, Adriano. Bom dia pro Braizinho que tá de radinho ligado com a difusora. Ele e a Rafinha, escutando a difusora FM. Alô, Braizinho!

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1: Bom dia, Juninho, tudo bem com você? 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
2: A Elizabeth de Baiti, ela falou assim: Juninho Queiroz, nós estamos rumo ao Paranaguá, ouvindo a programação difusora, manda um abraço aí pra nós. Opa, ô Elizabeth de Baiti, como é que você tá, Elizabeth? Tudo bem? Bom dia! Bom dia e que seja nós um ótimo dia. Juninho Queiroz manda um alô aqui para o pessoal, o Antônio Carlos de Oliveira. Nós somos aqui do estado de São Paulo, nós estamos aqui ouvindo a Rádio Difusora. Bom dia, povo do estado de São Paulo, ouvindo nós. Alô, Tião Bueno, tá ouvindo a programação, Sebastião Bueno, ele e a família, acompanhando a melhor. Essa é a nossa Rádio Brasil.

0: Esse é modão, esse é modão, esse é modão do Chico Amado e Xodó. A mudança, 6 horas e 48 minutinhos. Tomara que você mude pra coisa boa, viu, irmão? Mude pra coisa boa, porque de coisa ruim o mundo tá cheio aí. Quanta maldade nesse mundo a gente tá vendo, né? São 6 horas e 48 minutos. Bom dia, povo de Jacarezinho. O povo de Jacarezinho está acompanhando um dos maiores júri popular da região do Norte Pioneiro. Desde antes de ontem, final de semana toda, o júri daquela moça lá que ateou só da cáustica. Na outra, lá na cidade de Jacarezinho. Minha Nossa Senhora! Às 6 horas e 49 minutinhos. 6 horas e 49 minutos. Não perca sua hora, nem seu compromisso. Não perca sua hora, nem seu compromisso. Vamos levantando, vamos pegar a bolsa pra trabalhar. Vamos pegar a bolsa pra trabalhar. Tá na hora. Tá na hora de levantar pra tomar um cafezinho gostoso. Um cafezinho gostoso desse dia, meu irmão. Bom dia. Bom dia pro Gilmarzinho, Grisele. Ele, a Fatinha, tá ligadinho aqui comigo lá na minha querida São Pedro do Aparado, ali naquela região da Gabiroba, o povo querido do Lajadinho, Dona Almira, Zicão Brito, bom dia, povo!
1: Oi, Juninho, bom dia, Juninho, manda um abraço pra nós aqui, Juninho da Água Verde. Eu já levanto, eu já ligo o radinho em Santo Antônio. Manda um abraço pra nós, Juninho. Toca uma música bem bonita pra nós, em Fundo da Grota, Juninho. Que tá gelado, Juninho. Já estão tirando o leitinho da vaca.
0: Aí
1: tchau,
0: sim.
1: Fica com Deus.
0: Obrigado, Carmelina. Vai devagar aí, cateta da vaca.

0: vaca, Carmelina. Pega devagar aí na teta da vaca, porque tá frio, coitada. Coitada da vaca. Com esse vento, com esse tempo frio aí, né? Tá geladinho. Pega devagarzinho, Carmelina. Não judia muito aí da teta da vaca, não, coitada, com esse frio, hein?
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0: Alô, Gilson, tá ligado comigo? Tome seu cafezinho. Ele tá imitando o Padre Carlos Henrique. O Padre Carlos Henrique tá ligadinho aqui comigo, lá da paróquia São José do Jardim Colorado, né, padre? Tá na hora de tomar um cafezinho. Um cafezinho bem gostoso desse dia. Tá chegando a festa de Santo Antônio, o santo casamenteiro, dia 13 agora, da cidade de Santo Antônio da Platina. Tá chegando o grande dia da festa de Santo Antônio, viu? A minha amiga Neuzeli Penha tá vendendo lá os tiques do bolo. Ela falou pra mim que ela tem também a canjica da catequese. Olha que coisa boa, 6h52. Tá embolado, meio de campo. 102.3 Difusora. Essa música aí que fala da vaca braba?

0: Agora são 6h55. 6h55. É, companheiro, tá na hora.
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0: Tá frio aqui na Cidade Joia, da cidade de Santo Antônio da Platina, que é o centro comercial do Norte Pioneiro do Paraná. Ô, cidade maravilhosa, cidade boa, gostosa de se viver aqui nessa cidade de Santo Antônio da Platina, que não é bom demais, é bom demais. Hoje tem o Israel. Alô, Israel, hoje é dia da pamonha e do bolo de milho.
2: Bom dia, Juninho, estamos aqui na tarefa da pamonha, rapaz, bastante frio, manda um abraço nós aí, hoje temos pamonha, bolo, curau. Tudo de bom pra você aí, bom trabalho pra você também, viu? Um bom dia.
0: Bom dia, um abraço aí pra você, pra família toda. E o Sabugo, às 6h56, hoje ele vai estar lá na Feira Livre, né, Israel? Um abraço, obrigado pela audiência.
3: Bom dia, fera do rádio.
0: Bom fala, Silbertão.
3: Juninho Queiroz, você tá bom, Juninho Queiroz? Ô, fera do rádio. Nós que é chique no 8, estamos de difusora, 102,3. É, Santo Antônio da Platina, cidade polo industrial do norte do Paraná. Bom dia, bom dia, fera do rádio. Ô, fera do rádio, o Zacarias tá aqui, manda um alô pra ele, Zacarias.
4: Oi, Juninho Queiroz, tudo beleza? Um forte abraço aqui do Zacarias, pra todos vocês que estão acabando de acordar. Ai, que vergonha.
3: Ai, que vergonha. Ô, Ferro Raio, nós estamos colocados aqui, Ferro Raio. Ferro Raio, manda a porteira velha pra nós, Ferro. Uma porteira velha pra nós ouvir aí.
0: Um abraço pra você, Silbertão, Zacarias. O pessoal que tá ligadinho aqui comigo lá na VIP, às 6h57.
5: Ô Juninho, estamos aqui no, na propriedade do Giló aqui, o Apirama. Bom dia. Gostaria que você mandasse um alô pra ele aqui do Giló.
0: Alô, Giló.
5: Beleza? Estamos aqui na propriedade dele aqui, mentireiro aqui, tá? Tinha um leitinho na vaquinha aqui. Você falou. Toma um cafezinho. Beleza? Manda um alô pro Giló, de Guapirama, ou Daíro, Santista. Beleza, meu amigo? Um abraço. Deus abençoe. Forte abraço.
0: Um abraço.
5: Beijo.
0: Fala. Aqui nessa cidade. Um abraço pro Neno. O Neno Albano tá ligado comigo, Neno. Às 6h57, a nossa mãezinha Maria Elisa. Deus abençoe e proteja a família toda, é? Vocês moram no meu coração, família Albano. Ligadinho aqui comigo. O Neno, a esposa, a filhona, né, Neno? Obrigado pela audiência. Clarice, a Celinha, Clotilde. É, o neném, ô, família abençoada, 6h58.

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2: Alô, Rosângela, tá completando aniversário hoje, lá no bairro JP. Rosângela, feliz aniversário!

Bom dia, João. Bom dia, Dirce. Tá ligadinha aqui com a gente. Bom dia pra você que também que não escuta, viu? Aqui o Robert de Quatiguá. Tá ligadinha aqui comigo também. A Oscarina. Tá ligada aqui comigo. A Oscarina. Ela lá em Quatiguá ouvindo o nosso programa. O meu amigo Robert. Robert Santos. Tá ligadinho com meu amigo, hein? Trabalha lá na prefeitura da querida cidade de Quatiguá. Aliás, povo quatiguaense, bom dia pra vocês. Sabia que Quatiguá tem o refrigerante paranaense, um dos mais famosos do Paraná? Quatiguá também tem a fábrica de gaiola lá na Quatiguá. Ê, povo da Quatiguá aí, ligadinho aqui comigo. Obrigado pela audiência. Vocês é querido, hein?

0: É, e tem uma das melhores prefeitas da região do Norte Pioneiro. É, mandar um abraço lá pra prefeita Isilda da querida cidade de Coatiguá. Ô Robert, hora você traz a prefeita aqui pra falar com a gente. É, povo querido aí da minha querida Coatiguá, que estão se preparando para uma grande festa do mês de outubro. É, um abraço para vocês aí, sempre ligadinho aqui com a Rádio Difusora FM. Tá chegando o Padre Jonas aqui na programação Difusora.
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0: Louvado seja nosso Senhor Jesus Cristo, para sempre seja louvado. Estimados irmãos e irmãs, muito bom dia. Sou o Padre Jonas Rafael e convido a todos para rezarmos juntos nesse momento de fé, a palavra de Deus que vem ao nosso encontro, nos convidando à conversão. Iniciemos em nome do Pai e do Filho e do Espírito Santo. Amém. A graça de nosso Senhor Jesus Cristo, o amor do Pai e a comunhão do Espírito Santo esteja convosco. Bendito seja Deus que nos reuniu no amor de Cristo. Antes de nós iniciarmos a nossa leitura da Palavra de Deus, que possamos meditarmos este Evangelho, rogando ao Espírito Santo que vem em nosso auxílio nesta manhã de terça-feira, iluminando o nosso coração, a nossa vida e dando-nos o entendimento da Sua Palavra. Vinde, Espírito Santo, enchei os corações dos vossos fiéis e acendei neles o fogo do vosso amor. Enviai o vosso Espírito e tudo será criado e renovareis a face da terra. Oremos. Ó Deus, que instruístes os corações dos vossos fiéis com a luz do Espírito Santo, fazei que apreciemos certamente todas as coisas segundo o mesmo Espírito e gozemos sempre da sua consolação. Por Cristo, Senhor nosso. Amém.
1: São 7 horas e 9 minutos. 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

busco, Ele está no meio de nós. Proclamação do Evangelho de Jesus Cristo, segundo São Mateus. Glória a vós, Senhor. Naquele tempo, disse Jesus aos seus discípulos: Vós sois o sal da terra. Ora, se o sal se tornar insosso, com que salgaremos? Ele não servirá para mais nada, senão para ser jogado fora e ser pisado pelos homens. Vós sois a luz do mundo. Não pode ficar escondida uma cidade construída sobre um monte. Ninguém acende uma lâmpada e a coloca debaixo de uma vasilha, mas sim num candeeiro, onde ela brilha para todos os que estão em casa. Assim também brilha a vossa luz diante dos homens, para que vejam as vossas boas obras e louvem o vosso Pai que está nos céus. Palavra da salvação. Glória a vós,

irmãs, com grande alegria, hoje, nesta terça-feira, dia 9 de junho, temos mais uma oportunidade de acordar, vivenciar nossa realidade cotidiana do trabalho e também contemplar os mistérios de Deus. No Evangelho de hoje, São Mateus nos lembra aquelas palavras que Jesus nos fala sobre a missão de cada cristão: ser sal da terra e luz do mundo. E por que, de fato, Jesus utiliza-se do sal e da luz? Primeiro, o sal é este condimento necessário que dá sabor aos alimentos. Sem ele, pouco valem aquilo que nós somos nutridos. Por outra parte, também ao longo dos séculos, o sal tem sido um elemento fundamental para a conservação dos alimentos, pelo seu poder de evitar a decomposição. Vejamos, hoje nós temos as realidades que estão nos justapostas, mas na antiguidade não era assim. E Jesus se utiliza-se dessa realidade para justamente nos ensinar uma grande lição. Ele diz a nós: deveis ser sal em vosso mundo e, como sal, dar sabor e evitar a deterioração. Portanto, em nosso tempo, muitos, infelizmente, perderam o sentido de sua vida e dizem ainda que não vale a pena viver, porque esta vida está cheia de desgostos, dificuldades e sofrimentos, que passa muito depressa e que tem como perspectiva final a morte. Então vejamos que essa é uma visão pessimista da própria vida. Mas Jesus diz: vós sois o sal da terra. Ora, se o sal perde seu sabor, com que se salgará? Não servirá para mais nada, senão para ser jogado fora e pisado pelas pessoas. Portanto, o cristão deve dar o verdadeiro sabor ao mundo, mostrar com a alegria e o otimismo sereno de quem sabe que é filho de Deus, e se é filho, é amado, é cuidado, é protegido. E também é consciente que tudo nesta vida é um caminho para a santidade, que as dificuldades que sofremos, que os próprios sofrimentos e as dores que passamos, elas nos ajudam a nos purificar, e que ao final ainda desta vida nos espera a vida de glória, a felicidade eterna. Portanto, também como sal, o discípulo de Cristo deve preservar-se da corrupção. Onde estão os cristãos de fé viva? Não pode haver injustiça, violência, abusos aos mais frágeis. Todo o contrário, devemos, portanto, deixar resplandecer em nós a virtude da caridade com toda a sua força, com toda a sua eloquência, com toda a sua capacidade. Portanto, a caridade se manifesta pela preocupação pelos outros, pelo gesto de solidariedade que podemos

0: ofertar, também pela generosidade que possamos e devemos exercer na vida do nosso próximo. E é dessa forma que também o segundo elemento é evidenciado. É dessa forma que o cristão torna-se luz do mundo. O cristão é esta tocha que, com o seu exemplo de vida, leva a luz da verdade a todos os cantos deste mundo, mostrando o caminho da salvação. Lá onde antes só havia escuridão, incerteza e dúvida, nasce, portanto, a confiança, a claridade, a certeza, a segurança de um coração que se sabe que é amado. Portanto, pela força do batismo, todos nós somos chamados a acolher esta realidade sobrenatural que nos oferece um caminho seguro, um caminho da santidade. Peçamos a Nossa Senhora, nossa tão boa mãe, para que nos ajude, nos encaminhe, para que possamos redescobrir cada dia mais o verdadeiro amor de Deus. Ave Maria, cheia de graça, o Senhor é convosco. Bendita sois vós entre as mulheres, e bendito é o fruto do vosso ventre, Jesus. Santa Maria, Mãe de Deus, rogai por nós, pecadores, agora e na hora de nossa morte. Amém. Santa Maria, Mãe de Deus, rogai por nós. Estimados irmãos e irmãs, chegando ao final deste programa, nós queremos hoje recordar ainda que nós estamos às vésperas da nossa festa, que estamos às vésperas de celebrar o nosso santo padroeiro. Portanto, já estamos realizando a nossa novena em honra a Santo Antônio de Pádua, todos os dias às 19h30 da noite, mas a festa da nossa paróquia acontecerá dia 13 e 14, que possamos aproveitar para, de fato, oferecer a Deus a oportunidade de participar da nossa vida fraterna e comunitária, e assim também ajudar, contribuir como nós podemos para que a nossa evangelização chegue cada dia mais às extremidades de nosso município, de nossa cidade, em nossa paróquia. Você que já ajudou comprando uma cartela, que Deus retribua cada vez mais. Mas se você ainda não colaborou conosco, estamos ainda ofertando as cartelas para o nosso show de prêmios, que ocorrerá no dia 14, às 20h30 da noite. E também, além disso, haverá no final de semana, dia 13 e 14, um almoço. O primeiro, dia 13, o almoço, que é a porção do frango de Pádua, aonde com o ticket você pode retirar na quadra da matriz o seu frango e comer na sua própria residência. Já no dia 14, domingo, iremos oferecer a tábua de Pádua, aonde nós estaremos oferecendo alcatra com uma porção de condimentos, como arroz, vinagrete, mandioca, enfim, entre outras tantas variedades. E você pode estar também adquirindo esse ingresso. Para saber mais, que possa você buscar o nosso escritório paroquial da paróquia Santo Antônio de Pádua. Mas, desde já, Deus abençoe a todos que colaboraram e que irão festejar conosco esta grande festa de nosso santo padroeiro. Deus abençoe você hoje e sempre, em nome do Pai, do Filho e do Espírito Santo. Amém.
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2: Graça e paz, bênçãos de Deus sobre você, sobre sua família querida. Estamos juntos mais uma vez. O texto bíblico, esse é considerado por muitos o texto mais lindo da Bíblia, porque fala da vitória completa do bem sobre o mal, da vida sobre a morte. Eu estou me referindo às palavras que estão no livro do Apocalipse, capítulo 21, verso 4. E lhes enxugará dos olhos toda lágrima, e já não existirá mais morte, já não haverá luto, nem pranto,

lamento nem dor, porque as primeiras coisas passaram. Você consegue se lembrar de um momento assim que realmente foi difícil da sua vida? Talvez a perda de uma pessoa querida, ou quem sabe uma decepção profunda, ou uma dor que parecia grande demais para ser suportada estando você sozinho ou sozinha. Agora pense se houve alguém que se aproximou de você naquele momento de dor, de perda, de tristeza. Alguém que talvez nem trouxe respostas prontas, mas ofereceu presença, um abraço silencioso, uma palavra simples ou até lágrimas compartilhadas. Muitas vezes, não é a solução que alivia a dor, mas o consolo de não estar só. O sofrimento é uma das experiências mais duras da existência humana, especialmente quando é vivido na solidão. A dor parece mais pesada quando nós acreditamos que ninguém nos vê ou nos entende. Por outro lado, quando alguém se dispõe a caminhar conosco, mesmo sem poder mudar a situação, o fardo parece um pouco mais leve. O consolo não apaga o sofrimento, mas nos dá força para atravessá-lo. A Bíblia nos apresenta Deus como o grande consolador, e esse texto lindo de Apocalipse 21, verso 4, nos revela uma promessa profundamente comovente. Deus não apenas eliminará a dor, mas Ele mesmo enxugará as lágrimas. Essa imagem é poderosa porque fala de proximidade, cuidado e intimidade. Não é um Deus distante, que observa o sofrimento de longe, mas um pai que se inclina para tocar o rosto ferido de seus filhos. Enquanto essa promessa aponta para um futuro sem morte, luto ou dor, ela também nos ensina algo sobre o presente. Deus já está conosco agora, nos momentos em que nós choramos, nos dias em que não temos forças para continuar. Mesmo quando nós não entendemos o motivo da dor, nós podemos confiar que Ele está ao nosso lado. Ele está nos fortalecendo, nos sustentando com sua presença. Muitas vezes nós esperamos que Deus resolva imediatamente nossos problemas, mas Ele começa fazendo algo ainda mais profundo. O Senhor permanece conosco no meio dos problemas. Assim como um amigo querido, né, que se senta ao nosso lado em silêncio, Deus caminha conosco pelas noites mais escuras, prometendo que elas não durarão para sempre. Essa esperança muda tudo. Saber que a dor tem um fim, que as lágrimas um dia cessarão e que o sofrimento não é a palavra final, isso nos dá coragem para seguir em frente. Até que esse dia chegue, nós somos convidados a confiar no Deus que consola e também a ser instrumentos desse consolo na vida de outras pessoas. Que a palavra de Deus continue viva na sua mente, no seu coração, trazendo consolo no presente e esperança para o futuro. 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Vamos orar juntos? Pai querido, louvamos-te, Senhor, pela certeza de que um dia o Senhor enxugará dos nossos olhos toda lágrima e a morte já não existirá. Conforme diz tua palavra, não haverá luto, nem pranto, nem clamor, nem dor, porque todas as coisas do presente ficarão no passado, porque o Senhor fará tudo novo. Estamos nas tuas mãos, Pai. Confirme em nosso coração essa promessa.
alimenta em nós essa esperança.

0: bendita. Oramos em Jesus. Amém.
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Olá, bom dia, graça e paz do Senhor Jesus. Pastor Alberto Inácio, da Igreja Metodista, e é um privilégio estarmos juntos mais esta manhã. A palavra de Deus nos diz em 2 Crônicas 16, 9, porque quanto ao Senhor, os seus olhos passam por toda a terra para mostrar-se forte para com aqueles cujo coração é totalmente dele. Há um poder muito grande nessa palavra, por causa justamente do poder da decisão que existe aqui. Um homem que se decide pelo Senhor e que deseja andar em seus caminhos, buscar de fato a presença do Senhor todos os dias, ele pode alcançar, sem dúvida nenhuma, grandes ações sobre a sua vida, ações de liberdade, de paz, de família harmoniosa, de prosperidade, de sonhos que podem ser realizados. Mas tudo isso, ele tem que, na verdade, acontecer a partir do momento em que o coração estiver diante do Senhor. Se nós estivermos, de fato, buscando o Senhor de maneira sempre contínua, ele vai olhar do céu. Veja que esse texto diz que ele olha do céu. Veja você hoje sendo mirado pela bênção de Deus. Olha que maravilha. Hoje você estiver, na verdade, debaixo do olhar do Senhor. E ele diz para você nesse momento, você hoje tem me buscado de todo o seu coração. Então eu me mostrarei forte pela sua vida. Olha que coisa maravilhosa. Talvez seja o momento, meu irmão, minha irmã, de se mostrar diante do Senhor fiel, leal, capaz. Talvez esteja na hora de oferecer sacrifício de louvor ao Senhor, em obediência ao Senhor, para que de fato ele possa ver toda essa força, esse desejo, esse anseio, essa coisa maravilhosa que está em seu coração. Talvez a sua vida passe por lutas, talvez há momentos na sua história que você diga, meu Deus, eu não consegui alcançar, meu Deus, eu não consegui cumprir os compromissos, mas eu quero continuar. Talvez você possa ter em algum momento até cometido um pecado e o seu coração se encheu de tristeza, mas você disse, não, mas eu quero continuar, eu vou continuar firme com o Senhor. Esta decisão faz com que Deus olhe lá dos céus e mire e diga, ele é capaz e ele é merecedor, sim, da bênção, da minha proteção. A graça do Senhor, ela olha para nós com olhos de possibilidade. A graça do Senhor nos faz alcançar a liberdade. A gente não fica o tempo todo ali, naquele momento, parece que pisando em momentos, né, de pisando em ovos, como se nada fosse acontecer, ou estático, negativo. A palavra do Senhor diz que nós podemos sim alcançar grandes coisas. A Bíblia diz que essa fé que toma o nosso coração é capaz de transpor até mesmo montanhas. Mas hoje é preciso que o seu coração

0: a sua vida, a sua capacidade de inteligência seja usada para a glória de Deus. Se você levantou hoje de manhã dizendo, eu vou viver essa vida e eu vou ser vencedor, eu acredito piamente que Deus olha de lá e diz, vá vencedor, vá vencedora, corra, estabeleça condições, porque você é capaz de vencer todos os desafios. Então acredite nessa manhã que Deus está à sua frente, guardando e cuidando de você. Corrija sim as suas falhas, não se permita viver erros do passado, não olhe para trás, olhe para frente, veja que você cresceu e você tem possibilidade de ser agora alguém que é sóbrio, alguém que é equilibrado e capaz de vencer todos os desafios. Que assim seja sobre a sua vida, eu quero orar em nome de Jesus. Pai, nós colocamos a vida deste servo, dessa serva nas suas mãos, que tem segurado, confiado no Senhor. Ô Pai amado, e tem lutado todos os dias com o coração para que a vida seja diferente, para que realmente o seu nome seja honrado e para que tudo que seja feito, Pai amado, esteja diante da sua vontade e na capacidade também de abençoar alguém. Que assim seja. Esse é o nosso clamor sobre a vida dele, sobre a vida dela, em nome do Senhor Jesus. Amém e amém. Um grande abraço a você, meu amigo, minha amiga, que Deus o abençoe sempre, que a graça do Senhor se estabeleça sobre você e você tenha vitórias. Um grande abraço e até mais.
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6: Sete horas e 36 minutos. Apronta comigo que eu apronto contigo. Hoje é terça-feira, 9 de junho. 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
6: Olha, são 7 horas e 37 minutos. Pensa na notícia vergonhosa para o povo brasileiro. E principalmente nós que somos católicos ficamos envergonhados com essa notícia. A Polícia Rodoviária Estadual registrou 51 casos de embriaguez ao volante durante a operação de Corpus Christi no Paraná. A fiscalização nas rodovias estaduais também resultou em 3 prisões por embriaguez ao volante, 74 atuações por falta de habilitação e mais de 1 tonelada de maconha apreendida pela polícia na região norte do Paraná. Durante o feriado que teve aí de Corpus Christi. Sabe, tem gente que só por Deus, viu? Olha só essa informação. Entre os dias 4 e 7 de junho, o batalhão da Polícia Rodoviária intensificou a fiscalização nas rodovias estaduais do Paraná. E durante a operação do feriado prolongado de Corpus Christi, como foco na segurança viária e na prevenção de acidentes, durante o período foi registrado 51 casos de

0: condutores foram flagrados sobre a influência de álcool, seja por sinais de embriaguez ou pela recusa na realização do teste do etilômetro, conforme previsto no artigo 6565-A do Código de Trânsito Brasileiro. Além das atuações administrativas, três motoristas foram presos pelo crime de embriaguez ao volante, previsto no artigo 306 do Código Nacional de Trânsito. As equipes também registraram 74 atuações realizadas à condução do veículo sem habilitação, infração prevista no artigo 62 do Código de Trânsito Brasileiro, no combate do tráfico de drogas, realizou apreensões em toda o norte pioneiro do Paraná. Sabe, é uma vergonha. É uma vergonha. Eu vou perguntar pro meu consultor de trânsito sobre essa questão do artigo 162 do Código de Trânsito, da infração prevista para quem é pego dirigindo embriagado, e sobre esse número altíssimo de 51 casos de condutores flagrados sobre influência de bebida alcoólica no trânsito. Minha Nossa Senhora! Que falta de responsabilidade! Que falta de amor ao próximo! E principalmente ao mandamento da igreja, que pede para que o cidadão guarde os domingos de festas e guardas. E principalmente, não é um feriado comum. Corpus Christi, o corpo de Cristo. Misericórdia. Quando é que as pessoas vão colocar na cabeça que o cidadão vai colocar na cabeça que ele não pode dirigir embriagado? Se beber, não dirija. Quando é que o cidadão vai colocar na cabeça dele de que sair para as estradas embriagados, sair sem carteira de habilitação? Que falta de responsabilidade! Falta de responsabilidade mesmo! Vergonha! Vergonha pro nosso Brasil, pro nosso Paraná! 51 casos de embriaguez ao volante durante a Operação Corpus Christi no Paraná. Cambada de irresponsáveis. Não, e o pior é que tem gente que coloca a família dentro do veículo. Coloca às vezes o pai, coloca às vezes a mãe, coloca às vezes lá o vô, a avó. Coloca lá às vezes o tio, a tia, os filhos. E embriagado, saem dirigindo pela rodovia. Vergonha! Vergonha! E eu gostaria de saber do meu querido Ivonei, qual é o valor da multa? Tem que tacar ferro nesses caras mesmo. E a polícia rodoviária, quando pega, a polícia rodoviária, quando pega, soca-lhe o nabo, velho. Soca-lhe o nabo, é ferro de verde, amarelo, azul e branco. É ferro.
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2: São 7:47. Eu vou consultar o meu consultor de trânsito, o Ivonei, que fala para mim: ô Ivonei, a Polícia Rodoviária Estadual registrou 51 casos de embriaguez ao volante durante a Operação Corpus Christi. Será que esse povo não tem vergonha na cara, não? É, saindo dirigindo embriagado pelas rodovias?
3: Juninho, bom dia, tudo bem? Ouvindo o seu programa aí. Infelizmente, essa situação do álcool aí parece que tá ficando normal, né? Que não é normal. Infelizmente, as pessoas não têm consciência do mal que eles fazem dirigindo alcoolizado aí, né? Então é só ver as estatísticas, os maiores acidentes de trânsito aí é o cidadão alcoolizado. E hoje, ele dirigindo alcoolizado, se ele for flagrado, né, dirigindo alcoolizado pelo policial, ele vai levar uma multa hoje de infração gravíssima, R$2.934 e suspensão do direito de dirigir. Esse é o processo administrativo no artigo 65 do Código de Trânsito Brasileiro. E aí, se ele fizer o bafômetro e tiver uma dosagem acima de 0,34, o que é 0,34? É 2 latinhas de cerveja. 2 latinhas de cerveja, ele recebe voz de prisão do policial, aí vai responder pelo crime. O policial vai dar voz de prisão, ele vai preso, aí vai ter que pagar a fiança, vai ter que assinar um termo circunstanciado, pagar uma fiança aí que depende do delegado aí, vai pedir aí de 3 a 10 mil reais, e depois ele vai na frente do juiz e aí vai responder pelo crime de trânsito, né, que é dirigir alcoolizado. E as pessoas, todos os dias a gente vê isso, né, acidentes acontecendo e ainda não tomam consciência, né, infelizmente.
2: Uma vergonha, né? São 7:49. Obrigado, Ivonei, nosso consultor de trânsito, aqui na Difusora FM.

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1: 7:49, vamos direto ao Sacolão da Economia, onde está o Felipe. 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
2: Opa, bom dia, Juninho, tudo bem?
3: Cheguei!
2: Ótima terça-feira para você, para todos os ouvintes da Rádio Difusora.
3: Não falou
2: já
3: cheguei?
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4: Bom dia, Juninho. Juninho, kit Juninho, eu acho que é kit... É Felipe também, é o kit... Ele gosta de ovo... Ovo de codorninha. E ele tem que falar pra ele que gosta de ovo de codorninha.
3: É.
1: Deixa ele, Taidinho. Deixa ele. Logo nós pega ele. Calma. Já, já. 7:51, 7:51. Voltou de novo essa história de Kid Juninho. Cada dia ele sai com uma. 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
2: Opa, bom dia pra você que tá ligadinho aqui na Rádio Difusora FM. Mulher é presa com mais de 8 quilos de maconha na região ali de Ourinhos com Jacarezinho. Ela estava dentro de um ônibus que ia sentido a Garça São Paulo e acabou sendo presa pela polícia. Não teve como disfarçar em uma blitz. A polícia militar rodoviária acabou abordando essa mulher dentro de um ônibus na famosa blitz. E não é que a mulher estava com 8 quilos de maconha. E tinha lá também um negócio de drive, de skunk. E acabou sendo presa aí pela polícia. Minha nossa senhora do céu. Tá difícil, hein, mulherada? Tá difícil. 7:54, Gás Dois Irmãos.
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0: Estado de São Paulo, delegado que atuava em Ourinhos é demitido após ser acusado pela morte de adolescente em rodeio de promissão. O governador de São Paulo, Tarcísio Freitas, determinou a demissão do delegado Vinícius Martins, acusado de matar a adolescente Catrine Bormito Silva Martins, de 16 anos, durante a festa de peão em promissão em agosto de 2024. A exoneração foi publicada no Diário Oficial do Estado ontem, após a conclusão de um processo administrativo disciplinar conduzido pela Segurança Pública do Estado de São Paulo. O delegado atuava em Ourinhos, São Paulo, onde trabalhava em um distrito policial, e também realizava plantões na Central Policial Judiciária. Ele, que é natural de Marília, no estado de São Paulo, ele permaneceu vinculado ao quadro da polícia, mesmo após as denúncias, criminal. E ontem o governador do estado de São Paulo mandou o delegado embora. O caso será julgado pelo Tribunal do Júri. Paralelamente ao processo administrativo, Vinícius Martins responde uma ação criminal em julho de 2025 e a Justiça de São Paulo decidiu que ele deverá ser submetido ao julgamento pelo Tribunal do Júri. O delegado foi denunciado por homicídio duplamente qualificado com dolo eventual, quando o acusado assume o risco de produzir resultado de morte, além do crime de disparo de arma de fogo no local habilitado. No processo, que ainda está em fase de recursos, por esse motivo a data do julgamento popular ainda não foi definida. E a cidade de Ourinhos, no estado de São Paulo, vê o delegado de polícia ser demitido pelo governo do estado sobre a acusação desse caso da morte de uma adolescente durante uma festa de peão. O caso aconteceu na madrugada de 4 de agosto de 2024, durante a festa de peão, em promissão, um evento que reunia centenas de pessoas. De acordo com as investigações, o delegado Vinícius Martins efetuou disparos de arma de fogo nas proximidades do recinto. Ele foi acusado, segundo relatos registrados no inquérito, que ele tentava conter um homem que teria desobedecido orientações do segurança e tentava entrar no evento portando bebida alcoólica. Durante a ação, um dos tiros atingiu o pescoço de Catrina Bormito Silva Martins, que estava no local acompanhada de amigos. A adolescente aguardava a chegada do pai para buscá-la quando foi baleada. Ela não resistiu aos ferimentos e morreu ainda no local, causando grande comoção na cidade de Promissão e toda a região. Na época, o delegado foi preso em flagrante, passou por uma audiência de custódia e foi liberado após pagamento de fiança, equivalente aproximadamente a 20 salários mínimos. Desde então, responde o processo em liberdade. A defesa do delegado de Ourinhos, em manifestação divulgada à imprensa, a defesa defende. O ex-delegado afirmou que a decisão administrativa representa uma injustiça. Já o advogado do delegado sustenta que o delegado estava atuando em cumprimento de um dever funcional no momento da ocorrência e classificou a morte da adolescência como uma fatalidade, do adolescente como uma fatalidade. Segundo a defesa, medidas judiciais poderão ser adotadas para tentar rever a demissão do delegado numa festa lá em Promissão. Meu Deus do céu, minha Nossa Senhora.
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2: Ontem, a Polícia Militar de Santo Antônio da Platina atendeu uma ocorrência de questão de som alto, perturbação de sossego. E o cidadão se recusou a desligar o barulho de som alto. E aí a polícia foi lá.

0: Coitado, seu polícia. O cara tá... Os vizinhos estão reclamando do volume do som.
1: Mas enquanto ela não voltar, eu vou continuar.
0: Ô, seu polícia. O cara tá sentindo falta da mulher que foi embora, seu polícia. O cara lá separou recentemente e tá curtindo um som lá, o seu polícia.
1: Seu polícia que eu separei recentemente.
0: E os vizinhos, o que que tem a ver com isso? E a polícia foi lá pra atender essa ocorrência ontem, aqui em Santo Antônio da Platina. Barulho de som alto, som alto, som alto, som alto. Perturbação de sossego. 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

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Não ri, não. Por que você tá rindo? Sacou? 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
2: 8:06. 8:06. Bom dia pra você que tá ligadinho aqui comigo na Rádio Fusora. 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
3: Olá, o Giro Sistema FIEP desta semana destaca as homenagens pelo Dia da Indústria em 6 regiões do Paraná. A força da indústria se confirma também no último boletim do CAGED, com mais de 2 mil novas vagas no estado e um total de 22 mil empregos formais criados no setor este ano. Vem aí mais uma rodada do Roadshow Conexões Globais pelo Paraná, mais uma chance da sua indústria ampliar presença no mercado externo. No mês do ESG, SESI Paraná ajuda indústrias a incluírem práticas ambientais, sociais e de governança como estratégia de competitividade. Senai lança programa Potencialize, com foco em eficiência energética e redução de custos. E o IEL Paraná inova no recrutamento de jovens talentos com uma dinâmica inspirada no modelo das Olimpíadas. Os detalhes destas e outras notícias nos canais do Sistema FIEP.
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0: 8:15, bom dia! E que seja eu a você, a todos nós, um ótimo dia! Bom dia, Júnior Queiroz, eu sou aqui de Bandeirantes. Eu estou aqui te ouvindo. Um abraço para todo o pessoal de Bandeirantes. E também mando um abraço para meus primos lá de Joaquim Távora, meu irmão, minha cunhada, a Soraya, ou a Soraya, que tá ligadinha aqui comigo. Obrigado pela audiência na querida cidade de Bandeirantes, aqui do Paraná, lá em São Manuel, no estado de São Paulo. Júlio César Bueno, também pegando carona aqui comigo. Obrigado pela sua audiência. A vovó Coruja também tá ligadinha. Ela tá dizendo assim: olha, eu e o Gugu hoje estamos completando 34 anos de feliz união. Parabéns pra vocês, hein? 102.3. 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
0: Alô, pessoal da Pastoral da Promoção Humana, tá chegando a festa, hein? Vem aí a grande festa do milho da Pastoral da Promoção Humana, dia 19, 20 e 21 de junho, na quadra da Igreja Matriz, a festa do milho. Um grande abraço ao Bocão, à esposa, à família toda que estava ouvindo a programação difusora. Você estava perguntando da festa do milho? Vai acontecer, viu? No dia 19, 20 e 21 de junho.
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0: Oi, Nelci! Tá ligadinho aqui comigo? Alô, Lorival, no JP. 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
0: Bom dia, e que seja eu a você, a todos nós, um ótimo dia na preferida do ouvinte.
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0: Ô, Careca, tá ligadinho aqui comigo, né, Careca? Um abraço pra você, pra toda a sua família, escutando a melhor, a Difusora FM, com esse friozinho. Eita, como tá gelado, rapaz. Tá gelado nesta...

0: Amanhã de terça-feira, 9 de junho, em Santa Toda Platina. Tá bom pra tomar um leite quente, né, Flávio Maiorque? Bom dia pro Flávio Maiorque, a Terezinha, ligadinha aqui com a Rádio Difusora FM. Terezinha é vice-prefeita aqui de Santa Toda Platina. Bom dia pra você, viu? Bom dia aí também pro prefeito Gil Martins, a dona Alzira, seu Jair. Ô, seu Jair Martins! Bom dia pro Milton, que tá ligadinho aqui com a Rádio Difusora, lá da padaria Horizonte.
1: Tome o seu cafezinho, tome um cafezinho bem gostoso neste dia.
0: Tome seu cafezinho, o cafezinho bem gostoso desse dia, Padre Carlos Henrique. Opa! Tome o cafezinho.
1: Tome o seu cafezinho, tome um cafezinho bem gostoso neste dia.
0: Tá escutando aí, Denise? Tá escutando aí, Cláudio? Vai ali, toma um cafezinho bem gostoso nesse dia, dona Tereza. Bom dia pra você que tá ligadinho aqui com a Rádio Difusora FM. Ótima manhã pra você. Você que tá ligadinho aqui com a melhor programação do rádio. 8h21, Brasil!
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0: Eu tô ligada, eu tô ligado. Eu escuto essa rádio. Sabe por quê? É a melhor rádio de todos os tempos. É, um abraço pra vocês aí, curtindo a melhor. Pro meu amigo Beto Casagrande, lá na Guapirama. Alô, Lúcia, bom dia.

0: Ótima manhã pra você, ligados aqui na 102.3. Essa é a Difusora, 8 horas e 27 minutinhos. Hoje é dia do Israel, tá lá na Feira Livre com a pamonha, né, Israel? Bom dia pra você, menino.
1: Bom dia, Juninho. Estamos aqui na Feira da Pamonha, rapaz. Bastante frio. Um abraço nós aí, nós temos pamonha, bolo, curau.
0: Tá gelado,
1: tudo
0: né?
1: Tudo bom pra você aí, bom trabalho pra você também, viu? Um bom dia.
0: Bom dia pra você, pra toda a família. Pessoal ligado aqui com a Rádio Difusora FM, a Agência do Trabalhador em Santo Antônio da Platina está disponibilizando 50 vagas para a Frangos Pioneira em Joaquim Távora. Oi, Silvia, bom dia!
2: Bom dia, Juninho, tudo bem? Juninho, consegue ajudar a gente a divulgar essas vagas de auxiliar de produção da Frangos Pioneiro? São mais de 50 vagas, tá? São para os dois turnos. E eles vão estar aqui na Agência do Trabalhador no dia 16 de junho, terça-feira que vem, realizando entrevista, tá? A partir das 8h30. Então, os interessados devem enviar o currículo aqui para o pessoal aqui da Agência do Trabalhador no nosso WhatsApp, né? Que está nessa arte de divulgação, que é o 43-3534-8713. Tá bom? Só encaminhar o currículo para a gente, daí a gente já faz o agendamento da entrevista. Tá bom, Juninho? Obrigada.
0: Fique aí! Fiquem ligados, a informação aqui nesta Rádio Difusora FM volta já!
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0: Volta já, bom dia! São 8 horas e 29 minutos. Ô Leda, aí no posto São Paulo em Tomazina, bom dia!
4: Bom dia, Juninho. Uma semana abençoada para você, sua família e todos os ouvintes. Lembrando que essa semana é uma semana cheia, né? Cheia de coisas para fazer.
0: De coisa boa.
4: Tem dia de Santo Antônio, dia dos namorados, Copa do Mundo, Brasil jogando. E nosso cafezinho vai estar lá, no jeitinho para você assistir o jogo da Copa e uma pipoquinha do lado. Vamos lá. Uma semana cheia de bênçãos.
0: E vai, Brasil! Um abraço, minha amiga Leda, lá da querida cidade de Tomazina, tá ligado comigo? Johnny Araújo também tá pegando carona na 102.3, 8h30. Olha o secretário de obra aí.
5: Fazendo aí, baita, cabelo.
0: 8h30.
5: Tem passado, Johnny?
6: Mal uma barbaridade,
0: parceiro. Secretário de obra aí, ó, o secretário de obra aí.
5: Fazendo aí, baitaca, velho, como é que tem passado, Jô?
6: Mal uma barbaridade, parceiro velho.
5: Mas é por quê?
6: Cantar não tá dando quase nada mais.
5: Mas e o que que

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2: Agora são 8 horas e 34 minutinhos. Ó, como é que o ouvinte escuta o nosso programa, olha só.
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Nosso programa é assim, é felicidade, é coisa boa. Você sabia que quem escuta o nosso programa é chique? É, quem escuta o nosso programa é chique. Não é verdade, minha amiga Giovanete? Quem escuta a Rádio Difusora é chique. Minha amiga Penha, minha amiga Madalena. É, bom dia pra vocês que estão de radinho ligado com a programação Difusora. Todas as manhãs, ouvindo nosso programa, o João e a Érica, também ligado aqui com a programação Difusora. Oi, dona Darcília! Como é que a senhora tá, dona Darcília? Tá escutando a Difusora aí, o... É... Ô, dona Darcília, e o... É, e o glu glu glu glu glu glu glu glu glu glu glu glu glu glu glu glu glu glu glu glu glu glu glu glu glu glu glu glu glu glu glu glu glu glu glu glu glu glu glu glu glu glu glu glu glu glu glu glu 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

0: Você está na melhor!
1: Opa!
0: Opa! Bom dia! 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
0: 8 da manhã, 38 minutos. Bom dia. Pessoal tá me ligando lá do posto Santa Rita, tá ligado aqui comigo, hein? 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
1: 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Alô, Lorival. Alô, Luciana.
2: Bom dia.
1: Bom dia. E que seja eu a você, a todos nós, um ótimo dia. Obrigado pela sua audiência, você que todas as manhãs tá ligadinho aqui com o Fera do Rádio. Tá gelado, tá frio, tá gostoso, mas você está aqui na Rádio Difusora. Essa é a melhor rádio, essa é a Difusora Santo Antônio da Platina, fica aqui no Paraná.
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1: O Fera do Rádio, são 8 horas e 41 minutos. Ô Doneli Braga, ô Zezinho, por que você está rindo? É, você está feliz? Ah, que bom, né, Doneli Braga? É. Glu, glu, glu, glu, glu, glu, glu. Ô, Zezinho! Ô, Doneli! E o glu, glu, glu, glu, glu. A Doneli, você quase mata de dar risada já cedo, Juninho Queiroz. É, eu tô pensando aqui na história do peru. Às 8 horas e 42 minutos. E olha que nem chegou o Natal ainda, hein, Doneli?

agosto. Alô, Jacarezinho, alô, Fetexas. Alô, Ribeirão Claro, prefeito Elisandro tá chegando. A Fescafé, hein? Alô, povo querido de Quatiguá, tá chegando a Expo Quati. É, lá em Quatiguá, hein? Outubro. Passa rápido, passa rápido. 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
4: 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Alô!

0: 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Alô, Casa Grande, obrigado pela sua audiência. É, vocês que estão ouvindo a programação difusora. É, 8:50. Hoje tem feira livre, né? Ô, Deise, obrigado pela audiência.
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0: 8:51, 8:51. Ah, você que tá ligadinho aqui comigo, hoje é dia do Terço dos Homens, lá na Vila Rica. Alô, pessoal da Vila Rica, obrigado pela audiência. Hoje é dia do Terço dos Homens na Vila Rica, às 19h. E hoje também é dia de uma pessoa muito importante aí para os condomínios, para os prédios, aí para os bancos, enfim. Hoje é dia do porteiro. Hoje é dia do porteiro, hein? Parabéns a todos os porteiros aí. É, não entra mais. Porteiro é o cara que sabe de tudo, né? É o porteiro que sabe o cara que entra, o cara que sai.
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0: Ah, um abraço pra todos os porteiros.
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0: Um abraço pra todos os porteiros.
2: Não

Alô, porteiro, hoje é seu dia. Um grande abraço pra todos os porteiros aí. Agora são 8 horas e 53 minutinhos. Aniversário da Elaine hoje. Parabéns da família toda. Parabéns, João Batista. Aniversariante. Alô, Anderson. Parabéns pelo seu aniversário. Que Deus te abençoe. Alô, Maiara Oliveira. Aniversariante de hoje, Vani Giovanetti. Feliz aniversário, Juliana Souza. Muitos anos de vida. A imagem de São José Operário está peregrinando lá na exata do meu amigo Vanderlei. Alô, Vanderlei, a Dayana, o Samuel, o pessoal lá, o Tatu, João Vitor, Tiririca, Gabriel, Jorge, estão recebendo essa semana a imagem de São José Operário, 8h54. Grande abraço, Vanderlei, timaço da exata aí.

8 horas e 57 minutinhos. Bom dia. Bom dia, bom dia, bom dia. 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Muito obrigado pela sua audiência, pelo seu carinho. Deus na frente, que a coisa vai pra frente. Aproveite seu dia. Aproveite seu dia hoje pra fazer coisa boa. Porque de coisa ruim o mundo tá cheio, vocês estão vendo aí. Que seu dia seja maravilhoso, cheio de coisas boas. Cheio de coisas boas. Aproveite, seja feliz neste novo dia, abençoado por Deus. 8h59. A todos vocês, um ótimo dia. Ô Brasil, ô Brasil, ô Brasil.

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0: Agora são 9h05. Muito bom dia. Bom dia pra você que tá na sintonia com a nossa 102.3, meu Brasil. Ele voltou.
1: Quem? Os boletos voltaram.
0: Vamos até, ó, abrir um champanhe.
1: Ai, ai.
0: Uma champanhe pra comemorar.
1: O quê?
0: A volta dos que não foram.
1: Ah, aí sim. É a melhor definição que você poderia dar.
0: Eita, o Rafa está volta, minha gente. Vocês tanto pediram que ele voltou, tá vendo? Tá. Atendeu o pedido de todo mundo.
1: Não, e não era minha mãe porque ela tava comigo, então eu não sei quem pediu não, mas tudo bem.
0: Ai, bem-vindo, Rafa, após essas longas férias que você tirou, né?
1: É, exatamente, né? Vou falar um negócio. 50 dias menos o zero, aí você elimina o zero, aí já dá o número de dias que eu tirei de férias. Mas estamos de volta. Valeu, Tatá. Bom dia. Vamos nessa.
0: Agora teus ouvintes vão voltar tudo de novo, hein? À tarde. O pessoal tá sumido, hein, Rafa? Cadê o Rafa? Cadê o Rafa? Cadê o Rafa? Falei, ó, tô aqui só tapando um buraco.
1: Para,
0: né?
1: Isso.
0: Especialista
1: obrigado,
0: no horário
1: inclusive.
0: Não está. Bom, terça-feira, 9 de junho de 2026. Quantos dias faltam, Rafa, pra acabar este ano?
1: Não, tá acabando. Aliás, eu tô pensando em tirar esse restinho de ano
0: eu
1: pra
0: também,
1: descansar.
0: Tô pensando
1: que você
0: agora,
1: acha?
0: Né?
1: 205 dias para acabar 2026. E a lua?
0: Bom, hoje estamos vivendo a lua minguante, né? E as comemorações para esta data, Rafa?
1: Vamos lá, porque hoje, dia 9 de junho, hoje é dia de Anchieta.
0: Hoje também é o dia dos arquivos.
1: Hoje é o dia da imunização.
0: Hoje, você sabe imitar?
1: Não,
0: acho
1: não,
0: muito
1: não
0: legal, quem sabe.
1: Ah, eu também acho.
0: Hoje é o dia do Pato Donald.
1: Oh, muito bem. O mal-humorado, né? Hoje também é dia... Deixa eu ver aqui, hoje é dia do tenista. Muito bem, um
0: abraço. E hoje também é o dia dele.
1: Opa, dele?
2: Pegue suas coisas,

0: Bom, a música se chama Alô Porteiro.
1: Isso.
0: Tá? Mas hoje é o dia dele.
1: Hoje é o dia do porteiro, minha gente.
0: Hoje também se comemora nesta data a Empresa Gerencial de Projetos Navais, a Engepron.
1: Muito bem, hoje celebramos mais um ano da Lei das Forças Armadas.
0: E hoje também se comemora mais um ano do Tribunal Regional Eleitoral do Paraná. São as comemorações de hoje.
1: É só para pegar um pouquinho a nostalgia do nosso amigo branco e dos São Paulinos, porque foi num dia 9 de junho de 1991 em que o São Paulo, que tinha um timaço, diga-se de passagem, tornava-se tricampeão brasileiro.
0: Tá certo? Aí, ó. Vê os destaques de hoje. 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
1: Ai, saudade proibida, Simone Mendes.

0: Olá, o Giro Sistema FIEP desta semana destaca as homenagens pelo Dia da Indústria em 6 regiões do Paraná. A força da indústria se confirma também no último boletim do Caged, com mais de 2 mil novas vagas no estado e um total de 22 mil empregos formais criados no setor este ano. Vem aí mais uma rodada do Roadshow Conexões Globais pelo Paraná, mais uma chance da sua indústria ampliar presença no mercado externo. No mês do ESG, SESI Paraná ajuda indústrias a incluírem práticas ambientais, sociais e de governança como estratégia de competitividade. Senai lança programa Potencialize, com foco em eficiência energética e redução de custos. E o IEL Paraná inova no recrutamento de jovens talentos com uma dinâmica inspirada no modelo das Olimpíadas. Os detalhes destas e outras notícias nos canais do Sistema FIEP.
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0: Agora são 9h15. 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
0: E agora são 9h17, tá chegando as previsões, o horóscopo do dia.
1: Então bora lá, com você Ariano, com você Ariana, um ótimo dia. Aliás, notícia boa de alguém do passado. Gesto generoso de um parente ou reaproximação familiar poderão emocionar muito hoje. Vênus e Júpiter juntos anunciam um reencontro encantador, conforto e boa vontade para harmonizar as relações. Receba pessoas queridas, negocie um contrato imobiliário ou curta momentos carinhosos de amor.
0: Oi, Taurino, Taurina, bom dia, mensagem animadora. Conversa com irmão ou notícia de pessoa próxima trará muita alegria e emoção hoje. A união de Vênus e Júpiter facilitará negociações, acordos e atividades comerciais. Conte com grande empatia em reuniões de trabalho, entrevistas e apresentações. Um encontro casual despertará sonhos românticos e a hora de você expandir a sua rede.
1: Agora é com você, geminiano, geminiana, um ótimo dia. Uma oportunidade financeira generosa poderá surgir assim, do nada hoje. A união de Vênus e Júpiter poderá trazer um dinheiro extra, proposta vantajosa ou reconhecimento dos seus talentos. Bom momento também para realizar um desejo de consumo com prazer, sem culpa. Os ventos vão soprar a seu favor nos negócios em parceria, na carreira e também no amor.
0: Oi, Câncer. Bom dia.
1: Bom dia.
0: Vênus e Júpiter unidos em seu signo anuncia o dia mais inspirado e luminoso do mês. Conte com grande magnetismo, carisma, conexões encantadoras, escolhas sábias e boas relações. Bom momento para cuidar da sua imagem profissional, expressar o que sente com o coração aberto e atrair oportunidades. É hora de você cultivar o amor próprio. Bom.
1: Então tá bom, agora é com você, Leonino, Leonina, bom dia.
0: Bom dia.
1: Muito bem, um apoio discreto de longe, sentimentos elevados.
0: Bem longe.
1: Bem longe, bem longe. Sentimentos elevados e conexão com a sabedoria espiritual vão criar uma atmosfera protetora. Sonhos serão reveladores e poderão se realizar com a união de Vênus e Júpiter, que aliás dá pra ver a olho nu, viu? Aproveite a inspiração para meditar, desacelerar, curtir momentos mágicos e visualizar uma viagem especial. Então vá e vá com fé.
0: E café.
1: E café.
2: Quero café.
0: Oi, Virgem, bom dia. Conte com a generosidade de uma amizade, uma indicação certeira ou um convite caloroso hoje. A união de Vênus e Júpiter expandirá sua rede e abrirá uma porta na carreira. Você poderá entrar num grupo motivador e influente. Associações e alianças serão valiosas. Some forças, inove sua atuação e surpreenda. São

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0: Agora são 9h20.
1: Sim.
0: Bom, quero lembrar aqui que durante esses dias que você esteve fora...
1: O que aconteceu? Tá? Me faça um resumo.
0: Vou fazer um resumo. O Alexandrinho não pisou um dia sequer aqui.
1: Não acredito.
0: Foi você voltar, Alexandrinho chega junto.
1: É, eu cumpri um combinado.
0: Eu acho que é um combinado com vocês, não é possível. Você não apareceu um dia aqui.
1: É que a gente tem que estar junto pra azucrinar você.
0: Eu acho,
1: a
0: também.
1: Gente une forças.
0: É, eu tô achando. Tá vendo, gente? Olha, a união dos homens, tá? Aí eu fico aqui, ó, sozinha, me abandonou, não apareceu um dia aqui pra me ajudar. Aí você chega e ele vem, tá? Aí, ó.
1: Então
0: tá vendo?
1: É nóis, é isso.
0: Agora
1: aí,
0: você é amizade, ali, ó.
1: É, exatamente.
2: Três cantos.
1: E que dia que você vai sair? Você volta quando? Não, então.
0: Super
1: olha, só
0: combinado.
1: Volta na terça, viu, Alê?
2: Só volta na Mata Leona, Thaís, hoje.
1: Opa! Caraca!
0: Que é isso, Deus me livre.
2: Só tô esperando, falando nisso, tô esperando o próximo aniversariante, hein?
0: Quem é? O Rafa?
2: Não, próximo aniversariante, ouvinte pra
0: é
2: vir
0: o Rafa,
2: aqui.
0: Então a gente vai fazer a festa
1: não,
0: com o Rafa
1: ouvinte.
0: Aqui.
1: Não, ouvinte, não, que isso. Ouvinte.
0: É, quem é o próximo ouvinte aniversariante que vai vir aqui, né? A gente tá nessa espera também. Bom,
1: também.
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1: Não, é que você tá sem retorno. Tá lindo, Ale. Vai, continua, porque...
0: Você tem que começar a pôr o fone de ouvido, Alexandre.
2: Por quê?
1: Começa a Ivete Sangalo cantar na nossa orelha aqui, cara.
0: Mas é uma música muito romântica.
1: Não,
0: isso
1: não é música romântica.
0: É.
1: Não, tá, pode ir.
0: Não é um axé.
1: Não.
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0: Você sabe que a gente conhece os amigos, né?
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0: Você sabe que a gente conhece os amigos. Eu tenho certeza que o presente do Rafa vai ser da Vatim.
1: Claro! Claro, claro.
2: Depois dessa
0: mas,
2: eu também
0: não,
2: tenho.
0: Me desculpe, fácil. Alexandrinho, mas não é só pela Vatim.
1: Não é pela Vatim.
2: Também, é também.
0: É também pela Vatim.
2: Não é só pela Vatim.
0: Então, a gente conhece o nosso gado aqui.
2: Então, quem gosta de futebol, quem está colecionando, né?
1: É, exatamente.
2: É o momento, né?
1: Tô sendo cobrado em casa por isso.
0: Tá vendo?
1: É.
0: E gostou? A trilha sonora, não, Ivete
1: ficou lindo,
0: Sangalo.
1: Ficou bacana.
0: Se eu não te amasse tanto assim,
1: ficou perfeito.
0: Eu não iria na Avatim.
2: E o branco já apareceu?
0: Falou.
2: Oh. Amasse tanto assim?
1: Ai. Meu Deus,
0: apareceu.
1: Essa foi boa.
0: Com trilha sonora feliz.
1: Ah, então deixa a trilha.
0: Romântica. Vai.
3: Bom dia, Thaís. Bom dia, sumido. Já vou chegando cedo. Ei,
0: chegando
3: Thaís,
0: cedo.
3: É o branco aqui do Suco Vojó.

0: que maravilha, hein? O menino voltou.
1: É o menino de papai.
0: Eu estranhei essa folga, o Corinthians não tinha perdido porque não jogou. Aí ontem, né, Thaís, a gente descobriu que ele deu no pé, porque era aniversário do patrão. Bem esperto esse menino, hein, Thaís? É, Rafa Gelles, tô de olho no senhor.
2: Viu só, Rafa? E ontem ele achou que você não tinha vindo porque era aniversário do Alexandre e você tava correndo do presente do patrão.
3: Não, não.
2: Sem contar que ontem todo mundo...
3: De corneteiro mor.
2: E todo mundo ontem tava achando que era aniversário do Alexandrinho.
3: Ah, não. Meu pai.
2: O pai dele.
3: Exatamente.
4: 12 de outubro.
3: Ah, é verdade. Eu sabia que tinha uma
4: dia de nossa data aí.
3: Muito bem.
2: Tá vendo, Thaís? Neste angu tem caroço, hein? Fica de olho aí. Esses dois estão de colui. Tá mesmo, Penha. Então, cadê a tropa, Penha?
3: Não, não
2: conta pra
3: ela, Penha, para,
2: Penha. Pra me ajudar aqui, porque esses homens, vou falar pra você, hein? Tá difícil. Um bom dia. Quem apareceu?
3: Cabeludo!
5: Bom dia! Fala. Bom dia, Thaís. Bom dia, meu amigo Rafa. Sou eu, rapaz Cabeludo, diretamente de Senador Canedo. Tatão de Goiás. Cuida, ei, Thaís, mais Rafa. Gostaria de ouvir uma música aí, uma do Daniel, a loura do carro branco. É oferecer para nós aqui que estamos no trabalho. Aí pro meu irmão Marciano, meu irmão Violando, pro meu amigo Salo.
6: Vai o Baiano, vai
5: também
6: agora,
5: pro Baiano. Salo Baiano, vai também pro Rafael, vai pro Marco Antônio. Aí pra galera que tá aqui na loja trabalhando mais aqui no Mundo das Utilidades, cuida Thaís, cuida Rafa, Cutiuca na Mutiuca, e vai pra um bocado de cearense ceboso. Chama Thaís, chama Rafa.
2: Cutiuca!
3: Chama!
5: A loura do carro branco.
2: Tá programada.
5: Na escuta da Difusora FM, viu?
2: Hoje a gente vai atender você. Chama na bota, cabeludo!
3: É cabeludo!
2: Bom dia pra você, quem está aqui mandando seu recado. Chegou ele também, Rafa.
6: Chegando! Bom dia, Thaís. Bom dia, Rafa. Aqui é o Marcão Pedreiro de Fartura, docinho de vovó, meuzinho de vovó. Ô, Thaís, Rafa, bota um mandão de Bruno Marrone pra nós, Chora Rosa. Eu ofereço aqui pro meu charme, Marcão Pedreiro de Batim, Bruno por cá, Japonês, Maria Juliana, Pescador, Sacaram, Macota, Fabiano Purguento, Juju, Amor Purguento, Juju Purguento, Luiz. Por dentro, Maju, Olivia Véia, Freito Mons Gonçalves, Vitor Passarelli, eu vi essa
2: chuva, Cicim,
6: Melo Silva, MC Grilo,
2: é
6: aí, do Campeão Grilo, Nego Velho, e Raul, e vai Corinthians, a onça aqui, Dona Sueli, e a Maura, vai Corinthians.
2: Vai, Corinthians! Bom dia pra você, como é que é?
7: Oi? Rafa, tudo bem?
3: Cidinha!
7: Tá pegando férias demais, Rafa?
3: Rafa!
7: E quem tá falando aqui é Maria Aparecida de Souza, conhecida por Cidinha, mora em Joquetava Tavarense, gostaria de apanhar só uma música pra mim, jantar pra Jesus, férias pra Fatinha, pra Carodete, pra Celina, pra Vodenice, e pra Celina, pra Lurdinha, e tudo de Catiguá. E ofereço pra todo mundo que estiver ouvindo, ofereço pra vocês aí da Raci. E você me atender, muito obrigado.
2: Valeu, tchau, Cidinha.
3: Tchau, Cidinha.
2: Beijo, Cidinha. Bom dia.
8: Bom dia, Thaís. Bom dia, Rafa.
3: Lá.
8: Partiu. Ah. Passando aqui por Conselheiro Marinque, sentido aí, Baiti. Levar os carrinhos lá pra... Exposição lá do feirão do Sicredi. É nóis, hein? Oh. Vai, Corinthians!
3: Ai, meu Deus, não lembra, não?
2: Jurandir Loyola, bom dia.
3: Ô, Jurandir, um abraço.
2: Olha, hoje tem aniversário de casamento. Vai, Zé da Boda.
3: Quanto? Vai, como é que é?
2: 34 anos de casados, vovô Coruja... A vovó Coruja e o vovô Gungum.
3: Muito bem.
2: Estão lá na Água Branca. Parabéns ao casal. Casal bonito, hein?
3: Ó.
9: Parabéns pra você.
2: O casal que tem aí sua família, constituída por 4 filhos: Alex, Roberta, Tayla e Kênia. E ainda os grandes amores da vovó.
3: Muito bem. Quem? Eu não tô enxergando?
2: O Gabriel.
3: A Rebeca, o Enzo, a Heloísa, o Samuel e ele.
2: E o Leozinho. Tá aí, parabéns ao casal, 34 anos, Bodas.
3: Ah, Bodas, olha que legal, Bodas de Oliveira, que celebra a amadurecimento, paz, sabedoria e a resistência do casal, simbolizados pela árvore de Oliveira.
2: Viu só? Viu? Parabéns à nossa querida vovó Coruja.
3: Boa, vovó Coruja.
2: Parabéns,
3: e
2: né?
3: Vovô Gungum.
2: Vovô Gungum.
3: Boa, ó, 34.
2: Ótimo e abençoado a terça-feira pra vocês, Thaís, Rafa e Alexandrinho. Descansou um bocadinho, hein, Rafa?
3: Só um pouquinho, só.
2: Thaís, não se aveste, não. Você dá conta sozinha, dou mesmo.
3: Acho que sim,
2: dou mesmo.
3: Claro que dá.
2: Pensa.
4: A gente não apareceu.
3: Justamente, exatamente. A gente confia nesse trabalho maravilhoso,
2: ai,
3: né?
2: Ai. Thaís, marca uma corrente no Rafa aí, pra não tirar mais férias. Menina trabalha 15

0: 15 dias, o menino trabalha 15 e folga 30.
1: Ô, Marcão Pedreiro, vai trabalhar você também, vai? Deixa quieto isso aí.
0: Ah, vai. Falar e nada. Aí, gente, é corneta, tem mais participação aqui também. Bom dia pra você que tá aí interagindo com a gente.
1: Quem que é?
2: Você tá de férias, Lu? Você tá indo pra outra cidade? Fica só viajando? Como é que é esse serviço seu? É, você tira férias? De 15 em 15 dias, é isso?
0: É isso, Rafa?
1: Vai lavar louça, velha. Sai fora, larga do meu pé.
0: O que você acha, Alexandrinho? Quando o ouvinte faz isso, né?
1: Quando você sai, você fala a mesma coisa.
0: Muito íntimo, de 15 em 15 dias, tira uma férias?
1: E 15 em 15 dias,
0: menino,
1: o quê, gente?
0: Menino, vou falar pra você, hein?
1: Ai, velha.
0: Rapaz.
1: Que coisa. Aí, ó. Quem mais tá aí? Véia chata, meu.
3: Você vai ver. Rapaz.
1: Ah, agora pergunta. Ô, Jessi. Perguntando previsão do tempo. Calma,
0: Jessi.
1: Como
0: é que é, Jessi?
3: Vai chover, Rafa?
0: Vai chover, Rafa? Vai. Amanhã, né?
1: Amanhã, começa a chuva. Meu Deus.
0: Deixa eu ver aqui se a previsão,
1: Já tem previsão de chuva. Acho que é amanhã é quarta?
0: É.
1: Não, tem previsão, sim.
0: Hoje não, né?
1: Deixa eu ver. Hoje aqui. Não. Pelo menos que eu vi aqui. Não tinha, não.
0: Quando ele decidir funcionar.
1: É seu aplicativo.
0: Primeiro. Hoje não tem chuva.
1: Não.
0: Segundo a previsão. Mas a partir de amanhã,
1: que
0: minha gente.
1: 95%.
0: Olha, até quinta-feira, que é até onde vai aqui o aplicativo. Quinta da semana que vem ter chuva.
1: Então
0: semana toda chuvosa, mais a outra semana, gente.
1: Então prepara a lona aí.
0: Já lava a roupa hoje, porque depois vai ficar aquele fedor que só Deus sabe, né, Rafa?
1: É o seguinte, prepara a lona também, viu? Prepara a lona pro churrascão sábado aí, jogo do Brasil. Mete a lona
0: jogo
1: aí
0: jogo do Brasil com chuva. Não
1: acredito. Tá? Mas que coisa, não?
0: Ai, vamos às 9h31, tocar a loira do carro branco.
1: Vamos,
0: pro Cabeludo.
1: Daniel Cabeludo.
0: Olha lá, chegando no carro branco.
1: Eita, nós.

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1: Agora são 9h42. 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
3: 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E o Sidney?
1: Ah, o Sidney.
2: Você mesmo, tá chegando Sidney. Dia do namorado, hein?
1: Ah, ele mandou um áudio aqui, inclusive. Deixa eu ouvir o áudio do Sidney aqui.
2: O Sidney gostou.
1: Que ele gostou de falar, solta a voz.
2: Fala, Sidney.
4: Bom dia, Thaís. Bom dia, Rafa. Vou de carona aí com qualquer música aí. Ó, o Rafa voltou de férias, que beleza. Hoje eu vou ouvir hoje à tarde a nossa. A Sidney da Água da Areia.
1: Viu só? Ele não tava ouvindo esses dias. Ele tava
2: isso,
1: pulando Sidney, pro lado de lá pra não me ouvir.
2: Que isso? Tá? Ah, o louco, ele não seria.
1: Ele fez isso, Rafa. Não, não é tava desses, me ouvindo, não.
2: Sidney. Uhum. Ah, Sidney.
1: Então, a partir de hoje, Sidney vai voltar a ouvir o programa A

0: tarde é nossa, mas do Rafa Regis.
1: Ele já conseguiu o cobertor de orelha, será?
0: Então, Sidney, atualiza, como é que é, Alexandre? Fala aí.
1: Atualiza aí, né? Olha aí as dicas da Avatim também, Sidney, pra você caprichar aí. Presentão. Às vezes tem um crush, né?
0: O Alexandre já tem uma dica. Crush.
1: Então, não, vai atualizar. Atualiza aí pra gente, Sidney. Um abraço.
2: Vamos convidar ele pra vir um dia aqui? O que vocês acham?
0: Vamos. Bom, você agora... Ô, Sidney, bom.
1: Ele precisa aceitar, né?
0: É, precisa aceitar. Hoje é terça-feira, você dia pode 9. Vir aqui amanhã ou na quinta-feira, né? Aí aproveita, quem sabe o Sidney já sai daqui com um amor pro dia 12.
2: Ah, entendi. Já desce ali na Avatim.
0: Já desce ali um presentinho, né?
1: Interessante. Olha, Sidney.
0: Um cheirinho.
2: Pois é. Um óleo pra massagem.
1: Nossa, Sidney. E aí, Sidney? Olha só o cavalo passando selado aí, meu amigo. Ele só passa uma vez só. Presta atenção.
0: Agora são 9h45, últimas previsões.
1: Bora. Alô, alô, você libriano, alô, alô, você libriana, um ótimo dia. Olha, o reconhecimento profissional virá acompanhado de ideias luminosas e de soluções com parceiros. A união de Vênus e Júpiter vai iluminar a carreira e também as associações. Uma viagem e oportunidade de crescimento profissional e financeiro vão orientar novos planos. Pense a longo prazo nas decisões e escolhas. E atenção, algo maior vai se desenhar para o futuro.
0: Escorpião. Oi, Escorpião, bom dia pra você. A previsão hoje, convite pra viagem, oportunidade de estudo, uma aprovação ou um prêmio trarão otimismo e animação. A união de Vênus e Júpiter desenhará um lindo cenário no amor e com parceiros de fora. Conexões internacionais com mestres e autoridades trarão boas notícias. Construa relações de confiança, o poder de influência e prestígio estão em alta para você. Sagitário.
1: Muito bem, agora é com você, sagitariano, sagitariana, um ótimo dia. Negocie com mais confiança. Investimentos em conjunto vão trazer uma surpresa boa. A união de Vênus e Júpiter vai intensificar a vida íntima, além de favorecer acerto de herança ou aprovação de um financiamento. Bom momento para resolver um assunto financeiro a dois, com generosidade dos dois lados.
0: E atenção! Capricórnio! Bom dia, Capricórnio. A previsão hoje, o clima da vida íntima esquentará de um modo todo especial. Vênus e Júpiter juntos favorecerão o casamento ou um encontro afetivo encantador. Proposta de sociedade ou acordo generoso com parceiros de vida e de trabalho também entrarão no menu. Bom momento para formalizar uma união. Aquário.
1: Muito bem, agora é com você, aquariana, aquariana, um ótimo dia. Alinhamento e leveza nas relações de trabalho, cotidiano agradável e cuidados corporais vão tornar o dia especial. Adote uma ferramenta que vai facilitar sua produção. Escolhas sábias e organização permitirão mais espaço para o prazer e para os estudos. Na dúvida, siga a intuição. Coincidências e sincronicidades vão criar aquele clima encantador.
0: E para finalizar as previsões, oi peixes, bom dia, mergulhe numa paixão, aproxime os filhos ou programe uma gravidez e decole um projeto criativo. A união de Vênus e Júpiter intensificará o amor e ativará sua criatividade. Será o dia mais quente do mês para o seu coração, com clima de romance, emoções fortes e chances de um encontro encantador. E se você estiver só, aproveite, porque um negócio da família também se realizará. São as previsões, o horóscopo de hoje, né? Do dia muito
1: isso,
0: mais.
1: Isso, muito mais no dia de amanhã. Não perca.
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1: E agora são 9h49, mais participações. Alô. Interagindo com a gente nesta manhã, mandando o seu bom dia a Ofélia Teixeira. Ofélia. Lá na linda cidade de Cambará.
0: A cidade de Cambará, um abraço.
1: Aparecida.
0: Apareceu Aparecida? Aparecida de Siqueira, um abraço pra você.
1: Ótimo dia. Bom dia.
2: Ô, Rafa, bom dia. Bom dia. Manda pra mim aquela música do Gina e Gina aí, tô voltando, que você tava sumido, né, rapaz? Um
0: pouquinho
2: aí,
0: só.
2: Agora você voltou, né?
0: Voltei.
2: Mandar essa especialmente pra você aí, viu?
0: Obrigado. Obrigado.
2: Ai, Corinthians.
1: Maria França.
3: Bom dia, Thaís. Bom dia, Rafa.
0: Oi, Maria.
3: Tudo bem?
0: Tudo bem? Tudo.
3: Pelo seu programa, minha filha Vilma, André, meu filho Bruno, minhas vizinhas, minha sogra Inês Moreno, todos os meus clientes.
0: Muito bem.
3: Se vocês me atenderem, agradeço. O Rafa, você tá tirando férias demais,
0: oh, viu? Meu Deus do céu.
3: Nós vai amarrar você na que cadeira isso? E na rádio, tá bom?
0: Ó, nós estamos na metade do ano, não tinha
3: fica
0: tirado uma
3: Deus.
0: Ainda.
3: Um ótimo dia para vocês.
1: Ai, que coisa. Valeu. Priscila, bom
0: Oi,
1: dia.
0: Pri.
1: Odete.
4: Vamos lá dar bom dia para eles, Lô? Olha lá, o Rafa
0: tá pelado.
4: Vamos. Bom dia, Thaís. Bom dia, Rafa. Acabou a serra.
0: Voltou
4: rapidinho. Bom dia pra turminha toda aí, as amigas participantes, os ouvintes. Bom dia pra minha turminha toda. Bom dia pros meus irmãos, com a senhora Marinho, sobrinha, sobrinho, cunhada. Bom dia pra Luzia, pra Márcia Cecília, família dela. Bom dia pra turminha Senhora Calçado, pro João. Bom dia pra Alexandre. Bom dia pra todo mundo que tá aí. Deus abençoe vocês. Uma abençoada terça-feira. Até amanhã, se Deus quiser. Tchau, Thaís. Tchau.
1: Tchau.
0: Boa.
4: Tia Jacarezinho.
1: Vamos tchau, amor. Tchau,
0: fala tchau.
4: Tchau.
0: Tchau. Sensacional. Sensacional.
1: Aí, bom dia, Neiva Queiroz.
0: Neiva do céu.
5: Bom dia, Thaís. Tudo bem, Thaís? E daí, homem tá de volta? Bom dia, Rafa.
0: Bom dia.
5: Bem-vindo das férias, né, Rafa? Uhum,
0: nossa, longas.
5: E toca uma música pra mim com a Roberta Miranda, Como Te Esquecer. Ah. E vai pra todos que estiver curtindo seu programa,
0: esqueceu
5: Thaís.
0: Esqueceu do Bidico.
5: Minha internet não. Tá ruim, Thaís. E um abraço, fica olá. Com Deus.
1: Beijos pra quem?
5: Vai pra todos.
0: Esqueceu do Bidico.
5: Beijo, Thaís.
0: Esqueceu do Bidico.
1: Bidico não.
0: Esqueceu do Bidico.
1: Bom dia, abençoada terça-feira, essa dupla maravilhosa. Uau. Peço que divulgue, por favor, a peregrinação do glorioso São José, que esta semana...
0: Esta semana está na empresa Exata Centro Automotivo, lá na Ayrton Serra 429, no Parque Jandira. Um abraço pra todos aí. Vanderlei, a Dayana, Samuel... E para todos os funcionários aí. Tatu, João Vitor, Tiririca, Gabriel e Jorge também. Um abraço.
1: Eu, um abraço a todos vocês. Anete, um beijão para você, para Paulinha, Anete. Que estão à frente aí dessa peregrinação do glorioso São José.
0: Que foi?
6: Ô, Thaís, eu tava te ouvindo sim.
1: Tava não, Sidney. Você me abandonou, Sidney.
6: Eu não perco um programa seu, tá?
1: Eu sou ciumenta, hein, Sidney?
6: Tava te ouvindo à tarde sim.
0: Mas
6: não
0: e aí?
6: Não lá na Vale, não. eu ouço só a Vale, só de manhã, na hora do seu programa. E o programa do Rafa à tarde.
0: Então viu? Tá bom. Ficamos assim.
6: Tá bom. Ainda tô à procura ainda, tô à procura.
1: Então vem aqui.
0: Vem aqui. Tá? Convite
6: deixa
0: oficial.
6: Deixa meu contato aí. Bom,
1: mas vem se você aqui. Vir aqui, um a gente vai fazer vídeo, aí, inclusive.
6: Por petar da rádio.
0: Isso.
6: Feliz aniversário, mando meus parabéns pra ele.
0: Aí.
1: Tá dado. Tá?
0: Mas vem
6: sou
0: aqui.
6: Sou fã de vocês, não percam um programa da Vale e da Difusora
1: só? FM. Então, bom saber que você não me abandonou.
0: Boa,
1: a Juliana
0: boa.
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1: 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Aproveite, muita coisa boa. 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
0: Oi, Inês Fusco, um abraço pra você. Vamos preparar o quê? Lá vem água pra tirar.
1: Lá vem água.
0: É
1: feliz retorno, Rafito.
0: Obrigado, Inês.
1: Abençoada um terça. Oi, João, bom dia pra você. 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
1: Valeu, valeu, João! Um abração, é tudo nóis. 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
1: 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Bom dia! Ainda bem que o Rafa voltou, hein?
2: Oxê, então tá.
1: Saraiva.
2: Ô, seu Saraiva, obrigado, flamenguista. Um abraço, é nóis.
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2: Tá chegando, Padre Reginaldo Manzotti, com o programa Experiência de Deus. Meio dia e meia, nós estamos de volta. A tarde é nossa.
1: Tô voltando, graças a Deus, voltou.
2: Fala assim, hein? Que isso? É nóis.
1: Tchau, Rafa. Bom dia.
2: Obrigado, Tata, por tudo. Valeu.
1: Tchau, gente. É. Fiquem com Deus na sequência.
2: Padre Reginaldo Manzotti com o programa Experiência de Deus.
1: Tô voltando.

0: Louvado seja nosso Senhor Jesus Cristo. Para sempre seja louvado, queridos irmãos e irmãs, é terça-feira das Santas Chagas de nosso Senhor Jesus Cristo. Repita comigo: Senhor das Santas Chagas, livrai-nos de todos os males. Quero saudar a todos em plena novena de Santo Antônio, segundo dia. Saúdo a Rádio Evangelizar, de onde tudo começa. As rádios irmãs, cujos nomes cito neste momento.
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0: Saúdo pela TV Evangelizar, sinal digital em todo o país. Em várias cidades, canal aberto pelo YouTube Padre Manzotti Oficial, pelo aplicativo da Associação Evangelizar é Preciso e todas as plataformas digitais. Queridos irmãos e irmãs, rezando Santo Antônio, curai as feridas sentimentais. Repita comigo: Santo Antônio, curai as feridas sentimentais, em nome do Pai, do Filho e do Espírito Santo. Amém. Naquele tempo, disse Jesus a seus discípulos: Vós sois o sal da terra. Ora, se o sal se torna insosso, com que salgaremos? E não servirá para mais nada, senão para ser jogado fora e pisado pelos homens. Vós sois a luz do mundo. Não se pode ficar escondido uma cidade construída sobre um monte. Ninguém acende uma lâmpada e coloca debaixo de uma vasilha, mas sim num candeeiro, onde ela brilha para todos os que estão em casa. Assim também brilha a vossa luz diante dos homens, para que vejam vossas boas obras e louvem o vosso Pai que está nos céus. Senhor, teu santo evangelho nos coloca com clareza aos discípulos de ontem, aos discípulos de hoje. Vós sois o sal da terra. Ser sal é dar sabor. Ser sal é conservar os valores cristãos. Não conservar como algo imutável, mas algo que é fundamental para toda a vida cristã. Senhor, fazei com que eu seja sal da terra, sal no mundo. Vós sois a luz do mundo, a luz. Não a luz que provém de nós mesmos, mas a luz que reflete a tua luz. O mundo precisa de luz. Luz para dissipar as trevas, luz para dissipar a escuridão, as incertezas, as dúvidas. Hoje, em plena terça-feira das Santas Chagas, nós te pedimos, Senhor, vós que dissestes: eu sou a luz do mundo e quem me segue não andará nas trevas. Fazei-me luz, fazei-me sal. E que as minhas atitudes, a minha vida, o meu viver, querer, falar, seja sem dúvida um reflexo da tua luz. Senhor, hoje, terça-feira das Santas Chagas, Nós queremos colocar todas as intenções, os pedidos, os clamores e pedir, Senhor, que esta luz dissipe as trevas. Nós te pedimos pelos doentes que estão acamados em casa, os que estão acamados nas enfermarias, nas UPAs, que estão nas filas esperando por um diagnóstico, por um exame, ou em casa angustiados para receber a notícia de um exame, de uma cirurgia. Tire essa ansiedade, esta preocupação, este medo. Brilhe a tua luz, Senhor. A tua luz da serenidade, da paciência, da confiança e da fé. Nas horas mais sombrias de viver, Senhor. Como é lindo ver o céu, o sol aparecer, a tua luz aparecer. O mal já se afasta da minha vida e eu creio nisso.
2: Eu solto a voz para dizer:
0: eu sou da luz, diga forte, cantando. Eu sou da luz, eu sou de Jesus, e as minhas obras serão condizentes a isto. Serei o sal da terra, serei a luz do mundo. Jesus das Santas Chagas, libertai-nos da ansiedade, da depressão. Jesus das Santas Chagas, protegei-nos e curai-nos do câncer. Santas Chagas, eu ofereço este programa a todos os líderes mensageiros das capelinhas de Jesus das Santas Chagas, a todos que rezam o terço das Santas Chagas, a todos que têm devoção das Santas Chagas. Senhor, fica conosco, Senhor, durante todo este programa. Acolha cada partilha, cada testemunho de louvor à tua graça, à tua bênção. Fica conosco, Senhor. A frase de hoje que toca nosso coração: sois chamados a ser sal da terra e luz do mundo. Nós voltamos já. Volte comigo.
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7: Procure que sua infância seja inocente, tua meninice respeitosa, tua adolescência paciente, tua juventude virtuosa, tua maturidade carregada de méritos e velhice sábia. Santo Agostinho de Hipona.
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0: Bom dia, Cláudia. Que a paz de Jesus esteja com você.
1: Olá, Padre Manzotti, sua bênção.
0: Deus abençoe. Você fala de onde?
1: Eu falo de Araripina, Pernambuco.
0: Minha saudação, Araripina, Pernambuco. E como você me acompanha, filha?
1: Eu acompanho pelo canal 329.
0: TV Parabólica Digital. Aproveito a dizer que qualquer pessoa que tenha no território nacional Parabólica Digital, basta fazer uma busca e vai ter o sinal da TV Evangelizar. Diga lá, Cláudia.
1: Ai, padre, o senhor não sabe o alento ao meu coração que é falar com o senhor.
0: Hoje é seu dia, em plena terça-feira das Santas Chagas de Jesus.
1: É, minha mãe acompanhava sempre o seu programa, né?
0: Então ela faleceu, meus sentimentos.
1: Isso, acompanhava seu programa sempre. Ela faleceu agora em dezembro, né? Dia 13 de dezembro.
0: Meus sentimentos. Como é o nome dela, para que rezemos?
1: Maria Erian Cavalcante Bezerra.
0: Tá bom. Pode falar, filha.
1: Bem, padre, minha família é de base muito católica, como, por exemplo, meu pai foi catequista por muitos anos.
0: Sim.
1: E junto com mamãe, eles presidiam a pastoral carcerária aqui do município, entendeu?
0: Nossa, que atitude nobre. Estive preso e me visitastes.
1: É.
0: Certo.
1: Ai, padre, estou passando pelo luto dilacerante.
0: Certo.
1: Minha mãe faleceu em um acidente de moto, onde eu estava pilotando a moto.
0: Entendi.
1: E outra moto, em alta velocidade, conduzida por um adolescente de 18 anos, colidiu com a gente, né?
0: Sim.
1: Dia 11 de dezembro.

0: dezembro. Ela fez 70 anos.
1: Sim.
0: Dia 10 de dezembro e no dia seguinte aconteceu o acidente.
1: Entendi. E você carrega isso com você?
0: Eu carrego isso comigo, padre, como uma culpa.
1: Por que você se acha culpada?
0: Mesmo sabendo que acidentes acontecem, eu acho que aconteceu mais ainda isso por conta de familiares, né? Que me atribuíram também culpa para...
1: Entendi.
0: Deixar a situação ainda pior, sabe?
1: Filha.
0: O que ainda meu coração fica confortado é de saber que ela não morreu no momento do acidente.
1: Sim.
0: Ela faleceu 3 dias depois.
1: Certo.
0: No hospital de Ouricuri por dilaceração hepática.
1: Sim.
0: Por falta de uma tomografia.
1: Misericórdia. Lamentável isso.
0: Levamos para o IML em Petrolina e lá foi constatado, né, que ela teve dilaceração hepática. Então, às vezes eu já fico me segurando, me apegando a isso, justamente para tirar a culpa de cima de mim, né?
1: Filha...
0: Porque ela não faleceu no momento.
1: Filha, você não... Veja, essa culpa em nada te ajuda. Eu tenho certeza que você... foi uma motorista prudente, que não era a primeira vez que ela andava com você.
0: Não, não.
1: E, portanto, essa culpa não te faz bem. E mesmo que as pessoas queiram atribuir essa culpa a você, entenda e não assume essa culpa. Você se conforta em entender e compreender que ela foi por outro motivo, a morte... Mas o quanto você, em vida, expressou amor para sua mãe? Vocês se davam bem?
0: A gente estava morando junto desde a época da pandemia.
1: Então, filha, imagina quanto carinho, quanto afeto. Não se julgue por um fato, não se julgue por um acontecimento. Acidentes acontecem, imprudências acontecem, e nós somos humanos.
0: É, padre.
1: E ela aqui na terra fez tanto bem, certamente está junto de Deus.
0: Ave Maria, fez bem até demais. O ano passado, minha irmã mais velha, que mora em Salgueiro, teve um câncer de mama. Ela passou o ano inteiro com ela lá. Aí veio pra cá, justamente pra passar Natal conosco aqui, né? E Ano Novo.
1: Sim.
0: Passar um tempo por aqui. E aí esse acidente aconteceu. A gente tava muito, mas muito grato mesmo. É, pelas mãos ensanguentadas, por Jesus de Santa Chagas, que ela acompanhava seu programa sempre.
1: Certo.
0: É, até pela graça de eu ter conseguido financiar essa casa aqui pela Caixa, entendeu?
1: Então, não deixe, não permita. E isso é uma questão, cada vez que alguém falar ou você sentir esta culpa, eu quero que você reze assim: Senhor, eu te entrego a minha mãe.
0: Eu te entrego a minha mãe.
1: Eu a amei muito.
0: Eu a amei e amo muito.
1: E amo muito minha mãe.
0: Amo muito, pai.
1: Tira, Senhor. Este sentimento de culpa.
0: Este sentimento de...
1: Que é exemplo de minha mãe. Diga.
0: Tire, Senhor, do meu coração esse sentimento de culpa.
1: E que a exemplo de minha mãe. Eu faço somente o bem.
0: Jesus das Santas Chagas.
1: Derrame uma gota do seu preciosíssimo sangue. E me liberte desta culpa. Amém.
0: Amém, padre, amém.
1: Levarei seu nome em oração, Cláudia. E sempre reze isso. Vá pedindo, tire esse sentimento de culpa de mim. Cláudia, de Araripina, Pernambuco. Ela disse acompanhar pela TV Evangelizar, canal digital 329. Também nos transmite a rádio Grande Serra FM, diretora Adriana Aparecida, Dom José Vicente Pinto de Alencar.

0: Car Silva de Salgueiro. 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

0: Querido povo de Deus, e nós vamos para a leitura orante de Jó. Você tem gostado da leitura orante de Jó? Mande um áudio, 41-3221-6060. Aproveito para dizer, eu tenho feito a leitura complementar do livro Inabalável. 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Vamos ouvir o que as pessoas têm dito sobre o livro de Jó, por favor.
1: Sou Neuza de Joquirópolis. Sou associada, acompanho o senhor.
0: Opa.
1: Desde o começo da experiência de Deus.
0: Que bom.
1: Padre, eu e meu esposo estamos vivendo Jó nos dias de hoje.
0: Meu Deus.
1: Devido a uma enfermidade da perna dele, nós começamos a vender as galinhas, os frangos, depois passamos a vender os bezerros, agora começamos a vender as nossas vaquinhas. Passamos por momentos difíceis.
0: Imagino.
1: Mas com a ajuda da família, conseguimos estar superando. Então eu disse a ele, nós somos só, mas a nossa fé
0: em
1: Jesus das Santas Chagas e a esperança de que dias melhores virão continua firme e forte. Nós não desistiremos. Obrigada, Padre. Te assisto pelo canal 329 da Parabólica Digital. Um grande abraço, Padre. Estou amando a leitura de Jó.
0: Mais uma vez, minha fé é inabalável, não é, sacristão? A Neuza dizendo lá de Juquerópolis, São Paulo. É lamentável, filha, que você tenha que estar vendendo as galinhas, as coisas que você tem, as vaquinhas, devido a uma enfermidade. Quem dera se pudéssemos ter acesso à saúde sem ter que se dispor do que temos. Mas é louvável o que você diz. Que você falou para o seu marido, estamos vivendo como Jó, mas não perdemos a fé em Jesus. É isso que exatamente eu tenho dito. Aconteça o que acontecer, minha fé em Deus é inabalável. Isso dá esperança, dá confiança. Deus seja louvado. Mais uma vez sendo citado, a Parabólica Digital, canal 329. Se você tiver uma Parabólica Digital, você pode assistir. E meu abraço a Juquirópolis, eles que estão assistindo agora, certamente. Bispo Dom Antônio Luiz Cipollini, da Diocese de Marília. Mesmo em meio à tempestade, a minha fé é inabalável, diga isso. Não importa o que venha, a minha fé é inabalável em Deus. Pela graça de Deus, porque fé é graça. Um aceite do ser humano. Bíblia aberta, cartilha de oração.
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0: E hoje, Deus continua falando. E de modo particular, nós ficaremos no capítulo 39. Uma reflexão importante. Jó, capítulo 39. Deus questiona Jó. Você, Jó. Aqui o sujeito oculto é Jó. Você sabe quando nascem os cabritos selvagens? Ou já viu nascerem as corças? Você sabe quantos meses as suas fêmeas levam para dar cria ou qual o momento do parto? Versículo 5. Jó, sempre um questionamento. E o texto mostra, de modo geral, já vou lhe dar a dica, como nós somos pequenos e como a nossa razão não alcança a criação de Deus. É verdade que a ciência vai descobrindo, mas é um vai descobrindo, e quantas coisas a serem descobertas ainda. Mas quem fez toda essa maravilha? Quem? Mãos humanas? Não. É Deus. Por isso o versículo 5, e continua no mesmo raciocínio. Quem deu liberdade ao jumento selvagem? Quem os deixou andar soltos à vontade? Eu lhes dei o deserto para ver a sua casa, ser a sua casa, e lhes dei de viver nas terras salgadas. Versículo 9. Será que um touro selvagem vai querer trabalhar para você? Será que ele vai passar a noite no seu curral? Será, Jó? Pense bem, que você consegue prendê-lo com cordas ao arado a fim de arar a terra ou puxar o rastelo? Será que você pode confiar na grande força que ele tem, deixando por conta dele o trabalho pesado que há de fazer? Mais uma avaliação, versículo 13. Como batem rápidas as asas do avestruz, mas nenhuma avestruz voa como a cegonha. A cegonha põe seus olhos no chão para que a areia quente os faça chocar. Ela nem pensa que alguém vai pisá-lo ou algum animal selvagem pode esmagá-lo. Ela age como se os ovos não fossem seus e não se importa com os seus esforços fiquem perdidos. Jó, versículo 19. É Deus falando a Jó. Por acaso, foi você quem fez os cavalos tão fortes? A pergunta vale para nós também. Você quer se colocar no lugar de Criador? Esqueceu que é também uma criatura? Você quer avaliar a Deus, que criou as maravilhas do mundo? Foi você, continua Deus falar a Jó, quem enfeitou o pescoço deles com a crina? É você quem os fez pular como gafanhotos e assustar as pessoas com seus rinchos? Versículo 23. 24. Tremendo de impaciência, eles saem galopando e quando a corneta soa não podem parar quietos. É você que ensina o gavião a voar e abrir as asas do seu voo para o sul? Senhor, Senhor, dai-me consciência de ser uma criatura e que

0: respeite plenamente o Criador e que eu compreenda que faço parte desta grande criação e que a terra é também minha casa. Eu vou para o intervalo, eu volto já, volte comigo.
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na continuidade do livro de Jó, Deus faz todo um apanhado, citando alguns animais, citando até a complexidade da criação, e sempre a pergunta: Jó, foi você que fez isto? Mas o versículo, capítulo 40, versículo 1, nos deixa um questionamento de oração. Versículo 1: Então o Senhor disse: Jó, você desafiou a mim, o Todo-Poderoso. Vai desistir de me dar uma resposta? Eu diria que a primeira resposta hoje é olhar para a criação. E você que está onde?

Onde estiver, pense numa algo bonito da tua vida. Um pássaro, uma flor, um jardim, ou o sol que amanheceu. E diga: eu te louvo, Senhor, de todo o meu coração. Diga: eu te louvo, Senhor. Te louvo porque fizeste tudo tão perfeito. Na presença dos anjos, a ti eu te louvarei, Senhor. Isso me faz lembrar do Salmo 8, que é bom que se reze hoje. Isso me faz lembrar da frase de nosso Senhor Jesus Cristo, que disse: olhai os lírios dos campos. Eles não compram roupas e Deus os vestiu de forma maravilhosa. Olhai os pássaros do céu, as plumagens. Então a primeira resposta que temos diante até da complexidade da vida: Deus, que fez tudo tão perfeito, nos irá desamparar? E ao som dessa música, eu te amarei, Senhor. Eu sugiro hoje, no livro Inabalável, a página 115, que diz assim: perguntas que revelam. Onde estava tu quando eu fundava a terra? Quem determinou suas dimensões? Virgem Mãe, que perguntas. Deus pegou pesado. E Deus seguiu não com explicações, mas com mais perguntas capazes de revelar quão limitado é o nosso entendimento. Deus falou dos mares, das estrelas, dos animais selvagens, e cada descrição ia revelando que tudo está sob seu domínio. Lembra que eu falei? Essa é a primeira resposta. O mundo não é um caos sem sentido. Hoje parece, né, que nós somos um acidente de percurso, que o mundo está num caos. Mas acredite, mesmo que aparente está no caos, é uma obra sustentada com o propósito e ordem das mãos divinas. A leitura complementar deste capítulo 39 hoje, página 115 do livro Inabalável. Hoje é dia de lembrar as capelinhas, e eu quero homenagear tantas capelinhas. Vi tantas lá no Distrito Federal. Inclusive, aconteceu o encontro estadual dos mensageiros do Distrito Federal. Parabéns! Aconteceu na paróquia, quase 30 capelinhas presentes. Meu grande abraço ao Geiso, que conduziu, a nossa equipe que estava lá. Deus seja louvado, que foto linda! Muito me encantou. Eu estava lá para um evento e de manhã aconteceu esse encontro estadual. Também quero lembrar, mandaram fotos, deixa um número ali, quem quer mandar fotos, 419-8791-2787. Erenilce do Nascimento, de Itaquiraí, Mato Grosso do Sul. Gorete Albino, de Criciúma, Santa Catarina. Mais uma mensageira, Josenildo Oliveira Souza, Lagarto, Sergipe, na igreja, meu grande abraço. Maria das Graças Azevedo, de Jiparaná, Rondônia. Elizabeth Santos Alves, Pedra Azul, Minas Gerais. Mais uma mensageira, Marilete Toniolo Coradim, de Colombo, minha saudação. Maria Francinete Rodrigues, de Picos, Piauí, minha saudação ao sacerdote que estava junto ali. Louvado seja Deus, Picos, Piauí. César Livino de Oliveira Ferreira, de Lucas do Rio Verde. Oh, quanta criança, gente! Toca o sino, sacristão! Lindo de ver tantas crianças, César. Parabéns, você reuniu tantas crianças. Deus seja louvado. Jovelina Dias Cardoso, do Rio de Janeiro. Também o sacerdote ali junto, Rio de Janeiro. Mande a sua foto. Toda terça-feira eu valorizo os grupos e quero ao mesmo tempo dizer:
Torne-se o mensageiro da Capelinha de Jesus das Santas Chagas. Caso você venha receber uma graça de Jesus das Santas Chagas, não acha que é mais do que justo dizer

0: bom, se eu recebi essa graça, sou uma miraculada, um miraculado de Jesus das Santas Chagas, eu vou propagar a devoção, sendo um mensageiro da capelinha de Jesus das Santas Chagas na minha cidade, no meu bairro, no meu condomínio. 0800 410 6060. Filhos amados, vamos lá. Zélia, que a paz de Jesus esteja com você. Zélia.
1: Bom dia, padre. Bom, sua bênção.
0: Bom dia, Zélia. Deus abençoe. Você fala de onde, minha querida?
1: Eu sou de Curitibano, Santa Catarina.
0: Opa, meu abraço, Curitibanos, Santa Catarina. Como é que você me acompanha aí?
1: Eu acompanho pela Rádio Coroada.
0: Com certeza, Rádio Coroada. Diga lá, Zélia. Oh. Alô? Zélia? Ah,
1: diga. Eu tô muito emocionada, padre.
0: Oh, é seu dia, minha querida. Hoje é seu dia.
1: Fazia tempo que eu tentava ligar pro senhor e nunca consegui. Hoje eu não fiz nada desde a manhã. Consegui essa ligação.
0: Oh, meu anjo, que bom. Vai lá, querida.
1: Padre, eu vou contar só pela metade, que não vai dar tempo, eu sei.
0: Diga.
1: Olha, eu sou uma mulher sofredora, desde que eu fui sofrida, mas enfrentando batalha e mais batalha, rezando com fé em Deus.
0: Sim.
1: E pedindo força para Deus me dar força, coragem para enfrentar a minha vida, de dia a dia.
0: Sim.
1: E casei, meu casamento foi muito tribulado, não deu certo. Me separei, me divorciei, tive dois filhos com ele, mas não é no sofrimento.
0: Sim, tô ouvindo.
1: Hoje eu tenho dois filhos, um tá com 29 anos, minha filha tá com 31 anos.
0: Certo.
1: Meu filho é solteiro, mora comigo, minha filha é casada, mora em Blumenau, Santa Catarina. Então, eu sou uma pessoa, assim, muito nervosa, muito estressada, porque eu passei por muitas coisas na minha vida.
0: Tá.
1: Eu fumava desde os 12 anos. E eu pedia para Deus que eu queria deixar de cigarro, porque fazia mal. Minha mãe já morreu de enfisema no pulmão.
0: Sim.
1: Daí eu pedi para Deus, todo dia, para me largar de cigarro.
0: Tá.
1: E quando foi um dia, eu fiz um curso no tabagismo em 2023.
0: Tá.
1: Foi dia 21 de julho de 2023.
0: Tá.
1: E pedi para Jesus das Santas Chagas, que eu tinha muita fé nele.
0: Certo.
1: Tinha e tem.
0: Certo.
1: Eu faço a oração de Jesus das Santas Chagas todos os dias.
0: Certo. Zélia, fica na linha, eu volto falando com a senhora, nunca, geralmente não acontece isso, mas só vontade de falar era tanta, eu volto falando e volto com a novena, voltamos já.

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0: Era finalzinho do bloco e a Zélia estava na linha e continua. O desejo dela é tanto de falar que eu avanço agora. Zélia, você estava contando que você tem dois filhos, que você queria parar de fumar em 2023. O que aconteceu, querida?
1: Pois é, eu pedi para Jesus das Santas Chagas me ajudar que eu deixasse do cigarro. Eu queria fazer um propósito, pagar um boleto de R$3 do meu cigarro, porque o meu cigarro era baratinho, R$5. Então fiz e graças a Deus fui liberta.
0: Amém.
1: Não fumo mais, graças a Deus.
0: Tá certo.
1: E eu tô pagando, era R$3, agora passou para R$5.
0: Tá certo, querido. Graça recebida, Zélia.
1: Eu tô pagando.
0: Graça recebida.
1: Graça testemunhada.
0: Que bom. E olha, muito obrigado por você ajudar a obra evangelizar, de você reverter o dinheiro que você gastava com o cigarro, é o dinheiro que se ajuda na obra evangelizar. Muito obrigado por esse gesto, Zélia. Pessoas como você faz toda a diferença, viu, minha querida?
1: Amém. Pedi oração também para meu filho.
0: Como é o nome dele?
1: Meu filho Derli,
0: Derli.
1: Com o Pai de Jesus.
0: É.
1: Pela libertação do vício dele, que eu quero tanto.
0: Tá.
1: Onde eu ver meu filho largar esse vício.
0: E quem mais? Deus abençoe, Zélia de Curitibanos, o tempo urge, querida. Puxa o telefone, pega os nomes dela, por favor, de oração. Zélia de Curitibanos, Santa Catarina, Rádio Coroado FM, Frei Neuri, meu abraço, Dom Gilson Meure, de Lages. Hoje, aniversário, Rádio Conceição FM, Conceição Paraíba, São Carlos FM, São Carlos do Ivaí, Paraná. Atenção, povo de Deus, faltam 3 dias para o arraiado seu vigário. Sexta-feira agora, atenção, povo de Deus, vamos celebrar Santo Antônio, vamos celebrar São Pedro, vamos celebrar São João. Sexta-feira agora, dia 12, sexta-feira, 7ª edição do arraiado seu vigário. Que horas, padre? 19 horas. Transmissão pela TV Evangelizar, Rádio Evangelizar, YouTube Padre Manzotti, Arraiado Seu Vigário, 7ª edição. E eu já quero dizer para você que, claro, será um momento de homenagem ao São João, Santo Pedro, Santo Antônio, sem dúvida, também dia dos namorados, e nós vamos ter um momento com os namorados. Solta lá imagens, você sabe, Manzotinho vai estar presente, participações especiais, momentos muito fortes. E o objetivo que nós

vamos ter é fazendo o acompanhamento e a estabilidade dos canais que estão canal aberto nas cidades. Eu explico melhor amanhã, mas Arraiá do Seu Vigário, sétima edição.

terceira vez. Santo Antônio, curai as feridas da vida sentimental. Santo Antônio, sabemos que o casamento é uma vocação abençoada por Deus. Sacramento do amor comparado ao amor de Cristo para com a Igreja. Abençoai todos aqueles que são chamados ao matrimônio. Ajudai que o namoro e o matrimônio sejam alicerçados pelo amor sincero, pela verdade constante. Coloque no coração dos namorados e dos casais verdadeiros sentimentos de afeto. Fazei que contemplem um ao outro e busque uma união abençoada por Deus, para que os namorados, os casais, sejam capazes de vencer os possíveis problemas familiares e conservem sempre vivo o amor, que não falte harmonia, compreensão dentro do matrimônio. Ó glorioso Santo Antônio, que tivestes a sublime dita de abraçar e afagar o menino Jesus, eu vos imploro esta graça, peça Santo Antônio. Eu vos imploro esta graça. Santo Antônio, vós que tendes sido tão bondoso para com os pecadores, não olheis para os poucos méritos que agora vos implora. Santo Antônio, pedimos por aqueles que desejam o matrimônio, que encontrem pessoas que venham formar uma verdadeira família católica. Por aqueles que a vida lhes deixou só, separados, solteiros ou viúvos, que encontrem felicidade na forma de viver. Santo Antônio, proteja todos do perigo e afaste do lar todas as tribulações. Santo Antônio, curai as feridas da vida sentimental. Santo Antônio, rogai a Deus pelos namorados. Santo Antônio, rogai a Deus pelos casais. O Senhor esteja convosco. Ele está no meio de nós. Abençoai, Senhor, a água, a roupa dos enfermos, as fotos de família. Por intercessão de Nossa Senhora do Carmo, São Pio de Pietrelcina, nos méritos das Santas Chagas, em nome do Pai, do Filho, do Espírito Santo. Amém. E eu me despeço com esta música, o clipe. Você já assistiu no YouTube, Padre Manzotti? Inabalável. Evangelizar é preciso.

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Boa, boa, boa, são 11 horas mais 7 minutos, a primeira já saiu por aí, você curtiu, e a gente vai transacionando aqui no nosso programa, negociando aquele papo legal, a música boa, o entretenimento, a notícia, o esporte, e também nós vamos aqui evoluindo, trazendo as informações muito quentes na 102.3 da nossa programação. Pelo 996484765. Você vai pedindo uma música e nós vamos tocando aqui. Mas capricha, hein? Esse tempo mais fresco inspira a gente no quesito romantismo. A gente fica mais inspirado aí. Então você busca lá uma música linda pra fazer parte das selecionáveis do nosso programa do Manhã Regional, tá? Wilson José Augusto, hoje acho que a volta do Rafa, logo mais no Esporte Comigo. E da boca do túnel pro cabo do jogo e atualização das notícias. 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São 11:10. 102.3. Então, carregando de emoção a programação do Manhã Regional, chegando até o 12:30. Juntos e misturados nessa parada muito gostosa, muito boa, porque atrelado à sua participação está, com certeza, o nosso propósito de levar o melhor da música. Quando são 11 horas mais 10 minutos, participe, faz como o Nelson, né, Nelson? O Nelson diz aqui, José Augusto, um bom dia. Um abençoado dia para você e sua família. A ti também, Nelson, querido Nelson Viana. Bom dia pro seu Carlos lá na cidade de Jundiaí. O Carlos Roberto é gente boa, tá todo dia curtindo a gente. Ele fala, Zé, tem uma música muito legal. Fala pro Wilson emendar para nós na sequência, Tô Por Aí. Tô Por Aí, será que é a música do Rilex Solimões? É, não é? Acho que é, Tô Por Aí. Vamos aí! Eu acho que o negócio é assim, essa música, não é verdade? Se o Zé Miguel tivesse aqui, já falava, meu Deus do céu! Que beleza, né, Zé Miguel? Zé Miguel vem no sábado com José Augusto, dia do jogo do Brasil, estreando na Copa contra Marrocos. João Eduardo tá ligado no programa. Obrigado pela audiência. Aquele abraço, João. 102.3, a mais ouvida, participe, 996484765. Essa vai pra turma toda lá no Posto Caetê, os frentistas e o pessoal da loja de conveniência. Meu abraço chegando a Silva Gás e água mineral.

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Vá pro Fuscão de Cambará. Fuscão, segura essa onda aí. Sonda boa chegando, hein? 11:12, olho na tela.

Às 11 horas e opa, 11 horas e 15 minutos, 11:15, 102.3. Eu lembrando aqui para você que concursados de 2022, em número de 34, são as novas aquisições da Prefeitura Municipal. Cargos para reforçar o atendimento à população. E é verdade, prefeito Gil, é necessário. Pelo menos eu enxergo assim também, porque se tem um setor que, se não tiver faltando recursos humanos, ele está lento, é o setor do Departamento de Obras. Essas certidões aí, a 3 em 1, o ABITSE, a conclusão de obras, a certidão para de averbação, gente, tá dando um baile na gente, hein? Tá dando um baile. Ou tem só um fiscal para ir lá para liberar o alvará, porque, meu Deus, tá demorado. Tá demorado. A crítica é construtiva. Contudo, ainda que eu tivesse ido lá na prefeitura, conversado nesse departamento, que tem um pessoal, gente boa para atender, inclusive o meu amigo Sidney, que já foi funcionário da Caixa Econômica, ele é muito querido, hein?

ele, o setor dele, o pessoal atende bem. Mas é um trabalho burocrático ali dentro. É o que vai na mão dessa gente, é que é despachado na medida que chega. Se não chegar com fluidez, com rapidez, não precisa ser um atropelo. Ninguém está pedindo para atropelar ninguém. Mas também não pode ficar um mês, dois meses, três meses. Às vezes até mais do que isso em determinados setores. Então, o Gil está lá. Junto com a vice-prefeita Terezinha Reinute Maiorc, né, dando boas-vindas aos novos 34 servidores concursados de 2022. Tomara que nessa distribuição de tarefas, alguns possam também ajudar a atender a demanda no setor de encaminhamento, para junto com o Anderson, acho que está sozinho, o Anderson, para fazer a checagem lá, nas obras, e liberar o pessoal com o alvará para voltar para o município e sair essa bendita 3 em 1. Conclusão de obras, certidão de averbação e esse alvará aí. Tá bom? A gente conta com a objetividade de vocês nesse setor, porque tá devendo. Não tá legal. Tá bem inferior à administração passada nesse sentido. Desculpa, franqueza, tá? E eu não sou testemunha ocular, eu sou testemunha na pele dessa situação. Eu sei que tem coisa que faltou também o profissional trabalhando com a gente agilizar. Mas quando chegou na prefeitura também, deu um tempo no setor. Você precisa estar dando cutucões, eu acho que não tem necessidade disso. O que é que o prefeito Gil está pedindo? Não só os novatos que estão chegando, concursados 2022, mas quem já está lá à disposição, os efetivos, os contratados, enfim. Ele pede sensibilidade. Sensibilidade no atendimento. Bom dia bem dado, uma atenção bem dada, uma maneira diferenciada de atender bem feita. Isso mostra o potencial daqueles que já estão, servem de exemplo para quem está chegando e a prefeitura passa uma boa imagem dos seus recursos humanos. Só isso. E de município, de prefeitura, a gente, modéstia à parte, entende um pouco. Que eu trabalhei como fiscal de obras 4 anos. Eu sei o que é esse setor aí. Você tem que realmente amar o que você faz. E, sinceramente, eu amava o que eu fazia. Eu gostava era de encrenca. Eu gostava de situação de vizinho que estava brabo um com o outro, querendo resolver um problema de divisa, que parecia que queriam se matar, queriam, não podiam se ver, o ódio parecia mortal. E eu, menino ainda, chegava no meio deles, com o código de postura na cabeça, e eu de obras também. E fazia a minha mediação lá, tudo de forma pacífica. Eu estou falando de coração para vocês, gente. Eu fiz 4 anos como fiscal de obras. E não teve uma coisa que ficou pendente. Não chegava no meu engenheiro. Tá lá vivo em Jacarezinho para falar. E me desmentir. Porque ele é muito sincero. Se eu estiver mentindo, que ele desmente para vocês. Tá? 4 anos trabalhando com ele. E daí também trabalhei no Recursos Humanos. Fazendo lá na Prefeitura de Jacarezinho. E no setor de acidente de trabalho, setor da CIPA. Comissão Interna de Prevenção de Acidentes. Nesse setor trabalhando, quando tinha funcionários acidentados no município ou na parte operária, que era o que mais acontecia. Claro, no serviço mais pesado, tinha mais risco. Nós corríamos para dar o verdadeiro atendimento, para ver se era relativamente grave. Ia para ficar pelo município um período e o outro período o recurso vinha do INSS. Sempre foi assim, sempre será. Então, nós temos prática para falar. Maturidade, experiência vivida por onde a gente passou. Então eu sei quando o negócio está moroso, eu entendo disso. Já sentei naquelas cadeiras, véio. E a gente sabe quando a eficácia, a eficiência, a boa atenção, o profissionalismo, a decência no cargo público municipal flui. Claro que dá, a gente sabe que lá está isso. Bom, vamos lá, 11 horas e 21 minutos. Mas a gente também não é dono da verdade. E o que o prefeito Gil falou, desejando boas-vindas aos novos, os novos funcionários da prefeitura que estão vindo por concurso público, junto com a vice, ele prefeito, junto com a vice Terezinha Maiorc, Renute Maiorc, é isso aqui. Porque ele sabe fazer bem feito, o Gil sabe fazer bem feito, que é dar atenção, se alegre, curtir o que faz. Ele como prefeito, ele faz tudo isso. O Gil não muda nada. E a simplicidade dele, não tem esse negócio de quebra. Ele quebra protocolo o tempo inteiro. Não tem manutenção de protocolo, não. É no meio dos engravatados, é no meio dos humildes, ele está lá sempre. E eu não estou fazendo politicagem para

0: nenhum. Eu falo o que eu vejo, e o Gil é assim. Tá? Então, prefeito, tá certo. O senhor tem que pedir mesmo. Mais humanidade, mais atenção em todos os setores do município. Tá bem? Grande abraço. Aproveitando o ensejo para deixar o meu abraço querido lá pro pessoal do postinho da Vila Santa Terezinha. Que, aliás, eu tive lá e o pessoal me atendeu muito bem. Beijo no coração de vocês do postinho aí, viu? Muito carinho. 11:22.
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0: Olha, a Igreja Metodista Central promovendo nessa quarta-feira, amanhã, dia 10 de junho, a partir de 18h30, 6h30 da tarde, na rua 7 de setembro, 913, ali na Central da Igreja Metodista, o seu bazar, né? É isso mesmo, o bazar de usados. Bazar de usados. Vamos lá. A arrecadação será para custear as despesas de viagens para o pessoal do projeto missionário Júlio para Jesus. Amém. Vamos lá pregar a palavra de Deus, evangelizar, porque esse é o melhor caminho. O melhor caminho para converter até aqueles que estão na caminhada. Vamos lá, são 11 horas e 23 minutos, 11:23.
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0: 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Entendido assim? Entendido? E lembrando, hein, para quem tá na sintonia, já que eu tô trazendo esses destaques aí, que nesse final de semana tem a festa do padroeiro, tem a tábua de picanha. Aliás, tábua de Pádua. É o almoço composto por alcatra, não é a picanha, é a alcatra, que é deliciosa também, é claro, né? Pão, arroz, mandioca, vinagrete e farofa. R$100 a tábua e serve 4 pessoas. Que delícia, olha essa tábua, tá? Quantidade limitada, já vou dizer já, hein? E tickets você pode adquirir antecipadamente no escritório paroquial ou com os membros dos grupos, movimentos e tudo mais. Entendido? Será na quadra da Matriz a partir de 11 da manhã nesse domingo. E lá na Boca da Noite nós vamos assistir o Jogo do Brasil no telão lá. E depois vai ter o Festival de Prêmios às 21 horas. Entendido? Esse Festival de Prêmios, na verdade, será no sábado, né? Claro, no dia do Jogo do Brasil, no sábado, às 19 horas, tá? 18 horas antes vai ter uma Santa Missa. 15 horas vai ter a abertura da festa com apresentação cultural e parque de diversões, binguinhos e tal, infantil. Vai ter a benção do Bolo de Santo Antônio pela manhã, no sábado. 11:30 também vai ter a entrega do frango de Pádua, R$40 assadinho, gostosinho, temperadinho, que coisa boa. E domingo começa logo 7:30 da manhã com a Santa Missa, 9:30 tem mais Santa Missa com carreata, bênção dos veículos, 11:30, tábua de Pádua, tá? R$100 para 4 pessoas, 16h apresentação cultural de novo, 18h tem Santa Missa, 19h30 Santa Missa, 21h o show de prêmios. Informou José Augusto Imóveis que apoie essa ideia. 11:26, olho na tela.
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0: As não lidas pelo 996484765 são essas. Ofélia de Gambará, quero ouvir uma música. Sonhei, do Rio Negro e Solimões. Não tocamos hoje Rio Negro e Solimões? Ainda não? Ainda não.

Aquela Tô Por Aí, não é deles? Que tocava há pouco. Você tocou há pouco? Tô Por Aí. É, essa aí foi pedida já. Então nós vamos tocar essa. Não tocamos ainda, né? Tá, mas essa nós, alguém pediu aqui já, né? Lembra? Que eu anunciei? Já tocamos? Ah, então tá. Então já tocamos. Já tocamos. É isso que eu queria ouvir. Então vamos lá. Então vamos fazer o seguinte, ó. É, tocamos uma outra pra você. Certo, oi, Ofélia? Lucimara e Levi. Henrique. Ouvindo o nosso programa lá no Ribeirão Bonito. Deus os abençoe também, viu, Lucimara e Levi? Daí também na audiência da gente. É. Está a dona Nilva Solari. Ela está contente com alguma coisa aqui. Ah, já sei o que é. Olha que eles ensinam. KKK, né? Ela está mostrando. O Bernardo está mostrando o seu neto, hein? Que meninão, dona. Dona Nilva. Bernardo, que coisa linda que ele está, dona Nilva. É, que coisa linda mesmo, né? E Jesus disse-lhe: se tu podes crer, tudo é possível ao que crê. Marcos 9:23. Então. Você crê que o Bernardo vai ser um menino de ouro, uma pérola lapidada, hein? Um diamante lapidado na família de vocês, lá pelo Jonathan e pela senhora Tamires, a sua filha? Você crê que o Jenison continuará sendo esse tio maravilhoso, personal trainer? E que logo vai levar o sobrinho para lá pro Allianz Parque, que ele é parmeirense roxo, junto com o Jonathan e com a dona Tamires? A senhora crê que esse menino vai continuar no caminho do bem? Claro, porque a senhora crê em Jesus Cristo, dona Nilva, amém? Jesus disse-lhe: se tu podes crer, tudo é possível que crê. Marcos 9:23. Cuidemos bem das nossas joias raras, as nossas crianças. No caso aqui, o Bernardinho é netinho da dona Nilva. Beijo no coração de toda a família, viu? 11:28, olho na tela, Wilson.

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0: Boa, 11h36, é 102.3 a mais ouvida para você. 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Bem, vamos que vamos, 102.3. Então, vamos que vamos, 102.3 a mais ouvida. 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
0: 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São 11h39, hoje tem amistoso de seleção, a Argentina joga, ontem a França ganhou bonito da Irlanda 3-1, a Holanda ganhou do Uzbequistão 2-1, e o Butão perdeu para o Sri Lanka pelo placar de 4-1. O Peru tomou de 3-1 da Espanha, o Lamine Yamal não marcou. Mas os grandes estão voltando a ganhar aí, ó. A Copa batendo a porta lá nos Estados Unidos e os times jogaram lá já, né? Conhecendo o território, a França, a Espanha, ambos venceram de 3-1 seus respectivos adversários, tá bem? 102.3, tocando no coração do povo, o sucesso que o rádio tem. 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Mandando som pro povo, explodindo o sucesso musical pelo 996484765. Mandando também pro Guapé, lá pro Cezinha, que tá na sintonia. 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O povo pede, a gente toca. Já já, notícias.
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0: Bom dia.
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0: Muito bom, vamos lá, 11 horas e 47 minutos, 11h47, 102.3, a mais ouvida para vocês na sintonia da gente, aquele abraço, e vamos que vamos com aquele carinho muito especial. 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Repatriamos o nosso Rafa Reis, que foi fazer um passeio, tá de volta e traz pra gente as notícias. Atualiza aí, meu querido.
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2: É isso aí, meu amigo José Augusto. Muito bom dia pra você, bom dia pra você, Wilsinho, bom dia pra você, ouvinte da nossa manhã regional. Estamos de volta, mas fui ali, já voltei rapidinho. E estamos de volta já com prestação de serviço. Uma notícia importante aí para todos da nossa região, porque a partir de hoje, hoje é terça-feira, a EPR Litoral Pioneiro inicia um cronograma de detonações de rochas para obras de ampliação da BR-153 aqui em Santo Antônio da Platina. As operações vão acontecer às terças e quintas-feiras até o fim de julho. Entre os quilômetros 33,4 e 33,8 da rodovia próximo à ponte sobre o rio Ubá. As ações, atenção, serão realizadas a partir das 14 horas, com duração máxima prevista de 2 horas, considerando o período de detonação e eventual trabalho de limpeza da área. Neste período, o tráfego ficará totalmente interditado para todos os tipos de veículos, ciclistas e pedestres, por motivo de segurança. As detonações entre os quilômetros 33,4 e 33,8 da BR-153 serão executadas ainda operações em outros trechos da rodovia que serão previamente anunciados pela concessionária. Os usuários que tiverem dúvidas sobre a ação podem ligar para o 0800-277-0153 para mais informações, além de acompanharem as atualizações sobre o fluxo na rodovia pelos canais de comunicação do WhatsApp e também no X. Então, galera que vai trafegar aí pela 153, claro que não precisa nem falar da importância dessa via aqui na nossa região,

0: partir das 14 horas, já a partir de hoje também, estas detonações, 2 horas de interdição nos 2 sentidos. Máxima hoje chegando a 24 graus, mínima de 12. Seguinte, para hoje, terça-feira, sem previsão de chuva, de acordo com o site da Climatempo. Porém, já a partir de amanhã, tem previsão de pancadas de chuva aí durante o resto da semana, mas previsão do tempo a gente atualiza dia após dia. Meu amigo, José Augusto, o que foi isso? Um abraço, José Augusto. Okay, toca a bola aí.
1: Ok, rapaz. 11h52, essas foram as notícias. Daqui a pouquinho tem mais. Vai ter da Boca do Túnel pro campo de jogo.
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0: Estamos também vendo essa parada comigo, que eu tô mandando aqui o OVNI lá para nosso departamento de esportes.
1: É, tá na moda, né?
0: Tá
1: na moda o OVNI aqui no Paraná.
0: Isso.
1: O OVNI então, eu não sei, mandando... mas o ET a gente já tá vendo em alguns por aí também.
0: É, isso mesmo. Então eu já mandei um aqui para ilustrar a página da Difusora FM.
1: Legal, legal.
0: Pra gente ficar esperto, porque é terça-feira só. E acordar a seleção brasileira, porque com a fisionomia dessa aqui, a não. tendência é sem dúvida
1: acordar os jogadores,
0: não, né?
1: É? Opa,
0: tem que mostrar. A hora que tiver meio desanimado lá o setor meu, o Casimiro começar a entregar a rapadura, não, você mostra,
1: meu Deus do céu,
0: entendeu? Mostra pra ele. Faz assim, ó, olha aqui, Casimiro. Daí ele olha. Opa. Daí ele vai ter que se explicar, né? Você concorda comigo?
1: Absolutamente.
0: É, então. Então vamos lá, meu
1: eu
0: querido.
1: Acho.
0: Marque com a gente, são 11h53, tá na hora. 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Tá na hora do Da Boca do Túnel pro campo de jogo.
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0: A fita soprou. Na soprada, a gente traz as informações. Ontem a bola rolou pelo Campeonato Brasileiro da Série B.
1: Isso.
0: Jogando em Goiás, o Vila Nova bateu no Botafogo de Ribeirão Preto 1-0 e assumiu a liderança temporária da competição.
1: É,
0: foi uma
1: isso
0: festa
1: mesmo.
0: Só, rapaz.
1: Exatamente, é o Vila tentando aí o acesso à primeira divisão. Série B que não para, José Augusto, e que teve também o América Mineiro perdendo em casa, hein? Perdeu em casa por 2-1. Pra quem que foi, brasileiro, que eu não vi?
0: Para o Atlético de Goiás.
1: Ah, então tá certo.
0: E vou lembrar uma coisa pra você, foi lá no Independência.
1: Nossa, mas olha a situação do América.
0: 12 partidas, nenhuma vitória ao América. Meu cara, isso é a pior da história, participação do América.
1: Não,
0: e vou te dizer, hein? E eu vi jogando, eu falei, não acredito que esse time não ganhou de ninguém ainda.
1: E foi, né?
0: E que é o último mesmo. Colocado. Pior que não ganhou de ninguém, é o último colocado. Tem a defesa mais vazada. Uma campanha que eles vão pedir pra esquecer, pelo menos até a 12ª rodada. Vamos ver daqui pra frente se muda alguma coisa.
1: É.
0: Você vê que interessante, Rafa. De 36 pontos, o América conseguiu só 3.
1: 3 empates, 9 derrotas. Que
0: ele tá parecendo um embaú aqui no grupo da Platinense do futebol do Salão. Não é verdade?
1: Exatamente.
0: O Subi teve um ponto a mais só.
1: É isso.
0: Pô, que é isso, América? Bem, o Vila Nova lidera com 25, São Bernardo tem 24 lá do ABC, rapaz.
1: Muito bem, o
0: Sport. Olha o Recife aí, ó, Sport.
1: 22 pontos, o Criciúma 20, fechando aí
0: esse
1: o primeiro.
0: O nosso Operário de Ponta Grossa tem 19 e tem tudo pra continuar brigando pra buscar uma vaga ali no G4 pra voltar pra elite. Ele tem um ponto a menos do quarto colocado, o Criciúma, que tem 20, e tem 3 pontos a menos do terceiro colocado, o Sport, que tem 22.
1: Muito bem, Série B que não para na Copa, né?
0: Não para, verdade, os caras estão batendo bola por lá porque não tem um jogador que só não vai cair na besteira de concorrer com jogos, por exemplo, extraordinários da Copa do Mundo. Vai concorrer com um jogo, por exemplo, uma Espanha jogando, uma Alemanha, um Brasil, principalmente o Brasil.
1: Não, aí
0: ou ser outros dois que eu falei, pode até ser, né, Rafa?
1: Pois é.
0: Bem, Rafa, daí também em destaque outros campeonatos e amistosos de seleções, né?
1: É.
0: A Holanda meteu 2-1 nos Uzbequistão.
1: Muito bem, os dois que estão aí na Copa do Mundo. Temos que destacar também que a Sri Lanka enfiou 4 no Butão. 4-1 para a Sri Lanka, para cima do Butão, José Augusto.
0: Puto, 4-1.

0: bicho. Então o Botão caiu de 4 pra cima do Sri Lanka. Ei, Botão, você tinha que cair de 4.
1: Ah, acho que o final entregou, né?
0: Bom, não é possível, rapaz. A França, 3-1 na Irlanda do Norte.
1: Nós tivemos também, olha, o Peru, do técnico Mano Menezes, perdeu para a Espanha por 3-1.
0: Já pensou se o Peru tivesse jogado com o Botão? O que é isso? Ah, não. Não, daí não dá nem pra ter a pessoa. Transmitindo

0: Peru
1: 2
0: no Butão. Bom, Butão
1: 0. 2-0 no Butão, o Peru vai ganhando.
0: Isso, não.
1: Jogão aí de bola. Ei, como é que é? Peru nem pra
0: endurecer o jogo. Não, não,
1: não. Não, o Butão, né? É. Se o Butão estiver ganhando e o Peru perdendo, o que, que você diria pro Peru, Wilson? Ele tem que endurecer o jogo. O Peru teria que endurecer o jogo.
0: Exato. É complicado, hein? Complicado. Bom.
1: É o Wilson, viu, gente?
0: Olha lá.
1: Que passa essas informações pra gente aí.
0: Informações quentíssimas.
1: É. Assim, bem legais, bem sensacionais. Bem, que Campeonato mais? Brasileiro Série B, hoje a bola rola, Rafa.
0: Muito bem, porque tem confronto nordestino entre o Náutico e o Fortaleza.
1: E a Ponte, a Macaca, joga lá em Campinas, no Moisés, no Carelli, diante do Cuiabá. Muito essa bom. Partida marcada para as 19 horas.
0: Certo. Campeonato Brasileiro Sub-20 tem uma partida apenas em destaque. Flamengo enfrentando o Atlético Paranaense.
1: O que que tá acontecendo nessa competição, será, hein?
0: Vamos lá, aí, ó.
1: O Palmeiras... Nossa, esse Palmeiras, vou te falar um negócio, tipo um veneno, hein?
0: Sub-20.
1: Sub-20, com a molecada já em ponto de bala, tudo no time de cima, já saiu o Estevam, já saiu o Hendrick, saiu aquele moreninho que costura todo mundo lá. Que é isso esse Palmeiras, rapaz?
0: Impressionante.
1: Já saiu aquele zagueiro que foi vendido pra fora lá, joga demais.
0: Isso.
1: Tá lá no futebol do exterior lá. Exato. Logo, logo vai pra seleção, viu? Esqueci o nome dele, um grandão. Tipo o como é que é? O Choca do Corinthians.
0: Ah, sei.
1: Tamanho, acho que mais ou menos a mesma ideia, mesma idade, né? Uhum. Mas do Palmeiras joga mais. Bom, Verdão 34, Vasco 31 no Sub-20.
0: Cruzeiro 25 e o Santos. Olha o Santos aí, hein? Cruzeiro 25, Santos 24 do fecha o G4.
1: E o Atlético Paranaense vem atrás do Botafogo com 22 pontos, que o Botafogo tem 24 também. Né? E o Atlético tem uma tremenda de uma escola. O Corinthians, rapaz, tá lá no meio da tabela pra baixo, sempre foi craque no Sub-20. Mas também tá tirando tudo de lá e botando profissional. Tá no meio da tabela, sem chance de ser, me parece, campeão. Tá 13 pontos do Palmeiras e tem 19 só contra 34 do Verdão.
0: O São Paulo tem a base de Cotia, que é uma baita de uma estrutura, também não tá bem não, né?
1: Tá
0: lá abaixo do Corinthians aí.
1: É verdade. Agora, sobre outros aspectos ainda dentro do esporte, a gente destaca aqui...
0: Tem um amistoso hoje, José Augusto, um amistoso entre a Argentina e a Islândia, né?
1: Será que nós vamos ter mais do que um amistoso de seleção? Eu acho que tem, né?
0: Então,
1: quer ver só?
0: Como destaque esse, vamos ver se tem algum internacional.
1: Tem. Aliás, um monte, né?
0: Vou falar um por um.
1: Só que tem joguinho fraco, né, bicho?
0: Lá, aí, ó. Tem Tajiquistão e Índia, Armênia e Moldávia, né? Jogou Etiópia e Malau.
1: Olha só cada tipo de jogo aqui. Quer dizer, sem expressão alguma. A Rússia pega Trinidad e Tobago.
0: Isso, exatamente.
1: E daí tem o jogo entre...
0: Ó, Arábia Saudita e Senegal, né? Ambas.
1: A Bolívia pega Argélia.
0: Isso aí que eu falei, Argentina e Islândia.
1: E o Iraque vai enfrentar a Venezuela, Rafa Regis.
0: Muito bem, José.
1: Pois é, esses são os principais destaques. Tem, evidentemente, também a eliminatória da Copa de Futebol Feminino. Europa vai sair aqui para nós.
0: Aí.
1: Diante de uma Copa do Mundo chegando, não dá. Dos masculinos, não dá para falar dessas eliminatórias, né?
0: Do feminino que a gente pode destacar é que hoje tem Marta em campo, a seleção brasileira. Joga novamente diante dos Estados Unidos. Né? Um amistoso. E Marta deve estar em campo, né? O Arthur Elias, que foi, inclusive, técnico do Corinthians, deve escalá-la nesta partida aí de logo mais à noite.
1: E o Canadá pega Costa Rica, né? O Canadá também é tido como uma seleção forte, né? Das
0: exatamente,
1: meninas.
0: Com certeza.
1: Então tá, pra falar que a gente não deu uma moralzinha para as meninas, quem falou que não? Claro que sim. Essa rádio é polivalente.
0: Isso aí.
1: Não é isso, Rafa?
0: É isso.
1: Esses são os principais destaques.
0: Muito bem.
1: E hoje tem o Arena?
0: Hoje temos. Foi muito bom você falar a respeito, porque tem Arena Esportiva Difusor FM. Eu, seu Cláudio, Jair Henrique, Tobias de Almeida. Teremos uma convidada especial. Estaremos online com ela, né? Fazendo aquela conexão. Ela está fechando as malas para ir para os Estados Unidos. Inara Costa. Inara, ela vai em Copa do Mundo desde 94. Em loco, viu, gente? Em loco. Acompanhou 94 até. Essa tá sendo a nona Copa dela. E ela vai falar um pouquinho a respeito. Ela faz parte do MVA, que é o Movimento Verde e Amarelo. Que tá criando essas letras bonitas, criativas aí nas arquibancadas.
1: Como é o nome dela? Seleção.
0: Inara Costa.
1: Ela é daqui?
0: Não, é de São Paulo.
1: Ah, São Paulo. Ela vai estar falando
0: online
1: aí,
0: beleza. Vídeo,
1: claro,
0: imagens.
1: Pode falar, inclusive, de muitas emoções vividas já.
0: Com certeza.
1: Nesses períodos todos já vivenciados em outras experiências de Copa, não é verdade?
0: Exatamente, José.
1: E daí, eu também deixo um forte abraço aqui para a nossa galera que está cada vez mais espirituosa no que diz respeito à Copa do Mundo. Está todo mundo vestindo verde e amarelo, né? Inclusive, minha filha lá em Curitiba, lá na loja dela, na Antonieta, que é uma loja que está bombando lá. E...

0: No Batel, uma loja da moda.
1: Opa.
0: O pessoal todo também tem procurado a loja pra vestir o verde e amarelo.
1: Maravilha, né? José.
0: Juliana Aline lá. Garotada aí, ó. Santo Antônio da Pratina e região. Quer seguir? Vai lá no Instagram, na fanpage da Ju Aline. Você vai ver a loja dela de roupas da moda no Batel, Curitiba. Aí, bombando, hein? Não é porque é filha, não. Eu sou suspeito em falar.
1: Não, mas essas são tendências, tá, né? Quem quer ficar por dentro das tendências.
0: Sem
1: aí,
0: dúvida.
1: Né? Muito bem.
0: É isso, rapaz.
1: Legal.
0: E a Platinense que jogou, você não teve aí no sábado,
1: pois
0: fez
1: é.
0: um jogo só pro gasto, porque o adversário não dava inspiração pra Platinense.
1: Exatamente.
0: E né? Sem inspiração. Principalmente do seu David, que ele tava muito mais concentrado num pedido de casamento que ele faria pra companheira do que no jogo, porque não é possível. 7-1 pra Platinense e o David... Nossa, não fez um gol. Nenhum.
1: Mas também ia fazer uma pintura, hein? Se ele faz aquele que
0: daí ele deu... ele deu um de rolinho lá, de carretilha. Faz aquele, valeria pelos 12 outros que ele já havia feito. Mas, dentre aqueles 12, ele, uma meia dúzia, já, golaços, né?
1: Maravilha.
0: Então, mesmo juntando os golaços, meia dúzia, mais os outros mais simples, os 12 dele não dariam de carretilha que ele tentou no sábado lá. A bola pegou no pé da trave e saiu.
1: Mas foi por muito pouco esse lance, eu vi. Mas, enfim, tem muita...
0: Mas tá bom demais. O importante foi o pedido de casamento aceito.
1: Ah,
0: imagina
1: é
0: dar uma carretilha daquela e daí toma outra carretilha da mulher.
1: Aí não, David.
0: Aí não, hein? Já pensou, David? Vai lá. Faz todo aquele cerimonial. Meu amor, você aceita casar-se comigo? E ela, fanática pela Platinense, diria. Não. Por que você perdeu aquele gol lá?
1: Já pensou?
0: Meu Deus, você não marcou o gol, David. Então você não fez aquela carretilha, você toma outra minha. Tá certo,
1: mas deu
0: meu
1: tudo
0: garoto.
1: Certo, né?
0: Muito bem.
1: Melhor ter perdido o gol do que tomar um não, né? Não,
0: sem dúvida nenhuma.
1: Bom, só relembrando então,
0: relembra.
1: Rapidinho, José. Ó, aqui é os... A Platinense está no grupo J. Agora estamos falando de segunda fase, hein? Tem 6 equipes no grupo.
0: Nós podíamos bem pegar o Embaú, né? Quanto foi lá em... Quanto o Embaú lá? Foi aquele resultado de 5?
1: Acho que foi mais modesto também, José Augusto. 4-1, uma coisa assim, se não me engano.
0: Aqui tomaram de 7. Se a gente jogar pra valer, a pessoa pegar esse Embaú de novo?
1: Então, vamos pegar. Próximo sábado.
0: O que é isso?
1: Opa! Ó,
0: vai ser lá?
1: Lá em Embaú. Primeiro, dia 13, às 11 horas. Às 11 horas da manhã. Lá em Embaú.
0: Sábado.
1: Platinense que vai ter a companhia também do Cianorte. Da equipe de Cianorte, Ipiranga Futsal, Matelândia, Pinhais e Embaú. Aí muita gente, poxa, mas Embaú nem vitória teve, né? 2 pontinhos. Campinense acabou desistindo aí da competição, Embaú assumiu o lugar da Campinense. Então, você sabe que essa primeira fase muitos classificam, né? Aliás, ou então podemos mudar aí a frase, poucos ficam de fora. E a equipe do Embaú conseguiu a classificação, então o primeiro desafio da nossa Platinense Resende Futsal na próxima fase, diante de Embaú. Então, repetindo, 11 horas da manhã, na quadra da Cidadania, próximo sábado. Estaremos de olho, atentos aí, passando as informações durante a nossa programação.
0: Para quem vai sentido Campo Mourão, Cianorte, sai em Embaú, tá? Primeiro você chega em Embaú, que Campo Mourão é bem mais distante do que em Baú. Cianorte também, que já fizemos futebol lá, fizemos lá em Campo Mourão, tempo da Mourãoense. E o Embaú fica distante de Santo Antônio da Platina, praticamente umas 3 horas de viagem, 196 quilômetros.
1: Então tá bom.
0: Tá? A gente vai pela PR-160, e daí... conecta com a 153 Transbrasiliana e vai chegar em Baú.
1: Muito bem.
0: Tá bem,
1: tá
0: meu garoto?
1: Certo,
0: meu amigo
1: José.
0: Quer dizer, um dos lugares mais próximos
1: dessa
0: fase.
1: Pode ter certeza absoluta.
0: Que nós temos uma distância de 600 quilômetros, que é Matelândia.
1: Nossa.
0: Quer dizer, você viaja, você dorme, você sonha, você acorda, você de novo dorme, sonha, tem pesadelo, acorda. Enfim, daí tem sonhos legais, que tá voando.
1: Isso.
0: Né? E acorda.
1: E não chega.
0: Pois é.
1: Bom, é isso, José Augusto. Só um último destaque, então, só fazendo convite também. Hoje,
0: às
1: 7 da noite, vamos falar muito de Copa do Mundo. Vamos ter a entrevista com a Inara Costa do Movimento Verde e Amarelo. Teremos também, claro, tudo sobre a nossa Platinense Resende Futsal e Seleção Brasileira. Ederson foi a grande novidade aí no treino de ontem, né? Lá em New Jersey, nos Estados Unidos. Agora o Ancelotti só não tem o Neymar, né? Mas que está evoluindo positivamente em relação.
0: Pois é, os caras falaram até aí de ele estrear, acredita?
1: Não, essa aí tá fora, né?
0: Pois
1: essa questão não vai.
0: Então foi aventada a possibilidade de estreia, mas daí o departamento médico falou, não, pera lá.
1: Agora, com o Haiti, já pode ser relacionado, que a segunda partida ele já pode ser relacionado para

0: essa pro segundo desafio aí da seleção.
1: Eu vou dizer um negócio pra você que eu tô vendo, parece que eu tô enxergando.
0: O
1: quê?
0: O quê? Ai, meu Deus.
1: Eu acredito que nas alas nossas, uma ou outra, nós vamos ter uma improvisação.
0: Eu acho
1: o jogador que... de meio de campo vai ter que jogar numa das alas, porque os laterais já estão péssimos. Os melhores ficaram aqui, eu repito pra você, o Emerson Royal, do Flamengo.
0: Esse que a gente tá tentando lembrar.
1: Claro, dia. O Emerson Royal do Flamengo.
0: Até
1: tá?
0: O Paulo
1: eu levaria aquele zagueiro, o Ortiz do Flamengo, ao invés do Léo Pereira. Meu, aquele Ortiz, ele tem a velocidade igual do Gabriel Magalhães.
0: Sempre bem posicionado.
1: Nossa, técnico. Bem posicionado e rápido pra arrebentar.
0: Isso é verdade.
1: O Léo Pereira é zagueiro canhoto, igual o Magalhães. E não vai jogar nunca ali. E quem que é reserva imediato do Marquinhos? É o Beraldo? Aquele Beraldo que era do São Paulo?
0: É uma das opções também.
1: Só que
0: né?
1: É o seguinte: eu tava olhando a seleção brasileira. Se você pensar bem, você tem o Alisson, que é do Liverpool, certo?
0: Sim.
1: E o Ederson do?
0: Do Manchester City.
1: City. Quer dizer, é um time que foi aí o vice-campeão. Inglês, da Premier.
0: Isso, exato.
1: Daí você tem a ala direita, que é o Danilo, do Flamengo, fraco.
0: É.
1: Ó, esse Danilo aí.
0: Danilo, é.
1: Esse Casimiro no meio de campo, ele perde a posição no decorrer da Copa. Ó, queima minha língua, Casimiro, por favor. Eu nunca gostei dele, nem no auge, você quer saber?
0: É mesmo, José Augusto?
1: Sim, nem no auge. Eu sempre achei ele assim, um jogador combativo, marcador, mas na hora de decidir mesmo, por uma jogada... pra fazer a diferença, ele não faz, ele é pragmático, é feijãozinho com arroz, e agora ele não tá jogando nem feijão com arroz.
0: Tá só
1: ele tá jogando
0: um arrozinho bem michuruco.
1: Só carboidrato.
0: Não
1: tá nem levando ferro.
0: Aí não. Bom, defensores, Gabriel Magalhães, Marquinhos, o Alexandro, o Danilo, que foi o primeiro a ser cravado como convocado, né? O Bremer, Léo Pereira, Douglas Santos e o Ibanhez. O Beraldo poderia ser uma opção agora nessa saída do Wesley, mas não foi o Ederson, né?
1: Tá. E daí do meio pra frente dá pra confiar. Você tem o Bruno Guimarães, que é um grande volante. Né?
0: O Danilo do
1: Botafogo. Um cara que tá me surpreendendo muito bem, que eu achei que, porque ele não tava bem de cabeça, depois que livrou-se daquela babanosa toda, das Big Techs lá. Ou da sacanagem vender e tomar cartão, abalou muito o emocional desse cara, né? O Paquetá. Né? Hoje ele aparece no Americano como o melhor jogador da seleção. Hoje. É ou não é?
0: Sim, acho.
1: Desarma bem.
0: Acho que um dos melhores.
1: Rapaz, o cara tá numa confiança.
0: É engraçado.
1: Assim que os outros crescessem, que nem ele.
0: Tem muitos que não jogam bem na seleção e jogam bem no time. Ele parece que tá indo ao contrário, né? A seleção
1: contrário.
0: Parece
1: que fez melhor bem. Do que no Flamengo.
0: Não, com certeza.
1: Melhor
0: com
1: do que certeza. No Flamengo. Pelo menos por enquanto.
0: É.
1: Se bem que nós pegamos só a galinha morta, né?
0: Ah, sim.
1: Quero ver pegar uns monstros desse aí pra ver o que vai fazer. Você não vai chegar atrasado, dá no meio da tíbia dos caras. Mas tomara que não. Vão pensar positivo.
0: Positivo, por favor, né?
1: Mas, e se o seu Casimiro queimar a minha língua e o Danilo também na direita, que eu acredito que os dois vão perder a titularidade ao longo da competição, pra que nós cheguemos a algum lugar com esperança de buscar o Hexa, se queimar, a gente tem chance de ir muito longe, porque a frente nossa é bárbara.
0: Não, linha de frente.
1: A nossa frente é campeã.
0: Exatamente.
1: É Endrick campeão, não foi campeão do Lyon, mas foi o melhor jogador lá no futebol, o melhor atacante do futebol francês,
0: sim.
1: Já sendo repatriado pelo Real,
0: que não é bom.
1: Então nós temos o cara lá, e ele é opção de banco. Daí você tem um Rafinha, um dos protagonistas lá do Lamine Yamal, no Barcelona, campeão espanhol com o pé nas costas.
0: Exatamente.
1: E ele também é uma fera, né?
0: Sim.
1: E o Vini Júnior também é um grande nome. Cresceu nos últimos jogos do Real Madrid. Não chegou a ser campeão, mas cresceu quase na hora certa para tirar o título do Barcelona.
0: Linha de frente nós temos ótimos titulares e ótimos reservas.
1: É isso.
0: Né? Isso que é o bom da linha de frente.
1: É isso, é importante, dá esperança aí.
0: Meio para trás. Vamos
1: aguardar. E o Neymar, né? Quem sabe ele já possa voltar no segundo jogo e jogue o suficiente para nos dar confiança e passar confiança pro grupo também, né?
0: Sem dúvida. É isso, José.
1: Vambora.
0: Vambora.
1: Vambora, Pita!

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bom, são 12 horas e 24 minutos. A gente tocou aqui um triplex de música pra você. Triplex, ô louco, que triplex aí fora. Tá amarrado. Nada de triplex. Três músicas, na verdade, gente. Leonil Martins perdeu os documentos. Carteira de trabalho, RG, título de eleitor. Quem encontrou, deixa aqui na portaria da rádio. Leonil Martins é que perdeu. Mas justo neste momento, seu Leonil. Oh, meu Deus do céu. Olha aqui, ó. Fugiu no último dia 1º de maio, mas faz tempo, gente. Ô, louco, já faz. Vai fazer 40 dias, né? O cachorro é Rei Momo, o nome dele. Ó, Rei Momo. Rei Momo! Chama o Rei Momo aí, gente. É o nome do cachorro, hein? Deve estar pulando carnaval. Ó, o Wilson falou que ele deve estar pulando carnaval, ó. O Wilson que falou, viu? Eu dedo mesmo. É o Wilson que falou. Ô, gente, vai ter um dedo duro aqui. Chama José Augusto. Eu te conto um negócio pra vocês. O Wilson falou quietinho ali. Eu já reproduzi aqui. Diz que o teu Rei Momo, eu sei que perdeu, viu, Cristina? Cristina Valéria. Ele é pincher ainda. Diz que ele tá pulando carnaval. Então, quem encontrou o Rei Momo da Cristina Valéria, por favor, gente, entrega pra ela. É um pincher. Tadinho dele, né? Cristina, tá no telefone 99-99-7023-26. Tá bem, gente? Ô, jação do Rei Momo. O Carlos Eduardo de Lima Bueno perdeu documentos também. E, ô, Carlos Eduardo, dá uma olhada aqui na portaria da rádio, vai que já estão ali. Eu não sei se estão, que às vezes as pessoas encontram e traz aqui. Ou encontro, leva na delegacia civil. O certo, quem contrata documento dos outros por aí, carteira e tal, leva na delegacia civil, gente. Porque normalmente é lá. Quem perde documento vai para fazer um boletim de ocorrência. Porque é um pepino danado quando perde documento, hein? Você perde documento. Você não dá bola? Fala, ah, vou fazer outro, vou ficar perdendo tempo. Ah, cai na mão de um bandido, de um malandro, pra você ver. De uma malandra. Eles clonam os seus documentos e saem fazendo festa por aí com o seu CPF. Tá pensando que é mentira, é? E daí, se você não faz boletim de ocorrência, até você provar que não é você que comprou, que tá comprando por aí, aí já é tarde. Aí você vai tomar uma ferrada atrás da outra aí, prejuízos. Então, pede o documento, vai lá na civil. Que às vezes você vai lá para fazer o boletim, já tá lá. Quantas e quantas vezes o pessoal de lá já falou pra gente, né? Hoje algumas pessoas chegam aqui pra fazer boletim de ocorrência e o documento tá aqui. Não dá nem boletim de ocorrência, já sai todo feliz aqui. Que tem gente que sabe.

pelo lugar certo. Perdeu, leva lá. Quem encontrar na rua documento dos outros, leva na delegacia civil, que fica aqui em frente ao Chico Restaurante, ali na 7 de setembro agora. Delegacia civil tá ali agora. Tá bem? 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Muito obrigado pelo carinho da audiência. E vamos que vamos, tá na hora dos classificados do José Augusto. Mas antes, deixa eu dar uma pincelada nas notícias, começando com o Estadão. Vamos nessa. 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O Estadão em Destaque. Ala do TSE critica a decisão de Nunes Marques de sustentar pesquisa e caso pode parar no STF, veja bastidores. Liminar concedida a pedido da campanha de Flávio Bolsonaro pode ser votada no plenário do tribunal nesta terça-feira. Do mar para a torneira, como a cidade litoral de São Paulo quer transformar água salgada em potável? É mais uma engenharia daquelas que vai favorecer 60 mil moradores logo de cara. É a tal da dessalinização que pode atender a 60 mil moradores. Viu só como é que é? Daí você pega 60 mil moradores, multiplica por 3, 4 na casa, vão dar quase 240, 250 mil pessoas sendo beneficiadas. É mais uma audácia do governo de São Paulo, Tarcísio, que não se conforma ver essa judiação que acontece na região lá, né? E Ilhabela tem sua população triplicada durante a alta de temporada e feriados, o que aumenta a demanda pelo serviço de abastecimento. E essa dessalinização pode atender 60 mil moradores. Viu só? Tem que olhar com um olhar de administração mesmo, grande, com inteligência, para ficar. Agora, Gazeta do Povo do Paraná. Contrato de 50 milhões de reais coincide com o valor que Master devia ao escritório da mulher de Moraes, na delação de Vorcaro, está aparecendo. Bem, para finalizar, o destaque, vacina da dengue do Butantan, o que se sabe sobre casos mais graves? Pediram para dar uma parada, vocês ouviram disso aí? Vocês viram a história da vacina? Que barbaridade. Bom, 12 horas e 29 minutos, os classificados do José Augusto vão chegando no oferecimento do Tá No Site. Lembrando aqui, Ana Lívia será homenageada e dará nome ao novo ambulatório de especialidades em Santo Antônio da Platina. E projeto de autoria do vereador Buchecha e Flávio Maiocchi, do Flavinho Maiocchi, sendo aprovado por unanimidade em primeira votação durante a sessão da Câmara de Vereadores. Faculdades de medicina são fundamentais no desenvolvimento, defende deputado Tercílio Turini, do MDB. Pois é, e aqui o homem morre após ser baleado pelo irmão durante ocorrência familiar em Cambará. Pelo amor de Deus. O crime não tem mais precedente. Tem mais. Mais de 1.700 alunos da rede municipal, entre 6 anos e 17, serão beneficiados. Isso aqui é na região de Ribeirão Claro. Prefeito Lisandro Baggio, trabalhando forte na Secretaria Municipal de Assistência e Desenvolvimento Social, Vitor Hugo Cornélio, anunciando a chegada do programa Bons Olhos para o município, consultas oftalmológicas e óculos de graça para a criançada Ribeirão Clarense. Que legal! Isso é que é ver uma administração com bons olhos. 12h31, classificado do José Augusto. 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

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Um grande abraço, na sequência o Rafa Regis. Até amanhã, se Deus quiser. O José Augusto e o Wilson. Boa tarde.

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0: Opa, eu já cheguei por aqui. Até as 4.
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0: Novo, você tá indo pra outra cidade?
1: Não é possível.
0: Fica só viajando?
1: Que isso?
0: Como é que é esse serviço seu? É, você tira férias de 15 em 15 dias?
1: Ah,
0: é,
1: para com isso, mas logo de cara, eu nem falei boa tarde, meu Deus do céu. Muito mais, muito boa tarde, meu Brasil brasileiro.
2: Brasil.
1: Sim, estamos de volta nas ondas da 102.3 do seu rádio. Para você que já deu play aí no nosso aplicativo também, seja sempre muito bem-vindo, muito bem-vinda à nossa programação. Estamos de volta, cinco diazinhos, vai, rapidinho, rapidinho. Já estamos de volta com A Tarde é Nossa. Sou eu, Rafa Regis, RR na área.

Arroba, você manda o seu recado 43 996484765, pra você mandar, ó, isso, aquele beijo, aquele abraço. Pra você, aniversariante do dia, você tá ficando mais experiente. Nesta terça-feira, dia 9 de junho de 2026, compartilhe com a gente esta data sempre tão especial. Ai, meu Deus, depois de amanhã tem Copa do Mundo! Coisa linda! 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Agora meio-dia, mais 44 minutos, enquanto as participações já estão pipocando aqui no nosso WhatsApp. Vamos dar o play, vamos na primeira deste programa. Ana Castela, Teodoro e Sampaio, se a casa cair, deixa que caia, porque o A Tarde é Nossa está no ar.

0: daquele jeito. Vitor e Léo com Chitãozinho e Xororó, beijos de luz. Você curtiu aqui no A Tarde é Nossa, além de beijo de luz, Vitor e Léo, Chitãozinho e Xororó. Já fomos longe, chique no último, em Dubai, Zé Neto e Cristiano, e se a casa cair, Ana Castela e Teodoro e Sampaio. Meu Deus, que esse WhatsApp não para, 43996484765, para você mandar o seu recado, manda beijo, manda abraço, e quer dos aniversariantes também nos fazendo companhia. Quem? Primeiro no gatilho aqui, primeiro, mais rápido no gatilho, Márcio Silva. Fala, Márcio, boa tarde.
1: Boa tarde, Rafa Regi.
0: Beleza?
1: Márcio Silva na escuta, manda uma moda pra nós aí. Estamos aqui no Pesqueiro Realiza aqui.
0: Boa.
1: Oferecendo pro Zé Carpinha, famoso Zé Carpinha da Água Branca.
0: Boa.
1: Mandando pro Udu, lá da Vitória Regi.
0: Estamos
1: aqui no Pesqueiro Realiza. Uma obra aqui.
0: Maravilha!
1: Uma moda do Mato Grosso Matias. Bambu tá gemendo, hein? Mormaça é esse.
0: Que isso, você vê, vai mudar o tempo, hein, Márcio? Um abraço pra você, obrigado pela participação, obrigado pela mensagem. Essa é pra você.
2: O bambu tá gemendo.
0: Você tá como? Só tocaiano. Um abraço, Márcio, pra toda a galera. Já aproveito a tua mensagem também pra mandar um grande abraço pra toda a galera da construção civil, certo? Já mando, já emendamos aqui um Tentei Te Esquecer, pode ser? Pode ser, modão do bom? Então tá bom, diretamente aí de Mato Grosso e Matias pra gente curtir já na próxima sequência, viu, Márcio? Deixa eu mandar um abraço aqui pro Jairo, não, não é o Henrique, não. Jairo, um abraço pra você. Nosso ouvinte tá aí, fonezinho, colado no ouvido aqui na difusora, certo, seu Jairo? Um abraço, obrigado pela participação. Quem mais tá por aqui? Quem mais tá curtindo? Quem mais? Quem mais? Tá chegando na área. Fala, Clóvis Viana. Boa tarde.
3: Olá, Rafael. Meu amigão, aqui é o Clóvis Viana.
0: Diga.
3: Muito boa tarde. E com amor. Cantar para Jesus. Para você, para minha família, para todo o Brasil. Para Ivone, para o Neno. Para Beatriz, para Armando, para Nicola, para o Henrique. Desejo atender. Muito obrigado e vai.
0: Vai. Brasil?
3: Brasil,
0: aí.
3: E a tarde é toda nossa.
0: Beleza! Mudamos, né? Vamos dar uma folga também pro Corinthians, né? Brasil! Na verdade é o Corinthians que tá dando uma folga pra gente. Será que foi saudade? É o sucesso que o nosso amigo... Ah, ele falou que ia estar. Ele está mesmo, né, Sidney da Guadareia? Um abraço pra você. Será que foi saudade, Zezé de Camargo e Luciano? Eu mando já também na próxima sequência, certo? E deixa eu mandar uma boa tarde especial também pra você, minha amiga Lucimara. Um abraço, viu? Pedindo a música Soldadinho de Deus. Ah, foi bom demais. Sempre bom, né? Aquela descansada, leve, mas foi bom demais. Ainda mais quando é em família, é melhor ainda, né, Lucimara? Um abraço, obrigado a você. Um abração, uma ótima tarde de terça-feira. Valeu demais. Simbora, Mato Grosso e Matias, Tentei Te Esquecer. 12:57.

0: Jantar para Jesus, de Lucas e Lucian.
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Deixa eu acrescentar nesse convite aí, porque hoje é terça-feira, a partir das 19 horas tem Arena Esportiva Difusora FM. Eu, seu Cláudio, Jair Henrique, Tobias de Almeida, e hoje, com uma participação especial, nós vamos conversar com a Inara Costa. Quem é a Inara, Rafa Regis? Olha, a Inara, ela vai em Copa do Mundo, ela vai em loco, tá, gente? Vai no local mesmo.

0: desde 1994, viu? Se não me engano, 94 era certeza que ela tava lá no Tetra. Mas eu vou falar um negócio, Inara Costa vai falar com a gente, ela faz parte do Movimento Verde e Amarelo, aquele MVA, aquela faixa bonita, aquele povo lá, tudo uniformizado, né? Uma torcida organizada da seleção brasileira, acompanha aí a nossa seleção em todo canto do planeta. Interessante demais, histórias interessantíssimas, ela vai bater um papinho com a gente, reservou um tempo na agenda, porque justamente ela tá de malas prontas para os Estados Unidos, para acompanhar, se for 94, aí daria a nona Copa, né? Da vida aí da Inara Costa, que vai bater um papo com a gente hoje à noite no Arena Esportiva Difusora FM. Estaremos aí online, né? Online, mas a gente vai bater esse papo bacana demais. E claro que você é meu convidado, minha convidada especial. Vamos falar muito de seleção brasileira, vamos falar de Copa do Mundo, claro. Vamos falar também da nossa Platinense CR Zenj Futsal, que venceu no último sábado o último jogo da primeira fase, classificou-se tranquilamente aí na primeira colocação, agora outra do campeonato, né? Outra do campeonato, a gente vai detalhar o grupo da Platinense também, enfim, esse bate-papo que você já está se acostumando cada vez mais à nossa Arena Esportiva Difusora FM. 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E você sempre, nosso convidado, nossa convidada mais que especial. 1:09, eu também quero fazer outro convite. 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
0: 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Quero voltar aqui para o nosso WhatsApp. Ô, David, um abração para você. Saudade, hashtag saudades. Não estive presente na última partida da Platinense aqui no nosso Chimitão. Mas saudades da nossa Nense, de você também, meu camisa 7. Um abração para você, viu, meu parceiro? Para você e para toda a família. Ô, Condé, fala diretamente de Jundiaí do Sul. Agora é Vai Brasil, hein, Condé? Um abraço para você. Boa tarde.
2: Boa tarde, Rafa. É o Condé de Jundiaí do Sul. Acho que eu ouvi Tordilho Negro. Essa música é pro Fuco, pro Léo, pro Samuel Cali, pro o Bizona fazendo perpétuo socorro, prefeito Betinho, para todo mundo que tá vindo na programação. Então, boa tarde, Rafa. Tudo de bom. Vai Corinthians. Também vai Brasil. Boa tarde, é tudo de nossa.
0: Abraço para você, Condé. Obrigado pela participação, aproveitando esse Brasil. Um abração para você aí, o Val Rosa. Obrigado pela participação, obrigado pelo carinho sempre. Vamos que vamos. Vamos lá para Carlópolis. Fala, Adriana. Boa tarde.
3: Oi, Rafa. Tudo bem, Rafa?
0: Tudo bem, você?
3: Rafa, ali de pedir a música do Jean Giovanni, Te Amo. Conheço minha mãe Valdete, minha irmã Valdirene, meu sobrinho Nick Nicole, meus filhos Charles Samuel, meu esposo Maurício, minha colega Maria lá dos Três Coração. E pra você, Rafa, um abraço, tenha uma boa tarde, Rafa. Tchau.
0: Obrigado, Adriana. Um abração pra você.

0: da linda cidade de Carlópolis. E ele, Celso, o corintiano, tá por aqui também, né, Celso? Boa tarde.
1: Ô, rapaz, boa tarde.
0: Fala, rapaz. Celso.
1: Aí, ó, Celso, aqui de Anirá. Ó,
0: manda boa.
1: Manda pra mim aí aquela música aí, eu não sei quem canta, Morena Boiadeira. Vou mandar aí pra você, mandar pra Thaís, mandar pra Antônio Jacó, pro Juninho Queiroz, pra quem gostar da música, pra minha esposa lá em casa, pro meu patrão Juninho Preguiça, e pra todo mundo que gostar, e que você tenha aí um ótimo final de tarde de terça. Feira, que Deus lhe abençoe seu trabalho e todos os banhos, meu querido. E lá vai Corinthians e fique com Deus.
0: Muito bem, um abraço pra você também, Celso. Obrigado pela participação. Morena Boiadeira ou Morena do Rodeio, ou seria Boiadeira na Castela. Não sei, dá mais uma palha, dá uma palhinha aí se precisar, viu, Celso? A gente acha que dá um jeito. Angélica, um abração pra você, Angélica, pedindo um sucesso com o Chitãozinho Chororó, que eu mando já e mando pra você. Aí no bairro Dourado, pra mamãe Dona Carmen, pras vizinhas Tânia, Dona Odete, pra todos que gostarem da música. Certo, Angélica? Abração pra você, viu? Pra todo mundo aí. Será que foi saudade? Zezé de Camargo e Luciano, Sidney, o Santista da Água da Areia pediu e a gente curte aqui no A Tarde é Nossa. 1:14.

0: nosso amigo Condé, lá em Jundiaí do Sul, que pediu. Bate aí, nós curtimos os Serranos, Tordilho Negro. Que mais? Que mais que teve? É, Lucimara Dias, caprichando sempre. Essa música eu sei, ela é linda, tem uma letra maravilhosa, que é Soldadinho de Deus, com Guatupê e Guaratuba, classicaço aqui da nossa música sertaneja. Será que foi saudade, hein, Sidney da Guadareia? Sidney, eu sei que a Thaís não tá aqui, né? Ela tá de manhã, mas eu posso falar também que a gente pode reforçar, inclusive, o convite. Você pode estar aqui, hein? Essa semana aí, ó, o convite foi feito, viu, Sidney da Guadareia? Estar pessoalmente aqui. Maria França, vamos continuar com as participações aqui do nosso WhatsApp. 43996484765, porque a Maria França está com a gente, Maria.
1: Boa tarde. Tudo bem? Tudo. Toca pra mim o telefone, chora. Telefone pra você, todos da rádio, todos os ouvintes, todos meus clientes, minha vizinha Elisa, Sandra, minha sogra Inês Moreira, minha filha Vilma, André, meu filho Bruno. Se você me atender, Rafa, agradeço. Uma ótima tarde.
0: Obrigado, Maria.
1: Para
0: todos nós.
1: Deus abençoe você, tua família e toda a nossa família, Rafa.
0: Abraço para você, Maria França. Ô, Roberto, Três Coração, fala.
2: Boa tarde, Rafa.
0: Fala, Roberto.
2: Já que é o Roberto, Três Coração. Gostaria de ouvir uma música com o Lucas Samuel aí. Cara de bobo. Eu ofereço pro Carlinho Aranha, pro Fundão do Ebão do Meio, pro João Tripo, pro Zé Cabelo, pro Gacílio Cui, pro Delcida Agdamundo, pro seu Procopio Santo Antônio da Pratina, pro Vandinho do Farol, pro Claudio, pro Clóvis, Maurício Matias da Serra Pelada, pro Polaco do Bar, pro Toninho Carreiro de Santo Antônio da Pratina, pra minha esposa Rosa, minha filha Valéria, minha filha José, pra todo mundo que estiver ouvindo, pra você da rádio, você me atender, mano, muito obrigado. Tchau,
0: Roberto, fica com Deus, sim. Um abraço pra você, Roberto, aí do Três Corações. Valeu demais. E Nesfusco, eu também fico com saudade. Eu fico saudade, você sabe disso. Ah, é? Amanhã tem bolo aí? Um beijo pra você. Não esqueça, hein? Amanhã eu quero compartilhar essa data especial, tá bom? Certo? Quem será? Quem será, hein? Anete, um abração pra você, um abração e também... Ah, como é que é? Ah, não foi pra tanto não e nada, Anete. Foram só 5 dias, Anete. Que isso? Mas eu quero divulgar aqui a peregrinação do glorioso São José, lá na empresa Exata Centro Automotivo, na Ayrton Serra 429, lá no Parque Jandira. Eu quero mandar um abraço pro Vanderlei, a Dayana, o Samuel, filhinho, e pros funcionários também, o Tatu, o João Vitor, o Tiririca, Gabriel e Jorge. Um abração pra vocês aí, uma semana abençoada, viu, Anete? Parmeirense. Obrigado pela participação aí. Quem mais tá com a gente? Quem mais tá soltando a voz?
3: Boa tarde, Rafa. Rafa.
0: Oi.
3: Hoje é aniversário de Rosane Matias, meu grande amor.
0: Oba! Manda
3: uma música bem apaixonada por ela aí. E hoje mando um aludo de aniversário pra ela aí, Rafa.
0: Maravilha!
3: É, que dizendo pra ela que eu amo muito, amo demais. Boa tarde, Rafa. Obrigado.
0: Legal. E não só, eu diria que não só em homenagem a este aniversário, mas já em clima do dia.

0: Dia dos Namorados, né? Reinaldo falou comigo, Rosane Matias está fazendo aniversário, ficando mais experiente e ganhando deste programa.
1: Parabéns, parabéns, parabéns pra você.
0: Felicidade, saúde, muita paz, que Deus a abençoe hoje e sempre. Tudo de bom. Rosane, um abração, tudo de bom, obrigado aí por compartilhar com a gente esta data tão especial, viu, Reinaldo? Cadê aquele beijo romântico, cadê? Tem parmerense na área, quem fala comigo? Boa tarde.
2: Boa tarde, Rafa Regis.
0: Oi.
2: Tudo bem com
0: Eunice?
2: Você?
0: Tudo bem, graças
2: a
0: Deus.
2: Rafa, toca a música Borboleta Azul e ofereço para todos que gostarem da música. A tarde é toda nossa.
0: Maravilha.
2: Vai, Brasil.
0: Aí sim, aí gostei. É pra entrar no clima, Eunice. Gostei. Agora é todo mundo unido. Abração pra você. Eu mando já essa do Amado Batista. E mando também um abraço. Pra quem? Pra Zeneide Pereira de Souza, lá do Monte Real. Pedindo mais uma dele aqui? Então tá bom. Vai ser um pouquinho mais tarde, tá, Zeneide? Oferecendo pra toda a família. Pra mim também. Obrigado. Deus abençoe. Obrigado pela participação. Obrigado pela mensagem. E é nesse clima. Já quase no Dia dos Namorados. Jean Giovanni, te amo. 1h29.

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Exatamente 1:37, atualizando o digital aqui da nossa Difusora FM. E chamando você para participar, para mandar o seu recado, para curtir essa tarde maravilhosa de terça-feira. É, vem para cá, vem participar, vem mandar o seu recado, vem participar à noite também, às 19 horas, porque tem a Arena Esportiva Difusora FM. Com convidada especial, que inclusive está partindo para os Estados Unidos para acompanhar em loco mais uma Copa do Mundo. E Nara Costa, do Movimento Verde e Amarelo, também vai compartilhar com a gente toda essa expectativa. Tá chegando a hora! 1:37 e tá chegando a hora também, aliás, essa já chegou, né? 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

0: 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Então simbora pro Moline Supermercados e simbora também pro nosso WhatsApp. Eu tô dando uma olhada aqui. Foi encontrada uma habilitação em nome de... Deixa eu aumentar aqui o nome que tá no nosso WhatsApp. Ah, certo. Foi encontrada uma... Ah, não é uma habilitação, não. É um RG, né? Uma carteira de identidade aqui. Certo. Muito bem. Em nome de Josiane Maria Saldanha. Josiane Maria Saldanha. Então, se alguém, Josiane, se você estiver ouvindo, ou se alguém conhecer a Josiane, pode entrar em contato aqui com a nossa Difusora FM, que a gente repassa o contato de quem encontrou, certo? Pessoal que tá lá no Entre Sucos e Sabores está com esta carteira de identidade, certo? Em nome de Josiane Maria Saldanha. Certo, mais informações, pode entrar em contato que a gente repassa aqui o contato de quem encontrou esta carteira de identidade. Jair, vamos dar uma passeada lá em Ribeirão do Pinhal? Calma, Jair, você já fala. Fala comigo, Jair, boa tarde pra você diretamente de Ribeirão do Pinhal, agora sim.
1: Boa tarde, Rafa.
0: Boa tarde, Jair.
1: É o Jair de Ribeirão do Pinhal.
0: Muito bem.
1: Manda o amor eterno pra mim.
0: Renan e Raí.
1: O meu amor de Santo Antônio, com muito amor e carinho.
0: Ah, Jair.
1: Você me atendeu, muito obrigado, Rafa. Que Deus te abençoe.
0: Muito bem, meu amigo. Um abraço pra você, Jair. Jair que passou por aqui, né? Mandou mensagem aqui, procurando uma companheira. Então, não precisa entrar em detalhes, que a gente sabe que isso é uma coisa pessoal. Mas deu tudo certo então, Jair, porque eu fico muito feliz. Este programa tem um poder de cupido que eu vou falar um negócio, hein, Jair? Deu tudo certo? Tá tudo bem? Você está feliz, Jair? Então é isso que importa. Um abraço pra você, meu amigo. Já arrumando aí com Renan e Raí, amor eterno, certo? Ainda mais nessa época, aí, coisa boa. Quem também está com a gente é ele. Esse aqui eu já não sei, está com essa bola toda, hein? Fala de amores, sempre fala no plural. Fala, Jorjão.
2: Boa tarde, rapaz. Aqui é do Bar São Jorge, do Barzão do Vilão. Manda uma música pra nós aí, tô por aí. Manda essa música presente pra todos meus clientes, manda pros meus filhos. E manda pros meus amores. E manda lá pro Rafael, com a Karina também, tá te ouvindo lá.
0: Opa!
2: Lá no sítio te ouvindo, ó.
0: Abraço aí, xará.
2: E essa aqui vai pro GG do Litrão também. GG do Litrão também tá te ouvindo, ó. É do Bar São Jorge, Barzão do Vilão. Vai com isso.
0: Ah, Jorjão, falar um negócio pra você, viu? Um abraço, falei nada. Fala comigo, Fioca, corintiana, manda ver.
3: Boa

0: Tarde, Rafa. Toca pra mim, eu te seguro. Panda, manda para Deusana, Rita de Cássia, Nino Hortense, versus Erika, Tiane Viviane, Lady Lane Zenildo, Saúde Fininha Cristina, Marley, Raimunda, Nair, Neiva Queiroz, Fátima de Quatro Igual, Leandra, Bete e vai pra Cristiano Jagarezinho.
1: Muito bem, Fioca. Um abraço pra você. Obrigado pela participação. 1h43. Elas. Patrícia Manuela, não é fácil.

Lucas e Samuel. Quem pediu foi ele, o Robert, lá do Três Coração. E você curtiu aqui no A Tarde a Nossa, exatamente 1 hora mais 53 minutos. Teve também a Morena do Rodeio, César e

0: Paulinho. Ah, não é fácil. Patrícia e Manuela é o nome da música que você também curtiu aqui no nosso programa. E é o seguinte, antes de voltar para esse WhatsApp, eu preciso dar conta até as 16. 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
0: Maravilha, exatamente 1h55. Quem solta a voz por aqui, fala GG do Vilão, fala, resume aí, fala.
2: Olá, meu amigo e parceiro Rafa Regis, boa tarde, Rafa, que é o Gil do Marques, o GG do Vilão, desejar aí uma ótima terça-feira a você, Rafa, a todos os corintianos e a toda a nação brasileira, torcer em peso pro nosso Brasil, pra levar essa Copa do Mundo aí, né, Rafa? Ô, Rafa, manda música pra nós em Mulher Maravilha aí com o Dudu Kedalvan. Manda pra todos os nossos amigos e parceiros aqui do Vilão, lá pro pessoal do Bar São Jorge, lá pro Jorjão, pra toda a sua família. Manda lá pros nossos amigos e parceiros lá pra Lê, pro Carneiro, pra Manu, lá pro pessoal lá do Bar do Polaco, lá pro Polaco, pro Negro, pro Genivaldo, lá pro pessoal do Bar do Carlinho, pro Carlinho, pro Tizil, pro Belém, pra todos os parceiros aqui do Vilão e Bairros Vizinhos e a todos os nossos amigos e parceiros platinenses. Já a todos de coração, Rafa, uma ótima terça-feira. Um grande abraço do Genildo Marques, um grande abraço do GG do Vilão. E vai Corinthians, Rafa Regis, e vai seleção, Rafa. Vai.
0: Aí tchau, tchau. Sim, é nesse clima, viu, GG? Um abraço pra você, obrigado pela participação. Eu quero mandar um abraço também aqui. Quem está com a gente? Nós estamos ouvindo você, a Lucimara, mamãe, Levi Henrique, a Kathleen também, o pessoal lá do Ribeirão Bonito, obrigado pela participação, obrigado pela mensagem. E a música, Onde Estão Meus Passos, com o Barreirito. Eu mando já, viu, Lucimar? Um abração pra você, que Deus abençoe essa linda família. Passeando novamente em Ribeirão do Pinhal, a Kelly fala comigo. Fala, Kelly, boa tarde, tudo bem?
3: Boa tarde, Rafa, tudo bem? Graças Gostaria de ouvir Deus. A música Novo Sozinho, de Gustavo Mioto. Tô feliz pela sua volta.
0: Ô, Kelly, obrigado. Boa tarde. Obrigado pela participação, obrigado pela mensagem, valeu. Daqui a pouquinho eu mando especialmente aí pra você, tá bom? Quem mais? Dá tempo? Vamos.
4: Boa tarde, Rafa, beleza?
0: Tudo certo?
4: Rafa, eu gostaria de ouvir aquela música, Leão Domado. Sou Rafael Esteves, cidade de Conselheiro Marim, que beleza?
0: Beleza, Rafael Esteves, meu xará, um abraço pra você aí em Conselheiro Marim. Obrigado pela participação. Borboleta Azul, tá chegando ele. Vivíssimo da Silva, hein? Amado Batista. Agora 1h57.

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1: É a Rádio do Povo, minha gente. Claro que é, aqui a 102.3 do seu rádio. Agora 2:13. 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

0: Wagner Solimões.
1: Tô por aí.
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Antes do próximo sucesso, deixa eu aproveitar aqui

mandar beijos e abraços pra essa galera. Tô devendo aqui várias participações no nosso WhatsApp. Deixa eu mandar aqui os recados da galera. Onde que eu parei? Deixa eu me achar aqui. Aparecida de Siqueira apareceu por aqui, um abraço. Vai na carona de qualquer música, tá indo na carona da nossa programação. Quem mais? Oi, Valderi. Valderi, um abraço pra você. Valderi Pereira, obrigado pela participação. Quero mandar um abraço pra Sheila Rosano também. E hoje está pedindo aquela música linda chamada Truque da Moeda, que eu mando com Mike e Lian. Quem mais tá por aqui? Maria José da Silva, um abraço pra você. Obrigado pela participação. Rafael Estevo pediu. E a gente curte. Chico Rei Paraná, Leão Domado. Agora 2:23.

0: Gustavo Mioto e Murilo Rufi atendendo ela. Kelly, lá de Ribeirão do Pinhal, você curtiu aqui no A Tarde é Nossa. Exatamente 2:33. Faça um break e volto já.
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Exatamente 2:36. Nós estamos de volta com a Tarde é Nossa, já de volta com a sua participação. E daqui a pouquinho também, tem mensagens apaixonadas por aqui, que coisa linda. 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

0: nesse clima, hein? É nesse clima. Você curtiu? Mato Grosso e Matias, enquanto o sol brilhar. Agora 2:42. Eu quero aproveitar aqui e mandar alguns beijos e abraços. Quero mandar um abraço aqui pro Luiz Gustavo, que tá curtindo o nosso programa, tá curtindo e participando e mandando aquele beijo todo especial para todos os ouvintes. Programa nota 10, Rafa. Obrigado. Aliás, é você, ouvinte, que faz acontecer. Obrigado, Luiz. Um abração, viu? Obrigado pela participação. Quero mandar um alô também aqui, onde que eu parei. Deixa eu mandar um abraço. Ah, Maria! Maria lá da Serra Pelada soltou a voz, então apresenta o programa, Maria, fala.
1: Rafa, tudo bem?
0: Tudo
1: Rafa,
0: ótimo.
1: Eu sou Maria aqui da Serra Pelada, toca Olhos Negros pra mim, Rafa. Eu não sei se é Rineco Silimões, toca ela, canta ela. Toca pra mim, fazendo favor, se você tocar, eu agradeço. Ofereço para os filhos, netos, bisnetos, pros irmãos, pras irmãs.
0: Muito bem, Maria.
1: Pra todo mundo tá ouvindo e pra você, Rafa.
0: Obrigado.
1: Todo mundo acha tua falta, hein, Rafa? Você, que Thaís, isso? Nós somos legal, você e dois.
0: É isso.
1: Quando
0: aí.
1: Quando um tal acha falta do outro.
0: Tá
1: quando
0: vendo?
1: Um tal, o outro descansa e acha falta.
0: Aí.
1: Ai, mas tá bom, vocês são maravilhosos. Fica com Deus. Deus abençoe você.
0: Obrigado, Maria. Obrigado pelo carinho, obrigado pelas palavras. A gente fica tranquilo também, Maria, quando a gente sai de férias, assim, né? Que o programa fique em boas mãos. E agradeço também, claro, aqui publicamente a nossa querida Tatá, nossa Thaís Silva, que brilhantemente, claro, apresentou aqui o nosso A Tarde é Nossa. Certo? Um abraço pra você, Maria. Obrigado, viu, mais uma vez, pela participação, pelo carinho. Certo? Quem mais?
2: Tá de férias, para, pô! Você tá indo pra outra cidade?
0: Oh, meu Deus.
2: Fica só viajando. Como é que é esse serviço seu?
0: Mas de novo?
2: É, você tira férias de 15 em 15 dias,
0: que,
2: é
0: que,
2: isso?
0: Que 15 em 15 dias, o quê? Que coisa! Da hora essa coordenação aqui. E isso que foram só 5 dias, hein? Praticamente só o feriado. Ah, que é isso? Que coisa. Vamos em frente, agora 2:44, atenção.

0: Não, não mude de estação, não. A estação não ficou maluca. É bom ter você ao meu lado. É bom saber que você existe para mim, que eu existo para você. E que nós existimos pro nosso coração. Você se faz especial com o seu carinho, dedicação, atenção e cuidado ao nosso relacionamento. É por esses e outros motivos que te escolho todos os dias. Amo você, meu barbinha na régua, meu capitão do mato, meu véio do rio. Aí fica difícil manter o clima. Aí piorou, meu sovaco cheiroso. Alexandre Manfré. É a mensagem da Vanderly para o Alexandre Manfré. O Vanderly, aí no final também fica difícil manter o clima aqui, meu Deus do céu. Barbinha na régua, ok. Capitão do mato. Véi do rio, sovaco cheiroso, aí vou falar um negócio pra você, né? Mas tá certo, tá registrada aí a sua mensagem, viu, Vanderly? Já em clima do Dia dos Namorados, selecionei essa daqui, vamos ver se você gosta. Zé Neto e Cristiano, te amo.
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0: Valeu demais.
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1: Agora 2:53, daqui a pouquinho tem mais participações da galera aqui no nosso WhatsApp, mas eu quero aproveitar e reforçar um destaque para você, diretamente de Paraná Assessoria, Paraná Banco. 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Eu quero aproveitar aqui, mandar mais alguns recados. Quem está soltando a voz, quem curte o nosso programa, fala.
3: Boa tarde, Juninho Queiroz.
1: Brasil! Repita!
3: Boa tarde, Juninho Queiroz.
1: Mas vamos seguir. Vamos seguir. Vai.
3: Isabel Jodiaí do Sul, põe aí pra mim, amado Batista. Estou apaixonada. Feliz pra todo mundo que estiver ouvindo e pra vocês da rádio. Se me atender, muito obrigado. Tchau.
1: Tá. Então tá bom. Viu, Juninho Queiroz? Amanhã, por favor, no Canta Brasil, já mande essa aí especialmente pra nossa ouvinte, certo? Quem mais? Quem mais tá com a gente?
4: Boa tarde, aqui é Leão do Baiti Paraná. Queria ouvir a piada da deusa. Ok, abraço, boa tarde a todos.
1: Ah, não. Ah, não é possível! Pedindo a piada da Deusana, agora é com ela. Deusana, você foi convocada aí, tá bom? É isso, capricha. Você pode até contar, você conta aqui no nosso programa. Mas capricha, certo? Enquanto isso...
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1: Esta daqui vai pra você, viu, Maria aí na Serra Pelada. Marciano, aquela dos olhos negros. 2:56.

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0: Estou de volta, agora 3:07, atualizando para você o nosso digital aqui da Difusora FM. Agradecendo sempre a sua presença, a sua companhia, a sua presença aqui no nosso WhatsApp, soltando a voz, mandando a sua mensagem de texto, caprichando na mensagem promoção. Sim, porque não, já estamos no clima. Se já estamos em clima de Copa do Mundo, por que não podemos estar no clima do Dia dos Namorados? E por que também não estar no clima das festas juninas? Acumulou tudo, dá seus pulos aí. Vamos lá, vamos curtir. Vamos curtir as festas, os jogos, vamos presentear, né?
1: Isso aí também, claro.
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0: 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Muito bem, quero mandar aqui beijos e abraços. Val Rosa já mandando aquele brasileiro.
1: Brasil!
0: É, tá vendo, Val Rosa? Bem na minha volta aqui a este programa. Aparecida de Siqueira tá com a gente, curtiu aí aquela dos olhos negros, tenho certeza. Ai, ai, ai, um abraço pra... Ah, deixa eu ver aqui, tem mais um corneteiro na área. Um corneteiro que tá pedindo aqui barquinha de ouro com Guilherme Silva, né, Freitas? Ai, meu Deus do céu, oferecendo a todos que estão na audiência da nossa difusora FM. Agora, após um bom descanso, trabalhando muito, né? Com certeza, viu, Freitas? Ah, bom descanso. Calma, Freitas, calma, foram só 5 dias, tá? Um abraço pra você. Aí, em Assis. Ô, Academia, fala comigo, vai.
2: Ô, meu querido rapaz.
0: Eita, Academia.
2: Voltou, meu querido.
0: Tamo na área.
2: Ei, rapaz, fala uma coisa pra você, viu?
0: Fala.
2: O advogado do amor.
0: Ah.
2: Tá difícil lidar com você, hein? Não pode.
0: O que foi?
2: Você me manda uma música do Mato Grosso e Matias. Você acabou com o neguinho.
0: Ai, meu Deus.
2: A culpa é dela.
0: Ah, ah.
2: Quero levar umas mais galinhas agora. Como é que os caras me chamam, você de Juninho Queiroz? Ou
0: aí.
2: Chamam você de Toninho Jacó?
0: Ah. Academia, tô
2: já
0: acostumado.
2: Comprou porque você ficou muitos dias de férias. Né?
0: Foram muito.
2: Tá vendo como é que o tar do pobre não vai ficar nem 5 dias? Os caras já querem se humilhar. Mas que Deus abençoe, um beijo pro coração.
0: Que é isso.
2: A gente se vê, meu irmão.
0: Com certeza.
2: Você que te vê, nunca te vi, mas a gente vai se ver por aí. Tô aqui na casa do Fábio, eletricista, da Auto Elétrica.
0: Ah.
2: Da Benito Machado. Um beijo pro coração. Deus abençoe nós todos.
0: Abraço, Academia.
2: Oi, tudo bom?
0: Que mais?
2: O Cristiano me abandonou.
0: Ah.
2: Por isso que eu pedi essa música.
0: Ah, meu Deus do céu, Academia. Não chora. Academia, por favor, hein? Por favor. Calma, Academia. Mantenha o controle, mantenha a calma, que no final das contas dá tudo certo, viu, Academia? Certo? Um abraço pra você. Deixa eu mandar um abraço aqui pra Letícia, que tá ligadaça com a gente. A Ingrid também tá lá em Jacarezinho, né, Ingrid? Trabalhando hoje. Trabalhando e curtindo aí o nosso programa. E quem mais tá chegando por aqui? Ah, deixa eu mandar um abraço aqui pra Ângela. Não é a Fioca. A Ângela tá ligadaça com a gente lá em Joaquim Távora, curtindo o nosso programa. De manhã nós falamos que hoje é dia do porteiro, né? Coincidentemente, ela manda com Marília Mendonça, nossa eterna estrelinha. Alô, porteiro. Agora 3:12.

Marrone com Henrique e Juliano, Deixa Ela em Paz. Você curtiu também Barquinho de Ouro, Guilherme Silva, Alô Porteiro, Marília Mendonça, e vai curtindo e vai fazendo acontecer a nossa programação, mandando aí no nosso WhatsApp 43996484765. 3h22, está mais que na hora de mandar esse recado, que, por sinal, um recado muito importante, né? Um recado que vem diariamente para alertar principalmente você que fica deixando este assunto para depois. 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Muito bem, deixa eu mandar um abraço aqui pro Luiz Carlos. Eu falei do Luiz Gustavo, agora é o Luiz Carlos que tá ligadaço com a gente. Um abração pra você. Tá pedindo Chido Missioneiro.

com o DJ Toneto, o mega rap do Guasca que eu já mando na sequência pra você. Obrigado pela participação. O Vanderlei tá ligado com a gente. A Marcela Alves também tá com a gente, tá lá em Jacarezinho. Obrigado pela participação, obrigado pela mensagem. E lembrando também que daqui a pouquinho tem o nosso momento informativo, certo? São rápidos destaques pra você, inclusive falando de seleção brasileira por aqui. Simbora, Chino Missioneiro, DJ Toneto, é o mega rap do Guasca. Agora 3:25.

0: Sheila Rosano pediu e você curtiu com Mike e Lian, Truque da Moeda. Agora 3h32, volto já.
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2: Muito bem, exatamente 3 horas e 35 minutos. Nós estamos de volta com a Tarde é Nossa. Sou eu, Rafa Regis, RR na área. Reforçando o convite para você, a partir das 19 horas, me fazer essa companhia sempre tão especial, porque temos hoje, né, o Arena Esportiva Difusora FM. Comigo, Rafa Regis, com o seu Cláudio, com o Jair Henrique, com o Tobias de Almeida. E hoje, participação especial de Inara Costa. Inara Costa, que está de malas prontas para os Estados Unidos para acompanhar em loco, no local mesmo, mais uma Copa do Mundo. E ela faz parte do MVA, o Movimento Verde Amarelo. E ela vai bater um papo com a gente, falar a respeito de algumas experiências. Ela estava no Tetra, só para você ter uma ideia, 94, ela estava no Tetra Campeonato. Também, coincidentemente, lá nos Estados Unidos, ela vai bater um papo com a gente, vai contar algumas experiências e, é claro, também a expectativa, né? Já que ela tá de malas prontas para os Estados Unidos, vai falar a respeito da expectativa para a Copa do Mundo, que começa daqui a 2 dias. Então, convite tá feito a partir das 19 horas, Arena Esportiva Difusora FM, com hoje a participação da Inara Costa, do Movimento Verde e Amarelo, na torcida, é claro, pela nossa seleção brasileira. 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
2: Neste momento, 20 graus aqui em Santo Antônio da Platina, máxima já batemos, né, de 24, mínima de 12 graus. Para hoje, nós seguimos sem previsão de chuva. Agora, amanhã, quarta-feira, sol com algumas nuvens, podendo chover rápido durante o dia, e à noite, 12,5 milímetros, é o que nos diz aí o site da Climatempo. Aí a coisa vai aumentando também aí a partir de quinta-feira, hein? Aí as chuvas são esperadas aí já na parte da manhã, mas você sabe como é que é a previsão do tempo, dia após dia, atualizando para você, de acordo com a Climatempo. Eu quero reforçar também este serviço de utilidade pública, né? Porque a partir de hoje, né, desde esta terça-feira, a EPR Litoral Pioneiro inicia um cronograma de detonações de rochas para obras de ampliação da BR-153 aqui em Santo Antônio da Platina. As operações acontecerão às terças, no caso está acontecendo neste momento, e às quintas-feiras até o fim de julho. Entre os quilômetros 33,4 e 33,8 da rodovia, próximo à ponte sobre o rio Ubá. As ações serão realizadas a partir das 14 horas, com duração máxima prevista de 2 horas, considerando o período de detonação e eventual trabalho de limpeza da área. Neste período, o tráfego ficará totalmente interditado para todos os tipos de veículos, ciclistas e pedestres.

0: por motivo de segurança. Após as detonações entre os quilômetros 33,4 e 33,8 da BR-153, serão executadas ainda operações em outros trechos da rodovia que serão previamente anunciadas pela concessionária. Os usuários que tiverem dúvidas sobre a ação podem ligar no 0800-277-0153 para mais informações, além de acompanharem as atualizações sobre o fluxo na rodovia pelos canais de comunicação WhatsApp e também no X. Vamos para a área de educação, aliás, é um destaque nacional que vem diretamente da agência de notícias Rádio 2. Prorrogadas as inscrições para o Enem 2026, que agora vão até o dia 12 de junho. Mais informações na reportagem de Milena Abreu.
1: O estudante que não se inscreveu no Enem 2026 ganhou um novo prazo para fazer a inscrição. Pelo cronograma original, as inscrições teriam terminado na última sexta-feira, 5 de junho, mas o Ministério da Educação prorrogou o prazo em uma semana. Portanto, dá para se inscrever até a próxima sexta-feira, dia 12 de junho. Lembrando que as inscrições para o Exame Nacional do Ensino Médio são feitas exclusivamente pela internet na página do participante do Enem. Quem não se enquadra nos critérios de isenção deve pagar a taxa de R$ 85,00 para efetivar a inscrição. O pagamento pode ser feito por Pix, cartão de crédito, débito ou em conta corrente ou poupança e também por boleto. As provas este ano serão aplicadas nos dias 8 e 15 de novembro. Lembrando que dá para utilizar o exame para obter o certificado de conclusão do ensino médio ou a declaração parcial de proficiência. Para isso, no entanto, o interessado deverá indicar essa opção no momento da inscrição. De acordo com o edital, podem solicitar a certificação os participantes que tiverem 18 anos completos até o primeiro dia de aplicação das provas e que não sejam concluintes nem egressos do ensino médio. Da Rádio 2, Milena Abreu.

0: Falando a respeito de alguns amistosos pré-Copa do Mundo, ontem nós tivemos a vitória da Holanda para cima do Uzbequistão por 2-1. A França venceu a Irlanda do Norte por 3-1. E a Espanha venceu o Peru. Peru que é treinado por Mano Menezes. A Espanha venceu por 3-1. Ontem também nós tivemos Série B do Campeonato Brasileiro. Campeonato este que não para, né? Nem mesmo durante a Copa do Mundo. América Mineiro 1, Atlético Goianiense 2, Vila Nova 1, Botafogo de Ribeirão Preto 0 e o Vila Nova assumiu momentaneamente aí a liderança da competição. Tem amistoso também, hoje tem Brasil em campo, mas o Brasil, a seleção feminina, Brasil e Estados Unidos a partir das 9:30 da noite. Muito provavelmente, como já prometeu o técnico Arthur Elias, com Marta, Rainha Marta, em campo. Argentina e Islândia fazem um amistoso em destaque, o amistoso pré-Copa, às 22 horas. A seleção brasileira fez mais um treino no início da tarde de hoje em New Jersey, nos Estados Unidos, ainda sem Neymar, né? Carlo Ancelotti comandou o treino de preparação com 25 jogadores para a estreia da Copa do Mundo contra o Marrocos no próximo sábado. Nos 15 minutos abertos à imprensa, o treinador não deu indícios da escalação. A imprensa teve acesso apenas aos primeiros 15 minutos da atividade em Nova Jersey e os jogadores fizeram um aquecimento e iniciaram a atividade com bola. O treinador dividiu os atletas em dois grupos nos primeiros instantes do trabalho. Ibáñez, Marquinhos, Léo Pereira, Douglas Santos, Casemiro, Bruno Guimarães, Ederson, Matheus Cunha, Gabriel Martinelli, Rafinha e Luiz Henrique utilizaram coletes nesta primeira parte do treino e o restante não, mas ainda sem indicação de um possível time titular. E tem mais trabalhos a serem realizados aí pela seleção brasileira nesta próxima quarta-feira, meio-dia, horário de Brasília. Notícias, destaques, você ficou sabendo aqui. Fala, corintiano!
1: Chegando, boa tarde, Rafael Marco Pedro de Fartura, docinho de vovó, meuzinho de vovó, avisou, Rafa,
0: vai
1: mandar aí, meu querido,
0: tá no
1: ato de asa, hein? Pra não esquecer de ninguém, vai, Corinthians, pega, subindo, que descer contra a mão.
0: Tá no pente, boa.

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Estamos de volta, os últimos minutinhos deste programa. 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
1: Muito bem, antes aqui, deixa eu colocar a mensagem dela para ela não ficar triste. Fala comigo então. Você foi convocada a contar piada aqui, agora você chegou tarde.
2: Aí, rapaz, escreve a música, vai me ligar, né? Estou aqui dando ensaiamento, tentando entender, né?
1: Ensaiamento.
2: O que falar aí que. Ah. Que eu não sei o que fui convocado, sei pra quem não entendi nada, acabei de chegar em casa. Sim, não, não, assim.
1: Meu Deus!
2: Quero ver a música do Bruno Marrone, vai me ligar, vai pro Purga também, do mercado também, chega aí, bem, epa, Furguete, também, Maiara que trabalha também, aí pô, do cabeleireiro, Carlinho também, vai pro Guilherme lá também, ei, meu fã número um, chega aí, bem, vai pro padrinho de quinto mercado, de mão lá fundando da grota, vai aqui, pra todos meus amigos pra fora, chega aí, pô, mano.
1: Muito bem, é isso, não contou a piada, então perdeu a chance. Você tinha sido convocada exatamente para isso, para contar uma piada. Não contou? Fica para amanhã então, Deusana. Grande abraço a você e para todo mundo que curtiu aqui o nosso programa. Tá chegando na área Antônio Jacó para comandar o Sertanejo Classe A. Amanhã, 9 da manhã, Thaís Silva, Rafa e você. Meio de meia, tarde é toda nossa. E hoje, hein? 7 da noite. Hoje, Arena Esportiva Difusora FM. Um convidado especial, a Inara Costa, a Inara do Movimento Verde Amarelo MVA, contando também as suas experiências em loco em várias Copas do Mundo, incluindo o Tetra, em 1994. O convite está feito, volta aí. Coladinho, Antônio Jacó, nós teremos aí o nosso Arena Esportiva Difusora FM. Fiquem com Deus, aquele abraço, eu, Rafa Regis, eu fui.

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4: 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Legal, sexta-feira tem o sorteio do Forte Flan, no sábado tem o frango assado no espetinho do Marquinhos. E hoje tá valendo, dois pedidos, vai pra tela seu pedido. É desse jeito que nós vamos até 19h, fazendo amor e fazendo humor do rádio. Show de bola, que o pessoal tá ligado aqui na nossa programação. Manda um barreirito aí pra nós, Jacó. Qualquer uma aí do barreirito. Ah, ou Fala Mansa, pessoal da Juliano Som, né? Fala Mansa. Um abraço pra você, pro Juliano, pra todo o pessoal aí ligados aqui na nossa programação sertaneja. Barreirito é tudo de bom, hein? É, meu filho, Barreirito é um trio parada dura solo. Quem vem chegando aqui, ó? Os primeiros caiporas.
5: Oi, Antônio Jacó, boa tarde. Aqui é a Lucimara, mãe da Kathleen, o Levi Henrique. Toca a música pra nós. Onde estão os meus passos?
4: Aí, ó, tá vendo? Barreirito, é dois pedidos, viu?
5: Ah. Nós tá ouvindo vocês aí da rádio. Toca essa música, fazendo um favor. Nós moramos no Ribeirão Bonito.
4: Oh, beleza.
5: A Kathleen mandou um abraço pra você e o Levi também.
4: Opa!
5: Com Deus, Antônio Jacó. Beijo. Deus abençoe.
4: Vocês também, que Deus abençoe a família. Obrigado pela audiência, viu? Valeu, valeu, Kathleen. Valeu, um abraço pra vocês e sintonizados. A Lucimar que falou comigo. O áudio tá bem baixinho, mas deu pra entender, tá bom? Grande abraço pra vocês aí. Senhor Clóvis, como sempre, última garrafa do café Teodoro Sampaio do dia, porque essa já é a terceira que ele já bebeu, porque o café é bom demais. E a solicitação. É o primeiro, aí.
6: Alô, Antônio Jacó, aqui é o Clóvis, senhor Leandro da Chácara França. Boa tarde, indico com a música Os Quatro Cantos da Casa, com o Teodoro Sampaio, para você, para minhas famílias espalhadas por todo o Brasil, para Ivone, para o Nene, para a Beatriz, para a Amanda, para Nicole, para o Pedro Henrique, para a Vani, para a Irene, para a Dedé, doutor Obrigado. Muito obrigado.
4: Show de bola com o pessoal. Ó, o pessoal tá ligado com a nossa programação aqui. O Vaguinho, né, Vaguinho? Tá sintonizado com a gente lá em Abateá City. Na verdade, o Rafa saiu, a gente tava trocando de horário, viu? Aí o Rafa falou: atende o menino aí, Jacó, deixa comigo. Pessoal do São José do Abateá, né, Vaguinho? Um abraço pra você.

0: Obrigado pela audiência. Wagner Moreira, tá ligado aí, hein? Grande Vaguinho, sintonizado com a gente também. E a gente começa então com o Barreirito, já, tá?
1: Boa tarde, Antônio Jacó. Aqui quem fala é o Antônio de Sapopema.
0: Fala, Xará.
1: Hoje gostaria de ouvir uma música com Felipe Falcão, Estrela de Ouro. Toca pra nós e o meu amigo.
0: Show de bola, um abraço, obrigado pela audiência. Só moda boa, começou bem, só modão fodão, hein? Tá?
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4: Show de bola, o pessoal tá lá em São Paulo, lá em Sampa, pela internet, ouvindo a gente no aplicativo, hein? Meu xará Antônio, né? Antônio Carlos, já estou aqui em São Paulo, sou de

0: Jaguaré, mas nesse momento estou na Marginal Tietê, indo para casa. Já terminei minha entrega em Guarulhos, agora vou para casa, curtindo aí a Difusora FM aqui pelo aplicativo. Manda para, pode ser Estrela de Ouro, né? Então manda para todos aí, Platinense, e para todos nós aqui em Sampa. Valeu, Antônio Carlos, ele é carreteiro. Um abraço, irmão, mais um caminhoneiro que chega com a gente aqui, ó, na nossa programação sertaneja. Mais um que é abençoado pelo trabalho louvado que faz pela nossa nação. Netão Carlos, um abraço, querido. Obrigado pela audiência. E aqui, quem é?
1: Cheguei chegando, boa tarde, Jacó. Fagner, aqui é o Marco Pedro de Fartura, docinho de vovó, melzinho de vó. Ô, Jacó, bota um modão aí de milionário Zé Rico, meu filho. Berço de Deus, eu
0: boa.
1: Fecho aqui meu.
0: Boa,
1: Charles
0: boa.
1: Marco Pedro de Baite Bruno, por causa Japonês, Maris Juliana, Pescador, Zé Carmo, Cota Fabião, Purguento, Jarmar, Purguento, Juju, Purguento, Lurdinho, Purguento, Maurício Gonçalves, Vitor Petrário, Vista Esquimo, Cicinho, Mel Silvia, MC Grilo, Ayrton Campeão Grilo, Nego Velho, Raul, a Maura Onça aqui e a Sueli vai curir.
0: Maura Onça? Maura Onça, ô louco, no final tem a Maura Onça. Maura Onça deve gostar de uma oncinha, viu? Sinira, ô Jacó, boa tarde, manda mamão. Mamão, você quer mamão? Mamão com açúcar? Mamão com açúcar é o sertanejo classe A, porque aqui, pro ouvinte participar, viu, leitura de todos os meus livros aí do JP, para os caiporas participar aqui é mamão com açúcar, viu? Mamão com açúcar. Tá ligado com a nossa programação. Tem mais caipora aí. Aí
2: boa tarde, qualquer filho, mas que eu tenho minha música. Talvez para minha esposa, para um beijo, Andréia, Serlene, Eliane, e minha mãe de Pira, meu tio de Pinhão, para todo mundo que está ouvindo, e para todo mundo e para vocês da rádio, muito obrigado, se você me entender.
0: Valeu, Pipa, deixa um beijo para minha querida tia Ana, deixa as bênçãos para ela aí, tá bom? O pessoal tá ligado aí. Ô Jacó, meu celular tá doido, viu? É desse jeito, o Guga dá cada, dá cada traiçoeira, dá cada rasteira na gente, né, Sinira? Escrevi uma coisa e ele mandou outra, ainda bem que não foi besteira aí, Jacó. Pois é, que se vir também, a gente não liga, viu? A gente sabe que aqui tudo é brincadeira, aqui nada é sério. Como você leu já a trilogia Pinta Roxa, como dizia a Sarviana, tem que brincar mesmo, porque brincando, brincando, meu pai me fez. Vamos de Estrela de Ouro com dois pedidos.

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0: Pois é, meu filho, o pessoal tá ligado aqui na nossa programação sertaneja até 7 da noite e a Caiporada vem fazendo uma festa no rádio. Vamos fazer festa, vamos fazer brincadeira, vamos fazer humor e amor no rádio. Jacó, sou a Bruna, manda pra nós aí João Mulato e Pardinho e as Mineirinhas. Eu acho que eu tenho essa música aqui, viu, de novo em seus braços. Eu acho que eu já toquei ela, vamos ver aqui, ó, de novo em seus braços. Olha só, é música apaixonada, hein? Ah, música apaixonada, tal e coisa. Índia, minha prima Índia Potira de Abatiá, tava sumida, Caipora. Obrigado pela audiência, viu? Tá sempre sintonizada aí. E não é que eu tenho aqui, ó, João Mulato e Douradinhas Mineirinhas, de novo em seus braços. Vixe, Maria do céu, hein? Manda pra gente aqui, já com essa moda boa, ofereço pra Mara, pra Duda, pra Ninha, pra todo o pessoal aqui do Bar do Último Gole e o Bar da Paloma. É Abatiá, né? Abatiá, né, querido? Um abraço, Índia. Deus abençoe a família, tá bom? Tá sempre ligado aqui na nossa programação sertaneja. Essa é daquelas uma que vai dar ibope também, viu? É, sabe por quê? Porque os quatro cantos da casa, quem tá querendo aqui é o Sidney Cunha da Água da Areia. Tô bebendo o café do cara que vai cantar, então manda a moda dele pra nós, hein, Jacó? Aqui na Água da Areia, o café do Teodoro e Sampaio. Manda pra gente, mando tudo, viu? Deixa com a gente. E aqui, quem é aqui? Vamos ver?
1: Hã? Boa tarde, Antônio Jacó. Que é Isabel, Jundiaí do Sul.
0: Ô, Isabel.
1: Essa música aí do Vitor Léo, Linha do Tempo. Ah, se você me apoiar pra mim, eu agradeço. Agradeço pra turma Jundiaí e pra vocês aí da rádio, pra turma Santo Antônio da Pratina. E boa tarde pra vocês, uma ótima tarde. Deus abençoe.
0: Obrigado.
1: Tchau.
0: Obrigado, querida. Marli Juliana e Marli Juliana, a moda que vocês gostam tá pedido. Faz um positivo aí que daí já vai pra tela. Na Linha do Tempo. Show de bola, é? Tá vendo só que coisa boa, meu filho? Só tem coisa boa pra aqui, só tem caipora apaixonado. Quem é que vem chegando mais aqui? Mais um caipora aqui. Hã?
2: Boa tarde, companheiro. Aqui é o Luiz Jardineiro, Luiz Satorista, Luiz Frentista.
0: Vixe, Maria.
2: Tamo ligado, tamo na escuta. Solta pra nós, Estrada Vermelha, pra quem tá curtindo aí.
0: Ô, abraço, companheiro. Ô, Luizão, o Acelote tá precisando de um cara desse lá, viu? Esse monte de contusão na seleção, daquele um que vai lá, bate escanteio e vai lá fazer o gol, viu? Você faz tudo, pô. É tratorista, é jardineiro, faz de tudo na vida. Um abraço, irmão. Obrigado pela audiência, Luizão. Tava sumido, viu? Carlinhos do Osso do Porco, dia desses te mandou um abraço. Tem mais gente querendo aqui os quatro cantos da casa. Eu vi alguém pedindo aqui no meio dessa baderna. Ah, tá aqui, ó. Quem é aqui? Manda pra minha esposa Neuzita Jacó e pra todo o pessoal que tá ligado. Natalino Bueno. Ô, Natalino, parabéns. A dona Neuzita, parabéns. Que Deus abençoe os quatro cantos da casa de vocês. E os oito cantos do Jardim do Amor de vocês. Essa eu caprichei. Eu mereço um presente, viu? Ô, Neuzita, não mereço? Ah, essa eu caprichei.

0: satisfação.
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3: 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Show de bola com o pessoal que tá ligado aqui na nossa programação sertaneja. Eu vou falar uma coisa para você, viu, meu querido e minha querida. Quando chega aí na véspera do dia dos namorados, é só gente apaixonada. Agora, sabe quem que tá apaixonado aqui? O Zoreia do bar, ó. Zoreia e Sirlanei, o casal mais romântico da cidade. E o Zoreia tá dizendo para mim: Jacó, manda essa aí do João Mulato e Douradinho e fala pra Sirlanei que logo eu vou fechar o bar e de novo vou estar em seus braços. Ô Zoreia, aí você forçou, hein? Aí você, vou te falar uma coisa pra você, depois dessa, meu filho, não precisa nem presente, viu? O presente já tá aí. Valeu, Mundiça, moda boa. Aí, já deu rock, viu? Pessoal que pediu essa do João Mulato com as mineirinhas aí na nossa programação sertaneja. Quem é que vem chegando? Ó, de carona com Berço de Deus aqui, ó, leitor dos meus livros, ele me ouve pelo rádio 102.3, sabe onde? Londrina, Nelson Donofrio. Ô, Nelson, como é que tá tu aí, meu filho? Como é que tá a nossa Londres do Paraná, hein? A Londres do Brasil, a nossa Londrina. Obrigado pela audiência, viu? Pessoal que tá sintonizado aí na nossa programação, mais alguém pedindo aqui também, ó, o vovô Gum, sintonizado com a gente, e a vovó Coruja aqui, a dona Roseli, estão ligados, viu? Manda para nós aí, Jacó, obrigado, Deus, para agradecer tudo que Deus tem feito para mim, pelos meus netos, aí pelos meus filhos. Oh, essa é a vovó Coruja mesmo, né, Gugum, o Vogum? Pessoal da Água Branca, tá ligado aqui na nossa programação sertaneja, viu? Vamos aí com a caiporada. O nego tá fervendo hoje aqui. Hoje tá bom, o negócio aqui tá bom hoje. Vamos lá pra onde? São Jerônimo da Serra, meu amigo Daio, né, Daio? Também tá sintonizado com a nossa programação sertaneja. Grande Daio, aí São Jerônimo da Serra. Moda boa, moda boa. Essa moda aqui é das boas. É daquele modão que a gente gosta, Daio, ó.

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1: 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O pessoal tá ligado com a nossa programação sertaneja também. Caiporada vem chegando aqui até 19h, tá bom, é, tem muita coisa aí, tem muita água pra frente até as 19h, viu? Aí por nada tá ligado aqui. Quem vem aqui, vamos ver?
2: Aô, Jacó, boa tarde.
1: Oi.
2: Jacó, Boco Clóvis aí da Chaca França aí. Os quatro cantos da casa, Teodoro Sampaio, beleza?
1: Acabou de sair.
2: Um grande abraço.
1: Valeu.
2: Pra todo tá no ouvinte aí.
1: Valeu. Acabou de sair. Quem é? Deixa eu ver o nome aqui. Giovanni. Ô, Giovanni, um abraço, irmão. Obrigado pela audiência, viu? Valeu, Giovanni. Acabou de sair a música, agora há pouquinho, tá? Pessoal que sempre tá sintonizado com a gente também, o grande Giovanni. Quem mais aqui, ó? O Gilmar. Aí, Gilmar lá do Pau D'Alho. Fala, Gilmar. Opa.
3: Ô, Jacó Mocotó.
1: Ah.
3: Manda pra nós aí, Milionários é Rico. Berço de Deus.
1: Aí, ó, mais um pedido, viu?
3: Abjontão, Pernudo, Maurício, Eduardo Ponto, Zé do Minho. Tchau, obrigado.
1: Beleza, como é que é o negócio aí? Dia 20 vai ter uma grande festa junina lá no Rio das Cinzas, no Rancho, na Água Branca, viu? Tô convidando você, Jacó, tô convidando a minha ídola, Selimar, você também, viu, Caipora? Vai ter quentão. Eu que vou estar lá servindo o quentão. Eu vou chegar logo, porque se eu demorar um pouquinho, você vai beber tudo. Te conheço, viu, Caipora? Falou, Gilmar, um abraço. Berço de Deus, três pedidos. Foi pra tela, seus fedidas.

0: Pois é, meu filho, 16 horas e 36 minutos em Santo Antônio da Platina. E a gente segue com os caiporas de plantão ligados aqui na nossa programação sertaneja também, viu? Quem é que tá chegando mais aqui? Jacó, quem que fez 60 anos ontem aí? Deixa eu ver o nome aqui, tá mandando um áudio aqui, vamos ver quem é.
1: Oi, Jacó. Boa tarde, Jacó.
0: Oi.
1: Você já é o nosso presente de todos os dias. Nós amamos você.
0: Ah.
1: Você já faz parte da nossa família.
0: Quem é que tá falando?
1: Oi, Jacó. Ontem ganhei 2 presentes especiais. Meus filhos vêm de lá de São Paulo para comemorar meu aniversário.
0: É a Neuzita. É a Neuzita. Ô, Neuzita, obrigado pela audiência, viu? É, mas eu também tô feliz, porque eu tenho milhões de presentes, que são os meus caiporas de plantão. São presentes todos os dias, vocês aí fazendo essa interatividade e fazendo parte do humor e do amor que a gente dedica a vocês aqui no rádio, viu? Jacó, sou a Leone, manda um abraço pra gente aí, Leonice, aqui do Monte Real. Oh, eu vi a Leonice hoje, olha só, rapaz, que coisa linda. A Leonice hoje, de repentemente, né? Passei ali no Mundiça dos Oreias, fiz lá uma gracinha com os amigos ali, meu filho, tá? Aí um senhor puxou e falou, Jacó, tem uma pessoa do Monte Real aqui que quer ver você, viu? Falei, ai, ela vai decepcionar, coitada. Me encontrei com a Leone, né, Leone? Já passei o WhatsApp e ela já tá mandando aqui, ó, um áudiozinho pra gente. Ô, Leone, seja bem-vinda, viu? Seja bem-vinda. Primeiro áudio que ela manda pra gente. Seja bem-vinda. Mais uma caipora com a gente. Eu ouvia, mas não tinha mandado nada ainda. Obrigado pela audiência, viu? Quem mais sintonizado aqui na nossa programação? Jacó, que é o Tico. Polaco Lançamentos? Ué? Só se for lançamento de Ruela, viu, Tico? Lançamento do quê? Tô ouvindo a programação, manda um abraço, manda na linha do tempo aí. Aí, ó, tá vendo? Só aí, alemão. Ô, alemão, tá vendo aí, ó? O Tico Lançamento de Ruela. Avião, hein? Eu, hein, Tico? Na linha do tempo. Aí, Marley Juliano, pra vocês também, viu?

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1: Show de bola com o pessoal ligado. 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
1: 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Estrada Vermelha, quem tá querendo essa, meu amigo Sartana. Ô Sartana, obrigado pela audiência, viu? Grande Sartana, irmão lá do Elião Coutinho, Dona Zélia, pessoal lá dos Sucos do Bil, do Roldão, vixe, Maria do Céu, é uma renca de mano, falar todo mundo aqui, fico 3 dias falando. O Arésio era daqueles, seu finado Arésio era daqueles trabalhador, né, Sartana? De dia na agricultura e de noite na criatura. É um punhado de vieira. Um abraço, obrigado pela audiência, né? Tá. Pedrão tá dando risada lá, o Pedrão da churrascaria aqui, supostamente cunhado dele, viu? E tio do Sartana. Pessoal que tá ligado aqui na nossa programação. Marx tá por aí? Vou mandar a Estrada Vermelha pra vocês também. Aí pro Pedrão relembrar do Caxambu, viu? Tá bom, Pedrão? Vamos lá pra Cornélio Procópio? Aí, fala, Jaime.
3: Boa tarde, Jacó. Jaime Santos chegando com as caiporadas, um pouquinho atrasado, Jacó, mas estamos chegando. Essa música aí do Vitor Léo é boa, hein, Jacó? Show,
1: acabou de sair, viu?
3: Jacó, estamos ligados. Dá um alô pro meu amigo Rodrigo Bernardino, Silvio Alfaiate, Maurício Sapateiro, Xexelento, Paulo Bichaca,

0: Serginho Brasil Pingaiado, Sidão Pingaiado também, o Nato e o Jacózinho, Jacó. Estamos todos ligados aqui em Cornélio Procópio, Jacó.
1: Show de bola. O pessoal tá pedindo aqui, ó, Joaquim Manuel, se os copos falassem, o retorno aí para pra casa das tias, viu? Quem é que tá pedindo isso aqui? A Maria de Fátima, né, Maria de Fátima? O retorno pra casa das primas, né, Maria de Fátima? A moda é boa, viu? Um abraço, querido. Obrigado pelo dia. Na verdade, parece uma sequência, né, da Boate Azul aí. É uma sequência mesmo que foi, depois voltou lá. E aqui, quem vai falar comigo?
2: Jacó, eu sou a Maria que da Serra Pelada. Toca o Barco de Papel pra mim, Jacó.
1: Nossa, faz tempo que eu não toco.
2: Você poder tocar.
1: Menina, faz tempo que eu não toco essa do trio Parada Dura, Barco de Papel, é modaço com aço.
2: Agradeço. Agradeço pra amiga minha lá do Batiá, Maria Paulino, pra todo mundo, pras outras amigas. A Ivone, a Neuza, a Gessília, a Odora,
1: a nossa cantora.
2: Uhum. Todo mundo tá ouvindo, Jacó, e pra você.
1: A nossa
2: com Deus, que Deus abençoe a tua tarde.
1: A nossa cantora Gessi, show de bola. Valeu, Maria, obrigado pela audiência. A moda que tu pediste é boa, não é boa, não é ótima. Estrada Vermelha, aí ó. E o Luiz mandando também lá de volta pro Carlinhos do Osso do Porco, lá na fazenda, ele e o Léo. Tá lá ligado com a gente, viu? Tá sintonizado com a gente lá, o filho do Carlinhos, que é o Léo, o Leonardo.

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Oh, Jesus do posto, se os copos falassem, e o Procópio mandando essa pro espetinho. Ô, louco, Jacó, espetinho do Marquinho não dá, né? Pro espetinho do Marquinhos. Pra todos os caiporos lá do espetinho do Marquinhos, se os copos falassem. E o que mais aqui? O Celso, de carona com a música Obrigado Deus. A Helena Sodré gosta dessa também, viu? Quem pediu foi a Roseli, porque hoje, ó, 34 anos de feliz união aí da Roseli, da avó Coruja e o vovô Gum. Parabéns, parabéns. Parabéns, parabéns aí. Parabéns, 34 anos de alegria, de felicidade, de família realizada. É, só tem que agradecer por tudo isso. É obrigado, Deus, né? Vamos primeiro aí com Joaquim Manuel, tá?

0: acontecer, viu? Se os copos falassem, era um brigueiro pra todo lado. Era como tem aquele bar lá em, né, o Sandro Rocha, aí na capital nacional dos morangos jabuti. Era só divórcio, é o bar do divórcio. Show de bola, pessoal que tá ligado com a gente. 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
0: Rapaz do céu, parece que esse pessoal combina. Isso chama-se telepatia, viu? Telepatia. Olha só pra você ver, ó. Telepatia. Aí, ó, quer ver, ó? Ô, vovó Coruja, ô, vovó Gum, isso é telepatia, quer ver, ó?
2: Jacó, boa tarde, o Antônio Jacó. Põe eu na carona dessa música aí e eu ofereço especialmente pro meu filho Ender Brian Sodré, que está fazendo aniversário amanhã. Hoje eu ofereço a música só pro meu filho, Ender Bryce Sodré.
0: 25 aninhos, 25 primavera do caminhoneiro, do filho da Helena, lá de Andirá, Deus abençoe, que pega o café Teodoro e Sampaio lá no Dalacqua. E esse caipora aqui, ó, ele com a Suzana, né, Denir? O café Teodoro e Sampaio ele está adquirindo agora na rede Mercagel, lá de JT City. Tá pedindo aqui, barco de papel, boa demais, boa demais. Você tá vendo, é bobo não, hein, Denir? Essa moda é fodida de boa, viu? Francisco Silva, fala, Chico. Opa.
3: Tarde, Tom Jacó. Aqui é o Francisco de Ribeirão do Pinhal.
0: Fala, Chico.
3: Se você puder tocar pra nós, Tiana Malucona, pra alegrar essa tarde.
0: Verdade, pra dar requebrão, pra esquentar um pouquinho, né?
3: Eu agradeço.
0: Agradeço
3: a todos pra Ribeirão do Pinhal, pra pessoal da Terra Plata. Valeu, muito obrigado, se me atender.
0: Valeu, os aniversariantes, quer seja de casamento ou de vida, felizes da vida e agradecendo. E eu também, aí pela renca de ouvintes que eu tenho aqui, que são, aí meu filho, um tsunami de caipora, só posso dizer a todos vocês que eu amo vocês. E posso dizer a Deus que eu amo acima de tudo Deus. Obrigado, Deus.

0: família, pelos amigos, pela saúde de cada um de vocês aqui nessa noite.
1: Obrigado. 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
2: 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Pessoal, está ouvindo a gente também, Santa Cruz do Rio Pardo. Um abraço para vocês aí, ó, capital nacional da ração canina. Tereca, ô Tereca, Jacó, já que você tocou aí a volta na Boate Azul, então toca também a ida pra Boate Azul, que é boa. Verdade, viu, Tereca? Um abraço pra vocês aí, sintonizados com a gente, aí também em Santa Cruz do Rio Pardo, Estadão de São Paulo. Obrigado aí pela audiência, vocês também, tá? Que sempre estão sintonizados com a gente aí. Ô, Caipora, manda aqui, ó, a Tiana Malucona, pra nós aqui na van do Querosene. Vamos dançar dentro da van, viu? Aí a Tiana Malucona, pra esquentar o trem aqui, ó. Tá bom, rapaziada, da van do Querosene, Itamar, todo o pessoal tá ligado, né, Itamar? Um abraço, obrigado pela audiência. Tá sintonizado com a gente aí. E tem mais Caipora aqui, ó. Jacó, pessoal que tá ligado aí, foi aniversário da minha esposa e a gente tava fazendo a festa de aniversário dela. Tá bom, por isso que eu passei aí na Seralê Calçados para comprar o presente dela. Já foi um presente de namorado e um presente de aniversário. É o Natalino Bueno, lá de Mairink City, né? Tá bom, parabéns, obrigado pela audiência, viu? Joãozão Caiporão tá moendo, tá agradecendo vocês lá que compareceram na Seralê. Aliás, a Seralê tá com o presente do mozão lá, de arrepiar, viu? Essa do Barco do Papel é boa demais, não é boa, essa música é ótima.

0: 5:17. Essa música aí lembra eu, meu time, o Santos e o Palmeiras, viu? Jamais iremos alcançar o porco, que é o Palmeiras, porque o nosso time Santos é de papel. O time ruim, viu? O livre guarda. Agora são 17:18. O pessoal tá ligado. Ó, o Clóvis do Itaú tá querendo fazer uma aposta comigo aqui. Acabou de mandar uma mensagem. Aposto 100 com você que o Roberto vai pedir aí a Tiana Malucona, viu? Sabe por que que eu não vou apostar? Porque eu vou perder. Não vou mesmo, viu? 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
1: 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Show de bola com o pessoal ligado aqui na nossa programação sertaneja. Quem lá? Vou de aí, ó, João Boiadeiro tá dando aqui, o Carlito da Kombi, mas antes eu tenho a Bastiana Malucone, que tem bastante pedido aqui, né? Aí, o Roberto chegou. Vamos ver se eu ia ganhar, se eu ia perder a aposta, viu? Eu ia falar que não, eu ia perder. Eu acho que eu ia perder, viu, Clóvis? Aí, ó, aí, chegou. Fala, pai!
4: Boa tarde, Tom Jacó. Aqui é o Roberto, Três Coração. Gostaria de ouvir uma música com o Leandro Correia e isso aí?
1: Aí.
4: A Bastiana Malucona?
1: Eu ia tomar na tarraqueta, eu ia me fuder.
4: Eu ofereço pro Carlinho Aranha lá no fundão do Rebão do Meio, pro João Tripo, pro Zé Cabelo, pro Gracílio Cunha, pro Delcidade da Mula, pro seu Procópio, Santo Antônio da Pratina, pro Vaninho do Farol, pro Claudio, pro Crop, pro Maurício Matias da Serra Pelada, pro Polaco do Bar, pro Toninho Carreiro de Santo Antônio da Pratina, pra minha esposa Rosa, minha filha Valéria, minha filha Josiane, pra todo mundo que estiver ouvindo e pra você aí da rádio, você me atender, meu muito obrigado. Tchau, Tom Jacó. Fica com Deus, filho.
1: Vazei na braquear, não perdi, velhinho. Um abraço pra você, pra Rosa, pessoal que tá ligado aí. Jacó, aqui é o Fábio. Vou de carona com o menino lá da capital nacional da ração canina, aí de Santa Cruz do Rio Pardo, com a Boate Azul. Ô, Fábio, um abraço, irmão. Obrigado pela audiência. É o Fábio Júnior, né, Fabião? Tá ligado aqui na nossa programação sertaneja.

0: Também. A Nete, Dr. Joel Halber, ligados aqui na nossa programação, já qual hoje eu vou liberar o Dr. Joel para dançar com a Tiana. Deixa ele levantar, deixa ele surfar. E já qual, comunica aí que a peregrinação do glorioso São José, essa semana está na empresa Exata, tá? 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Grande abraço para todos lá, o Samuel, a Daiane, o Vanderlei, o João Vitor, o Tatu, o Tiririca, o Gabriel, o Jorge, todo o pessoal lá ligado com a gente, viu? Um abraço, Anete. Obrigado pela audiência, tá ligada. 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
1: Boa tarde, Dr. Jacó, manda eu de carona no próximo sucesso aí, tá. Beleza?
0: Aí, mais uma na Boate Azul. E a Helena Sodetes que tá querendo dançar com o loirão, Helena, essa aí? Você quer dançar com o loiro ou com o gordo, hein? Com o que é? Dança com o loiro, dança com o gordo. Qual que você quer, hein? Diga pra mim, Helena. Diga, qual, hã?
2: Ô, você quer dançar, sua caipora? Então vai lá no salão e dança com o loiro. Dança com o loiro, vai com o loiro, dança com o loiro, vai.

0: Show de bola. Como é que é o negócio, hein, Helena Sodré? Diga aí, hein?
1: Hã? Oh, eu quero presente, hein? De 19 é eu, hein? Ah. De 19 é eu que faço aniversário, hein?
0: É mesmo?
1: Foi 56 rosa.
0: Você quer presente? Vou dar de presente pra você um negócio que cresce na mão, tá bom? Massa de pão, viu? Ô, o pessoal pensa bobagem. Massa de pão, é massa de pão que cresce na mão, viu? Na palma da mão cabia. Depois, quanto mais amassava, mais ela crescia. Tá certo? Deu até rima.

0: Viu? Massa de pão. 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
0: Show de bola, o Maurício escreveu aqui antes de eu responder aqui, ó. Pode falar, Maurício. Pode falar que você escreveu aqui, ó. Pé de mesa. Pé de mesa tá com caipora lá. É louco, hein? Não dá. É massa de pão mesmo, não é pé de mesa não, viu?
2: Oi, Jacó, tudo bem? Boa tarde, Jacó.
0: Fala, Carlinhos.
2: Jacó, é domingo, Juventude Água Branca recebe Esporte Clube Cruzeiro, lá de Joaquim Távora.
0: Ah, o Cruzeiro, opa!
2: Domingo, Juventude Água Branca recebe o Esporte Clube Cruzeiro de Joaquim Távora.
0: Beleza.
2: E manda nós numa música aí de carona aí, tá?
0: Deixa comigo, Carlinhos.
2: Tô te ouvindo aqui, tá bom?
0: Deixa comigo, Carlinhos.
2: Um abraço, tchau, tchau.
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0: Show de bola, Pé, o Maurício também tá aprendendo, viu? Tá aprendendo a fazer a duplicidade aí, tá? Aí Jacó cresceu, mas é o pé de mesa cresceu, o pó de serra lá, o pó de serra cresceu, virou um monte no pé de mesa aí, porque o cupim foi ralando, comendo tudo aquele monte de pó de serra, viu? É, aí sim, você saiu bem pela tangente, viu, Caipora? Gostei, viu?
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0: Deixa eu mandar um abraço pro nosso gari voador, o João Batista, né? Esteve convalescente, esteve hospitalizado, mas graças a Deus está em casa recuperando, né? Um abraço, melhoras para você, João Batista, viu? Estamos torcendo, estamos orando para você recuperar brevemente e voltar aí aos palcos, voltar aí, né, às pistas, melhor dizendo aí, para trazer mais glórias para Santo Antônio da Platina. Somos seus fãs, viu? Aí muita gente seu fã, perguntando, cadê o João? Paulo Marcelino, ele tá bem, tá recuperando, viu? Uma

0: Abraço aí, viu, Joãozinho? Melhoras pra você. Pessoal que tá ligado com a nossa programação sertaneja também. Falando em João, meu filho, quem tá chegando aqui é outro João. Só que esse aqui é o Caipora. É o Caipora da Cirali. Aí, ó.
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0: 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Aliás, João Batista tá mandando uma mensagem pra mim aqui, ó. Tudo bem, Jacó, obrigado pelas palavras, que Deus abençoe a você, a todos que fizeram as orações por mim, espero brevemente estar nas provas. Ô, João, vai tá, Silvio, é o nosso desejo, tá? Pessoal da Boate Azul, o Zé Trovão, Maurício tá aqui sintonizado com a gente, viu, Zé Trovão? É um negócio do duplo sentido, ele tá ficando bom no duplo sentido. O Zé Trovão também gosta de levar um duplo, viu? Um duplo sentido. Aí um uísque duplo sentido. Bebe e depois cai aqui. Bebe aqui e cai ali. Levanta ali, bebe de novo, cai lá. Ô Zé Trovão, tô zoando, irmão. Vamos pra Boate Azul, vamos pro Zonão aí, ó.

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1: Show de bola! 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Show de bola, Jacó, manda sua música que tem a letra sua e a composição lá dos seus amigos lá, manda pra gente aí, tá? Como é que é aí a caneta inchada do computador, viu? Isabel Santos, né, Isabel? Nós estamos aqui no restaurante Santa Rita, onde o fogo apaga e nós não pita. Mas a comida sai. Tá bom, Isabel? Obrigado pela audiência, querida. Deixa com a gente. Tá sempre ligado aqui na nossa programação sertaneja também, viu? Pessoal aí sintonizado com a gente aí constantemente aí no restaurante Santa Rita. Fala pro seu gerente aí, ó, viu? Ô, Isabel, que ele ficou de fazer uma propaganda comigo aí, eu tô esperando, viu? Tô esperando, tá fazendo aniversário já, viu? Principalmente agora que vai ter coisa boa aí no restaurante Santa Rita, aí pro dia dos namorados, né? Fala pra ele aí, manda entrar em contato comigo. O Caipora tem o meu contato aí, tá? Essa eu cantei bem sem viola, Isabel. Um abraço aí, obrigado pela audiência. Quem mais vem chegando aqui na nossa programação sertaneja também? É a Caiporada que vem chegando aqui pra baixo, ixi, Jacó do céu, tem um punhado de Caipora aqui pra baixo. Você tá enrolando, Jacó, não enrola, desenrola. Ó, foi de carona com a linha do tempo, João Leite da Silva, né, João Leite? Obrigado pela audiência, eu mandei um ok pra você, só demorei um pouco pra te encontrar aqui, que de repente a música sai. De repente aqui, ó, o carro passa diante dos bois, viu? E aqui, quem é que vem chegando? Hã? Quem?
2: Boa tarde, Jacó.
1: Oi.
2: Que é Maria Strambeck.
1: Ô, Maria Strambeck.
2: Que era a música do Lucas Samuel.
1: Cara de bobo, ô Maria Strambeck, aqui é o Antônio Stangretti, viu? É mesmo, viu?
2: Manda Corialdo, João Crova, tudo que estiver ouvindo.
1: Tá.
2: Tchau.
1: Bom. Manda sim, cara de bobo, porque todo mundo que fica apaixonado, né, querida, fica com aquela cara de bobo e aquele olhar de peixe morto, né, Marício José Strambeck? Obrigado pela audiência, viu? Pessoal que tá ligado com a gente aí, ó, Roberto, aqui de Santa Cruz, do Rio Pardo, aí, ó, mais um pedido...

0: João Boiadeiro também aqui, que eles estão pedindo, viu? Estão de carona com o João Boiadeiro também aqui na nossa programação sertaneja, viu? Tá legal? Vou mandar o computador enxada e a caneta e vou preparar o João Boiadeiro, porque o Luciano tá pedindo essa, viu? Pra mandar aí pra esposa Valquíria, que está ligada com a gente. E a menina sumida, já você vai ver quem que é sumida, que tá apareceu aqui. Vai ver agora, aí, ó.
1: Tarde, Antônio Jacó, é a menina aí, Cristina, daqui de Abatiá. Quero pedir a próxima música. Aí, ofereço para minha mãe, Neuza, para nossos amigos que moram lá no Juca Batista Maria.
0: Só uma dica, elas gostam de Paulo. De Paulo e Paulino, viu? De Paulo e Paulino, tá?
1: José, Dona Lula. Para Ana Kelly, Mercedes, Enuá, para Penosa. Freadinha? E pra Sueli.
0: Cada apelido da suas amigas.
1: Silvana, tá bom? Obrigado, só for atendido.
0: Menina do céu, suas amigas têm cada apelido, hein? Freadinha, Penosa. Vixe, Maria do céu, que maravilha.

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2: Show de bola, pessoal lá em Congonhas. O Zé, a Zilda, sintonizado com a gente, o Cajé, querendo o João Boiadeiro, o Paulinho do sindicato, querendo o João Boiadeiro. Então, garra o homem aí, garra o João aí.

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5: Neuzeli Penha, reza pra gente, querida. Boa tarde.
6: Boa tarde, Antônio Jacó. Boa tarde, ouvintes da Difusora FM. Louvado seja nosso Senhor Jesus Cristo, para sempre seja louvado. Agradecido a Deus por mais um dia que tivemos de trabalho, pelo dom da vida, pelo nosso alimento. E pedimos as bênçãos de Nossa Senhora para que nós possamos ter uma noite abençoada. Hoje rezaremos por todos os doentes, profissionais da saúde e por todos aqueles que recomendam a nossa oração. Que o Sagrado Coração de Jesus lhe ampare em todas as nossas situações difíceis. Que nós possamos se apegar ao coração de Jesus. Ali está a nossa solução. Em nome do Pai, do Filho e do Espírito Santo. Amém. O anjo do Senhor anunciou a Maria e ela concebeu do Espírito Santo. Ave Maria, cheia de graça, o Senhor é convosco. Bendita sois vós entre as mulheres e bendito é o fruto do vosso ventre, Jesus. Santa Maria, Mãe de Deus, rogai por nós, pecadores, agora e na hora de nossa morte. Amém. Eis aqui a serva do Senhor, faça-se em mim segundo a vossa palavra. Ave Maria, cheia de graça, o Senhor é convosco. Bendita sois vós entre as mulheres e bendito é o fruto do vosso ventre, Jesus. Santa Maria, Mãe de Deus, rogai por nós, pecadores, agora e na hora de nossa morte. Amém. E o Verbo se fez carne e habitou entre nós. Ave Maria, cheia de graça, o Senhor é convosco. Bendita sois vós entre as mulheres e bendito é o fruto do vosso ventre, Jesus.

Santa Maria, Mãe de Deus, rogai por nós, pecadores, agora e na hora de nossa morte. Amém. Rogai por nós, Santa Mãe de Deus, para que sejamos

Glória ao Pai, ao Filho e ao Espírito Santo, como era no princípio, agora e sempre. Amém. Sagrado Coração de Jesus, venha a nós o vosso reino. Doce Imaculado Coração de Maria, seja a nossa salvação. Nossa Senhora Aparecida, rogai por nós. Atenção para os avisos, Paróquia Santo Antônio. Hoje, missa 19h30 no São Pedro Aparado. Sexta-feira, missa no hospital às 15h. Estamos vendendo tiques de frango, arroz acompanhado com farofa e maionese no valor de R$40. À venda também a tábua de carne no valor de R$100. Adquire sua cartela de show de prêmios no escritório paroquial ou com movimento pastorais, o valor R$20. Paróquia São José. Hoje, missa do primeiro dia do Tríduo do Sagrado Coração de Jesus com o Padre Genésio. Amanhã, a missa das 15 horas na paróquia não haverá. Será às 19h30, com o segundo dia do Tríduo com o Padre Hélito Ribeiro. Estamos arrecadando agasalho para nossos irmãos carentes, deixar no escritório paroquial. Coração de Jesus, abrasador de amor por nós, inflamado ao nosso coração de amor por vós. Que o Sagrado Coração de Jesus nos abençoe, nos proteja, hoje e sempre. Amém. Salve Maria. 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
0: É, meu filho, para temperar o churrascão, tem os temperos Jury, todas as versões. Eu gosto daquele sal de parrilha. Chega lá no fogo, meu filho, dá aquela assadinha sem ele. Depois já joga um pouquinho em cima, volta no fogo, tá pronto. Vixe. Muita frescura, não, fica show de bola, viu? Pessoal que tá ligado com a nossa programação sertaneja. Ó, ô Olivelto, seu áudio chegou mudo aqui, viu? Seu áudio chegou mudinho, Olivelto, cavernoso aí de batear, mas um abraço pra você.

0: você, obrigado pela audiência. E o nosso momento especial, a Conexão Divina, com os bichinhos que também amam o programa do Jacó, os caiporas, né, Tereza? A nossa mascotezinha calopsita tá aqui, a gatinha da a Simone da Levaico tá lá em cima do rádio, lá em Japira, aí ó.
1: Bom dia. Escuta aqui, ó. Escuta.
0: Olha lá.
1: Você só quer cantar agora?
0: Primeira coisa que ela faz é matar o gato. Ela não gosta do gato de jeito nenhum, viu? Olha lá. É ter o pau no gato.
1: Aí, então canta, então.
0: No berro que o gato deu. Miá, só faltou o miado aí.
1: Terminou?
0: Terminou? Hã? Hoje eu tô murcho. Hoje não vou ganhar meu bom dia. Não vou ganhar meu bom dia hoje. Olha lá. Hoje eu não ganhei o meu bom dia da calopsita. Hoje ela judiou de mim, viu? Quebrou o velho.
2: Olha, Dom Jacó, tô aqui no Catuaí. Hoje eu não tô no Timburi, não. É bairro vizinho aqui, mas tô ouvindo você aí, rapaz. Nós tava aqui te ouvindo você aqui. Aí você manda um modão aqui pro Chemelé, que trabalha na Tirole. Tirole e o neném lá em Santa Amélia. Ah. Lá perto dos índios lá, e o Zé no Monte Real ali.
0: Ah.
2: Manda um modão pra nós aqui, rapaz. Aqui é dirá, né? Aqui é a barra quente, hein, bicho? A barra é pesada aqui, hein?
0: Barra quente? Ó, quem trabalha no Tirole também aí, ó, na Cachaça Tirole, esse cara aqui, ó.
3: Boa tarde, meu amigo Antônio Jacó. Toque uma música aí pra mim com Gilberto e Gilmar. A lista, ofereço pra você e sua família, meu amigo Juninho Queiroz, meu amigo Rafa Regi, meu amigo Zé Castilho, meu amigo Regi Pitbull, meu amigo Cachorrão. E a todos que estão ouvindo, difusor em Santo Antônio da Pratina e região, Eduardo César Vidinoto, de Palmital, Estadão de São Paulo. Um abraço, fique com Deus.
0: É o homem que capricha nas cachaças lá da Tirole, viu? Tenta. E aqui?
4: Ô, Jacó, boa tarde.
0: Opa.
4: Manda um de, pra quem gosta de pau aí pra mim, mas bem boa mesmo. Foi essa pra aquela galera lá que gosta de pau e paulino.
0: Olha o cachorro.
4: Manda aquela bem romântica mesmo.
0: Olha o cachorro.
4: Alô, irmão.
0: Olha o cachorro aí, ó.
4: É o Cidão que tá falando.
0: Olha o cachorro, tá aí, ó. O cachorro do seu vizinho tá aí enchendo o saco aí. Rapaz, cada vez que eu vou lá, ele quer pular o muro pra pegar eu. É o cachorro Giló. Tá mordendo o Jacó. Quem mais que vem chegando? Jacó, sou a Edneia de Santo Antônio da Pratina. Roberto Ribeirinho, a noite do nosso amor é linda demais. Com esse frio, essa moda é propícia. Né, Edneia? Vamos esperar dois pedidos. Cara de bobo e apaixonado, né, Mienes? Zoinho de peixe morto. Aí, ó.

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2: Show de bola com o pessoal ligado aqui na nossa programação. Futebol por todos os lados. Juventude da Água Branca recebe a equipe do Cruzeiro de Joaquim Távora. Por enquanto está folgando a balsa dos Corsines do Bar dos Oreia e também o Grêmio da Marmoraria Romano. Um abraço aí pro pessoal que tá ligado, ó, de carona com a noite do nosso amor aqui, o meu amigo Zé Alex, também a Lavínia, Kaique, Victor, Gordinho, pessoal do Mini Mercado Favorito. Estão de folga hoje, mas amanhã, aí das 10 da manhã à meia-noite, atendendo você, né? Um abraço, viu, Zé Alex, para todo o pessoal ligado aqui com a gente, na nossa programação também. Bom, de Paulo e Paulino também dois pedidos. Vamos colocar a música A Hora Certa. Essa moda boa aqui para Miliene, né, Miliene? Para Maria José, lá do Juca Batista também. Miliene de Abatiá, ambas de Abatiá, né? Ligados aqui na nossa programação. Pessoal que tá ligado com a gente, Jacó, manda para nós a Estrada Boiadeira com Daniel. Ofereço para todos os ouvintes. Ô, meu amigo Alain Pintor, um abraço aí, obrigado pela audiência, viu? Tá sintonizado com a nossa programação, o grande Alain Pintor. Essa moda é boa, Estrada Boiadeira. Já o programa era pra você aqui, irmão. Certeza que vai dar ibope também, viu? Vamos com o Roberto Imeirinho.

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1: Show de bola com os caiporas de plantão, ligados aqui na nossa programação sertaneja também. Até às 19 horas, rolando a melhor seleção. Quem tá fazendo? Bando de caipora, bando de caipora. 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Daqui a pouquinho tem Arena Esportiva aqui, meu filho. Tudo aí sobre a seleção brasileira, tudo sobre aí também as equipes, né? Que agora estão tudo meio tranquilo assim, né? Esperando aí terminar a Copa do Mundo para voltar, viu? E o meu peixe vai voltar. Pior do que tá agora. Tá difícil, tô torcendo, mas tá difícil, viu? Pessoal que tá ligado aí na nossa programação sertaneja, viu? Deixa eu ver aqui como é que tá o negócio. Cícero Perucci Rodrigues, que encontrou os documentos, ele paga até R$1.500, rapaz, de gratificação aí, viu? O Cícero tá na sintonia, né, Cícero? Ó, se de repente você encontrou aí os documentos de Cícero Perucci Rodrigues, tá bom? Ele paga até R$1.500 de gratificação. Perdeu todos os documentos, viu? Tá ouvindo a difusora, tô aqui na sintonia. Eu tenho o contato dele aqui, é 18997431457. Tá dado o recado aí, viu? Só diga mais ou menos aí onde é que você esteve a última vez aí pro pessoal ter noção. Se de repente tá por aí, viu? Meu querido amigo Cícero, manda pra gente aí. É o peixe, viu, Jacó? Tá falando aqui. É o peixe morto, viu? É o peixe morto, viu, Jaime? Ai, de Cornélio Procópio. É o peixe mesmo, o peixe morto. Quem mais aqui? O sossego chegou. Até pra falar, ele é um sossego aí, ó.
2: Jacó, beleza? Manda carona aí com o Alan Pintor. Manda um abraço pra ele aí.
1: A mora dele já saiu, Estrada Vermelha, viu?
2: É. Uhum. E Alan, da Vila Coelho, top tininha.
1: Primo do Jair,
2: amigo aqui.
1: É o primo do Jair.
2: Gória, meu amigo de Marão. Vamos que vamos, tamo junto.
1: Beleza, é primo do Jair, o Alan Pintor. O Jair tá por aqui, daqui a pouco tá junto com a Arenas. A última vez ele esteve ali no Posto Platinão. Ó, tá dado o recado do menino então que perdeu os documentos aí. Cícero Perucci Rodrigues, viu? Perucci ou Perucci, não sei como é que é aqui a pronúncia, mas a última vez ele esteve ali no pátio do Posto Platinão, Posto Platinão ali. Foi por ali que ele perdeu os documentos. Qualquer coisa, traga aqui pra rádio, que a gente anuncia que ele pega aqui, viu? Aí já deixa o seu contato aqui, ó. Pix de 1.500, imagina, rapaz, de tanto que ele tá precisando dos documentos, o coitado lá. A Silvana Taturana chegou, viu, chumbrega sem prega. Ela também quer a moda a hora certa aí do de pau. Ela também gosta de pau e Paulino, viu? Aí, ó.
3: Boa noite, Antônio Jacó Goró. Boa noite, chumbrega sem prego. Jacó, se der, toca chuva de maio. Falou, caipora.
1: Chuva de maio pra lavar o meu cavalo baio.

0: É aquela velha história, essa moda é boa. Paixão, um caminhão. Dinheiro, nem um tostão. 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
0: Show de bola. Você tá pensando que eu não sei não, Maria José? Ela falou assim, ó, estou aqui, viu? Você não me viu? Falou assim, eu vi, mas eu olhei e desguei que você tava no banho. Um abraço, Maria José. Saiu de Paulo e Paulino pra você, viu? 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
1: Show de bola, pessoal lá de Corsini Tratores, ó, 2 décadas e meias, 25 anos ao lado do homem do campo.
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1: É verdade, 18 horas tem fundamento, já 18 horas e 32 minutos. Ó, o menino que perdeu os documentos aqui, o Cícero, ele tá indo, já estou indo pra Itália no começo do ano, tá? Se de repente alguém encontrar meu documento, deixa aí. Quando eu voltar, sabe o que eu quero, Jacó? Um amor, uma paixão, uma esposa, uma mulher que queira aí, ó, batalhar comigo, que tem até 45 anos. Ó, o contato do Cícero tá aqui, ó, 18997431457, tá bom? O Cícero tá igual o Jacó quando encontrou a Cearinha Caipori, tá louco atrás de uma doida? Eu achei a minha, viu? Ô Cícero, se alguém mandar algum recado pra cá, eu mando pra você, tá? Um abraço, querido, vai pra Itália, boa viagem lá. Boa viagem lá pra Itália, lá. Deve ser lindo o lugar que você vai lá, hein? Quem mais vem chegando aqui? Jacó, bom, quem foi de carona com a noite do nosso amor aqui foi a Tassi, também a Simone de Myrick City. E o Chumbrega sem prega, vou de carona com a chuva de maio pra lavar o meu cavalo baio. Então tá bom, Caipora. Chumbrega sem prega tá por aqui, ó. Quem mais? Liga. Aí a Calopsita tá aqui, rapaz. A nossa mascotezinha tá ali, ó. Ali. Ela manda, bandida, Jacó, bandida, Jacó. Eu não soltei teu áudio, Deusana? Será que não? Bom, se eu não soltei, eu vou soltar de novo. Vamos aí, vamos aí, vamos lá. Acho que eu esqueci, viu?
3: Boa tarde, Antônio Jacob, Caipó, ô padrinho. Roda pra nós aí, amor de primavera. Com o Bruno Marrone. Ou não deixa com o Bruno Marrone. Deixa.
1: Não vou soltar amor de primavera, não, porque a gente tá no outono, viu, Caipó?
3: É, vai lá pro Purga também, que eu tava lá também, né? Mercado lá do Purga lá.
1: Ó, vou falar uma coisa pra você, viu? O Purga, irmão dos Orei, o Purga não é te matar com a unha, não, viu? Esse não.
3: Tá? Vai pro Guilherme lá, vai pra Yara. Pra esposa, carinho, pra todas aquelas meninadas lá. Vai, padrinho Tiquinho, também que tá no final das votos. Mercado tem de mão também, padrinho. Ei, Rita, de cacete, meu querido. Se tem pra padrinho, que é bom dia, pra ter que cadê, vai pra cadê, vai pra vai você, padrinho, adorei, todo mundo me chega, né?
1: É doido de tudo, Maurício. Não tem jeito, viu? Não sei como é que ela dá acelerada no final. É que eu vou dizer uma coisa pra você, viu? Esses dias ela perdeu o fôlego lá, desmaiou. Rapaz, esperou você, viu, Maurício? Quando ela desmaiou pra fazer uma respiração boca a boca lá. Você não foi, meu filho? Ela acordou 5 horas da madrugada, toda fodida. Mijada não tava, não. Tava só cansado. O Luiz Henrique Cardoso, manda pra mim, Jacó. A dona Michelle Vanessa tá fazendo gracinha, esposa aí, jogo de orgulho. Tá orgulhosa, dona Michelle? Xiii! Xiii! Xiii! Chuvas de maio!

0: Como é que é o negócio aí, Cláudio? Hein, Cláudio? Como é que é o negócio aí, Cláudio?
1: Ô, Tom Jacó, boa tarde. Manda uma modona caprichada pra nós aqui. Manda cavalo enxuto.
0: Cavalo enxuto.
1: Manda aqui pra minha esposa, Benedita Emília. Manda pro nosso amigo Gordinho, Odair, aí dos Três Coração. E pra todos vocês da rádio, para todos os tomazinenses que estão ouvindo.
0: Ah, lembrei desse cara aqui, viu, Jair? Esse rapaz aqui, o Cláudio Tomazino, ele esteve internado aqui no hospital regional com uma perna quebrada. Chegou ali, ele conheceu o Caipora lá, o Caipora lá dos Três Corações, com as duas pernas quebradas. Imagina, um fudido, outro fudido e meio. Como é que é o nome do cara aí? Como é que
1: Milha.
0: É?
1: Manda pro nosso amigo Gordinho.
0: Ah, o Gordinho lá dos Três Corações.
1: O Odair, aí dos Três Corações.

0: Verdade, verdade.
1: E para todos vocês da rádio, para todos os tomazinenses que estão ouvindo você.
0: Tá bom.
1: E nós estamos aqui, não, mexendo, terminando o galinheiro do bicho aqui para eles dormirem, que vai já daqui uns dias. Então,
0: eu vi.
1: Nós temos que dormir tranquilo.
0: O Jairo gostou do seu galinheiro. Olha, rapaz, está caprichado o seu galinheiro aqui, rapaz. Verdade. Escreveu aqui, ó. Fiz um galinheiro novo para as galinhas não dormir no frio. As galinhas não vão dormir no frio, mas o galo vai dormir no pau, em cima do pau. Tá fudido. É louco, hein? Natanael Cunha, tá ligado com a gente. Júlio César Bueno, São Manuel, São Paulo. É, meu amigo de infância em Japira City, no Novo Jardim. O Aristeu, né, Aristeu? Tá ligado com a gente. Jacó, Júlio César, coloca eu de carona aí com Amor de Primavera. Falou, Júlio César. Vixe, Maria. Tô moendo a caiporada aqui, ó. Sintonizado na nossa programação. Jacó, manda João Mineiro e Marciano pra nós, a bailarina. Essa moda é boa, viu? É o Cícero que tá querendo arrumar um amor. É, pra todo o pessoal, quando estiver em Dourado, Mato Grosso, Jacó, vou sintonizar você. Opa, isso, viu? Isso, Cícero. Sintoniza sim, viu? Pode mandar bala aí, manda bala lá de Dourados, que o lugar lá é bom demais, tá? O Cícero que perdeu os documentos aí, gente, se você encontrou, Cícero Perucci Rodrigues. 1.500 conto de Pix pra quem encontrar o documento do homem. Perdeu aqui no posto pra ti não, viu? Quem mais que não foi atendido ainda aqui pra baixo, tem um aqui que não foi. É, já fez o positivo, já atendi. É, Zé Fini, redondou, enquadrejou, ah, tá aqui. Boa noite, Jacó, tudo bem? Boa noite. Deixa eu ver quem é o caipora aqui. Na nossa programação também aí, sintonizado. A Cidinha lá de Ibaiti, mandando Amor de Primavera. Aí sabe pra quem? Pro Zé Viana de Jundiaí. Amor de Primavera é mais ou menos assim, viu? O Amor de Primavera, ele esquentou no verão, ele casou no outono e o filho de uma puta morreu encarangado no inverno. Aí danou tudo, viu?

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Show de bola com o pessoal ligado aqui na nossa programação, 18 horas e 46 minutos. É, a gente já tá na garganta da cobra aí, do programa aqui, viu? Pessoal que tá ligado. Na verdade, o Cícero é um carreteiro, filho. Ele anda o Brasil inteiro, tá dizendo pra gente aqui, o menino aí que perdeu os documentos, é um carreteiro, ele mora na fronteira com o Paraguai, viu? Aí um abraço para você, Cícero. Mais uma vez vou passar o nome dele, quem sabe quem encontra o documento dele. Vou salvar o teu telefone aqui, companheiro, viu, amigo? Se aparecer aqui, a gente dá um jeito para você aí, de mandar um recado para você pegar. Cícero Perucci Rodrigues. Ó, até R$1.500 ele tá pagando aí para quem encontrar os documentos dele aí. Quem é que tá chegando aqui? Jacó, aqui é o Claudinei Perrotti de Abatiá. Manda aí, ó, tá de carona com a bailarina, viu, Cícero? Carona com você. Aqui dois pedidos, vai pra tela, seu pedido, tá bom? Um abraço, Cícero, obrigado pela audiência. Quem mais aqui, ó? Alexandra, tá ligado com a gente? Alexandra Aparecida Lemes, manda um abraço pra nós aí, Jacó. Manda sim, Alexandra, beijo, querida, obrigado pela audiência, viu? Quem mais? Hoje vou fazer uma casa nova pro galo, Jacó, não dormi em cima do pau. Então tá bom, capricha aí, viu? Senão o coitado vai morrer encarangado também, igual a Moro de Primavera aí. Quem mais aqui? Quem mais? Os últimos ouvintes aí pra vir com as últimas canções. O Eduardo César Bidinotto, o Chiquinho Dalica do Monte Real, está pedindo aqui, ó, o Gilberto Gilmar, o Abajur. Como você é fã do Gilberto Gilmar, se essa servir pra você, aí manda um positivo aí, meu filho, porque dois pedidos, vai pra tela, seus pedidos. Quem mais sintonizado aqui? Jacó, estamos aqui ouvindo Célio Dionísio, aqui na Bela Manhã, obrigado pela audiência. Olha, rapaz, quem tava sumido aparecendo, mandando uma mensagem pra mim aqui, ó. Amada Maria, Campina Grande, Paraíba, Jacó do céu, não te mandei mensagem esses dias porque já começou aqui o maior São João do mundo. E é mesmo, viu, lá em Campina Grande, na Paraíba, é um mês de festa. O povo lá, vou dizer uma coisa pra você, é pipoca pra lá, é quentão pra cá, é batata doce pra lá, o pessoal...

Viu, Cícero? Pessoal come batata doce de dia e de noite, ó, debaixo da coberta, ó, ó. Aí ninguém merece, viu? Aí ninguém merece. A bailarina tá rolando.

18h52, no crepúsculo do programa. Ah, tá show de bola, viu? Verdade, viu? Maria José tá dizendo, como é que você adivinhou que eu tava no banho, Caipora? Eu não adivinho, não, viu? É, isso aí é uma premonição que eu tenho, viu, Maria José? Obrigado pela audiência aí, sempre sintonizada com a gente também, aí no Juca Batista. Essa aqui, Cícero, é das meninas de Abatiá que gostam de pau. De Paulo e Paulino, é claro, de Paulo e Paulino. Um abraço, você não vai pro céu, Jacó. Tem problema, não, tem problema. Eu vou dar um jeitinho, eu chego lá, viu? Eu começo a contar uma piada lá pro São Pedro, ele vai ficar meu amigo, fala, passa, vai, vai, vai. Não enche o saco, não. De tanto que eu vou apurrinhar, ele fala assim, entra pro céu logo, vai. Show de bola, com o pessoal ligado aqui na nossa programação. Vamos de abajur, moda boa, moda boa, moda boa. Penúltima aí, tá?

Show de bola, com o pessoal ligado aqui na nossa programação sertaneja também. Vamos lá, vamos lá. Alexandra Aparecida tá ligada com a gente. Elas são de Chavante, São Paulo. Opa, um abraço aí pros chavantinos. É, Deusana, eu vou fechar aqui com Zezé de Camargo e Luciano, que você tá pedindo, você vai ver. Só vou dar uma corrida aqui nos caiporas para ver se ninguém ficou fora da casinha, porque é lógico, não dá para atender todos os pedidos, todas as solicitações musicais. É, meu filho, porque é muita gente pedindo canção aí. Mas, na medida do possível, a gente atende todo mundo. A gente atende todo mundo. Deve ter atendido hoje aí uns 130 caipora por metro quadrado. Tá bom demais, né? Tá bom demais hoje. Vixe, Maria. Obrigado pelo carinho, pela audiência. Essa moda aqui, Deusana, você vai ver? Única que não vai ver, sabe quem que é? A namorada do japonês. Com esse frio não vai ver nunca. Gente, um abraço. A gente volta aqui amanhã com o Sertanejo Classe A. Na sequência, Arena Esportiva com a nossa equipe aqui. Fiquem todos com Deus.

3, a gente começa. 3. Muito, mas muito boa noite pra você sintonizado, pra você sintonizada em 102.3 do seu rádio. Mais aplausos. Aí,

0: Aplaudir todo mundo.
1: Isso, isso. Tobias, como sempre, distraído.
2: Atrasado.
1: Estamos, atrasado. Até nas palmas ele atrasou hoje. Eita, Tobias.
2: Ele é o Edilson nas palmas.
1: Ele vem, exatamente. É isso aí, minha gente. Estamos no ar, ao vivaço. Redes sociais, claro. YouTube, Difusora Platinense. Instagram e Facebook também. @ Difusora FM 102.3. facebook.com/Difusora 102. Eu vou deixar pro meu amigo JH falar também, porque nós somos chique no último. E nós estamos também nas redes sociais da nossa co-irmã Vale do Sol FM. Certo? Muita coisa pra discutir. É claro, pra quem já está com as imagens dessas latas maravilhosas. Alguns de amarelo, outros rebeldes nem tanto.
2: O líbero.
1: Boa. Ai, que legal, tá bacana não, no vídeo aí. Tá cada um de um, tá, um tom aí, né?
2: Um tom
1: de amarelo. Como é que era o nome lá?
2: 50 tons de amarelo.
1: O Canary, cada um tá com um tom de Canary. E é o seguinte, vamos Canary, falar.
2: Você me quebra, né?
1: É Canary. O Brasa. Vai Brasa.
2: Brasa é de churrasco.
1: Ah, para com isso.
2: Lá no sul, a galera conhece bem.
3: É. Ah, não tem essas franguices lá, não.
1: Ah, para com eita, nós. Só lembrando que também tem o nosso WhatsApp, 43996484765, porque a gente vai querer muita opinião hoje aqui também. Vai ter convidada especial que tá... Só falta passar o zíper assim na mala e embarcar diretamente pra New Jersey, nos Estados Unidos. Nós é chique, hein? Eu vou falar um negócio pra você. Ai, ai, ai. Daqui a pouquinho, Nara Costa, que faz parte aí do Movimento Verde e Amarelo, aquela torcida organizada bonita, que estão aí fazendo novos cantos, né? Chega de eu sou brasileiro.
2: Ah, não, isso aí
1: pelo já deu, né? Deus. Então, o MVA surgiu e tá muito bem aí com as músicas, certo? Meu amigo JH, boa noite pra você.
2: Boa noite, Rafa, boa noite pros ouvintes da Difusora FM 102.3, a nossa querida Difusora Platinense, né? Boa. Como a gente carinhosamente chama. Boa noite também para os nossos internautas aí que estão acompanhando a gente através do Insta, Face e YouTube da Difusora e também das redes sociais da Vale do Sol FM, porque esse programa tá em rede com as redes sociais da Vale do Sol FM. Ô, louco, bicho, é essa fera aí, ó. É. E é claro, no rádio aqui para mais de 120, 150 cidades e na internet para o Brasil e para o mundo, nesse programa especial. Rapaz, vai chegando o Copa, eu tô assim que eu não paro com a minha mão, senhor. Vai chegando Copa do Mundo, meu amigo. Vai me dando uma senhora de uma ansiedade que eu vou falar pra você. Vou ter que aumentar a dose de sertralina essa semana pra aguentar.
1: Acho que os amigos.
2: A abertura da Copa e também a estreia do Brasil, que é no próximo sabadão. Estamos prontos pra um programa especial com 80% do conteúdo voltado pra Copa do Mundo. Os outros 20% a gente vai citar, é claro, a nossa Platinense CRZ de futsal e dar alguns pitacos nos esportes regionais. Esquecer muito um pouco bem. De Corinthians, de Atlético, de Grêmio. Deus. Graças
1: pelo
2: a Deus.
1: Amor de Deus.
2: Graças a Deus, já estamos 2 semanas sem perder. Mas também não jogamos, né? Mas também estamos 2 semanas.
1: Vamos ficar mais de mês, né? Mais de mês sem perder.
2: Graças a Deus.
1: Coisa linda. Ah, meu amigo, seu Geraldo. Boa noite, seu Cláudio. Seja bem-vindo.
3: É nóis. Meu amigo Vampeta me quebrou com esse seu Geraldo aí, né?
1: Eu vou falar, hein, Vampeta.
3: Mas é um abraço pro Vampeta lá em Maringá. Como ficou bonito o ginásio depois da minha matéria. Ficou top.
2: Ainda bem que o teu ego é baixo, né?
3: Não, mas é
2: pouco realidade. Ego, hein? Que mala, Cláudio.
3: Realidade, aí tem que ser realista, né, cara? O que é, né?
2: Não, isso. Você arruma confusão, não?
3: Um espetáculo, cara. Ficou o ginásio lá depois da minha
1: matéria. Legal, hein?
3: Seguimos, Copa do Mundo vem aí, né, cara? Vem aí, Copa do Mundo,
1: e Brasilzão.
3: Aí? A expectativa é maravilhosa, a expectativa do torcedor, da emoção da Copa. Mas quando a gente pega ao fundo pra ver o movimento da seleção, do time, a gente se apavora, né, cara? Quando me é cortado um lateral direito e o cara me leva o meio campo que nunca ninguém viu, e aí a gente sabe que vai começar a Copa com o Danilo de titular de lateral direito.
1: Exatamente.
3: Aí bate pavor, e seja o que Deus quiser, viva a Copa, viva a festa, né, viva ao esporte, né, o maior espetáculo do mundo, mas oremos.
1: Essa é a palavra.
2: Nessa também.
1: Tio Torres, depois desse gole de água pra gelar a goela aí.
2: Cafezinho?
1: Cafezinho?
2: Eu não tinha visto. Fefetes.
1: Ah, tá ali, eu não tinha visto. Tá certo. Então, pra esquentar a goela, boa noite pra você, Tobias de Almeida.
4: Ah, boa noite pros meus amigos aqui,
1: tudo
4: seu
1: bem,
4: Cláudio.
1: Tobias?
4: O homem do. Que conserta os ginásios do Brasil.
1: Você viu?
3: Não pode falar, tu não falou? Não é pra falar.
4: Então afirma, viu?
1: O homem tá que tá, viu?
4: O Jairo Henrique, nosso querido. Zé do pôster, né?
2: Zé do Poço, aí os caras me quebram.
3: Agora tu ganhou um concorrente.
2: Ih!
3: Quem tinha técnico da.

0: da Platinense é teu concorrente. É,
1: eu percebi, eu fiquei com ciúme.
0: No Rafa, lado a tua foto, no outro do técnico da
2: Platinense. O Rafa Regis aí, nosso querido Zé Camiseta.
1: Obrigado.
2: É. Sempre com uma diferente, né? Bem diferente até do Brasil.
1: Até do Brasil, ninguém nunca viu. Pra quem não tá vendo, a minha bandeira, tá? Não tem o distintivo da CBF. A bandeira
2: das Olimpíadas, né?
1: É Olimpíadas verdade, que não pode jogar usar com o distintivo.
0: Isso, é isso. Não, o cara errou, botou a marca da Lotus.
1: É, a Lotus tá aqui. É, fazer o quê? Era o que tinha pra comprar.
0: Eu passei a camiseta do Parma, da Itália, o cara meteu a bandeira do
1: Brasil. Ele tem um azul, eu dei um de presente dele na última Copa.
2: Pra gente fazer parzinho de vaso. Ele de azul, eu de amarelo. Que
1: bonitinho.
2: Coisa boa, né?
1: Muito bem.
2: E dá boa noite pros nossos internautas, nossos ouvintes da Difusora 102.3 FM aqui, conectados e ligados conosco mais uma vez. Que Deus nos abençoe nesse... Qual que é o programa agora?
1: 14, meu amigo, e contando.
2: É, número bom, lembra, falando de seleção brasileira não é tão bom assim, né? Porque lembra do 7-1, né?
1: Se lembrar 2014, deixa pra lá.
2: Mas é isso aí, vamos curtir.
1: Mas o 2014, seu Cláudio, tem várias lembranças boas de 2014. Ele falou pra gente aqui
2: do off. Tem uma em off aqui que eu vou perguntar pra ele hoje, vamos ver se ele vai ter coragem de falar.
0: Foi espetacular.
1: Que maravilhoso. Seria.
0: Ainda mais no jogo, aquele 2-0 Brasil e Colômbia.
1: Senhora, foi bom?
0: Foi espetáculo.
1: Que legal. Neymar
0: se machucado, né, cara?
2: Pena, né?
1: Zuniga.
2: É isso aí. Vamos pro programa. Programa bom. Acho que falar da Copa do Mundo, né? Falar um pouquinho da Platinense. É isso aí. Tem alguns recadinhos hoje do nosso amigo Diego Vieira,
1: secretário do esporte. Pois é. Grande. Acho que ele foi marcando todo mundo, que acho que todo mundo recebeu
2: todo
1: aí.
2: Todo mundo recebeu?
1: Esse Fofuxo. As artes. O Fofuxo
2: tá,
1: incrível.
2: Ele tá nos chamando de Linducho.
1: Ah, é?
2: Meu Deus, tá maluco. Que tá uma máquina, hein, Cláudio?
1: Em sentido de quê?
2: Ah, nem queira saber.
1: Ah, tá bom.
0: Mas fazer pipoca, né?
1: O Fofuxa é. O Fofuxa é diferenciado, cara.
2: Mimosinho.
1: Ah, meu Deus do céu. Bom, eu tô no aguardo aqui. A Inara já tá a postos aqui pra clicar no nosso link. Já vai contar as histórias. Como eu disse, ela tá se preparando aí pra embarcar. Eu acho que amanhã já embarca lá pra New Jersey, nos Estados Unidos. E. Vai falar pra gente também, claro, né, a expectativa dela, mas eu quero saber um pouquinho, nós queremos saber um pouquinho da história, porque é o seguinte, ela tava no Tetra, ela estava lá no Rose Bowl, no Tetra Campeonato, eu vou perguntar qual Copa que vai ser essa, que ela vai acompanhar em loco também, mas é pé quente, então vai levar na mala aí também toda a sorte pra nossa seleção brasileira. Bom, eu quero começar aqui, antes da participação, antes da Inara entrar aqui no nosso bate-papo, daqui a pouquinho ela vai estar com a gente. É, eu acho que o pior que eu fico falando Geraldo, na hora que eu quero falar seu Cláudio, eu não consigo, caramba. Eu juro que eu não quero errar. Mas é justamente essa questão do corte, né, do Wesley. Independentemente, tá, gente? Independentemente se uns gostam, outros não. Cara, é pesado demais, né? Você faz todo um trabalho. Você é convocado entre os 26 e você chega ali, ó. Na hora do doce, de desembalar e desfrutar, você é cortado. Então isso é realmente lamentável, é triste demais. Mas a polêmica criada por Ancelotti, ele não sabe disso, talvez, mas é a convocação de Ederson. Jair Henrique, passe toda a ficha de Ederson. Você consegue?
0: Tem ficha?
1: Ele tem uma ficha completa?
2: Temos sim, pô.
1: Ah, tá,
2: sim.
1: Isso, Google. Porque eu acho que ele é meio campista, né? De origem.
2: Meio campista.
1: Rapaz do céu.
2: Volante, né?
1: Volante? Uhum. E aí nós perdemos, só pra lembrar, tá, gente? Você que tá ouvindo aí, nós perdemos um lateral.
0: Nós só fomos com um lateral pra Copa.
1: Os que já foram já eram
0: meio complicado. Nós só tínhamos um lateral convocado que era
1: de ofício mesmo.
0: De ofício.
2: Porque o Danilo é zagueiro, né?
0: Danilo é zagueiro e ex-jogador.
1: Pois é.
0: Aí só tínhamos um lateral. Daí, cara, podia ter convocado tanto outro jogador pra ele convocar, cara.
1: Alguma ideia? Assim que te venha
0: cara, aquele menino pronto. Que jogou no Grêmio lá, que tá jogando na Europa lá, tá bem pra caramba no campeonato inglês lá, tinha que ter ido.
2: Mas não tava na pré-lista, né?
0: Pois é, mas nesses momentos azar da pré-lista, né? Vai quem é quem.
1: Então.
2: Mas tem que chamar da pré-lista.
1: Tem que chamar da pré-lista, é isso?
2: Tem que chamar da pré-lista.
1: Faz parte da regra
2: isso aí, tem tá? Como.
1: Até pra galera entender.
2: Galera falou, o que ele podia chamar de... Já vamos entrar nessa discussão.
0: Que ele vamos que ele convocou, na verdade, não era pra esse menino. Ele convocou o Matheus, do Cruzeiro lá, o Matheus Pereira.
1: Matheus Pereira.
0: E o Matheus Pereira não quis ir pra Copa. Esse aí é fato, entendeu? Ele falou, não vou pra Copa, nessa seleção de empresário eu não vou jogar. Então o Matheus Pereira negou, daí eles ficaram meio sem opção e veio esse rapaz aí. Mas então, se é nessa situação, cara, levasse o menino lá do Chelsea, que era do Palmeiras, aqui o Estevão, que pode estar liberado lá para umas quartas de final.
2: Mas acho que não tava também na pré-lista, né?
0: Acho que não.
1: Não, não,
2: não,

0: Por causa da lesão,
1: da lesão, né?
0: Exatamente. Tem isso. É assim.
1: É tudo muito estranho.
0: É assim, vamos lá. O Rafa falou pra gente pegar aqui os dados,
2: até,
0: né?
2: Até antes de você entrar nas estatísticas aí
0: do Ederson.
2: O Ederson, ele foi convocado algumas vezes, acho, pelo Dorival também, ou salvo engano.
0: Sim.
2: É, creio que é válida também a
0: ele revolta, já fez três jogos revolta, pela seleção principal, três convocações.
2: Seu Claudio, só que ele é um bom jogador, né? Ele vem fazendo uma excelente temporada no Atalanta. Né, jogou Champions League, foi campeão da Liga Europa e, inclusive, Cláudio, ele está sendo um dos grandes nomes para ser chamado para substituir o Casemiro no Manchester.
0: Ele fechou com o Manchester, né?
2: Não foi anunciado, mas ele fechou. É um jogador que está tá em evidência no futebol.
3: Perfeito, né, mas italiano. Ele é meio de campo.
2: Volante, né? Ele é volante.
0: Então,
2: né?
0: Aí é que tá.
3: Estamos falando do lateral direito, que nós não temos um reserva.
0: Exatamente. Tá, eu acho que vai.
3: Quem é os outros laterais que estavam na pré-lista?
0: Vai lá. Então, na minha opinião aqui, eu vou citar isso. Colocar o nome dos outros dois laterais que estavam na pré-lista. Porque assim, eu creio comigo, vendo essa convocação do Ederson no lugar do Wesley, que foi cortado, o Ederson, que tem 26 anos de idade, faz 27, dia 7 de julho, então durante a Copa ele vai fazer. Ele foi revelado pelo Desportivo Brasil, ele jogou no Cruzeiro 2018 a 2019, até 2020, né? Jogou no Corinthians de 20 a 22, fez 25 jogos e 3 gols. Foi pro Fortaleza emprestado, 58 jogos e 3 gols.
2: O Fortaleza foi bem.
0: Salernitana, 15 jogos, 2 gols. E no Atalanta, 180 jogos, 16 gols. E o que tudo indica, já está certo a contratação dele pelo Manchester United. O Manchester United já contratou, ele só não anunciou ainda. O que eu vejo e entendo do Ancelotti é o seguinte. Ele tinha uma ideia na cabeça e a gente já comentou isso aqui no Arena Esportiva.
3: Só pra antes de tu completar, tava na pré-lista o PH do
0: Vasco. O PH e o Vitinho.
3: E o Vitinho, o PH, joga muita bola.
0: Mas assim, aí eu vou discordar de você. Joga muita bola no Campeonato Brasileiro. Pra mim, eu acho que não serve numa Copa do Mundo. Aí não sei se vocês vão concordar comigo, mas eu acho que é a minha opinião. E eu não acho que o Ancelotti tá errado. Porque assim, o Ancelotti, ele tinha um modelo de jogo na cabeça. 4 atacantes. Isso aí caiu por terra, meu irmão. Não vai dar pra jogar com 4 atacantes.
1: Acho que lá nos amistosos.
0: Não vai dar. Aí o que aconteceu? Quantos jogadores ele convocou pro meio campo? 5. Só 5 jogadores. Ele ia jogar com 2 no meio campo e ia sobrar 3 reservas. Numa Copa do Mundo, você tem que ter no mínimo no meio campo 1 reserva pra cada posição. Ele vai jogar com 3 titulares agora no meio campo. Vai sobrar só 2. Então ele convocou o Ederson pra consertar, não uma cagada, mas pra consertar o esquema tático que caiu por terra dele. Ele tava com a ideia de jogar com 4 na frente. Ele falou, então vou chamar um cara, um volante, dois, um cara que tá vindo bem, Fabinho, um cara que joga Casimiro, futebol italiano, Ederson. Que aguenta pancada, que o futebol italiano é mais pancada, pra quê? O Ederson não vai ser titular. Não. Mas se preciso for, ele tem mais um reserva pro meio campo. E se preciso for, o Ederson é destro, se preciso for, põe o cara na lateral direito também pra marcar. O Fabinho também pode fazer lateral direito.
2: Eu concordo contigo.
0: Eu plenamente. Acho que é isso.
2: E não discordando do Cláudio, mas puxando alguns programas atrás, tá gravado isso aí, quem nos assiste vai lembrar, quando eu falei do Juba, Cláudio, quem que é Juba?
3: É lateral
2: quem
3: esquerdo,
2: que é
0: Luciano Juba. É, o Juba é esquerdo.
2: Quem que é Vitinho?
0: Juba que tava na pré também,
2: tô comparando com os jogadores que
3: temos que ver a circunstância do momento, cara.
2: Tudo bem, mas aí agora...
3: Eu também não queria ter o Juba lá, ou o PH, ou o Vitinho. Mas nas circunstâncias é quem tá na pré-lista e é lateral. Então não colocasse lateral na pré-lista, é simples.
2: Ah, mas aí isso...
3: Aí é a lógica da convocação.
2: Isso que o Jairo falou, tem nexo.
3: Claro que tem. E se tu analisar o que tem acontecido nos últimos tempos do Ancelotti, vai acontecer. O Brasil, ele vai retroceder no esquema tático. O Brasil vai jogar num 4-4-2.
0: Exatamente.
3: Ele já falou isso. Ele vai jogar como se jogava muito antigamente. Talvez seja uma grande surpresa isso para a Copa do Mundo. O Brasil vai jogar com 2 linhas de 4 e 1 linha de 4 na última, bem tradicional.
0: Sim.
3: Porque antigamente o lateral não subia, os dois zagueiros não subiam. Né? Por exemplo, se tu pegar o time do Felipão na Copa do Mundo, era uma linha de 4 fiel atrás, soltava de repente o Roberto Carlos pela esquerda, né? E às vezes ficava numa linha de 4 porque o Edmilson fazia, fechava essa linha de 4. E hoje está muito parecido isso. Por mais que o Alessandro na esquerda não é um cara altamente atacante, mas ele é bom, ele chega bem, tem um bom cruzamento. Eu acho ele um bom lateral esquerdo. o Alessandro. Então, o que, que vai acontecer? O Casemiro é um cara que vai ficar muito ali na frente da zaga. O Danilo é um cara que também não vai sair para poder ter condição de ter um time mais leve na linha de frente. Porque quem é a marcação hoje? O Casemiro, o Bruno Guimarães é um cara que sai bastante, né? Ele vai ter que pensar, pô, se ele vai jogar mesmo, que tá falando que vai iniciar com o Paquetá.

0: 10, né?
1: E só os dois do meio de campo não dá conta, não ele dá já percebeu conta. Isso,
0: e
1: né?
0: E a gente sabe que o futebol é marcação, então talvez...
2: Casemiro mesmo talento, que é uma maldade, uma bunda do tamanho do mundo.
0: E quem não sabe se o Casemiro aguenta ser titular na Copa do Mundo, né? Não,
3: titular vai ser, né? Só se machucar.
0: Mas é que daqui a pouco
3: ele começa tem dois velhos ali, né? Dois experientes ali, que é o Fabinho e o Casemiro. É. Tá certo, contratou um fôlego novo aí.
1: Vamos fazer o seguinte, sem querer interromper, mas já interrompendo, até porque por um bom motivo, porque ela já está a postos para bater um papo com a gente já está ansioso, aí com uma entrevista dessa, a gente vai ficar mais ansioso ainda por essa Copa do Mundo e também pela estreia da nossa seleção brasileira, e eu quero já dar as boas-vindas e agradecer nessa agenda corrida, que eu sei como é que é, né, para a gente viajar, como é que funciona, até fechar a mala demora. Inara, muito obrigado, seja bem-vinda à nossa Arena Esportiva Difusora FM. Você está aí para quase 200 cidades aí pela 102.3, vários cantos do mundo pelo nosso aplicativo. Seja bem-vinda, obrigado mais uma vez, Inara, boa noite. Vamos ver se a gente consegue o áudio dela aqui. Isso aqui está tudo certo, ou não? Pera aí, Inara. Pera aí, nada que a gente
3: Inara,
1: não tá...
3: Inara.
1: Eu sabia que ia fazer isso.
3: Inara.
1: Só a gente vai acertar aqui o áudio.
3: Não acertou ainda porque não falou good night. Good
1: night. Isso é verdade, já tem que entrar no clima, né, Tobias?
3: Good night.
1: Vamos lá, vamos ver se agora...
4: Se ela tá... Vai lá. Tá ruim,
1: testando. Agora sim! Agora foi! Que beleza! É o famoso apertar dos botões
0: isso
1: certos.
0: Isso aí tá igual a zaga do Brasil.
1: É, às vezes dá umas falhadas, né? Hoje, agora eu fui o Marquinhos aqui, entreguei o ouro. Mas seja bem-vindo, Inara, boa noite pra você.
4: Boa noite, muito obrigado pelo convite, obrigado a todos. E é sempre uma alegria falar de Copa do Mundo, que é uma paixão que eu tenho.
1: Ô Inara, tira uma dúvida assim, logo de cara. Lógico que a gente tem várias, eu sei que você é pé quente também, fanática não só pelo futebol, mas pelo esporte. Mas em relação à Copa do Mundo, essa qual que é a sua, em loco, no caso?
4: Em loco é a sétima.
1: Sétima.
4: Comecei em 94.
2: Só 94.
1: Começou mal, né?
4: Comecei mal na minha primeira Copa, já de cara vendo Tetra.
1: Meu Deus, aí lista pra gente, aí foi na sequência mesmo, 98?
4: Depois 98, França, depois 2010, África do Sul, 14, Brasil, 18, Rússia, e 22, Catar.
1: Nossa, que maravilha. Bom, não tava no Penta, mas o Tetra já valeu muito a pena, né? Imagina as histórias que você deva ter aí no... Vai voltar agora para os Estados Unidos. Você é supersticiosa? Acho que isso daí deve... A gente tem que levar em consideração no atual momento, Inara. Voltar aos Estados Unidos 24 anos depois.
4: Olha, eu acho que tá todo mundo buscando sinais, coincidências, para acreditar, né? E eu falei que temos três sinais. Um que fazem 24 anos e do último fazer. Título. O outro é que foi nos Estados Unidos, Tetra. E o outro é que eu tô indo também. Então, temos sinais.
2: Acho que o principal é esse, viu? O principal é o amuleto. Se for a gente ganhar, enquanto você estiver aqui junto com a gente, que você vai viver muitos e muitos e muitos anos ainda, se tiver uma outra Copa daqui a alguns anos nos Estados Unidos, você, pelo amor de Deus, você volta de novo. Porque a gente sabe que sem Inara não tem título do Brasil nos Estados Unidos.
4: Tem que ir todas agora lá. Pô, Deus do céu. Eles podiam parar um pouquinho de fazer evento lá, né? Porque, mas tá bom.
1: Não é barato, né? Não é barato. Você embarca quando?
4: Quinta-feira.
1: Na quinta mesmo.
4: Essa agora.
1: Ah, então tá. Durante a estreia aí da Copa, né? Mas no dia 13, com certeza, lá em New Jersey, né? Contra o Marrocos. Cláudio, Inara tá com a gente.
4: Exatamente.
0: Oi, Inara, boa noite, tudo bem? Prazer em te conhecer, parabéns, né? Eu acho que é muito legal esse lance da Copa do Mundo, sair, largar tudo, ir pra Copa do Mundo. E como é que tu vai? Vai com uma galera, vai só tu, vai com a família? Conta um pouquinho de como que é essa aventura, porque Copa do Mundo é uma coisa maravilhosa. Acabei vivenciando uma no Rio Grande do Sul, em Porto Alegre, você foi sede na Copa de 14, né? Não foi uma Copa de boas recordações pro Brasil, mas foi uma Copa maravilhosa. Quem pôde estar aqui nas cidades que viveram a Copa foi muito legal. Como é que funciona a tua logística? Como é que é? Vai numa galera? Conta pra nós um pouquinho de como que é essa aventura da Copa do Mundo aí.
4: Boa noite, Cláudio, prazer. Na verdade, isso tem mudado, né, desde a minha primeira Copa, porque quando eu fui em 94, 98, não existiam mulheres indo e pouquíssimos amigos.

0: Então, assim, eu fui de pacote em 94, 98, porque, né, por questão de segurança, era mais difícil uma mulher ir sozinha. E isso foi evoluindo, e também no meio do caminho apareceu o movimento verde e amarelo na minha vida. Então, assim, agora eu estou indo com muitas amigas, muitas mesmo, nós vamos dividir apartamento, e muita gente do movimento verde e amarelo também que está indo. Então, assim, são vários grupos lá, mas a gente vai se unir. A gente vai todo mundo por conta própria, né? A gente paga nossa passagem, estadia, tudo. Mas é muito legal agora porque eu tenho um grupo enorme que tá indo.
1: Que bacana. Que legal. Fica pra vida toda esses eventos, né?
2: Com
1: E
2: certeza.
1: como tu falou, a cada ano, então, tá evoluindo o grupo e evoluindo a maneira que vocês vão vivenciar a Copa. Além da Copa, do futebol, toda a estrutura de viajar assim em grupo é maravilhoso mesmo, né?
0: Vou confessar que para os Estados Unidos a logística não é fácil, né? No Catar foi facílimo, porque nós ficamos, né, um mês na mesma cidade, dava para ver vários jogos além do Brasil. Então era muito mais fácil, você ficava só num lugar e tava bom. Agora nos Estados Unidos você tem que se deslocar muito e a gente também não sabe para onde da segunda fase, né? A gente sempre imagina que o Brasil vai ser primeiro. Mas pode ser segundo e a gente não sabe se o Brasil vai chegar na final, então não dá para comprar todo o percurso até a final, né?
3: Tobias, é isso aí, que bacana. Eu tava vendo aqui, antes de dar os cumprimentos e parabenizar a nossa representante, né, neste Mundial, lembrando aqui, ó, que o Wesley já não joga como lateral esquerdo na Roma há uma temporada. Direito, desculpa. Lá
2: Ele tá
3: ele
2: inconformado.
3: atua como ala esquerdo.
1: Aí ala é o quê?
3: Tá?
2: Lateral também, mas do outro
3: A
2: lado.
3: teoria, no Brasil, foi sem lateral direito. Ele usa ele, o ala, digamos que um
2: Sim.
3: avançado ali, né?
2: Eu não
3: O
2: ponta, né?
3: César, inclusive convidei o César pra semana que vem vir aqui resenhar com a gente. É um cara
2: Tá na hora.
3: inteligentíssimo, trabalha comigo lá. Ele assiste todos os nossos programas. Esse dia teve um
2: Como é que
3: probleminha.
2: aguenta assistir
3: Teve
2: todos os programas?
3: um probleminha na
2: Nem minha
3: internet.
2: mãe
3: Ele
2: assiste.
3: assistiu, ele escutou na rádio. Foi
1: Falando
3: muito bacana. Um abraço pro César, inteligentíssimo. E sempre com pautas,
1: de escutar, um abraço pro Val do Mega Chopp, que tá
2: Ô,
1: na
2: Valzinho.
1: Estrada.
2: O Chopp nunca mais também,
1: não,
2: né?
1: Não,
2: Pra lá.
1: não, não.
2: Bom,
1: Só
2: me um
1: mandar
2: abraço.
1: uns memezinhos de um Pix lá quando o cara tá devendo os
2: É, isso aí.
3: Primeiro, agradecer a sua presença, que Deus te abençoe, ilumine os teus caminhos aí nesse movimento que é muito bacana e que também nós possamos ter essa mesma sorte que tu um dia de pelo menos umas duas Copas do Mundo eu quero, tá
1: Bom,
3: bom,
1: né?
3: acho.
1: Mas
3: Cláudio, acho que duas estava bom
1: eu
3: para mim
1: até
3: assistir.
1: penso que
3: Já
1: eu, e
3: dá,
1: aí
3: dá um abraço.
1: a Inara vai me confirmar se eu não tô certo. A gente é relaxada, a gente não se preocupa com o que a gente gosta de fazer,
3: Não se
1: entendeu?
3: programa, né,
1: A gente não se programa. Eu tenho certeza que ela tá indo para essa Copa já pensando na próxima, ela foi na última já pensando nessa, porque ela escolheu viver isso, cara. Uma Copa
3: Pô,
1: do Mundo,
3: legal
1: assim, tu
3: demais,
1: sair do
3: cara.
1: teu país, tu tem que escolher fazer isso, cara.
3: Perfeita
1: E a gente
3: colocação.
1: não se preocupa em querer, porque, cara, a gente que é apaixonado pelo futebol. Aí tu vai chegar assim em cima da hora, tu vai querer ir pros Estados
3: Não
1: Unidos? É
3: vai.
1: complicado,
3: Não
1: não
3: vai.
1: vai. Então tenho certeza que a
3: Ainda mais
1: Inara,
3: eu com essa carinha de irariano.
1: Ainda
3: Você
1: mais
3: não
1: quando.
3: passava, Jairo.
1: Não, tu ia
3: Ah,
1: ficar
3: eu.
1: preso, né, avó? Será que tu é terrorista com essa cara feia aí?
3: O Jairo não passava.
1: É,
3: Eu ia
1: baixinho,
3: bem, pô.
1: cabecinha de botar o uísque em cima,
2: O
1: de ser
2: grande
1: assim.
2: problema meu.
3: Parece o marroquino, né? O egípcio.
2: O grande problema meu que se eu vou, do jeito que eu sou meio retardado de torcedor, meio louco, eu já ia comprar até a final, contando que não ia chegar na final. Aí me perde nas oitavas e eu tenho que ficar lá assistindo Croácia e Costa do Marfim.
1: A Croácia esse ano não vai a lugar nenhum, nem passa no grupo.
3: Deixa eu fazer minha pergunta.
2: Por favor.
3: Bom, nesses sete mundiais que você participou, qual foi o momento mais significativo para você? Claro que 94, talvez por ser tua estreia ali, tudo era euforia, festa, né? E vejo que você é uma pessoa nova, então você era bem novinha quando foi pro Mundial.
1: Tu quer
3: 94.
1: Perguntar a idade da Inara, rapaz?
3: Então,
1: tá
3: qual foi
1: louco,
3: o momento,
2: calma,
3: além da conquista, né, desse Mundial, do Tetra, qual foi o momento significativo para você, né, dentro desses sete Mundiais aí, que marcou a sua história mesmo?
0: São vários, né? Claro que começando pelo Tetra ali, que foi minha primeira Copa do Mundo e vivenciar ali o título. Foi uma emoção
3: Imagina.
0: inexplicável. Então aquilo já marcou. Mas, tirando isso, o 7-1 me marcou negativamente. Eu estava com meu
1: Todo
0: filho,
1: mundo.
0: que
1: Ai.
0: era novinho, era criança, daquela tristeza geral, né? Mas eu estava no estádio. E uma coisa também que me marcou muito foi na última Copa, de estar com a torcida, com o movimento verde-amarelo,

0: todos os jogos foram legais e o último marcou muito, porque a gente viveu as duas coisas, a gente viveu a euforia daquele gol do Neymar, que todo mundo se emocionou muito, a gente chorou muito.
1: Imagino.
0: E depois, né, de alguns minutos, tava todo mundo chorando, assim, mas foi uma emoção estar lá com a torcida, porque é diferente, né, a emoção que a gente viveu lá. Então eu citaria esses três momentos. Mas são muitos, muita coisa vivida em Copa do Mundo. Eu fui, outro dia eu tava contando, eu fui a 27 jogos do Brasil em Copa do Mundo.
1: Nossa,
0: né? Somando
1: é
0: as
1: jogo.
0: Seis Copas.
1: Que maravilha.
0: É muito jogo. Vários contra a Holanda, que foram jogos sensacionais, né? Em 94, em 98. Depois a derrota em 2010.
2: E nada, deixa eu pegar até esse ponto que o Cláudio falou a respeito da programação. Né? A gente sabe que a próxima Copa do Mundo já tem, já vai ser o que é, vai ser, já até me perdi. É Portugal, Espanha, é Argentina, Paraguai, Uruguai, não sei como é que
0: é. E Marrocos,
2: Tá uma...
1: Não sabe ainda.
2: Não sabe. É. Mas enfim, independentemente, como é que é o teu planejamento e nada? Por exemplo, acabou a do Qatar, obviamente a gente já sabia que ia ser Estados Unidos, Canadá e México, né? A de 2026. Você já realmente já começa, sei, pelo teu fanatismo, assim como nós, por esse fanatismo aí pelo esporte, pelo futebol, você já começa, opa, peraí, já vamos fazer alguns estudos aqui pra ver como é que funciona, quanto tempo você já começa a pensar no próximo Mundial aí?
0: Olha, é mais perto, é mais tipo faltando um ano e pouco, não mais que isso, porque um ano e meio... Porque primeiro o Brasil precisa classificar, e você precisa ir vendo as sedes, então passagem também não se vende antes de um ano. Então, assim, a única certeza que eu tenho quando acaba uma Copa é que eu vou na outra, se eu estiver com saúde, né?
2: Claro.
0: Então, essa certeza eu sempre tenho. E como é prioridade de vida para mim, eu foco nisso, eu priorizo o meu dinheiro para isso. Eu não sou rico, não tenho dinheiro sobrando, mas eu foco, entendeu? Claro. Não só nisso, né? Em eventos esportivos em geral, Olimpíada, tudo.
2: Bacana.
0: Então, assim, esse ano mesmo eu fui para as Olimpíadas de Inverno, no começo do ano. Então, mas, por exemplo, dá para muita gente até acaba se programando em cima da hora. Eu tenho uma amiga que comprou passagem hoje, literalmente.
2: Nossa.
0: Hoje.
1: Sempre tem os tubinhos.
0: E nem sempre é tão mais caro, viu? Às vezes tem uns valores...
1: É a lei da oferta e procura, né? Então, tem épocas que começa a não sair, o pessoal começa a baixar pra completar os. É aquele lance, né, cara? Tu comprar no primeiro momento, às vezes é mais caro, no meio, né? Mas
2: acaba,
1: tem aquela hora do final ali também que tu consegue coisas boas, porque os pacotes têm que ser fechados, já vendeu o que tinha que vender, ou então a procura não tá muito grande. Tudo é a lei normal, né? A lei mais antiga do mundo.
3: E é uma colocação muito, muito pertinente, né, galera? Quando o Cláudio fala sobre essa a programação, enfim, e aí a nossa convidada vem e de fato, né, ela fala que é um propósito de vida, então,
1: isso.
3: Cara, isso é marcante realmente, e isso faz, sabe, a gente, nós aqui que gostamos de esporte, acho que nós quatro aqui somos apaixonados por futebol, apaixonados por seleção brasileira, e faz a gente também, às vezes, ver que a gente é tão pequenininho, né, nos propósitos da gente, nos pensamentos, né, cara?
1: Sem dúvida.
3: Porque dá pro cara, os caras apertar ali do jeito que a gente trabalha, o cara consegue se programar aí.
2: Sem dúvida. Tu imagina nós quatro.
3: Não imagina. Não dá,
2: tá louco?
3: Não.
2: Nós no meio lá da garra, e 5-8 foi Pelé. E o Enados foi o Mané.
3: Eu escuto eles cantando, eu escuto vocês cantando, Inara. Às vezes eu com o Rafa aqui nos estúdios aqui, a gente passa um Reels ou outro, aparece vocês ali, né? O Movimento Verde e Amarelo cantando. Me arrepia na hora, e parece que eu fecho o olho, parece que eu tô no meio da galera ali. Mas você imagina, cara, viver isso na Copa? É algo fora de série, né?
2: Mas eu acho que era uma coisa que tava faltando, até eu gostaria de aproveitar pra Inara também falar a respeito mais do Movimento Verde e Amarelo, que é claro, até brinquei no começo do programa, Inara, antes do início aqui da sua participação, que eu falei, a gente assistia jogo do Brasil, era o quê? Eu sou o Brasil, não que não tenha que cantar, mas só isso também tinha uma hora que dava no saco, né?
1: Ah, tem que criar um esqueminha igual os Vikings lá, Noruega.
2: Ah, você viu? Já fizeram todos
1: remo
2: e tal.
1: Ah, o que tu acha?
3: Ah, mas tem gente aí que não sabe cantar nenhum hino nacional.
1: É famoso ainda, né?
2: Deixa pra lá.
1: Ganha os fila ainda fazendo isso.
2: Tá louco. Bacana esse Movimento Verde e Amarelo, né, Inara? E vai ter, e teve, né, também essa união das organizadas no jogo lá contra o Panamá. Então, fala um pouquinho mais sobre esse movimento.
1: União das organizadas MFA. Do Brasil?
2: Sim, cara.
1: Que espetáculo, hein?
2: Você vê?
1: A Mancha Verde
2: Gaviões
1: Unidas, já criança.
2: Pensou?
1: Que espetáculo.
3: O projeto uniu, no seu início, 2008, 37 torcidas organizadas.
2: E por aí vai. Leitura aqui agora. Mas fala um pouquinho pra gente, Inara, do MVA.

0: Bah!
1: Mr. Então, Google.
2: Eu conheci o MVA em 2018 lá na Rússia, me apaixonei, porque ali eles estavam crescendo. Eles já tinham começado antes, em 2008, mas foi ali que eles cresceram. Teve vários esquentas ali que eu fui, eu falei, nossa, eu preciso, eu me identifiquei, eu falei, eu preciso me ajudar esse pessoal, porque eles são apaixonados também, assim como eu, e tinham músicas maravilhosas, alegria. Então, depois disso, dessa Copa, eu me juntei. E o propósito do Movimento Verde e Amarelo começou com o futebol, mas é apoiar todos os atletas brasileiros, né? Então, sim, assim, Olimpíada, Paralimpíada, é tudo. A gente vai em muitos eventos durante o ano mesmo.
1: Ah, legal.
2: Então, assim, eu vivo, respiro muito isso, e é o propósito mesmo, de apoiar os atletas. Mesmo que seja um esporte que a gente não conheça, a gente vai estar lá apoiando, aprendendo. E os atletas valorizam muito, é muito legal. E, claro, que a Copa do Mundo é o carro-chefe, né? O futebol é a paixão maior de todo mundo. Então, assim, mobiliza muita gente, tem muita gente mobilizada. E agora, para essa Copa, vai ter muita coisa legal. Por exemplo, eu vou chegar lá na sexta, já vai ter um bandeiraço na Times Square, então vai, nossa, ter um monte de gente fazendo bagunça lá.
1: E no jogo é
2: vai ter esquenta, depois no outro dia... No outro dia vai ter, como é que fala? Coisa na ponte ali, a gente vai andar na ponte. Uhum. Depois vai ter subida na escada do rock.
3: Mas não vai ter brasileiro se atirando na ponte lá.
2: Miami.
0: Escutando ela.
2: Não,
0: ela,
2: tem que segurar, né?
0: Escutando
3: tem uns
0: falar.
3: Os caras se empolgam, acho que são bárbaros.
0: Escutando falar, eu sou um cara apaixonado, até me emociono já. Me emociono.
3: Então chora, chora,
0: chora, chora então.
3: Ele tá com os olhos marejados.
0: A seleção brasileira, o brasileiro é. Cara, eu amo meu país, eu adoro ver esses brasileiros que nem tu aí fazendo esse tipo de trabalho, de movimento, e essa organização, o jeito que a gente empolga as torcidas pelo mundo. Não tem Copa do Mundo sem a seleção brasileira, acho que não deve existir, porque o Brasil, o brasileiro, ele é diferenciado em qualquer aspecto. O brasileiro é um país, o nosso país é um país maravilhoso, e é um país que todos do mundo, tirando talvez os argentinos ali, que às vezes beliscam a gente.
3: Ah, gosta,
0: mas
3: a gente também.
0: Que gostam aqui, da gente, verão, e sempre estamos fazendo festa. E eu duvido. Como nós, torcemos às vezes em quando para Portugal, assistindo o jogo.
3: Eu não.
0: Né? Não, assistindo o jogo ali em Portugal e Argentina, Portugal e alguma coisa. E contra a Argentina, daqui a pouco,
1: eu sempre vou torcer para outro time.
0: Com certeza. Mas daqui a pouco, Claudio, tem seleções boas, a gente torce.
3: Ah, eu tô a favor do Messi, torci pro Messi.
0: Agora, o problema da seleção brasileira, ela é tão impactante assim nos outros países, que eu duvido que não tenha um país que não gosta de ver a nossa seleção jogar.
3: Claro.
0: Não tem um torcedor que não gosta de apoiar a nossa seleção. Nossa torcida é a melhor do mundo, é a maior do mundo. Não é à toa que nós somos os maiores campeões.
3: Mas tu olha pra esses pega-ratos, né? Tira a camisa da brasileira, dá um pulo na barriga. Oi, Nala, vou falar uma pergunta pra ti. Parece velório isso aqui, o pessoal falando. Vamos falar uma coisa engraçada das Copas. Se tu pudesse mudar nos teus momentos felizes aí que tu falou, o 7x1, nós não vamos mudar, viu, o 7x1.
0: Falar coisa engraçada, quando ele largou aqui, mas vem, é que eu te respeitei um pouquinho aí, estamos se conhecendo. Quando ele falou assim, tu vai do quê pra Copa? Falei, vai de tartaruga.
3: Eu não falei isso.
1: É de ônibus.
3: Ei, nada, me diz uma coisa que eu vou te perguntar. Não vamos tirar o 7x1, porque tem coisas que não podem mudar.
0: É um ponto fora da curva também, né?
3: Total. O 7x1. Não vamos tirar. Mas tirando o 7x1, qual o momento que mais tu ficou pensando assim no estádio, assim, cara, se não tivesse acontecido isso, qual é o momento? Penso, o Tite pega e olha pro banco assim, e daí lá atrás aqueles bando de amiguinho dele, dos empresários, e aí olha pro Fred. Não te passa na cabeça se ele não tivesse colocado o Fred.
0: Só faltava 4 minutos.
3: Só. Que foi o momento que tu gostaria de voltar atrás?
2: 98 eu tava na final, mas 98 não tem como, eu acho, porque a gente tomou um chocolate da França, não tem aquele detalhezinho, bota aquela bola, entra. Agora.
3: Por isso eu falei de 7x1.
2: Então. Também não tem, né? Não tem um detalhe, foram muitos detalhes. Contra a Croácia foi um detalhe, né? Podia ter feito aquela falta ali, era não tomar aquele gol, era marcar, não ir todo mundo pra frente. E depois, talvez o Neymar bateu o primeiro pênalti, você fica com um monte de, né? Sim. Contra a Holanda também em 2010, era um jogo super ganhável, que a gente tava ganhando e teve chance de fazer 2x0.
3: Super.
2: E aí perde com duas falhas individuais, né? Então, aí dói mais quando você perde numa besteira, assim, que você fala. Dava para ter passado. Então, quando é jogo assim, demora para digerir. Poderia voltar e mudar a história, né?
3: Tu sabe que o 7x1, eu

0: vi, eu só vi o jogo. Isso é uma coisa verdadeira, assim, sabe? Eu nunca mais vi os lances do 7-1.
1: Eu também não.
2: Ah, não.
1: Eu não consigo.
0: Eu não consigo. Quando eu vejo qualquer no Instagram,
2: eu já pulo fora,
0: coisa,
2: eu também.
0: Que eu vejo qualquer coisa, eu não consigo abrir. Não, eu não lembro como
3: depois
0: foi.
3: Depois nós levamos um chocolate da Holanda também?
0: Não lembro.
1: 3-0.
2: Tomamos 10 gols em 2 jogos, pelo amor de Deus.
0: Mas eu falo assim, mas quando fala em Copa do Mundo pra mim, eu tenho duas situações que me prende, que termina o jogo e até hoje eu fico pensando, pô, cara, como que a gente não marcou o Henry naquela jogada? Nós jogamos muito melhor que a França,
1: 2006.
0: Como a gente não marcou o Henry naquela jogada, né? Mas... de linha de fundo ali, o cara fazer um gol de linha de fundo na gente.
4: Ali também dava pra passar.
0: Dava, pô, claro que dava. Agora... e era pra ser campeão, melhor seleção que a gente montou.
1: Com certeza.
0: De todos os tempos, eu falo assim, até de 82, que o pessoal fala lá, aquele pessoal que ia pra lá beber. É melhor. A de 2000, a seleção de 2006 era sacanagem. Ah,
1: pelo amor de Deus.
0: Sacanagem. E, pô, Juninho Pernambucano,
1: tá louco. Por isso que eu acho que vai acontecer com a França esse ano, igual aconteceu com a gente em 2006.
0: França não chega.
1: O Dida. Porque tá muito bambambam demais o time francês.
3: O Dida era, cara, naquela Copa.
0: Mas pra mim, o grande momento, depois tu acha o teu, Tobias.
3: Sensacional.
0: Pensa no teu, porque assim, o grande momento também que nunca sai da minha cabeça.
3: O meu tá aqui na cabeça.
0: É nosso, o Neymar, que o gol que o Neymar fez contra a Croácia, nós ia ganhar aquela Copa. Aquela Copa, o Brasil tinha encaixado o Tite, por pior que fale, o Tite fez uma campanha na primeira Copa, e ele tinha um time na mão na segunda Copa. E aí quando ele faz, quando o time jogou muito melhor que a Croácia, amassou, várias chances, a bola não entrava, e de repente o Neymar faz um gol daquele tipo, um gol assim fora da curva, aí o Tite me olha pro banco pra tirar o Militão, que tava bem na partida, e olha e chama o Fred. Eu não consigo imaginar, eu lembro quando ele chama assim, mostra uma hora a tela, e aí o Fred vem pra ver o campo, ele fala com o Fred, cara, assim, aquilo ali não sai da minha cabeça, por que que esse infeliz entrou no jogo?
3: O Fred não era um mau jogador, né, cara?
0: Não, era terrível, que desgraçado, ruim, rapaz. Ruim, colorado.
1: Mal foi quem falou que ele jogava bola, né,
3: um dia,
1: né?
3: Eu acho que o Fred era um bom jogador. Momento histórico pra mim, que fica marcante e ficou marcado, né, na minha geração. Um abraço pra minha mãe que tá nos assistindo, minha avó,
0: meu irmão, primavera.
3: Meu irmão tá lá em São Chico agora com minha avó, estudando. Gente, bom abraço.
0: Estudando? Uma maneira de roubar os outros.
3: Vai, não.
0: Não?
3: Vai.
0: Pra quê?
3: Meu Deus. Ser policial.
0: Ah, tá. Dá estalo.
1: Vamos lá, pergunta.
3: E um momento, assim, que eu acho que todo mundo tem isso, né? São dois momentos na mesma Copa. Em 98, quando você pega aquele Paraguai maravilhoso que era, né? De Chilaver, Gamarra.
1: Que massa,
0: Arce. E não tira a França, né, velho?
3: Cara, eles seguraram.
2: É do gol de ouro, né? O tal do gol de ouro. Do
0: Gamarra com o braço quebrado.
3: Nossa. Que marcou aquele Gamarra, né, cara? Que jogo foi?
2: Ele não fez uma falta. Ele não fez falta na Copa do Mundo.
3: Então foi um jogo que marcou muito. Aí nós tivemos aquela semifinal contra a Holanda, cara.
1: Aquilo foi. Porra,
3: aquela imagem do Zagallo não sai da minha cabeça.
2: A Inara tava lá, pô.
3: Você fala da seleção brasileira.
0: Cara, fala do Zagallo.
2: Tava França, tava lá, né, Inara?
3: Da França. Você lembra daquela imagem do Zagallo, né? Conversando com os jogadores.
2: Um por um.
1: Tafarel, né,
3: irmão, também, né? Foi sensacional, né? E depois a gente acabou perdendo a Copa. Mas aquele momento foi, pra mim, um dos mais diferenciados da história.
1: Eu tô curioso com uma coisa aqui, já que o seu Cláudio falou que não vamos deixar isso aqui num velório. Inara, eu sei que você tem centenas de histórias, mas acho que ela poderia contar um perrenguezinho. Será que ela já passou algum?
0: Claro que deve ter tido
1: vários. Será que passou alguma Copa, hein, Inara?
0: O chope quente no estádio.
1: Isso.
0: Né, o pastel ruim.
1: Isso.
0: O que aconteceu, Inara? Tem pastel lá também, né?
3: Hot dog.
4: Já fui pegar a cerveja e perdi gol do Brasil.
1: Eu nem bebo, a cerveja fica quente na hora, né? Qual gol que você perdeu?
4: Foi contra o Chile em 2010. A gente tava ganhando já, né?
1: Menos mal.
4: Não, já tive perrengue também com ingresso. Na Copa de 98, por exemplo.
0: Isso deve dar
4: pra a gente tinha ingresso garantido na Copa inteira, porque era pacote, então já tinha tudo certo. Faltava um dia para a final. O Brasil estava na final, com França, donos da casa. Eles chegam e falam: olha, a gente teve um problema, foi Estela Barros para a CBF, não sei o que, foi um rolo enorme, um monte de gente ficou sem ingresso. Bah. Nós não temos ingresso para amanhã. E não sei se vamos conseguir.
0: Bah, que noite maravilhosa, hein?
4: Você tá lá. Passamos 24 horas assim, sem saber se a gente ia pra final. A gente, enfim, no outro dia, faltando acho que umas 3 horas, eles apareceram com ingresso, compraram de campista. Enfim, fomos pro estádio. A gente não sabia nada do Ronaldo, né? Porque naquela época não existia internet, celular. Chegamos sem saber o que tava acontecendo, né? Primeiro escala, Ronaldo.

0: Edmundo, enfim. Só depois que a gente ficou sabendo ali no estádio mesmo que tinha acontecido com o Ronaldo. Mas foi um sufoco pra conseguir ingresso.
1: Tá, legal. Imagina tu tá assim, porque a gente já foi uma suspense, né? Sai a escalação de 98, escapou. Edmundo, o que o Edmundo quer aí? Não era nem pra tá lá, aquela íngua?
2: Pois é.
1: Aí não, pior que ela, ele tava numa fase maravilhosa.
3: Tinha que ser ele, né?
1: Eu até
3: a realidade. O Cláudio mexe com os caras loucos, né? Porque os caras são muito longe dele, né?
1: Mas o Edmundo, ele era mala. Mas acontece que naquela Copa do Mundo, vou te contar um detalhe. O Edmundo era pra ser o titular, o ataque era pra ser Edmundo e Ronaldo. Aí teve uma situação lá que o Edmundo reclamou da comissão técnica no último amistoso. Tava vendo o Edmundo contar essa história esses dias. Ele reclamou da comissão técnica de um amistoso e os caras não colocaram mais ele. E aí o Bebeto, que jogava com a 20, inclusive,
3: isso,
1: assumiu a titularidade do lado do Ronaldo. Fez uma bela Copa, sim, o Bebeto, sim, sempre, sim, né? Mas não era pra ser o titular, era pra ser Edmundo e Ronaldo, fenômeno.
3: O meu irmão tava...
0: Na verdade, o Romário poderia ter ido, né?
3: Ah, sem dúvida.
0: O Romário poderia ter ido, porque ele foi cortado em cima da hora, foi uma pena. Eu fiquei arrasada, porque eu queria muito ver
1: Ronaldo
0: e Romário
1: na mesma Copa. Nossa, seria sacanagem.
3: Isso é fora de base.
1: Aí
3: ia ser 7-1 pra nós.
1: E a grande situação de uma Copa dessa aí, que tu pega o Ronaldo, sentiu o Ronaldo, mas tu tinha o Romário,
3: meu,
1: né,
3: Deus, véio? Do céu.
1: Tá louco? Aí tu larga do baixinho e pronto, tá resolvido, exatamente, né?
3: Que o Leonardo jogou, tá falando de 98.
1: 98.
3: Que o Leonardo jogou de bola também, né?
1: Ele jogou de meia nessa Copa.
3: Muito bom. Viu? O Diego aqui, meu irmão, falou o seguinte, e eu concordo com ele, que eu não me liguei com o Cláudio falou. Ele falou a questão da França. Brasil e França 2006, a França deitou no Brasil.
2: Ah, sim, teve até chapéu
3: do Zidane. Deu chapéu, pedalou. É. Brasil não jogou naquela... Nós
1: tivemos muita chance.
3: Muita parte. Não.
1: Vai ver os melhores momentos.
3: Vamos apostar? Momentos. Vamos.
4: Não, eu não vou ver porque nós perdemos.
1: Eu aposto.
3: Quanto que ele quer apostar aqui?
1: Vou falar.
3: Espera depois da Copa pra vocês.
1: Vou falar uma coisa de Brasil e França de 2000 e de...
3: 2006.
1: Vou apostar, vou confiar. Tá, pode apostar. A gente vai ver, vamos ver o scout. Vamos ver o scout. Esse é um jogo que eu revi várias vezes. Porque assim, o Brasil, cara, o Brasil teve muitas chances de gol. Só que o que o pessoal se apega? O balãozinho que o Zidane dá... A voltinha que o Zidane faz. E assim, o Brasil teve chances claríssimas de gol nesse jogo. Busca os melhores momentos pra nós aí, por favor. De Copa do Mundo, não vou perder. Não vou perder. O pessoal se apega na situação do que o Zidane deu um balãozinho no Ronaldo.
3: Não, mas o
1: Zidane fez uma jaleirinha, não sei o quê. Não, mas a gente se apega nisso.
3: Eu não me lembro.
1: O Brasil teve chances claríssimas de gol.
3: Scouts.
2: O Jair tá buscando.
3: Tô buscando os scouts.
2: Bom, e deixa eu perguntar também pra Inara, até pros amigos. A gente também
3: ela
2: já tem que...
3: Ela não foi nessa Copa? Ela assistiu?
1: Ela foi.
2: Pô. 2006 tava, né, Inara?
1: Ela falou?
2: Falou, né?
0: Não, eu não fui. Meu filho não tinha um ano.
2: Tá. Ah, entendi. Então, essa daí ela não estava. Mas vamos falar, até pra gente já encaminhar pro final do nosso bate-papo. Olha, eu vou querer agendar uns novos bate-papos aí com a nossa querida.
1: Manda imagem pra nós de lá, pega os nossos telefones e manda imagem de lá pra gente fazer, largar aqui nas nossas redes.
3: Terça-feira estamos aqui disponível, né?
1: Fica à vontade pra mandar material pra nós. É legal demais isso.
2: Com certeza.
1: Sabe, mostrar vocês lá. E quando tu vinha aqui, tu é aqui de Santo Antônio, Inara?
2: Não, São Paulo, né?
1: Ah, ele é de São Paulo.
0: Isso, é Cotia.
1: Então tu vamos te convidar pra vir a Santo Antônio assistir o jogo da Platinense.
3: Cotia, né? Não tem um jogador famoso de Cotia?
2: Ixi, agora você me pegou.
0: É o CT do São Paulo.
2: Esse é o famoso.
1: Nada de famoso lá, só o CT do São Paulo.
3: Já pra acabar com
1: esse campeão do...
3: Acabar com a discussão dos dois ali.
2: Ah, detalhe, tá? Esse detalhe eu não falei ainda.
3: Ela é corintiana.
1: Todo mundo tem defeito, fica tranquila.
3: Para com
1: isso. Todo mundo tem defeito, fica tranquila.
2: E nada, tava no Mundial 2012 também, não tava?
3: Do Corinthians.
2: A invasão corintiana.
3: Não precisa falar mais nada. Pronto, que a minoria agora sou eu aqui, né? Porque tem dois gremistas aqui, o seu Cláudio Cotobias, o Rafa e a Inara é Corinthians, e eu sou Furacão, sou Atlético Paranaense.
2: Pronto.
3: Honro meu estado do Paraná, meu lindo estado do Paraná.
2: Pra gente fechar com a Inara, Jair Henrique, passa o scout então,
3: por favor. Scout pra acabar discussões, apesar da posse de bola favorável ao Brasil no jogo de 2006, a França foi bem mais eficiente e dominou as principais ações do meio campo do ataque. Finalizações, 11-9 pra França, chutes no alvo, no gol, 4 pra França, 1 pro Brasil, desarmes 13 da França, 8 do Brasil, nessa o Tobias estava certo.
2: Bom. Perdeu o pastel.
3: Contrafato não é argumento.
1: E a garapa? Não, números não é jogo.
3: Agora não. Pronto. Rafa, vai lá, Rafa.
2: Não, só pra gente finalizar com a Inara falando, claro, eu sei que...
3: Tu me der pastel.
2: E a garapa também, hein?
1: Porque senão... Não é garapa,
3: Deixa o Rafa.

0: Corta o microfone dos dois aqui. Ô, Cascão!
1: Calma, não precisa quebrar as canecas aí. É, a expectativa e nada, como é que você tá indo aí pra essa Copa do Mundo? No sentido de que, claro, essa seleção, toda a Copa, pelo menos nas últimas, é contestada. E essa parece que, mais do que nunca, a gente tá usando essa palavra, né? Mas eu quero saber de você. Como é que você tá enxergando aí a seleção brasileira, a tua expectativa? Eu sei que vai tirar forças aí e otimismo, não sei de onde. Mas como é que tá essa expectativa aí pra seleção brasileira nessa Copa?
2: Olha, eu acho que a seleção contestada desde sempre, né? Eu assisti lá a série de 70, era contestado, Pelé era contestado, 94 era contestado. Então, acho que desde sempre é cornetada a seleção. É, raramente não é, né? Acho que 2006 foi um pouquinho mais favorita, assim. E eu, como torcedora, eu sempre vou acreditar. Eu sei que os favoritões, né, são França, Espanha, Portugal, aí tem Inglaterra, tem Argentina. Eu acho que o Brasil é entre os favoritos, não o mais favorito. Uhum. Mas é futebol e a camisa pesa também. E como torcedor, eu sempre vou acreditar, assim, eu sabendo que a chance é pequena, mas a gente tá ali pra torcer. E eu acredito que o Hexa pode vir sim. E se Deus quiser, estarei lá.
1: Maravilha, ah, que coisa.
0: Com toda certeza. E a gente vai estar acompanhando daqui e vendo a hora que cortar a câmera pra torcida. Alá, Inara comemorando o Hexa. A gente vai lembrar, a gente vai ver você lá.
1: Quiser.
0: E você falou algo que é muito importante. Oh. Eu puxo esse gancho seu aí de você falar da questão do Brasil. Independente da maneira que a seleção brasileira estiver, ontem o Bruno Guimarães deu uma baita numa coletiva de imprensa.
1: Foi mesmo.
0: Ele foi muito bem nas palavras que ele falou, que ele falou assim, cara, independente, vai ter momentos que o Brasil vai tá em alta, vai ter momentos que vai estar mais embaixo, mas tem que respeitar esse aqui, ó, porque a única seleção no mundo que tem 5 estrelinhas no peito é a gente. Nós não estamos colocando estrela pra jogar dentro de campo, nem tem como a gente colocar 5 taças pra jogar ali. Mas, meu irmão, por enquanto a nossa é a que mais pesa. E que a Alemanha não passe nem pra próxima fase. Meu maior medo nessa Copa é dar uma zebra e a Alemanha vencer e igualar a gente. Daí não tem como eu falar só nós, somos penta, né? Não. Mas é, a gente como torcedor sempre vai acreditar, sempre vai torcer. Tem outras seleções que estão à frente da gente, que eu acho que a Inara também fez essa leitura para os meninos aqui, o Cláudio, o Tobias, o Rafa, o pessoal que está em casa. Até porque o ciclo deles são maiores, né? A gente está com o melhor treinador do mundo, só que com um ciclo menor, com um time que está se organizando. Quem sabe na Copa de 30 a gente esteja com o time bem mais preparado, seja uma das principais e favoritas. Mas acho que o Brasil entrando em campo, a camisa amarela é muito pesada. E assim, quem desdenha muito somos nós brasileiros, imprensa, jornalistas, porque lá fora, você que teve em todas as Copas, eu quero até escutar de você, a galera respeita bem mais que os brasileiros respeitam a seleção, não respeita, Inara?
2: Eu acredito que sim, eu acho que por mais que tenha sido 7-1, o pessoal tirou uma lasquinha da gente, ainda existe o respeito, o pessoal respeita e gosta do Brasil, e falando de futebol, eu acho que sempre vai ter o respeito, né? Falam que é camisa 5 vezes campeã, claro que isso não entra em campo, né? E a Copa do Mundo é decidida no detalhe, né? O mata-mata é num detalhe você ganha, num detalhe você perde, então é, se eles estiverem focados, e eu tenho muita confiança no Ancelotti, eu gosto muito dele. E por isso que eu confio também nesse trabalho.
1: Maravilha, Inara. Quero agradecer demais pra gente finalizar. Brasil e Marrocos, quanto que vai ser? Vai, capricha.
2: Ai, ai, ai. Olha, vai ser um jogo difícil, mas ganharemos de 2-1.
1: Ótimo, tá bom.
3: Pra que sofrer tanto assim, Nara? 2-1, 3-0 pro Brasil, quem é o Marrocos?
1: Que nem 98, que nem 98. 3-0. Maravilha, Nara.
2: Foi mais fácil lá.
1: Quero agradecer demais, viu, demais. Pode terminar agora de arrumar tua bala aí. Leve toda a nossa fé, esperança e otimismo que nós estamos torcendo aí pra que a nossa seleção volte com esse Hexa. Leve a nossa... né? Nossa sorte, assim esperamos. Obrigado, viu, Inara? Vamos conversar mais vezes, que eu sei que você tem muita história para contar, mas por hoje eu quero agradecer demais. Foi um prazer imenso tê-la aqui na nossa Arena Esportiva.
2: O prazer foi meu, é sempre uma alegria falar de Copa do Mundo, e quem quiser acompanhar, porque eu vou estar lá, uma torcedora mesmo, apaixonada, sigam-me, Maluca por Esporte, no Instagram, vou que seguir. Eu vou postar muita coisa da torcida mesmo. Olha aqui, ó,
1: olha lá, como é que tá?
2: Olha aqui, ó, a mala, minha arara de camisas.
1: Nossa, cachecol.
2: Aqui é meu cantinho de...
1: Que legal.
2: Não vai precisar lá, mas.
1: É.
2: Muita camisa do Brasil.

0: Que maravilha, legal demais. E nada, muito obrigado mais uma vez. E vamos bater um papo aí, se Deus quiser. O próximo papo vai ser com a sexta estrela na nossa camisa.
1: Já vamos deixar reservado, pós Copa do Mundo você volta pra gente falar como foi a experiência. Boa. De ver o Brasil ganhar mais uma Copa do Mundo. Combinado? Nossa,
2: eu vou seguir maravilha. Aqui, qual é o Instagram?
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1: Boa.

0: Valeu demais. Agora 8:02. 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
0: 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E vamos em frente. Ô Jário, você quer fazer aquele esquema lá? O esquema... Campeão, pra gente...
1: Ah, vamos
0: fazer rapidinho.
1: Vamos hoje, vamos aqui então.
0: A gente
1: vamos.
0: Ainda tem que falar da nossa
1: Platinense. A gente tem duas plásticas aqui. A primeira que eu vou jogar, na tela agora, o pessoal que tá acompanhando, ó. Vocês podem ver na tela ali, a gente vai... É um bate-pronto, viu, gente? Sem vocês ficarem falando aí, gritando, brigando,
0: é.
1: Né?
0: É.
1: Na mão aí. Fica uma brigueira aí, esses gaúchos aqui. Bah! Ó, então lá. Aquele bate-pronto, já tá na tela pra quem tá em casa e tem ali pra acompanhar com a gente. Campeão, vice, a surpresa, a decepção dessa Copa, quem vai ser o artilheiro, o melhor jogador e a revelação. Começa com ele, Tobias.
0: Vai!
2: Programa 14.
1: Vamos de baixo.
2: Gravado, né?
1: É, isso. 14. De baixo pra cima ali, revelação da Copa do Mundo. Quem que você acha que vai ser a revelação? Isso aqui é o seguinte, não é só o Brasil, viu? Revelação da Copa.
0: Geral.
3: Ele só conhece tudo o jogador geral. Do Brasil, o que vai adiantar?
2: Vai. Revelação da Copa do Mundo.
1: Bom,
2: a revelação pra mim vai ser o nosso menino Ney.
3: Ah! Revelação, filho, é um cara que revelação. Tá começando.
2: Ele vai sair do
3: banco
2: de
3: reservas. Não é,
2: tem que começar, tem que perguntar um de novo,
3: velho. 65 anos.
2: Ei, vai sair do
3: banco de reservas. Sacode assim, ó, pega, faz assim, ó, pra ver se pega no tranco, rapaz. Revelação.
2: Não. Vamos lá, brincadeira.
0: Não é o grupo de pagode também.
3: Não é brincadeira, tu errou.
2: Não, que errei. Ah, tá. Tô brincando. Pra mim não tem como deixar de fora. A revelação pra mim da Copa vai ser o Yamal. Acho que não tem conversa, acho que vai vir com tudo. Inclusive, anotei um estudo aqui que a Espanha está 30 jogos invicto.
3: Ela só pode
2: precisar. Marrocos está 25.
3: A Espanha só precisa perder 25. Um jogo, a final.
2: Não, perfeito. É. Né? Revelação
1: isso. Aí pega melhor. Nós na semi e ganha.
0: Pronto. Misericórdia de Deus.
2: Não, só aí pega acabou. A gente. Só pega aí a acabou. Gente na final, se não me falha.
1: Melhor jogador.
2: Falha a memória só na
1: ontem,
2: final,
1: assistindo aí. O Galvão UFC, eu acho que. Interessante demais os comentários ali do nossa, Mauro Naves, enfim, de alguns cornetas ali da televisão brasileira. Melhor jogador, eu acredito que se o Ancelotti realmente começar com ele, eu acho que ele teria que ser o titular da Copa. Melhor jogador da nossa Copa do Mundo, eu vou votar no brasileiro, óbvio, que pra mim seria o Endrick. Se ele fosse titular, ele ia ser acho que o melhor jogador da Copa.
2: Muito bem.
1: Tá com uma estrela, você vê aquele gol que ele fez contra o Egito, né? Cara, sei. Acho que é um cara que tem tudo, Cláudio, pra ser uma...
3: Ele é a minha revelação.
1: Não uma revelação, mas sim o melhor jogador da Copa.
3: Se ele entrar, não sai mais.
0: Eu acho também.
1: Artilheiro. Bora lá, artilheiro.
2: Acredito muito no Haaland. Não vou mudar. Eu acho que ele é um cara pra ser o artilheiro da Copa. Fazer muito gol. É o Fed gol.
0: Decepção.
2: Cara, decepção... Vou com certeza.
1: Aí você pode, na decepção, você pode citar um jogador ou você pode citar uma seleção.
3: Boa.
1: Beleza? Na decepção, surpresa, vice-campeão, os quatro. Os três últimos. Vamos fazer o seguinte: os três últimos ali jogadores, os três de cima, seleção?
2: Pode ser.
1: Pode ser.
2: Decepção, surpresa e vice.
1: Da Copa seleção. Do Mundo.
2: Eu acho que vai ser, pra mim, pelo menos, que gosto de torcer pros nossos times aqui da América, eu acho que o Uruguai vai ser uma decepção na Copa do Mundo.
0: Surpresa.
2: Cara, Marrocos ele vem forte, só que eu não posso falar com o coração partido, né, cara? Mas eu acho que a grande surpresa da Copa vai ser a Inglaterra, por todos os fatores que foi convocada a seleção, tirou uns medalhão, tirou uns pé novo ali que estavam, são os titulares nos seus clubes. Eu acho que o técnico veio com uma inovação dentro da Copa do Mundo, porque

0: ia dentro da convocação para a Copa. Ele vinha usando os jogadores que ele não convocou.
1: Sim.
0: Então eu acredito que será uma grande surpresa aí com esse time renovado.
2: Vice?
0: Vice, eu não sei como é que tá o chaveamento, mas eu queria muito que fosse Argentina.
2: E quem ganhar?
0: Brasil.
2: Ah, tá.
0: Né?
2: Muito bem.
0: Então eu queria que seja que seria uma final épica, né?
1: Aí, nossa, ia ser lindo.
0: Aposentar o Messi.
1: Ia ser lindo, cara.
0: Aposentar o Messi, então.
1: Ia ser aposentar o Messi e o Neymar. Um com taça, o outro já ganhou, tá bom.
0: É, tá aí pra mim.
1: Melhor
0: pra
1: não.
2: Seu Cláudio.
1: Revelação.
3: Revelação vai ser o Endrick, porque se ele jogar 5 minutos, ninguém mais tira ele do campo. É o melhor jogador nessa Copa do Mundo. É o melhor jogador nessa Copa do Mundo. Simples assim. Endrick. Melhor jogador da Copa do Mundo. A revelação tá ali, né? Melhor jogador da Copa do Mundo. Eu vou te dizer que a gente vai ter ali um grande destaque pro Rafinha, cara. Acho que o Rafinha vai fazer uma grande Copa do Mundo. Na minha opinião, ele junto com o Yamal são os grandes nomes da
1: Copa do Mundo. Você acha que ele é o melhor jogador da Copa?
3: Eu acho que esse cara vai jogar muito essa Copa, velho. Eu acredito muito nesse cara aí. Né? Eu vou votar nos brasileiros.
0: Tá se preservando muito, né?
3: Ele tem muita qualidade, tem muita qualidade. É um cara que é focado. Pra mim, é o grande cara, assim, né? Artilheiro, cara, eu vou ter que ir, como o Tobias falou. Eu acho que se deixar pra esse cara, ele vai se lavar fazendo gol. Vai ser apesar que a seleção dele não vai muito longe.
2: Eu penso, eu tô, né, por aí também.
3: Então, não vai muito longe, mas eu vou pôr nesse cara também, porque esse cara, ele daqui a pouco no jogo ele faz 5, 6 gols e fica de goleador, entendeu?
2: Por aí.
3: Então vou no Haaland também. A minha decepção vai ser o Cristiano Ronaldo, que ele tá indo pra uma Copa do Mundo, ele não tem mais condição de jogar bola nesse nível aí, vai lá e vai ficar no carteiraço pra tentar ganhar uma Copa do Mundo e tal. Pra mim é o Cristiano Ronaldo. Vai ser a decepção da Copa, porque ele não vai aguentar a pegada da Copa. E o vice-campeão, na minha opinião, aí, cara.
1: Surpresa.
3: A seleção surpresa, eu vou te dizer que vai ser o Uruguai. Né, cara, eu acho assim, não, Marrocos, aí esquece esses trem aí, velho. Esquece. É, o Uruguai vai fazer uma grande Copa do Mundo. É um técnico doido ali, né, cara? E tem uma seleção muito equilibrada. Eu acho que vai ser a nossa surpresa aqui. E a gente podia colocar aqui, que a Espanha vai chegar, mas isso não é surpresa, né, cara? Espanha, Portugal, isso aí não é surpresa. Inglaterra, não é surpresa, é um Uruguai chegar, né, cara? Uma Colômbia chegar, isso é surpresa, chegar um
2: time da África.
0: Eu falo a surpresa, nós falamos de surpresa em Inglaterra. Inglaterra é uma baita seleção.
3: Mas não vai ser surpresa.
0: A Inglaterra não chega longe numa Copa há quanto tempo?
3: E nem vai chegar, Tobias.
0: Então, é uma surpresa.
3: E aí, vice-campeão, na minha opinião, aí, cara, se podia colocar ali, na minha opinião, assim, eu gostaria muito que a final fosse Brasil e Portugal. Né? Eu gostaria muito, eu não quero que a Argentina chegue mesmo, acho que já deu pra eles, fizeram bons campeonatos, deu, mas agora é hora de outros brilhar. Eu queria muito que fosse Brasil e Portugal, então meu vice seria Portugal e meu campeão Brasil, a gente não tem como pensar diferente disso.
2: Tô bem. JH, vai a tua lista aí,
1: vamos
2: já
1: lá.
2: Emendo pra gente finalizar esse assunto.
1: Bom, cada um tá diferente da outra, a minha é diferente da deles também, só alguns que é igual. Revelação pra mim, Endrick, acho que é o menino que vai entrar pedindo passagem, tá com muita vontade, muita garra. Então, pra mim, a revelação da Copa do Mundo vai ser ele. Pra mim, o melhor jogador da Copa vai ser o Mbappé. Kylian Mbappé, porque ele tá com a última Copa engasgada, então. E se a gente sabe que joga muita bola o francês.
3: Esses caras.
1: Mbappé joga muita bola, então assim, eu acho que ele vai ser o melhor jogador da Copa. Artilheiro. Aí eu vou totalmente contra a mão do que o Claudio falou, mas eu acredito. Não porque eu sou fã dele, mas por todas as circunstâncias de ser a última Copa. Pra mim, o artilheiro vai ser o Cristiano Ronaldo. Vai ser o cara que vai fazer mais gols nessa Copa do Mundo. Até porque, se a gente for pegar exemplo da última Copa, que os caras deram uns 4, 5 pênaltis pra Argentina chegar na final, nada impede os caras dar uns par de pênaltis aí pra Portugal. E pênalti cada 10, 11 o Cristiano Ronaldo guarda. Então, assim, eu acho que ele vai ser o artilheiro. Pra mim, a grande decepção dessa Copa, não porque eu não gosto dos caras e porque a gente conecta eles e é ser limpo. Lindo ver essa decepção, mas eu acho que vai ser a grande decepção a Argentina. Pra mim, a grande decepção a Argentina, vocês podem achar que eu tô falando bobagem, mas a Argentina, se bobear, fica na primeira fase, meu amigo.
3: Claro, porque vai com sapato muito alto.
1: Porque vai com sapato alto e outros. Os caras fizeram uma preparação horrível. Só pegaram seleção de quarto, quinto, sexto, sétimo escalão.
3: Eu não vejo ele chegar na final.
1: Os caras, pra mim, não passa dos 16 avos. Olha lá, se chegar, classificar pra um 16 avos.
2: É aquela zica do campeão que depois só se lasca na primeira fase.
1: A surpresa pra mim vai ser Costa do Marfim. Ó. Oh. Um africano, eu acho que vai vir uma surpresa aí.
3: É uma boa seleção.
1: Uma seleção que tem jogadores bons e que ganhou da França aí, amistoso. Pra mim, o vice-campeão vai ser França e o campeão brasileiro.

0: Brasil. Então vai ser uma final Brasil e França pra gente vingar todas as vezes que a gente perdeu da França aí. 98, 80 e tralalá foi também, perdemos. 2006, tá na hora de não ganhar da França. O mais que eu queria contra um argentino ou um Portugal, porque eu gosto do Cristiano Ronaldo, mas contra a França acho que ia ser mais gostoso ainda.
1: É, já não tem dúvida.
2: Vamos lá. Eu vou contar também o que o Claudio falou do Cristiano Ronaldo. Acho que vai ser um jogador excelente na Copa. Vai.
3: Ah, ele é de outro
2: E sabe planeta, por que eu falei do Haaland? Eu sei pô, o Haaland, porque tá no grupo da França, né?
0: Tá,
2: Noruega, Senegal, time difícil também de fazer gol. Mas só que pega o Iraque. Cara, o Haaland, se tiver num dia inspirado...
0: Faz 10 gols. Ah, mas fez 2 gols. O cara já solta uma bomba no campo lá, não faz mais nada. É.
3: Rafa, vai lá fechar aqui.
2: Os americanos saem correndo tudo.
3: É, cuidado. Revelação, acho que vai ficar com Lamine Yamal. Acho que vai ser uma baita Copa do Lamine Yamal. Ai, melhor jogador...
0: Ederson.
3: Lucas Paquetá. Não, vamos lá. Melhor.
1: Paquetá ele pode, hein, cara. Vai três, quatro
3: dessa bola, cara. Ele tá indo.
0: Bola, cala a boca.
3: Ele é o contrário, né? Ele vai melhor na seleção do que em clube, né? Não é de agora. Mas
1: melhor
3: que...
1: nas bet.
0: Nas bet ele mancha.
3: E na dancinha também, né? De resto.
2: Pô, mas até vamos minhas lá. Filhas sabem dessas dancinhas, cara.
3: Não, mas hoje é. Virou febre isso. Virou febre isso. Cara, melhor jogador da Copa. Caramba, meu.
2: Tio Tobbs,
3: é um bom palpite, mas acho que não vai ser não, tio Tobbs. Sentiu o joelho também, não tá 100%. Quem vai ser o melhor jogador da Copa aqui, meu Deus do céu? Acho que o Endrick. Tô vestindo a camisa aqui, tá?
0: Boa.
3: Artilheiro, eu tava ouvindo vocês, eu ia falar do Erling Haaland. Em 94, o Salenko foi artilheiro na Rússia, então, só que ele meteu 6 em Camarões e ele fez acho que uns 4 gols.
1: Exatamente.
3: Né? Então acho que é por aí. Mas eu vou colocar no Haaland. O meu palpite aqui no caso.
0: Lá ele.
3: meu palpite.
0: Deixa um baita aqui, um polacão escutar ele, bate
2: tempo. Na rádio, rapaz. Ainda mais eles foram naqueles lugares lá, meu
3: Deus. Pior se gostar. Decepção da Copa, eu ia também na Argentina, Jair Henrique. Eu acho que a Argentina vai ser.
0: Os caras vão lá, ganha a Copa de novo.
3: Pronto, aí cala a boca nossa tudo, né?
0: Mas não vai ganhar, né?
3: Pensa.
0: Até Curaçao tem
3: chance. Os caras perderam da Arábia Saudita na estreia da última Copa e foram campeões, né?
0: Então, a gente podia perder pra Marrocos e ser campeão também.
3: Ser campeão também, porque não, melhor, não vai estragar o churrasco aí, sabadão.
1: Ah, não, estraga tudo.
3: Surpresa da Copa, meu Deus do céu. Vai ser. Surpresa da Copa. Caramba, eu sei que o primeiro escalão, a gente falou aqui que não seria surpresa, é difícil, tem que puxar alguém aí do segundo escalão, mas acho também que não chega. Tipo, apostar numa Bélgica, de novo, não vou.
1: Não tem como,
3: não acho que não vai chegar.
2: Mas porque Bélgica e Inglaterra estão no mesmo patamar.
0: É tipo internacional, né? Nossa. Esse ano o Inter vem forte pro brasileiro.
3: A geração belga e a geração inglesa.
0: Não, o Inter.
3: Eu tô esperando até hoje.
0: Um brasileiro só.
3: Só que eu acho...
2: Que em 2002 nós metemos a mão também na Bélgica com força.
3: Teve essa também.
0: Meu Deus.
3: Mas enfim, só vou discordar um pouco do Claudio, que eu acho que uma surpresa pode ser novamente Marrocos, viu? Acho. Só não seja no sábado. Final, Brasil campeão, vice Portugal.
0: Bora, pois. Acho que se o Brasil passar em primeiro, Portugal em primeiro, não tem chance de se enfrentar.
3: Se enfrentar antes, né? A gente precisa ver.
2: É claro que...
3: Fazer um estudo.
2: Que eu vi, na minha análise ali sobre a surpresa à Inglaterra, né? Mas se você analisar,
3: Eu entendi a tua análise.
2: Não, sim, é pela análise mesmo. Sim. Mas se você analisar, tem muitos times bons, cara, na Copa. Deus me perdoe. Mas tem muitos times
1: claro
2: bons.
1: Claro que tem.
2: Tu vai ver o México super empolgado.
0: O Japão.
2: Né? Japão tá
3: não é de agora também.
0: O Japão pode ser uma surpresa.
2: Uma surpresa. Então, tem vários times bons aí que eu acho que... E é muito time, né, cara?
3: É muito. É demais.
1: Muito time. Tem time que a gente nem sabe.
0: Alô pro Johnny!
3: Aí, ó. Não, tô devendo um monte aqui também. Johnny e James. Vamos fazer o seguinte, vamos encerrar esse assunto Copa do Mundo?
0: Só pra fechar aqui o caminho. Só pra fechar o caminho, o Brasil. Devido

0: Passa a Alemanha em primeiro, Portugal em primeiro, os favoritos ali, Argentina em primeiro. Então pode dar um 16avos Brasil e Holanda, que já é uma pedreira. É. Depois o Brasil pega o Haaland, Noruega, numas oitavas de final. Depois o Brasil pegaria a Inglaterra, numas quartas de finais, novamente. Uma Argentina na semifinal, a Argentina cai do nosso lado. Por quê? Porque a FIFA fez um regulamento que os atuais finalistas, classificando para a próxima fase, eles não ficam do mesmo lado da chave. Então, legal, se classificar França e Argentina, vai um para cada lado. Uhum. E o Brasil vai ficar de um lado, ficaria do lado da Argentina. Daria Brasil e Argentina na semifinal. Na outra semifinal, daria França e Portugal.
1: Nossa.
0: Ou França e Espanha, se a Espanha vencer aqui, Portugal aqui, né?
1: Vai ser uma das Copas mais difíceis.
0: E poderia dar Brasil e Portugal.
2: Mas então, Brasil e Portugal. Pode ser Brasil e Portugal, pode Brasil e Espanha na final.
0: Brasil e França.
3: É. Ah, meu Deus do céu. Sensacional.
0: Porra, sensacional. Ou a França não passando, que pode acontecer, a Argentina pularia pro outro lado, poderia
3: aí dar um Brasil e Argentina na final.
2: Meu Deus. É, vai depender da sempre vai. Aí tá a lógica dos grandes passarem primeiro, né?
3: Ah, sim, sim.
2: É a lógica. Exatamente. Na lógica, Brasil e França. É.
1: Vamos pra estreia da Copa, então, tanto da oficial, que vai ser arbitrada por um árbitro brasileiro.
3: Ah, verdade, né? O Wilton Pereira Sampaio.
0: Meu tio Pereira.
1: O Jair Henrique Pereira.
0: Wilton Pereira Sampaio.
1: Então vai ser bacana, vai ser México e África do Sul.
3: É, o jogo da volta. A ida foi em 2010. 2x2 é o jogo da volta agora. Lá no México.
1: Mata-mata da história.
0: Qual que é o palpite aí pra nós, esse primeiro jogo aí?
3: Rapaz.
0: Jogo diferente, né?
3: O México 3x0. É, eu acho que o México ganha 2x0.
1: E aí, Claudinho?
2: México e quem?
3: África do Sul. Estreia, Copa do Mundo vai ter?
2: México e
3: África. Começa agora, depois da manhã.
2: É uma guerra de foice, né, cara? Guerra de foice, né? Eles vão se matar, ele é pau e pau, pau 1x0 pro México.
1: Ó. 2x0 México. E Marrocos e Brasil.
3: Brasil? 2x0 Brasil, pra cima. Ah, esse estreia.
2: Nós vamos ganhar bem do Marrocos. Nós vamos ganhar 3-4-0 do Marrocos.
3: Olha, Cláudio do céu.
1: Quanto, Cláudio?
2: 3-4-0.
1: Um resultado? Cara. 3 ou 4?
2: Tô falando sério, 3-0.
3: Então. Que nem 98. 98 foi assim.
1: 3-1, eu vou.
0: Você vai 3-1, 3-0. Quanto?
3: 2x0 Brasil.
0: 2x0, 3-1, 3-0. Eu vou deixar o meu coração de torcedor louco de lado.
3: Ai, não começa, não.
0: E vou falar que o Brasil empata 1x1 esse
2: primeiro jogo. Para com isso, rapaz. Tá louco, não pode ter um troço desse
0: pessoal. Não, eu não tô pensando nisso. Eu estou jogando com a lógica do momento.
2: Cara, no Brasil não pode chegar no primeiro jogo de Copa do Mundo.
0: Carlo Ancelotti.
1: O Cláudio. Pô, entende muito de futebol, falando que o Cristiano Ronaldo vai ser uma decepção na Copa. Tá de brincadeira,
0: cara. Carlo Ancelotti.
2: É, mas opinião, quem achar não, que o Brasil...
0: Vamos trazer.
2: Agora o Jair tá achando que o Brasil empata 1-1 com o Marrocos. Pronto. Opinião.
0: O Cristiano Ronaldo
2: tem quase 40 anos. Tem mais de 40 anos.
0: Ó, vamos trazer... 41 ele tem. Então, vamos trazer estatísticas.
3: Vai.
0: Sem números, mas estatísticas.
3: O senhor está estatística.
2: Eu vou anotar que o Cristiano Ronaldo vai ser o craque.
0: Tá gravado. Em mais de 80% das competições que Carlo Ancelotti começou como treinador ou auxiliar.
3: Vai, PVC.
0: Ele começou mal.
3: Ao PVC.
0: E no segundo, terceiro jogo, ele deslanchou e chegou até a final, foi campeão. Tendo em vista que 1994, não sei se você sabia.
1: Era ida e volta, né?
0: Rafa Regis, seu Cláudio Tobias. Em 94, Carlo Ancelotti era auxiliar.
3: Do
0: treinador italiano.
3: Esqueci o nome.
0: Que 94? Foi vice-campeão 94, contra o Brasil. O Carlo Ancelotti era o auxiliar técnico naquela Copa do Mundo.
1: Parou de jogar ali, né?
0: E ele começou, a Itália começou aquela Copa perdendo.
3: Perdendo, exatamente.
0: Perdendo o primeiro jogo.
3: Pra Irlanda, se não me engano.
0: Então, assim, perdeu. Ele sempre começa as 500 Champions League que ele ganhou, sempre os primeiros jogos é trancos e barranco, tal, não sei o que, tudo mais. Então acho que vai começar aquele jogo. Só que assim, o que eu quero falar pra galera que tá do outro lado da tela escutando no rádio, acalme o coraçãozinho de vocês, porque assim, o primeiro jogo vai ser o mais difícil do nosso grupo. Depois a gente tem um Haiti que nós vamos ganhar de 18-1, depois uma Escócia de 6-0. Mas mesmo que, porventura, dê uma zebra, me perca para Marrocos, me empate com... ganhe de Haiti, me empate com Escócia, a chance é grande de classificar.
3: É, tem até os terceiros agora.
0: Então, assim, Vocês fiquem calmos, porque a gente precisa chegar nos 16 avos.
3: Pelo amor de Deus.
0: Independente se foi empatando os três jogos, ganhando um. Parece a série bronze do Paraná.
3: Falando nisso, precisamos falar dela, né?
0: Eu vou abaixar a voz do Brasil.
3: Isso, então.
1: E o Ancelotti jogou o último jogo dia 19 de maio de 92, quando era meio-campista do Milan.
3: Ó, que beleza.
1: Entrou em campo para uma partida amistosa em despedida contra a seleção brasileira.
3: Sensacional, Tobias! E
1: perdeu!
3: Perdeu!

0: Toma? Ah, não, agora não pode falar isso.
1: Tô mal, hein?
0: Agora, 8h22, rapidinho, no pique.
1: Pique da viola.
0: É. Vamos lá, direto e reto pra nossa Platinense CRZN de futsal. Vamos mudar tudo o assunto aí, porque é claro que a gente precisa falar aqui da nossa Platinense. Já tava em primeiro, classificou em primeiro, vai estrear fora de casa no próximo sábado, 11 da manhã, na quadra da Cidadania. Contra quem? Contra quem? Não é quem baú vai fazer parte?
2: É o time do nosso amigo Ovo.
0: Da Ovo. Segunda fase. Ovo, é?
2: Ovo é Dilson.
0: Olha só, senhores, ganhamos, né? Claro, na última rodada aí da primeira fase. Aí é clichê falar também, mas é uma realidade, outro campeonato. Estaremos no grupo J, ao lado do Cianorte Futsal, Ipiranga, Matelândia, Pinhais, a nossa Platinense CRZN de Futsal e Imbaú, que se classificou sem uma vitória sequer, né? Dois pontinhos, teve a desistência do Campinense, teve mais um time que desistiu, se não me engano, não vou lembrar aqui. Mas enfim, eu sei que a Campinense desistiu, estaria no grupo da Platinense. Com isso, Imbaú herdou essa vaga aí para a segunda fase. O que destacamos aí, Cláudio Tobes?
1: Destaco aí a grande primeira fase da Platinense, né? Dos 42 pontos concorridos ali, conquistou 33. Fez uma bela primeira fase, né? Com os jogadores aí todos desempenhando um bom futebol. Tivemos algumas lesões, alguns cartões ali que atrapalhou um pouco. Destaque também agora pro Leone, né? Que vai vir aí o pivô, a nova contratação da Platinense. E tenho que destacar também que muito perigoso esse jogo contra o Imbaú.
0: Sábado próximo?
1: Sábado.
0: Por que você diz isso?
1: Primeiro, um jogo atípico, um horário completamente diferente do que nós estamos acostumados. Um ritmo de festa, que é o ritmo de Copa do Mundo, que esse calor foco, fica focado na Copa do Mundo. Então, é um jogo muito perigoso. Né, o time de Imbaú veio com uma molecada aqui jogar. Uhum. Né, o Ovo tem algum. Lá deu um trabalhinho pra gente, né, Cláudio? Foi 4x3?
2: 4x1? Não, lá foi 5x0.
1: 5x0?
0: É? Deu trabalho.
1: Não, deu trabalho no primeiro tempo. A gente teve uma dificuldade, o goleiro pegou muito, a gente ganhou de 1x0 só no primeiro tempo.
2: Uhum. Né? Isso aí, 1x0.
1: Então, é um jogo que a gente tem que ficar esperto. E também quero aproveitar já para matar esse assunto da minha parte da Platinense, agradecer, óbvio, eu tenho que agradecer nessa primeira fase, né, todo o apoio institucional da nossa prefeitura, o apoio junto dentro de quadra, né, com o trabalho do pessoal do nosso prefeito Gil Martins, do secretário Diego Vieira, e também não posso esquecer de agradecer todos os patrocinadores que acreditam nesse projeto maravilhoso, que sem os patrocinadores, sem a prefeitura, não tinha projeto. Então, a gente fez uma união aí junto com a associação, nosso presidente Matheus e os diretores. Quero aqui parabenizar todos da diretoria e agradecer a torcida, a nossa torcida, a nossa família,
0: que festa,
1: que,
0: né,
1: faz uma festa maravilhosa. Só que pensem, nós agora estamos com uma rifa da moto elétrica.
0: Já aproveita e já divulga, né, que vem pela frente aí.
1: A rifa da moto elétrica é R$20, a associação tá vendendo, né, tá buscando esse auxílio, porque não consegue tocar um campeonato paranaense, a logística...
0: E agora piora pra...
1: Complicadíssima, porque você tem aí questão de 500, 450 quilômetros de distância.
0: Mais perto vai ser em Baú mesmo,
1: mais,
0: né?
1: Mais perto em Baú, a gente deu graças a Deus, porque se fosse Campinense, né, a CAC ia ser 453 quilômetros, então a diferença era... monstruosa. Então tem a rifa aí da moto elétrica. Então peço que todos aí, torcedores apaixonados por futebol, por futsal, pela Platinense, possam ajudar, contribuir, comprar 20 pila, uma rifinha, e consegue concorrer depois essa moto elétrica, tá? E fora as outras ações que a associação vai fazer para poder encher a casa e também conseguir arrecadar fundos.
0: Muito bem. Só para destacar também, Tobias, já que a gente tá falando antes do seu Cláudio falar a respeito dessa segunda fase, a gente tá no finalzinho do programa. É sabadão, né? Das 9 às 13, isso, das 9 da manhã às 13 horas, isso na Praça aí da Matriz.
1: Uma ação bacana demais. Ação
0: maravilhosa, né? A maior troca de figurinhas da Copa aqui da nossa cidade.
1: Apoio da Prefeitura Municipal, juntamente com a associação, fazendo essa baita troca de figurinhas. É muito legal. Maravilha. Ver a criançada, as famílias, vai ser muito legal. Convido todos vocês para participarem.
0: Boa. Seu Cláudio, fala um pouquinho dessa segunda fase, expectativa. Eu sei que eu vou repetir novamente esse clichê, mas é um outro campeonato, né? Inclusive, vamos enfrentar Imbaú aí na primeira rodada, fora de casa, 11 da manhã, seu Cláudio. E essa primeira fase, tranquilo, né? Quase gabaritamos,
2: né? Eu acho assim que foi uma campanha maravilhosa. Como o Tobias falou, agradecer aí o prefeito Gil Martins, que ajudou sempre, colocou tudo à disposição aqui, né? Toda a diretoria da Platinense, o presidente Matheus Zulo, o João, o Tobias, o Jacob, o Mota, toda a galera que se dedica ali, eu que vos Giovani. Falo.

0: o Giovani agora, que agregou demais, o Giovani, né, cara? É, que agregou demais mesmo, né? Tá junto com a gente ali nessa pegada, um cara que tem uma cabeça muito boa, fechou muito com a gente. E, cara, todo mundo que apoia, né? Ali, toda a equipe, o Faísca, o Nadi, o Wagner e todos os jogadores aí, parabenizar todo mundo, porque foi uma equipe, né?
1: Sem
0: é uma equipe, não é só grande, não adianta ter grandes jogadores lá embaixo. Então, eu acho que tudo aconteceu, partiu de todo mundo, a imprensa, né? Mistura Fina, o Tá No Site, a difusora, vocês transmitindo lá, deu outra visão. Então acho que foi todo um contexto, a torcida em geral, né, cara, toda a torcida aí, a torcida organizada, super raça, a torcida normal lá, o pessoal que vai, as famílias. É a torcida normal, porque é organizada, tradicional, né, e então assim, eu acho que é muito legal isso aí, do pessoal todo, é tudo um contexto, né, cara, porque a gente tá visto em todo o Paraná, gosta ou não gosta, critica ou não critica, tem aquele
1: sempre tem
0: os técnicos sempre que sabem mais, né, e tal,
1: exatamente.
0: Mas o que foi feito ali é histórico, né, a gente não sabe se repete uma outra primeira fase, uma série bronze, uma campanha dessa, até...
1: Porque nós vamos pra prata.
0: É, tomara. Então é isso, e aí como tu fala da segunda fase, é totalmente diferente. Uma outra competição, próprio Embaú lá, a gente vai pegar um Embaú que a gente ganhou as duas partidas de Embaú, mas o jogo lá é outra pegada, quadra pequena, é o jogo fora do horário, a gente vai ter que sair aqui de Santo Antônio às 5h30, 6 horas da manhã, um jogo 11 horas da manhã, os caras vão estar com vontade, né, cara? Então, vai ser outro campeonato, sem contar que a gente vai ter times fortíssimos na chave, né?
1: É, muda tudo, né?
0: Se a gente pensa em alguma coisa, se a gente pensa em algum passo maior, tem que fechar em primeiro, segundo no máximo, mas em primeiro, tem que classificar em primeiro.
1: Que aí pula um mata-mata, né?
0: Tem que estar nas oitavas, então é uma dedicação total. Só que assim, cara, se não pegarem juntos, se não acreditar, se não entenderem que cada ponto de casa é importante, se todo mundo não pegar junto de novo, a gente... pode ficar na estrada. Então, começamos tudo de novo, do zero.
1: Maravilha. Claro que, obviamente, que esse programa vai se voltar muito à Copa do Mundo, né? Nesses próximos dias, nas próximas terças-feiras também. Mas também a nossa série bronze não para, e olho vivo aí na nossa Platinense Serrizenge Futsal. Só antes de falar boa noite para vocês, tem treinão solidário aqui em Santo Antônio da Platina no próximo domingo, 7h30 da manhã.
2: Tô até com a medalha aqui.
1: Já tá? Ah, essa medalha aí já é... Ah, que beleza. Já ganhou antes de começar?
3: Nem foi, já ganhou.
1: Que maravilha, hein?
2: Já
1: bom,
2: fiz o treinão.
3: Fez, deu dando pra perceber mesmo.
1: É, tá em forma. Forma do quê?
2: Treinão de ovo.
1: Homenagem
2: ao ovo lá, o treinador de baú.
1: Isso, né? Muito bem. Vai ser lá no Centro de Convivência do Idoso.
2: Ao vivo tem dessas coisas.
1: Vagas limitadas. E aí você pode levar um litro de leite, mais um quilo de alimento, somente para moradores de aqui de Santo Antônio da Platina, certo? Pra gente fomentar aqui o esporte local. Ah, não, as inscrições estão encerradas, inclusive, né? Ah, certo.
3: Inclusive, mas... 14 também vai ter o Platinense Voleibol, né?
1: Exatamente, Semesp. Se eu falar besteira, vocês me corrijam aí, né?
3: Paranaense.
1: Lá no Chimitão, a partir das 16 horas, próximo domingo, é o adulto, né? Série B. Estão disputando também. Deixa eu ver se eu tinha mais alguma coisa aqui. Era isso mesmo, viu? Fofucho, obrigado pelas informações aqui.
0: Os parabéns para toda a galera que jogou o jogo da Juventude, o campeonato.
1: Maravilha.
0: Jogos da Juventude regional. E aí nós classificamos no vôlei masculino e feminino para as finais, sim, no futsal masculino e no basquete masculino.
1: Olha que beleza.
0: Então acho que foi um trabalho maravilhoso dos desportistas aqui da nossa cidade e da toda a prefeitura aí e o departamento de esportes aí, a Secretaria de Esportes, porque os caras se dedicaram, receberam todo mundo aqui, foi maravilhoso. Eu estive lá vendo jogos, tanto legal, no Chimitão quanto no Gol de Placa e no ali embaixo na UP, né,
3: Cassio? Ah, e vamos cruzar os dedinhos na torcida, porque amanhã as delegações já partem para Siqueira Campos na fase macro regional, né, dos jogos escolares, né?
1: Boa.
3: A gente teve a fase regional aqui, a fase macro agora vai ser em Siqueira Campos, tem várias 60, equipes
1: mais
3: aí.
1: Mais de 60 atletas.
3: É, a gente tem várias equipes aí que passaram para fase macro regional, basquete mesmo é um dos, né, que é do Setan ali que classificou, outras muito equipes legal também, futsal.
0: Muita gente.
3: Então vamos torcer aí pelos nossos times.
1: Baita desempenho, né?
3: Também.
1: Maravilhoso. JH, bom, James tá por aqui, um abraço pra você.
3: Vocês querem ir pra
1: onde?
3: Não quero. Copa? Dá pra ir pra Copa. Vamos. Quero mandar um abraço pra Maria Gomes. A Maria Gomes, com Z, comentou Gomes aqui no nosso Facebook. Dá pra gente ir pra Copa. É só a gente falar que a gente quer a doação dela aqui, porque ela falou: meu nome é Maria Gomes, tem uma doença terminal.
1: Meu Deus.
3: Eu gostaria de doar 700 mil euros a uma pessoa generosa.
1: Olha.
3: Se vocês tiverem interesse em receber, daí ela coloca o WhatsApp, que eu acho que eu vou mandar. Será que ela doa 700 mil?
1: Acho que sim.
3: Dá pra nós ir, né, pra Copa?
0: Vou contar uma
3: então. Tá de brincadeira.

0: uma... Pô,
1: quem tá do outro lado nesse perfil que tá assistindo a gente, se você é um palhaço ou uma palhaça.
0: Vá pra truta que pariu, vá pra truta.
1: Vai colocar, brincar com a doença, com câncer, cara, pra querer...
0: Ah, tá de palhaçada pra dar golpe nos outros. Fala, seu quadro.
2: Vai.
0: Falando em golpe, vou tomar que eu tomei um golpe de noite.
2: O que aconteceu?
0: Cara, tava vendo...
2: A mulher
0: deu tapa nele.
2: Tava vendo um jogo...
0: Deu mata-leão,
2: Neguinho.
0: Eu tô numa fase que se me der tapa, tô no lucro. Eu tava vendo um jogo assim, daí o cara falou assim, bah, manda aqui, o cara manda 5 pila e ganha 5 mil, manda 5 pila, vou testar isso aqui pra ver se é verdade.
2: Tá brincando que você fez isso?
0: Não, testei porque eu ficava sempre curioso vendo aquele, sabe?
1: É o seu Zé Augusto.
0: Com um botijão de gás. O primeiro o cara tava pedindo 190, mas daqui a pouco ele falou assim,
2: você mandou quanto?
0: Mande R$9 e retorne 3 mil. Falei, nove pila, né, velho?
2: E aí?
0: Tá, mandei.
2: O que você vai fazer com os 3 mil?
0: Aí, ou você não recebeu? Aí a pessoa, mandei os 9 pila. E aí a pessoa, aí já veio um WhatsApp e já me mandou mensagem ali, né? Não, daí falou assim pra mim, agora se você mandar mais 197, aí você recebe 3 mil. Falei, um abraço.
2: Abraço.
1: Foi gaiteiro?
2: Foi, já era.
1: Ninguém embora.
2: Bom, depois dessa
1: experiência...
2: O botijão de gás.
1: Nossa, você conseguiu do próprio anunciante.
2: Tá esperando até agora.
1: Um abraço pro Vinícius Jacobs. Depois que começou a fazer academia, fez mal pra ele.
2: É. Subiu pra cabeça?
1: Subiu pra cabeça.
2: Ixi,
1: e pra barriga. Tá gordo.
2: Não, mas acho que é massa, não é massa muscular.
1: Tá treinando o pânceps. Tá treinando o pânceps.
2: Não, tem que ver isso aí.
0: Massa muscular. Tio
2: Tobias, boa noite.
1: Obrigado. Boa noite, meus amigos, meus queridos. Boa sorte pra nós na Copa do Mundo. Deus abençoe todos vocês. Desculpe.
2: Vamos lá.
1: Qualquer tipo de brincadeira, mas aqui nós estamos fazendo o programa pra alegrar vocês aí. Também levar um pouco de informação.
2: Não, foi top demais.
1: Esportiva. Agradeço de coração. Semana que vem, se Deus quiser, com resultado muito positivo, Platinense.
2: Bora.
1: Brasil.
2: Maravilha.
1: Marrocos, com certeza.
2: Vamos lá. Vem, Marrocos, que vai ser 5-1 pra nós.
0: Não, rapaz.
2: Seu cara, Cláudio.
0: Ah, cara, só um abraço. Show de bola aí. Mais uma semana maravilhosa.
2: Top.
0: Mais um programa bom.
2: Que top.
0: E sempre falando uma situação. O esporte, quem faz ele, faz o seu melhor sempre. Às vezes os resultados não é o que se espera e às vezes é, porque é o que, no nosso caso, é o que se esperava, até mais.
2: Valeu.
0: E aí o pessoal tem que bater palma, até a hora que a gente perder, daí critica. Mas enquanto não perder, não tem como criticar. Sobre a seleção brasileira, nós vamos ganhar tranquilamente o Marrocos.
2: Reforçando.
0: E sobre o Cristiano Ronaldo, me cobre no decorrer da Copa do Mundo. Ó,
2: boa.
0: Seguimos!
2: Sim!
0: Pra cima!
2: Bora!
0: Já tá, e o Messi vai ser outra
1: decisão. Você já pensou, o Cláudio? Ei, o Cláudio dentro de um campo ali na entrevista com os jogadores ali.
2: Não, vai pra cima.
1: Não, é bom nem ir.
2: Vai, chora.
1: Ó, semana que vem, eu vou dar tchau também. Semana que vem tem estreia de quadro aqui no nosso Arena Esportiva. Semana que vem a gente vai estrear o termômetro Arena Esportiva.
2: Verdade.
1: Já tá montado o layout, você tá acompanhando em casa.
0: Essa é a banheira do Gugu.
1: Não. Na semana. Uba. Semana que vem a gente vai fazer o termômetro Arena Esportiva, que vai funcionar assim. Semana que vem a gente vai falar quem
2: Luiz Adriel.
1: Depois da estreia do Brasil, quem tá frio e quem tá quente. Imagina na seleção brasileira.
0: De sunga.
2: Ah, não.
1: Amarelinha,
2: Brasil. Valeu, Rafa. Rumo ao Hexa, meu Brasil brasileiro. Até semana que vem.
3: Brasil.

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0: 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As notícias do governo federal que movimentaram o país no dia de hoje.
1: Olá, boa noite.
2: Boa noite para você que nos acompanha em todo o país.
1: Terça-feira, 9 de junho de 2026.
2: Vamos ao destaque do dia: Estatuto da Segurança Privada.
1: Presidente Lula.

0: regulamenta a lei que traz mais controle das autoridades sobre esse tipo de serviço.
1: Segurança jurídica também deve estimular a abertura de mais empresas no setor.
0: O presidente também destacou a legitimidade para trabalhadores que fazem serviços de vigília e segurança.
2: Dá cidadania para vocês, né? Vocês andarem de cabeça erguida, não sendo tratado como clandestino e não recebendo calote.
1: E ainda, Conselho de Política Energética vai avaliar aumento da mistura de etanol na gasolina.
0: Proposta do governo e de empresários é que composição passe a ter 32% de álcool combustível. Márcia Fernandes.
3: Se a medida for acatada, 450 milhões de litros de gasolina deixarão de ser importados.
1: E a gente vai falar também da prevenção aos incêndios florestais esse ano.
0: Com a possibilidade de termos El Niño no segundo semestre, o governo do Brasil já vem se preparando com contratação de profissionais e equipamentos.
1: A gente conversa sobre isso em entrevista ao vivo com o ministro do Meio Ambiente e Mudança do Clima, João Paulo Capobianco.
0: Hoje, na apresentação da Voz do Brasil, Mariana Jungmann e Luciano Seixas.
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0: O governo pretende aumentar novamente o percentual de etanol presente na gasolina, agora para 32%.
1: A proposta, que é defendida também por empresários do setor, será avaliada nas próximas semanas pelo Conselho Nacional de Política Energética.
0: E se aprovada, deve contribuir para aumentar a autonomia do país no setor de combustíveis e diminuir os preços para o consumidor.
3: Empresários e representantes do setor de etanol levaram ao governo federal a proposta de um aumento no percentual de etanol na gasolina para 32%. Hoje, esse percentual é de 30%. De acordo com o ministro de Minas e Energia, Alexandre Silveira, a medida pode ajudar a reduzir o preço do combustível e acelerar o processo de descarbonização.
4: Tema fundamental para a segurança energética, para aumentar ainda mais a mistura do etanol anidro na gasolina, deixando de ser necessária a importação de gasolina e, com isso, minimizando os impactos também da guerra, como temos conseguido, tanto com as subvenções quanto com as desonerações, a gente possa chegar na bomba com o menor preço de combustível no Brasil.
3: Se a medida for acatada, de acordo com o ministro, 450 milhões de litros de gasolina deixarão de ser importados. O anúncio foi feito nesta terça-feira, após uma reunião entre representantes do setor, ministros e o presidente Lula. Um dos participantes, Evandro Gussi, presidente da União da Indústria de Cana-de-Açúcar e Bioenergia, destacou a viabilidade desse aumento do percentual do etanol.
5: A mistura de 32% ela já foi testada com sucesso quando a mistura foi elevada para 30%. Então nós estamos aqui muito animados. Para se ter uma ideia, desde que a guerra começou, essa diferença de preço entre etanol e gasolina já fez com que o consumidor brasileiro economizasse cerca de 2 bilhões de reais.
3: O aumento no percentual de etanol na gasolina deve ser avaliado pelo Conselho Nacional de Política Energética em até 15 dias. Reportagem Márcia Fernandes.
1: Mais legitimidade para os profissionais e empresas do setor de segurança privada.
0: O presidente Lula regulamentou hoje, por meio de decreto, o Estatuto da Segurança Privada.
1: O documento traz regras e obrigações para o funcionamento das empresas, facilitando a fiscalização e o combate a serviços clandestinos.
6: Maior controle das autoridades e mais segurança para os profissionais da área. A lei que criou o Estatuto da Segurança Privada, de 2024, ganhou agora regulamentação. O decreto, assinado pelo presidente Lula, define, por exemplo, o número mínimo de vigilantes por atividade e a quantidade mínima de veículos, além de trazer regras sobre a circulação de carros fortes, a obrigação de comunicar crimes em prazo definido e quais disciplinas devem constar nos cursos de formação. O presidente Lula destacou que a medida traz dignidade aos profissionais da segurança privada.
2: Dá cidadania para vocês, né? Vocês andarem de cabeça erguida, não sendo tratado como clandestino e não recebendo calote. É o reconhecimento de que vocês não são um estorvo na segurança pública. Vocês fazem um processo de complementariedade à questão da segurança pública nesse país.
6: Com as novas regras, a expectativa é que o controle da Polícia Federal sobre o setor seja mais efetivo, impedindo o funcionamento de grupos clandestinos. A ideia é evitar que empresas que operam na informalidade

0: continuem sendo um risco à população, principalmente quando há uso de armas de fogo e outros equipamentos de uso controlado ou restrito. De acordo com o diretor-geral da Polícia Federal, Andrei Rodrigues, há no país 7 mil empresas de segurança privada. Com a regulamentação, a expectativa é que o número de empresas aumente.
1: Serão mais de 17 mil empresas no setor, que empregarão cerca de 1 milhão de pessoas. Mais do que ampliar o escopo, o normativo organiza o setor, confere previsibilidade, reduz litígios e cria um ambiente mais seguro para as empresas, trabalhadores e, sobretudo, para a sociedade brasileira.
0: Entre as inovações da lei está a ampliação dos serviços compreendidos como de segurança privada, incluindo nesse entendimento o serviço de segurança pessoal e o monitoramento de sistemas eletrônicos de segurança. As empresas têm até o segundo semestre de 2027 para se adaptarem às novas regras. Reportagem Luana Carlos.
2: Desde o início desse ano, o governo do Brasil vem fazendo ações preparatórias para um fenômeno climático que deve ocorrer no segundo semestre, o El Niño.
3: A previsão é que ele torne a estação seca mais severa, o que pode ocasionar mais incêndios florestais.
2: A prevenção e redução dos danos causados pelo El Niño é um dos temas que estão sendo apresentados esta semana em Brasília, durante a Semana do Meio Ambiente.
3: E hoje nós temos aqui no estúdio o ministro do Meio Ambiente e Mudança do Clima, João Paulo Capobianco, que vai nos falar mais sobre a contratação de brigadistas, a compra de equipamentos e outras ações já efetivadas. Boa noite, ministro.
4: Boa noite, é um prazer estar com vocês e falando para todo o Brasil.
3: Ministro, o Dia do Meio Ambiente foi comemorado agora há pouco, no dia 5, ontem foi Dia dos Oceanos. O Ministério do Meio Ambiente está fazendo uma série de eventos ao longo dessa semana, né? O que são esses eventos? Quais as ações que o senhor destacaria nessas datas?
4: Bom, primeiro, uma exposição inédita, aberta a todo o público, toda a sociedade, mostrando não apenas a riqueza do meio ambiente brasileiro, com exposições fotográficas, a exposição Afluentes, que nós temos junto com o BNDES e o Fundo Amazônia, que mostra todos os investimentos do Brasil na promoção do desenvolvimento sustentável da Amazônia, dos demais biomas, mas também algo muito bacana, que é apresentar à sociedade os equipamentos que hoje o governo federal dispõe para fazer o enfrentamento a incêndios e melhorar a fiscalização ambiental. Então temos uma vila operacional do IBAMA e ICMBio montados ali na Biblioteca Nacional, no pátio, aberto a toda a sociedade, para conhecer esses equipamentos, interagir com os profissionais do IBAMA e do ICMBio, entender como funciona as ações preventivas e de combate a incêndios. E também temos ali um veículo que está fazendo o chamado manejo ético de animais domésticos, né? A castração, a colocação da microchipagem, aberto ao público, gratuito, para que as pessoas também vejam uma ação importante, que é o tratamento adequado dos animais domésticos, cães e gatos, né, no nosso país.
2: Ministro, esse ano há a previsão daquele fenômeno climático que a gente sempre ouve falar, né, o tal El Niño. Por que que ano de El Niño preocupa mais do ponto de vista ambiental e o que que o Ministério vem fazendo de maneira preventiva em relação a isso?
4: O El Niño é um fenômeno natural, né, que sempre ocorreu, mas com o agravamento da situação climática, o aquecimento global, ele vem ocorrendo com mais intensidade e reduzindo os seus períodos de ocorrência. Por exemplo, tivemos El Niño em 2024, muito forte. Todos se lembram do esforço feito pelo governo brasileiro, juntamente com os estados, municípios e sociedade, para reduzir os incêndios, mas que assim mesmo, com todo esforço, foram bastante significativos. Nós temos monitorado desde o final do ano passado os cenários de El Niño. Temos aí os maiores especialistas, os grandes meteorologistas brasileiros trabalhando em parceria com o governo federal, monitorando reuniões mensais, e estamos verificando, infelizmente, que os indícios de que será um El Niño forte estão crescendo. E o que significa um El Niño forte? Significa secas mais intensas e prolongadas na região norte, nordeste e centro-oeste, que inclui aí a Amazônia, a Caatinga, o Cerrado e o Pantanal, e chuvas intensas na região sul, Rio Grande do Sul, Paraná e Santa Catarina, com chances de novas enchentes importantes. Então, o que nós estamos fazendo? Atuando

0: de forma preventiva em várias frentes. Primeira frente importante é o aumento da capacidade do governo federal de fazer frente aos incêndios florestais. Nós teremos esse ano o maior número de brigadistas atuando no enfrentamento. São mais de 4.630 profissionais do governo federal que vão estar monitorando e atuando nas frentes de incêndio. Também fizemos, já o ano passado, um desembolso, que na realidade começou em 2024, se intensificou em 2025, de repasses de recursos para os corpos de bombeiro dos estados mais críticos, principalmente em toda a Amazônia. Foram mais de 430 milhões de reais que nós transferimos para os corpos de bombeiros nos estados da Amazônia, recurso do Fundo Amazônia. E agora, este ano, fizemos repasse para vários estados da região do Cerrado brasileiro e Pantanal. Então, nós temos esse ano, somando para a Amazônia com o Cerrado e Pantanal, nós temos aí mais de 500 milhões, quase 600 milhões de reais que foram investidos nos corpos de bombeiros. Então, nós temos mais preparação dos estados, mais preparação do governo federal, mas, evidentemente, o elo fundamental aqui é a sociedade, e aí a importância desse programa nosso para poder se comunicar diretamente com o cidadão e com a cidadã que estão na linha de frente. E aí eu gostaria de aproveitar essa oportunidade para fazer um apelo a todos que estão nos ouvindo. Não use fogo. O fogo muitas vezes é usado no Brasil para queima de lixo, para limpar um pasto, para abrir um terreno. O problema é que na situação que nós vamos enfrentar, isso se torna incontrolável. Uma pequena ignição que a gente faça.
1: As pessoas subestimam, né, ministro?
0: As pessoas subestimam.
1: O poder do fogo durante o período de seca, né?
0: Exatamente, porque o fogo, quando você evita ele, é o ideal. Agora, quando você combate ele no início, é o segundo passo importante. Se você não faz isso, ele pode adquirir a potência de um grande incêndio, às vezes de quilômetros de extensão, tornando o trabalho dos brigadistas, dos bombeiros, extremamente difícil. Portanto, é importantíssimo que a sociedade esteja atenta, não use fogo a partir agora de junho, evite ao máximo, porque a situação climática vai ser muito desfavorável. Além disso, é importante também lembrar um fato novo. O Brasil aprovou no Congresso Nacional, em 2024, a nova lei, a Lei do Manejo Integrado do Fogo. E a responsabilidade em prevenir, combater incêndios, hoje é de toda a sociedade, não é apenas do governo federal. O governo federal tem capacidade de atuação? Tem. Está se preparando? Está. Aumentou a sua capacidade de intervenção com equipamentos e recursos humanos? Sim. Mas o mais importante aqui é compartilhar essa responsabilidade com os estados, municípios e com os proprietários rurais, que hoje, pela nova lei, passam a ter responsabilidade de montar brigadas, ter equipamentos e atuar na prevenção de incêndios.
1: Pois é, falando nos equipamentos, o Ministério do Meio Ambiente, o IBAMA, o Instituto Chico Mendes, foi feito também um investimento na compra de equipamentos, aeronaves, veículos, né? Que equipamentos são esses e que investimento foi esse?
0: Olha, juntando IBAMA e ICMBio, nós temos aí 19 helicópteros e 19 aviões. Então, é o maior investimento já feito. Nós temos também, sob a coordenação da Casa Civil da Presidência da República, a Sala de Situação, que já começou a se reunir. Ela reúne 19 ministérios e autarquias e órgãos vinculados que se reúnem e planejam ação. Então, Forças Armadas, Aeronáutica, Exército, Marinha, oferecendo apoio logístico e de equipamentos também. Nós temos ali os estados envolvidos que aportam com seus corpos de bombeiros. Temos uma mobilização de equipamentos que são destinados às brigadas locais. Então, abafadores, sopradores, EPIs, isso é muito importante. Hoje o IBAMA e o ICMBio distribuem milhares de equipamentos para pessoas lá na ponta, mesmo que não sejam profissionais do governo federal, mas que sejam brigadas voluntárias, por exemplo, ou brigadas municipais, são muitas no Brasil.
1: As brigadas indígenas também.
0: As brigadas quilombolas, né, de pessoas da comunidade que

0: recebe equipamentos, orientação para fazer frente a isso rapidamente. Então, há um investimento muito grande, alguns equipamentos de grande porte, inclusive, retroescavadeiras que abrem valetas para fazer aceros, ou seja, um conjunto grande de equipamentos. Mas, repito, tudo isso é importante. O governo está fazendo um grande investimento, apoiando todos os envolvidos, mas, repito, o cidadão e a cidadã ali na ponta é que podem fazer a diferença. Por isso, a importância de nós termos no Brasil a consciência de que a mudança do clima criou um problema novo. Nós não estávamos acostumados. O Brasil não era um país de grandes incêndios florestais. E, infelizmente, se tornou um país com muito risco. E a cidadã e o cidadão na ponta podem fazer toda a diferença.
1: Muito bem, nós conversamos com o ministro do Meio Ambiente e Mudança do Clima, João Paulo Capobianco. Muito obrigado pela entrevista aqui à Voz do Brasil, ministro.
0: Foi um prazer, obrigado pela oportunidade que nós podemos falar com todo o Brasil de um assunto tão importante que todos podem ajudar a resolver.
2: E lembrando sempre que a prevenção é melhor do que o remédio, é melhor do que correr atrás do fogo depois, né, ministro?
0: Exatamente, a prevenção é tudo.
2: Gestores públicos, representantes de órgãos de controle e organizações da sociedade civil.
1: Mais de 7 mil integrantes da rede de parcerias coordenada pelo governo federal estão em Brasília para discutir melhorias na gestão dos recursos públicos.
2: A ideia é propor soluções para que a aplicação do dinheiro e a gestão desses recursos seja mais eficiente, melhorando a vida do cidadão nas cidades brasileiras.
3: O dinheiro que chega às escolas e postos de saúde, a aplicação de recursos em obras, compras públicas e convênios. Para garantir que tudo isso seja aplicado com eficiência e transparência, existe uma rede criada pelo governo federal há mais de 10 anos. É a rede de parcerias, formada por órgãos públicos, estados, municípios, instituições de controle, organizações e sociedade civil. E para discutir esses temas, nos próximos 3 dias, mais de 7 mil representantes dessa rede estarão reunidos em Brasília no Fórum Nacional da Rede de Parcerias, Transferências e Compras Públicas. Na abertura do evento, a ministra da Gestão e da Inovação e Serviços Públicos, Esther Dweck, lembrou que o objetivo é fortalecer a cooperação e melhorar a gestão das políticas públicas.
4: A gente tem realidades administrativas, fiscais, institucionais muito distintas entre cada uma das experiências que a gente tem aqui juntos. A gente tem trabalhado para entender essas diferenças e para construir, com diálogo, soluções que respeitem essa diversidade brasileira. A cooperação federativa, que é um eixo prioritário do nosso governo, é um mote grande desse nosso fórum.
3: Realizado todos os anos, no mês de junho, o fórum é um espaço de troca de experiências, capacitação e construção de soluções para a gestão pública brasileira. Nesta edição, são mais de 200 atividades entre painéis, palestras e oficinas. Em salas temáticas, os gestores podem consultar especialistas de cada ministério sobre os temas do seu município. Para o analista de planejamento e orçamento do Rio Grande do Sul, Sérgio Carlos dos Santos, o evento é importante para que o resultado das políticas públicas chegue até o cidadão.
5: O Fórum Nacional, ele tangibiliza, né, a rede, né, porque a rede está espalhada. A gente está conversando com os municípios, com os estados, com o governo federal, porque a gente se conversa, mas estar presente no evento é bastante importante e todo estruturado, né, para poder compartilhar as informações, participar de palestras, isso é muito interessante.
3: Durante o encontro, os gestores também poderão tirar dúvidas sobre o Contrata Mais Brasil. A plataforma aproxima órgãos públicos de pequenos negócios, como os microempreendedores individuais, fortalecendo economias locais e promovendo inclusão produtiva. Mais informações sobre a plataforma estão no site gov.br/Contrata Mais Brasil. Reportagem Gabriela Noronha.
1: O governo do Brasil vai divulgar os processos já concluídos relacionados à autorização de empresas de apostas de cota fixa, conhecidas como bets.
2: O anúncio foi feito essa semana pelo ministro da Fazenda, Dario Durigão.
1: Ele garantiu que serão preservados os dados pessoais dos proprietários e dirigentes das empresas, sem comprometer o compromisso do governo com a transparência.
6: Nós estamos falando de 25 mil documentos, mais ou menos, que foram exigidos pelo Ministério da Fazenda para que a gente pudesse fazer uma avaliação de origem de capital, do imposto de renda das pessoas que se dizem dirigentes das BETs.

0: nós vamos fazer transparência das empresas, de todos os processos que já foram concluídos, processos que seguem em tramitação, nós vamos aguardar a conclusão. Claro que a gente vai precisar fazer isso com uma força-tarefa para tarjar os nomes, não implicando em responsabilidade para os servidores públicos.
1: Pois é, a força-tarefa mencionada pelo ministro será conduzida em parceria com a Controladoria Geral da União, com o objetivo de acelerar a disponibilização dos documentos.
2: As informações serão publicadas no portal oficial do Ministério da Fazenda e ficarão disponíveis para consulta.
1: A Secretaria de Prêmios e Apostas também informou que está reforçando as ações de monitoramento e fiscalização sobre os jogos online, em razão da realização da Copa do Mundo de Clubes.
2: No Brasil, estima-se que cerca de 8 milhões de mulheres convivem com a endometriose, sendo 2 milhões delas adolescentes.
1: A doença, que afeta o útero, é crônica e causa dores intensas na região pélvica, cólicas menstruais fora do normal e pode levar à infertilidade.
2: Para estimular pesquisas que ajudem a descobrir novas formas de prevenção, diagnóstico e tratamento para a doença, o Ministério da Ciência e Tecnologia e Inovação anunciou um investimento de 50 milhões de reais.
1: O valor vai se somar a mais 10 milhões do Instituto Alana, organização voltada para os direitos das crianças.
2: É o maior já investido pelo governo em ciência sobre a saúde feminina.
3: 60 milhões de reais vão ser investidos em pesquisas sobre endometriose, dor pélvica e saúde menstrual no Brasil. Os recursos são de uma parceria entre o Ministério de Ciência, Tecnologia e Inovação e o Instituto Alana, anunciada nesta terça-feira. Desses 60 milhões de reais, 50 milhões de reais serão do Ministério da Ciência, Tecnologia e Inovação via Conselho Nacional de Desenvolvimento Científico e Tecnológico, o CNPq, para criar soluções que possam ser aplicadas no Sistema Único de Saúde, o SUS. Esse é o maior investimento já feito pelo MCTI em pesquisas sobre saúde da mulher. As propostas vão ser selecionadas por chamada pública do CNPq e devem abordar temas como causa e prevenção, diagnóstico, tratamento e impacto social. Segundo o Ministério da Ciência, Tecnologia e Inovação, as pesquisas vão reduzir lacunas de conhecimento sobre a endometriose, uma doença crônica que afeta cerca de uma em cada 10 meninas e mulheres e que pode levar anos para ser diagnosticada. A estimativa é que 8 milhões de brasileiras em idade reprodutiva convivam com endometriose, sendo 2 milhões de adolescentes. Priscila Machado para a Voz do Brasil.
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1: E antes de encerrar a Voz do Brasil de hoje, a gente passa para dar um recado para os estudantes que ainda não fizeram a inscrição do Exame Nacional do Ensino Médio.
2: O prazo vai até sexta-feira, dia 12.
1: Alunos de escolas públicas e beneficiários do PEDMEIA têm a inscrição pré-preenchida esse ano, mas eles precisam entrar na página do participante e confirmar a participação.
2: O pedido de isenção da taxa também não elimina a necessidade de fazer a inscrição.
1: Por isso, se a sua ainda estiver pendente, confira lá na página do participante e conclua o processo para fazer as provas que estão marcadas para os dias 8 e 15 de novembro.
2: Para os candidatos não isentos, a taxa de inscrição é de R$ 85,00 e agora pode ser paga até 17 de junho.
1: E essas foram as notícias do Governo do Brasil.
2: Uma realização da Secretaria de Comunicação Social da Presidência da República.
1: Com produção da empresa Brasil de Comunicação.
2: Fique agora com as notícias do Poder Judiciário e do Congresso Nacional. Boa noite.
1: Boa noite para você e até amanhã.
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7: O Supremo Tribunal Federal impõe multa diária a estados e municípios que não prestaram contas sobre emendas PIC.
8: Presidente do TSE assina acordo de cooperação com defensorias públicas.
7: TST fará audiência pública sobre o controle do uso de banheiro durante jornada.